0: federal que movimentaram o país no dia de hoje.
1: Olá, boa noite.
2: Boa noite para você que nos acompanha em todo o país.
1: Quinta-feira, 16 de julho de 2026.
2: Vamos ao destaque do dia, aos destaques do dia na Voz do Brasil.
1: O governo brasileiro repudia a decisão dos Estados Unidos em impor tarifa de 25% sobre produtos nacionais.
2: O plano estabelece medidas para empresas atingidas pela taxação. Graziele Bezerra.
3: Ministro da Fazenda, Dario Durigan, explicou que o plano Brasil Soberano, criado durante o primeiro tarifaço anunciado pelos Estados Unidos, será ampliado.
1: Produtores rurais e cooperativas afetados por eventos climáticos poderão renegociar dívidas.
2: É o que estabelece medida provisória publicada no Diário Oficial da União. Thaís de Araújo.
4: De acordo com a medida, produtores que registraram perdas de ao menos 30% em duas ou mais safras poderão renegociar débitos com prazo de 8 anos.
1: Controle do diabetes. SUS começa a oferecer insulina glargina, um medicamento de ação prolongada.
2: O público-alvo são pacientes de 2 a 18 anos e idosos com mais de 70 anos. Natália Koslick.
5: A insulina glargina ofertada pelo SUS permite um controle mais estável da glicemia.
1: Hoje, na apresentação da Voz do Brasil, Mariana Jungmann e Luciano Seixas.
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1: O governo federal reagiu após a divulgação de nova taxação imposta pelos Estados Unidos aos produtos brasileiros.
2: A nova tarifa de 25% será cobrada a partir da próxima semana a produtos que são importados pelos Estados Unidos do Brasil, como açúcar, etanol, tabaco, madeira e calçados.
1: A medida foi tomada após investigação feita pelo escritório do representante do comércio dos Estados Unidos.
2: Para o Brasil, as justificativas para um novo tarifaço não têm embasamento.
1: A repórter Graziele Bezerra acompanhou os desdobramentos e tem mais informações. Boa noite, Graziele.
3: Boa noite para você também, Luciano. Boa noite para Mariana e boa noite para o ouvinte da Voz do Brasil. A primeira reação do governo brasileiro foi uma nota da Secretaria de Comunicação Social da Presidência da República. E nela o governo diz que segundo estatísticas do próprio governo norte-americano, os Estados Unidos acumularam nos últimos 15 anos mais de 424 bilhões de dólares em superávit de bens e serviços com o Brasil. E essa nota diz ainda que todas as alegações dos Estados Unidos foram refutadas pelo Brasil e que vai levar o caso à Organização Mundial do Comércio.
2: Agora, Grazi, o que os Estados Unidos alegaram para impor essas tarifas?
3: Bom, eles fizeram uma investigação que foi iniciada em julho de 2025 pelo escritório do representante comercial dos Estados Unidos, e esse escritório acusa o Brasil de adotar práticas consideradas aí prejudiciais ao comércio norte-americano em áreas como o mercado digital, PIX, regulação de plataformas digitais, propriedade também intelectual, acesso ao mercado do etanol, combate à corrupção e desmatamento. Bom, o ministro das Relações Exteriores, Mauro Vieira, falou hoje com a imprensa e informou que desde março de 2025 o governo brasileiro manteve mais de 30 reuniões presenciais, virtuais também ou por telefone, aí nos níveis presidencial, ministerial, técnico também, com autoridades norte-americanas. E citou o exemplo, segundo ele, o PIX é uma infraestrutura política, pública, na verdade, de pagamentos, que foi criada pelo Banco Central e está disponível a todas as instituições financeiras que atuam no Brasil e que não há competição desleal.
6: Não é sério falar em competição desleal gerada pelo PIX. As acusações sobre desmatamento também são absurdas. Desde 2022, reduzimos significativamente o desmatamento na Amazônia e no Cerrado. Estes são apenas dois exemplos. Todas as alegações dos norte-americanos para justificar a aplicação de tarifas não têm lastro na realidade.
1: Grazi, as exportações brasileiras para os Estados Unidos terão que impacto?
3: Bom, vamos lá, Luciano. O ministro do Desenvolvimento, Comércio, Indústria e Serviços, Márcio Elias, disse que 2.100 produtos ficaram de fora dessa nova lista, né, de taxação, produtos aí como café, suco de laranja, carne, fertilizantes e aeronaves, mas o impacto do novo tarifaço já foi calculado pelo governo.
7: Com essa nova tarifa que foi decidida ontem, nós vamos ter cerca de 18% das nossas exportações para os Estados Unidos atingida, que corresponde a 7,4 bilhões de dólares. Isso levando em conta o ano de 2024, antes, portanto, do início do tarifaço. Mas elas estão diversificando o mercado e nós vamos continuar nesse processo de diversificação do mercado. A participação dos Estados Unidos nas exportações brasileiras, que era de 12,1%, já caiu para 9,4%.
2: Bom, Grazelli, o governo detalhou as medidas que vão ser adotadas para socorrer esses setores afetados?
3: Já começou a falar, sim, como é que vai ser esse socorro. O ministro da Fazenda, Dario Durigan, explicou que o plano Brasil Soberano, que foi criado durante o primeiro tarifaço anunciado pelos Estados Unidos, vai ser ampliado, mas as novas medidas ainda vão ser detalhadas e dependem das conversas com os setores afetados.
8: Nós já temos prontos os mecanismos de proteção das nossas empresas e dos nossos empregos. Os setores afetados serão mais uma vez chamados ao diálogo e nós ampliaremos e reforçaremos o Plano Brasil Soberano, que dá apoio a quem foi injustamente afetado pelo tarifaço dos Estados Unidos. Seguiremos abertos à diplomacia e à negociação, seja com os Estados Unidos, seja com qualquer outro país.
3: E além disso, o ministro da Fazenda diz também que o governo vai estudar se aplica a lei da reciprocidade nesse caso. Essa norma autoriza que o governo, autoriza o governo, na verdade, a aplicar restrições equivalentes, e aí no caso equivalentes aos Estados Unidos. Segue com vocês, Mariana, Luciano.
1: Obrigado, Grazielle Bezerra, pelas informações ao vivo aqui na Voz do Brasil.
2: Pois é, e onde estão as principais oportunidades de exportação dos produtos brasileiros?
1: Informações como essa constam no painel Acordo Mercosul-União Europeia, lançado pela Apex Brasil.
9: A biodiversidade amazônica está ganhando espaço no mercado internacional por meio de itens como a castanha do Brasil e o açaí. Na Cooperativa Central de Comercialização Extrativista do Estado do Acre, por exemplo, 50% da produção é vendida para fora. Segundo Cássio Almada, gerente de vendas da cooperativa, os produtos já alcançam 17 países e a ideia é seguir conquistando novos mercados.
10: A gente vem buscando novas alternativas de mercado, verticalizando também a nossa produção para atender com subprodutos aí, tanto para castanha, principalmente agora para fruta, que nós vamos ingressar no mercado para exportação e atuar em todos os continentes.
9: Uma nova plataforma digital foi criada para apoiar as exportações do país. É o painel Acordo Mercosul-União Europeia, que permite identificar produtos com maior potencial de exportação e os benefícios tarifários previstos no acordo entre os dois grupos econômicos, como explica Laudemir Miller, presidente da Apex Brasil.
11: Todas as empresas, os produtores rurais, as cooperativas podem entender a realidade do Acordo Mercosul-União Europeia e aplicar a seu caso concreto, principalmente para planejar o aumento dessa exportação.
9: Em vigor desde maio deste ano, o acordo entre Mercosul e União Europeia prevê a redução e a eliminação gradual de tarifas para mais de 9 mil produtos exportados pelo Brasil. É possível acompanhar a situação de produto a produto por meio da nova ferramenta que está disponível no site www.apexbrasil.com.br. Reportagem Gabriela Noronha.
2: Pois é, a gente segue falando de vendas ao exterior, mas agora de frutas. Entre as principais que agradam os fornecedores estrangeiros estão a manga, o melão, o limão e a melancia.
1: Em 2025, foram mais de 1 milhão de toneladas exportadas para os mercados internacionais.
12: Ricas em sabor e em nutrientes, as frutas estão entre os 13 produtos brasileiros mais exportados para o exterior. E o país figura entre os principais exportadores internacionais. Os produtores brasileiros vendem frutas secas e frescas, como manga, melão, limão e lima, uva, melancia, mamão, abacate e banana. Os principais destinos são a União Europeia e os Estados Unidos. Em 2025, foram exportadas 1 milhão e 300 mil toneladas de frutas, que renderam em vendas 1 bilhão e 570 milhões de dólares. O secretário de Comércio e Relações Internacionais do Ministério da Agricultura e Pecuária, Luiz Rua, comenta os dados das exportações brasileiras de frutas.
13: O Brasil, a despeito de ser um grande produtor de frutas, tem uma posição no ranking mundial dos exportadores acima da 20ª colocação. E nós temos entre as principais frutas exportadas pelo Brasil as mangas com 340 milhões no ano passado, depois o melão com 230, o limão com 200 milhões.

0: Ele costuma vender os produtos para países como Índia, Rússia, Portugal, Bangladesh, Irlanda e Arábia Saudita. Celso conta que para isso há um trabalho contínuo para que a produção atenda às exigências dos potenciais compradores mundiais.
1: A qualidade, ela é a mesma no mundo inteiro. A maçã, você tem que entregar uma maçã apresentável, sem danos mecânicos, sem defeitos aparentes, assim como a boa coloração e uma boa crocância. E a questão sanitária, a questão de segurança alimentar. Cada país tem uma exigência um pouco diferente sobre algumas moléculas, permitem no Brasil, não permitem na Europa. Então isso você tem que atender, porque chegou num país e a NASE, ela acusar que está fora desses limites ou está com uma substância não permitida naquele país, a carga vem de volta. Né?
0: Até maio deste ano, as exportações de frutas já somavam US$663 milhões. Segundo dados da Organização das Nações Unidas para Alimentação e Agricultura, em 2024, o Brasil foi o quarto maior produtor de mamão do mundo e o quinto maior exportador mundial de manga, melão, melancia e banana. Reportagem Márcia Fernandes.
2: Produtores rurais que perderam pelo menos 30% da produção em duas safras podem renegociar dívidas com prazo de até 8 anos.
3: Uma medida provisória assinada nesta quarta-feira, 15 de julho, também dá suporte a agricultores afetados por eventos climáticos, como no Rio Grande do Sul.
2: Saiba como vai funcionar a renegociação.
4: De acordo com a medida, produtores que registraram perdas de ao menos 30% em duas ou mais safras poderão renegociar débitos com prazo de 8 anos, incluindo 2 anos de carência, sem a necessidade de pagamento de entrada. Além disso, segundo o ministro da Fazenda, Dario Durigan, a medida provisória prevê condições para a renegociação de dívidas de produtores rurais afetados por eventos climáticos, incluindo os casos registrados no Rio Grande do Sul.
5: Em especial, olhando para o Rio Grande do Sul, para quem teve mais perda em razão de mudança climática, nós estamos reconhecendo que se tiver 3 perdas, o prazo vai para 10 anos.
4: A medida provisória prevê ainda a criação de um fundo garantidor de crédito, com aporte de até R$2 bilhões, para dar suporte às operações de renegociação. Segundo o ministro da Fazenda, Dario Durigan, o fundo poderá contar com a participação de estados e municípios na sua estruturação.
5: Também vamos convocar os estados e municípios que queiram contribuir com o fundo garantidor para que de alguma maneira a gente tenha mais proteção com redução de spread, redução de juros.
4: A medida provisória determina que as taxas de juros sejam definidas de acordo com o porte do produtor e a origem das perdas. Nos casos relacionados a eventos climáticos, os juros serão de 5% ao ano para beneficiários do Programa Nacional de Fortalecimento da Agricultura Familiar, o PRONAF. 8% para produtores enquadrados no Programa Nacional de Apoio ao Médio Produtor Rural, o PRONAMP, e 11% para os produtores de maior porte. A MP terá validade imediata de 120 dias após a publicação, mas precisará ser aprovada pelo Congresso para não perder a vigência. Com locução de Thaís de Araújo, reportagem Gabriela Noronha.
3: Uma ferramenta que auxilia produtores rurais e cooperativas a consultar crédito.
2: É o simulador do Programa Nacional de Fortalecimento da Agricultura Familiar, o PRONAF.
3: A plataforma online informa condições de financiamento compatíveis com o perfil do produtor e as instituições financeiras que operam na região.
6: A plataforma disponível online é voltada para agricultores familiares e cooperativas no âmbito do Programa Nacional de Fortalecimento da Agricultura Familiar, o PRONAF. A ferramenta pode ser utilizada também por técnicos de assistência técnica e extensão rural, agentes financeiros, sindicatos e outras organizações que orientam agricultores familiares sobre o acesso ao crédito rural. O produtor Natanael Dal Bianco tem uma propriedade de 10 hectares no município de Jaboticaba, no Rio Grande do Sul, onde investe no plantio de milho e trigo. Ele também é técnico agrícola e trabalha com outros produtores da região. Natanael conta que já utilizou o simulador de crédito do PRONAF para saber as linhas de créditos disponíveis.
7: Já fiz a utilização do navegador do computador, traz todas as linhas de crédito, então fazer a pesquisa de saber qual que é a linha de crédito ideal, inclusive taxa de juro e condição de pagamento.
6: Para acessar as informações, é preciso responder algumas perguntas sobre a situação do agricultor, como renda familiar e localidade. O mais importante é responder o que pretende financiar. Se o objetivo é, por exemplo, a compra de maquinário, reformas na propriedade rural ou projetos de energia solar.

0: Em seguida, são informadas as linhas de crédito e as condições de financiamento compatíveis com o perfil e quais as instituições financeiras que operam em cada região. A ferramenta reúne todas as informações sobre o PRONAF, como explica a ministra do Desenvolvimento Agrário e Agricultura Familiar, Fernanda Machiavelli.
1: Ele responde algumas perguntas simples e já fica sabendo quais são as linhas de crédito que são adequadas ao perfil, quais são as taxas de juros e as condições de pagamento. Porque a gente tem taxas de juros que variam de acordo com a renda da família. Depois que você faz a simulação, aí sim você pode se dirigir a uma das instituições bancárias que operam o PRONAF. Todos os bancos públicos, bancos cooperados, o banco vai analisar sua capacidade de pagamento de acordo com sua renda e com seu histórico.
0: Seu Natanael, que já acessou o simulador diversas vezes, explica como vai planejar os investimentos da próxima safra.
2: Custeio de milho agora, safra de verão, e depois custeio de trigo, safra de inverno. Tem os demais investimentos para maquinários.
0: Vale lembrar que a plataforma não substitui a análise realizada pelas instituições financeiras, nem garante a contratação do crédito. Para conhecer a ferramenta, acesse simuladorpronaf.mda.gov.br. Reportagem Edinaldo Júnior.
3: Pois é, e a projeção econômica para o setor agropecuário no mês de junho deve chegar em R$1,4 trilhão.
4: O levantamento mensal divulgado pelo Ministério da Agricultura e Pecuária é calculado com base no desempenho das lavouras e no faturamento dos produtos rurais.
3: Em junho, o produto com maior participação na estimativa foi a soja, que representa cerca de 24% do valor total estimado.
5: O levantamento de junho do valor bruto da produção agropecuária, divulgado pelo Ministério da Agricultura e Pecuária, estima que o faturamento da produção dentro dos estabelecimentos rurais alcance R$1,4 trilhão. Desse total, 64% correspondem ao faturamento da lavoura, o que representa R$893 bilhões. A soja lidera com o valor estimado de R$335 bilhões. Na sequência, estão bovinos, milho, cana-de-açúcar e frangos. Juntos, esses segmentos representam 68,3% do valor bruto da produção agropecuária nacional. Na análise por unidades da federação, Mato Grosso registra o maior valor estimado, seguido por Minas Gerais e São Paulo. O valor bruto da produção agropecuária é calculado mensalmente com base nas estimativas de produção e nos preços recebidos pelos produtores rurais. Thaísa Vitória para a Voz do Brasil.
4: Crianças, adolescentes e idosos com diabetes vão ter acesso à insulina glargina pelo SUS.
3: Esse medicamento possui uma resposta mais prolongada no organismo e permite um controle mais estável da glicemia.
4: Todos os estados devem receber o insumo até o final do mês, segundo a estimativa do Ministério da Saúde.
6: A insulina glargina ofertada pelo SUS tem ação prolongada e, na maioria dos casos, permite apenas uma aplicação diária. Outros tratamentos podem exigir até 3 aplicações no mesmo período. Além disso, permite um controle mais estável da glicemia, como destacou a secretária de Ciência, Tecnologia e Inovação em Saúde, Fernanda Denegri.
7: Ela é mais estável porque ela é de longa duração, então ela permanece no corpo por 24 horas, então ela reduz as chances de hipoglicemia ao longo do dia, reduz o risco daquela hipoglicemia noturna, que quem usa a insulina às vezes se preocupa, né?
6: O público-alvo são pacientes de 2 a 18 anos incompletos com diabetes tipo 1 e pessoas com 70 anos ou mais com diabetes tipo 1 ou 2. O paciente, o Biratã Geraldo Pinto Ribeiro, de 80 anos, já começou a fazer uso do novo medicamento.
8: Comecei a aplicar esse remédio uma vez por dia, pego no posto de saúde com receita médica, o enfermeiro me explicou como se deve aplicar, eu aplico e estou com a diabetes controlada.
6: Mais de 250 mil tubetes de insulina glargina foram encaminhadas a 16 estados. Também foram distribuídas 52 mil canetas reutilizáveis para aplicação do medicamento. O Ministério da Saúde estima que todos os estados recebam os insumos até o fim de julho. De acordo com a secretária Fernanda Denegri, de Ciência, Tecnologia e Inovação em Saúde, a transição para um novo tratamento será feita de forma gradual.
7: São cerca de 2 milhões de pacientes que usam a insulina no SUS. Então, a ideia é que, neste ano, 30% das pessoas já possam migrar para essa insulina mais moderna. No ano que vem, seria 60%, e ao longo de 3 anos, a gente completaria para chegar até 80% dos pacientes.
6: Para ter acesso ao medicamento, o cidadão deve procurar a unidade básica de saúde mais próxima de sua residência, com a receita médica carimbada. Pais, responsáveis ou cuidadores também podem solicitar a substituição pela nova insulina. Junto ao medicamento, será entregue uma caneta reutilizável para aplicação, com validade de 3 anos, além das agulhas necessárias para administração correta. Reportagem Natália Koslick.
3: Se você é motociclista e pensa em comprar um capacete novo, atenção.
4: Uma mudança na fiscalização promete dar mais segurança na hora da compra.
3: Desde o início do mês, todas as lojas e fabricantes só podem vender capacetes com um novo selo do Inmetro.
4: A novidade é a presença de um QR Code que permite checar a autenticidade do equipamento usando o celular.
9: Muito além de um acessório obrigatório, o capacete pode ser a diferença entre a vida e a morte. E os números mostram por quê. Em 2024, mais de 37 mil pessoas morreram no trânsito brasileiro. Quase 42% dessas vítimas eram motociclistas. Em Brasília, o aposentado motociclista Getúlio Hahnemann viveu na prática a importância de um capacete certificado. Após um acidente de moto, ele escapou de sequelas graves graças ao equipamento de segurança.
10: O carro na minha lateral deu uma freada e apareceu um camarada que estava atravessando. O carro não atropelou ele e sobrou para mim. Não tive mais nada grave porque eu estava usando o capacete.
9: Histórias como a do Getúlio reforçam a importância de escolher um produto certificado. Desde 1º de julho, fabricantes, distribuidores e lojas só podem vender capacetes com o novo selo de conformidade do Inmetro. A principal novidade é um QR Code que permite ao consumidor verificar na hora da compra se o produto é autêntico. O chefe da divisão de regulamentação e qualidade regulatória do Inmetro, Hércules Antônio da Silva Souza, explica a mudança.
11: A gente identificou uma série de fraudes nos selos da conformidade do selo do Inmetro que eram usados até então, que vai levar o consumidor a ter uma informação falsa. O segundo é que a gente está criando uma ferramenta que agora permite uma informação muito mais qualificada. Ele agora pode se utilizar de um QR Code que vem no selo único, inviolável, que não pode ser falsificado. Ele, ao utilizar essa leitura do QR Code, ele passa a ter informações muito mais qualificadas.
9: Quem já possui um capacete certificado com o selo antigo pode continuar usando normalmente. A mudança vale apenas para a comercialização de novos produtos. Capacetes vendidos sem o novo selo e sem o QR Code passaram a ser considerados irregulares. Alerta Hércules Antônio do Inmetro.
11: Um capacete sem selo é, na verdade, uma compra inadequada, porque você está se colocando numa condição de risco, acreditando que o capacete vai te proteger, mas na hora que você mais precisar dele, ele vai falhar, porque ele não passou pelos ensaios de avaliação.
9: O empresário Iago Dias, dono de uma loja de capacetes em Brasília, defende a mudança e fala o que é preciso ficar atento na escolha de um capacete.
12: Verificar o selo do Inmetro, se realmente é legítimo, saber o tamanho certo, e o terceiro, que eu falo muito com meus clientes, é não economizar onde há segurança, então prezar sempre pela qualidade.
9: Na dúvida, a recomendação é simples, comprar sempre em estabelecimentos confiáveis, conferir o novo selo do Inmetro e verificar a autenticidade pelo QR Code. Afinal, quando o assunto é capacete, economia nunca pode custar segurança. Reportagem Pablo Mundim.
3: As inscrições para o processo seletivo do FIES, o Fundo de Financiamento Estudantil, para o segundo semestre do ano, acabam amanhã.
4: O FIES oferece financiamento a estudantes matriculados em cursos superiores de instituições privadas.
3: As inscrições devem ser feitas no Portal Único de Acesso ao Ensino Superior.
4: E essas foram as notícias do governo federal.
3: Uma realização da Secretaria de Comunicação Social da Presidência da República.
4: Com produção da empresa Brasil de Comunicação.
3: Fique agora com as notícias do Poder Judiciário e do Congresso Nacional. Boa noite.
4: Boa noite para você e até amanhã.
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15: Supremo Tribunal Federal divulga nota sobre manifestações do governo dos Estados Unidos.
16: Eleições 2026, TSE já pode divulgar boletins e orientações ao eleitorado.
15: Para o STJ, direito de retenção por benfeitorias em imóvel não se aplica a inquilino inadimplente.
16: Boa noite, eu sou Marcela Luiza.
15: Eu sou Walter Lima.
16: O Supremo divulgou uma nota nesta quinta-feira em resposta às manifestações do governo dos Estados Unidos sobre decisões da justiça brasileira.
15: O STF afirma que atua exclusivamente por força da Constituição Federal, reforçando que as decisões tomadas são públicas e fundamentadas na Constituição e nas leis do Brasil.
16: O Supremo destaca que a independência do Poder Judiciário é um princípio essencial do Estado Democrático de Direito e defende que as relações entre países devem respeitar a soberania e a autonomia das instituições.
15: Também afirma que eventuais divergências entre Estados devem ser tratadas por vias diplomáticas e pelo direito internacional, e não por ações que possam pressionar o judiciário. Por fim, o tribunal reafirma que continuará a trabalhar com independência em defesa da Constituição, da democracia, da separação dos estados e do Estado de Direito.
16: Em regra, inquilino que fez benfeitorias tem direito de permanecer no imóvel alugado até ser indenizado.
15: Só que para o STJ, se ele for inadimplente, não pode usufruir do direito de retenção. Fátima Uchoa.
17: A locadora ajuizou ação de despejo com pedido de rescisão contratual, retomada do imóvel e pagamento dos aluguéis e encargos em atraso. O juízo de primeiro grau decretou o despejo e condenou a inquilina a pagar os débitos, mas assegurou o direito de ela ser indenizada por melhorias comprovadas e ser compensada por valores gastos com reforma. O Tribunal de Justiça de Goiás afastou o direito de retenção do imóvel, mantendo os demais pontos da decisão. No STJ, a terceira turma negou o pedido de retenção. Segundo a relatora ministra Nancy Andrighi, a falta de pagamento rompe o equilíbrio contratual e afasta a boa-fé objetiva necessária para o exercício do direito de retenção.
16: Petrobras vai ter de indenizar viúva de mergulhador que prestava serviço para a estatal.
15: A decisão reconhece que a morte do profissional foi causada pela falta de segurança no ambiente de trabalho. Marla Lacerda.
18: O trabalhador terceirizado morreu durante uma operação de mergulho no litoral do Ceará. Com base em laudo pericial, a Justiça do Trabalho Cearense concluiu que o acidente estava ligado diretamente às más condições dos equipamentos utilizados pelo mergulhador. O TST manteve a decisão e responsabilizou a Petrobras subsidiariamente por ser a tomadora do serviço.
16: A partir de hoje, o Tribunal Superior Eleitoral poderá utilizar espaços na programação de rádio e televisão para divulgar comunicados e orientações sobre as eleições 2026.
15: O objetivo é ampliar o acesso da população a informações confiáveis sobre o processo eleitoral.
16: Poderão ser veiculados, por exemplo, esclarecimentos e incentivos à participação feminina, a participação dos jovens e da comunidade negra na política.
15: O TSE também pode divulgar esclarecimentos aos cidadãos sobre as regras e os procedimentos de votação.
16: Justiça assegura a educação diferenciada para indígenas do município de Novo Repartimento, no Pará.
15: Sentença também invalida a exigência inconstitucional para a contratação de professores indígenas. Sabrina Menezes.
19: A ação foi proposta pelo Ministério Público Federal após atraso no ano letivo de 2025 nas escolas das aldeias. Ao analisar o caso, a Justiça condenou o município, a União e o Fundo Nacional de Desenvolvimento da Educação, o FNDE, a implementarem uma série de medidas corretivas e ao pagamento de R$ 750 mil por danos morais coletivos. A determinação garante que crianças indígenas da etnia Paracanã tenham direito à educação escolar intercultural, diferenciada e bilíngue.
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16: Uma boa noite.
15: E até amanhã.
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1: Eu sou Paula Groba.
2: E eu sou Humberto Pinheiro.
1: E estes são os destaques de hoje do Jornal do Senado, que começa agora.
2: Acordo entre Congresso e governo viabiliza a renegociação de dívidas rurais.
1: Senado aprova restrições ao compartilhamento de imagens de vítimas de crimes e acidentes.
2: Avança projeto que acaba com liberdade provisória para presos em flagrante por crimes hediondos.
1: Boa noite.
2: Boa noite.
1: Presos em flagrante por crimes hediondos podem perder o direito à liberdade provisória. A mudança está prevista em um projeto aprovado pela Comissão de Segurança Pública do Senado.
2: O texto prevê 7 hipóteses em que a liberdade provisória deverá ser negada pelo juiz. Os detalhes com Bruno Lourenço.
3: A proposta aprovada na Comissão de Segurança Pública proíbe expressamente que juízes concedam liberdade provisória ou apliquem medidas cautelares alternativas à prisão para quem for detido em flagrante cometendo crimes considerados de extrema gravidade. O relator, senador Wilder Moraes, do PL de Goiás, diz que a impunidade e a soltura reiterada de criminosos perigosos alimentam os índices de violência.
4: Indivíduos que pratiquem delitos de tal natureza não devem ser agraciados com liberdade provisória, sendo por isso insuscetíveis de qualquer imposição de medida cautelar diversas da prisão. Criminosos que praticam crimes hediondos devem permanecer presos. Foi esse o objetivo do nosso constituinte originário e, em último caso, do próprio povo brasileiro, verdadeiro titular do poder constituinte.
3: O texto prevê 7 hipóteses em que a liberdade provisória deverá ser obrigatoriamente negada pelo juiz. A proibição de soltura passa a valer para réus reincidentes, com histórico de múltiplas prisões em flagrantes anteriores, integrantes de organizações criminosas, armadas ou milícias, pessoas que portem ilegalmente armas de fogo de uso restrito ou proibido e quem cometer crimes hediondos, crimes com violência ou grave ameaça, ou envolvidos com tráfico interestadual ou internacional de drogas. O projeto seguiu para a Comissão de Constituição e Justiça.
1: Também avançou no Senado o projeto que assegura a mudança de nome completo a mulheres vítimas de violência doméstica.
2: Uma medida especial de proteção quando houver risco à integridade física ou psicológica da mulher. Repórter Patrícia Oliveira.
5: Mulheres que sofrem violência doméstica e familiar poderão alterar o nome e o sobrenome para dificultar a localização da vítima pelo agressor em caso de perseguição. Pelo texto aprovado, a mudança dependerá de decisão judicial. Será solicitada pela própria vítima e tramitará sob segredo de justiça. O relatório lido pelo senador astronauta Marcos Pontes, do PL de São Paulo, estabeleceu prazo de 5 dias úteis para os cartórios fazerem a alteração.
6: Pode envolver acompanhamento especializado, restrições de acesso a informações, mudança de localidade e outras providências necessárias a neutralizar ameaças graves.
5: A proposta também prevê a alteração do nome completo dos filhos menores após avaliação para garantir a segurança da família. O projeto segue para a Comissão de Constituição e Justiça.
1: E por falar em proteção, o Senado aprovou um projeto com regras para a divulgação de imagens de vítimas de crimes e acidentes. Quem registrar ou compartilhar esse tipo de conteúdo poderá ser punido com pena de 6 meses a 2 anos de prisão.
2: A proposta, inspirada no caso da cantora Marília Mendonça, segue agora para nova análise da Câmara dos Deputados. Repórter Pedro Pincer.
7: De autoria da deputada Laura Carneiro, do PSD do Rio de Janeiro, o texto aprovado estabelece que não haverá crime quando a divulgação for necessária à administração da justiça, atender a interesse público devidamente justificado ou ocorrer com o consentimento da vítima. A proposta ainda altera o Código Civil para prever que o registro ou a divulgação de imagens de vítimas de crimes ou acidentes e de cadáveres poderão ser proibidos quando atingirem a honra da pessoa retratada ou tiverem finalidade comercial. Atualmente, a legislação já prevê restrições para a divulgação de escritos e imagens de uma pessoa nessas situações. O relator, senador Marcelo Castro, do MDB do Piauí, explicou o que motivou a apresentação do projeto.
8: Foi um acidente incidente que aconteceu com a cantora Marília e compositora Marília Mendonça, que foi filmada a imagem dela, foi divulgado. Isso causou um grande trauma e esse projeto visa exatamente a proteger essas imagens de pessoas que são vítimas de acidente ou de violência.
7: O texto alternativo de Marcelo Castro altera ainda a pena prevista no texto original. Em vez de reclusão, a punição passa a ser de detenção de 6 meses a 2 anos e multa. Por causa das mudanças aprovadas pelo Senado, o texto volta para a nova análise da Câmara dos Deputados.
1: A Comissão de Assuntos Sociais debateu regras para o trabalho por aplicativos. Representantes dos trabalhadores cobraram mais segurança, proteção social e transparência.
2: Já representantes das plataformas defenderam a preservação da autonomia e da flexibilidade. Repórter Henrique Nascimento.
9: Segurança, proteção social e regras para as plataformas estiveram em debate na Comissão de Assuntos Sociais. A audiência reuniu trabalhadores, empresas, especialistas e representantes do poder público para discutir a regulamentação do trabalho por aplicativos. A senadora Leila Barros, do PDT do Distrito Federal, defendeu um equilíbrio entre direitos e sustentabilidade do setor.
10: É esse equilíbrio que buscamos, assegurar direitos e condições dignas de trabalho sem inviabilizar o desenvolvimento do setor.
9: A presidente do Sindicato dos Motoristas de Aplicativo de Mato Grosso, Solange de Moraes, chamou a atenção para a segurança dos profissionais.
10: Porque o trabalhador por aplicativo não pede esse privilégio. Ele pede apenas aquilo que qualquer cidadão brasileiro merece: direito de trabalhar, direito de viver. E é o direito de voltar para casa com segurança.
9: Segundo o IBGE, o número de pessoas trabalhando por aplicativos teve um crescimento de 25%, atingindo a marca de quase 2 milhões de pessoas.
1: E a senadora Roberta Scioli, do Republicanos de Roraima, defendeu a adoção de medidas para ampliar a oferta de voos e reduzir o preço das passagens aéreas no estado. A parlamentar destacou que dados do Anuário do Transporte Aéreo apontam Roraima como o estado com a maior tarifa média do país e afirmou que a situação compromete a mobilidade da população.
2: Segundo a senadora, o elevado custo das passagens dificulta o acesso a serviços de saúde, educação e oportunidades de trabalho, além de afetar o desenvolvimento econômico do estado. Roberta Scioli informou que solicitou esclarecimentos ao Ministério de Portos e Aeroportos sobre as ações previstas para ampliar a concorrência e reduzir as tarifas.
11: Não queremos apenas explicações, queremos planejamento, compromisso e resultados. Roraima precisa de mais voos, melhores horários, maior concorrência e políticas públicas que reconheçam as particularidades da região norte. Porque morar em Roraima não pode significar pagar a passagem aérea mais cara do Brasil.
1: O plenário do Senado aprovou o pedido de urgência para análise do projeto que muda as regras do seguro rural. Com a decisão, a proposta que veio da Câmara dos Deputados não precisará passar pelas comissões do Senado e poderá ser votada diretamente pelo plenário. O presidente da Casa, Davi Alcolumbre, afirmou que o acordo para a votação foi construído com o governo e destacou o apoio do ministro da Fazenda em exercício, Dario Durigan, nas negociações.
2: E um acordo entre o Congresso e o governo viabilizou a edição da medida provisória que trata da renegociação de dívidas rurais para produtores de todo o Brasil.
1: Segundo o texto, a medida é uma resposta ao salto da inadimplência no setor, que praticamente dobrou nos últimos 2 anos. Repórter Douglas Castilho.
12: Diante desse cenário, resultado da maior recorrência de eventos climáticos extremos, como as enchentes do Rio Grande do Sul, e da instabilidade internacional intensificada por conflitos como as guerras na Ucrânia e no Oriente Médio, a medida provisória cria novas linhas de crédito rural e permite que a União participe de um fundo garantidor para cobrir operações de empréstimos aos produtores afetados por catástrofes naturais. Ao agradecer pela parceria com o ministro da Fazenda, Mário Durigan, a ex-ministra da Agricultura, a senadora Tereza Cristina, do PP de Mato Grosso do Sul, falou da extensão da MP.
13: Atendendo não só o Rio Grande do Sul, mas a todo o Brasil, porque foi atendido não só os produtores que têm problemas de endividamento por conta de problemas climáticos, mas também por problemas de renda. Então, ampliou-se muito o escopo. Foi um ótimo acordo pelo Brasil.
12: A medida provisória, que tem eficácia imediata, será analisada por uma comissão mista de senadores e deputados federais antes de ser votada pelos plenários da Câmara e do Senado.
2: edição de Paula Groba e trabalhos técnicos de João Lira, o Jornal do Senado fica por aqui. Acompanhe agora as notícias da Câmara dos Deputados. Boa noite.
1: Boa noite e até amanhã.
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15: Câmara prioriza atendimento de mulheres que sofreram perda gestacional.
16: Proposta cria sala exclusiva de perícia médica em crianças e adolescentes.
15: Comissão aprova penas à empresa que permite pornografia criada por IA.
16: Parlamentares analisam selo de inclusão para micro e pequenas empresas.
15: Boa noite. Avança na Câmara a proposta que cria o selo Empresa Inclusiva. O objetivo é reconhecer empresas de pequeno porte que contratam pessoas com deficiência, como informa a repórter Silvia Munhato.
17: A Comissão de Trabalho aprovou o projeto que cria o selo Empresa Inclusiva para micro e pequenas empresas. A ideia é reconhecer empresas de pequeno porte que promovam a inclusão de pessoas com deficiência em seus quadros de funcionários. A relatora, a deputada professora Marcivânia, do PCdoB do Amapá, defendeu a medida.
18: Eles vão ter um selo que vai dar credibilidade, vai fazer as pessoas também olharem para essas empresas de forma diferente, porque existe um sentimento, acho que de todo mundo, de valorizar empresas que tenham boas iniciativas.
17: O selo será uma certificação concedida pelo Poder Executivo, com validade de 2 anos, às empresas que cumprirem um conjunto de requisitos, como manter percentual mínimo de trabalhadores com deficiência, adotar medidas de acessibilidade física e digital e utilizar tecnologias assistivas. As empresas certificadas terão direito ao uso da logomarca oficial do selo, além de prioridade em programas governamentais. Segundo dados do Cadastro Geral de Empregados e Desempregados, citados na justificação do projeto, mais de 17 milhões de brasileiros possuem algum tipo de deficiência, mas menos de 1% dos vínculos empregatícios ativos correspondem a esse grupo. A legislação atual obriga apenas empresas com 100 ou mais empregados a reservar vagas para pessoas com deficiência. O projeto que cria o selo Empresa Inclusiva para empresas de menor porte será analisado agora pela Comissão de Defesa dos Direitos das Pessoas com Deficiência. Da Rádio Câmara de Brasília, Silvia Minhato.
14: Política.
16: Chico Alencar, do PSOL do Rio de Janeiro, avalia que o volume de emendas parlamentares previsto no orçamento de 2026 enfraquece a articulação entre os poderes. O deputado também afirma que os recursos, estimados em 61 bilhões de reais, distorcem o planejamento nacional.
15: Chico Alencar ainda aponta que a falta de rastreabilidade e transparência na destinação das emendas mantém práticas semelhantes ao orçamento secreto, com prejuízo para políticas públicas de saúde, educação, mobilidade urbana e infraestrutura.
16: Tadeu Venere, do PT do Paraná, repudia a indicação irregular de emendas parlamentares por pessoas sem mandato eletivo ativo. Na opinião do deputado, a tentativa de criar o que ele chama de poder paralelo gera constrangimento e a perda de credibilidade do Congresso.
15: Ao elogiar decisões judiciais recentes de bloqueio de bens e recursos contra dirigentes partidários e ex-parlamentares, Tadeu Venere reforça que a indicação de verbas é um direito exclusivo de quem foi eleito pelo povo. Ele cobra investigações e punição dos responsáveis por irregularidades.
16: Roberto Monteiro Pai, do PL do Rio de Janeiro, critica o uso que políticos fazem do nome de Deus para se aproximar do eleitorado. O deputado cobra coerência ética e respeito aos mandamentos religiosos nas condutas diárias e no respeito ao próximo.
15: Roberto Monteiro Pai alerta que todos prestarão contas de suas ações e palavras. O congressista destaca que, mesmo defendendo seu campo político, a direita evita ataques pessoais a seus adversários em respeito aos princípios que professa.
16: Eli Borges, do Republicanos do Tocantins, manifesta preocupação com o que considera ameaças à liberdade religiosa no Brasil. Ele cita a interrupção de culto evangélico por policiais e questionamento a uma oração feita em um fórum de conselheiros tutelares.
15: Eli Borges afirma que manifestações de fé vêm sendo tratadas com restrições crescentes em espaços públicos e religiosos. Ele assinala que o país precisa levar a sério a defesa da liberdade religiosa para evitar que cultos sejam limitados por decisões institucionais.
14: Ciência e tecnologia.
16: A comissão aprova punições a empresas que permitem pornografia criada por inteligência artificial. A repórter Júlia Lopes nos conta quais serão as penas.
19: A Comissão de Comunicação da Câmara aprovou um projeto de lei que prevê multas e sanções para empresas de tecnologia e redes sociais que permitirem a criação e a circulação de pornografia gerada por inteligência artificial, as chamadas deepfakes. Pelo texto, fica proibido o uso de IA para criar imagens ou vídeos de nudez e conteúdo sexual sem autorização da pessoa envolvida. No caso de adultos, a prática só será permitida com consentimento expresso. Já para menores de idade, a regra é ainda mais rígida. Qualquer conteúdo desse tipo é totalmente proibido, mesmo que não envolva pessoas reais. A proposta estabelece que empresas que descumprirem as regras poderão ser multadas em até 2% do faturamento do grupo econômico, limitado a 50 mil salários mínimos. Em casos mais graves, a punição pode chegar à proibição do uso de ferramentas de inteligência artificial. O texto aprovado é do relator deputado Jadiel Alencar, do Republicanos do Piauí. Ele afirmou que o objetivo da medida é proteger crianças, adolescentes e adultos contra a manipulação de imagem. Dados da ONG SaferNet mostram que denúncias de abuso sexual infantil online, muitas vezes envolvendo o uso de IA para a criação de deepfakes, cresceram e ultrapassaram 63 mil registros em 2025, o segundo maior número em 20 anos. Para o autor da proposta, deputado João Daniel, do PT de Sergipe, a ideia é promover uma internet mais responsável e garantir punição para quem comete crimes no ambiente digital.
20: Nós precisamos utilizar a inteligência artificial, as redes sociais, para o bem, para o amor, para a solidariedade, para a boa informação. Não podemos aceitar esse tipo de ação que é cometida por criminosos que utilizam a inteligência artificial e as redes sociais para prejudicar e cometer crimes através da internet.
19: O projeto também determina que conteúdos gerados por IA tenham identificação clara como marca d'água indicando que são artificiais. Além disso, obriga as plataformas a remover rapidamente conteúdos ilegais e a manter canais acessíveis para denúncias. A proposta ainda prevê punições para quem produzir ou compartilhar deepfakes sexuais envolvendo menores ou adultos sem consentimento. Nesses casos, as vítimas poderão ser indenizadas por danos morais e materiais. A proposta que impõe sanções a empresas de tecnologia que permitem a circulação de conteúdo sexual pornográfico gerado por inteligência artificial sem consentimento segue agora para análise da Comissão de Ciência e Tecnologia. Da Rádio Câmara de Brasília, Júlia Lopes.
21: Segurança Pública.
22: Contrária ao projeto de lei que criminaliza a misoginia, Clarissa Tércio, do PP de Pernambuco, afirma que o texto ameaça as liberdades de expressão e religiosa sem garantir proteção efetiva às mulheres. Segundo sua leitura, a proposta ainda pode prejudicar a empregabilidade feminina e gerar insegurança jurídica.
23: Clarissa Tércio contesta a informação de que o grupo de trabalho que analisava o projeto aprovou por unanimidade o texto. De acordo com a parlamentar, todas as deputadas de oposição votaram contra e desmerecer esses votos já é, por si só, um ato de silenciamento e misoginia.
22: Já Maria do Rosário, do PT do Rio Grande do Sul, solicita aprovação imediata do projeto de lei da misoginia e faz um apelo pelo fim da obstrução da matéria. Ela argumenta que a proposta é urgente para salvar vidas e combater a escalada de violência contra as mulheres no país.
23: Maria do Rosário afirma que a violência de gênero mata 4 mulheres por dia no Brasil. A deputada critica o uso de discursos religiosos para justificar o ódio contra elas e observa que o projeto também ajuda a reduzir o número de crianças órfãos de vítimas de feminicídio.
22: Luiz Lima, do Novo do Rio de Janeiro, critica o posicionamento da bancada governista em votações que endurecem regras de cumprimento de pena para crimes hediondos. Ele defende punições mais rígidas como resposta ao aumento da violência contra diferentes grupos da população.
23: Luiz Lima sustenta que o combate à criminalidade exige medidas mais severas a quem comete homicídio e crimes contra crianças. O parlamentar afirma que a segurança pública deve proteger toda a população, sem distinção de raça, gênero, orientação sexual ou posição política.
21: Agricultura.
22: Câmara aprovou e encaminhou para análise do Senado o projeto de lei que proíbe a comercialização de leite em pó importado reconstituído no Brasil.
16: A ideia é proteger o produtor brasileiro e garantir mais transparência ao consumidor, como informa a repórter Maria Neves.
0: A Comissão de Constituição e Justiça da Câmara dos Deputados aprovou o projeto que proíbe a reconstituição de leite em pó importado para que seja vendido na forma líquida no Brasil. Pelo texto, empresas que descumprirem a norma ficam sujeitas à multa de até R$1 milhão. O infrator também poderá sofrer suspensão do alvará de funcionamento de forma temporária ou definitiva. De acordo com a autora do texto, deputada Daniela Rainer, do PL de Santa Catarina, o produtor de leite brasileiro sofre uma crise sem precedentes, causada em grande medida pela importação de leite em pó, que é reidratado e vendido como leite fluido no mercado interno. De acordo com ela, além de defender os produtos nacionais, o projeto traz proteção para o consumidor.
3: Esse projeto de lei busca também que o consumidor saiba o que ele está consumindo, mas especialmente para que o nosso produtor de leite tenha o seu produto valorizado. Para que o agricultor brasileiro, o produtor de leite brasileiro, tenha sim condições de se recuperar e não tenha essa concorrência desleal batendo na porta dele todos os dias, que em muitos casos acabou inviabilizando a produção leiteira brasileira.
0: O relator da proposta na comissão, deputado Domingos Sávio, do PL Mineiro, também afirma que a medida busca proteger o mercado interno de práticas desleais de comércio. Segundo o parlamentar, a preferência pela utilização de leite nacional não configura discriminação arbitrária, representa apenas um instrumento legítimo de política pública voltada à proteção da cadeia produtiva do país. Domingos Sávio sustenta ainda que a norma não proíbe a importação do produto, somente busca restaurar um mínimo de isonomia entre o produtor nacional de leite e o produto reconstituído a partir de matéria-prima importada e subsidiada. O texto aprovado permite a reidratação do leite em pó para venda no mercado nacional, somente em caso de desabastecimento do produto na forma líquida. Da Rádio Câmara de Brasília, Maria Neves.
4: Comissões.
22: A inclusão da injeção semestral contra o HIV no SUS esbarra em preço alto, segundo apontaram especialistas em debate realizado recentemente na Câmara. A reportagem é de Emanuele Brasil.
6: O Ministério da Saúde, especialistas e representantes da sociedade civil afirmaram em debate na Câmara dos Deputados que o alto custo e o monopólio imposto pela indústria farmacêutica dificultam a incorporação do medicamento Lenacapavir ao Sistema Único de Saúde. O fármaco que previne a infecção pelo HIV, com apenas 2 injeções anuais, é defendido por especialistas e pela sociedade civil como a principal solução para reduzir o estigma e o abandono da prevenção diária em comprimidos. Embora o Lenacapavir já tenha o registro na Anvisa, ele ainda não está disponível no SUS. O medicamento passa agora por uma fase de definição de preço pela Câmara de Regulação do Mercado de Medicamentos. Somente após essa etapa é que o CONITEC, Comissão Nacional de Incorporação de Tecnologias no SUS, avaliará se o custo-benefício permite a oferta gratuita na rede pública. Coordenadora da mesa, a deputada Duda Salaber, do PSOL de Minas Gerais, ressaltou que a atualização das tecnologias de prevenção é fundamental para atender as populações mais vulneráveis de forma digna. A parlamentar é autora de um projeto de lei que declara o medicamento como de interesse público, passo que pode facilitar uma futura quebra de patente.
24: Nós não queremos um SUS refém do mercado. Nós queremos Lenacapavir no SUS e queremos vida acima das patentes.
6: O debate foi encerrado com a cobrança de que o governo federal defina uma estratégia clara para garantir o acesso ao Lenacapavir antes da Conferência Internacional de AIDS, que acontecerá no Brasil em julho. Da Rádio Câmara de Brasília, Emanuele Brasil.
21: Direitos Humanos.
5: projeto cria sala exclusiva nas perícias médicas ligadas aos estados para atendimento de crianças e adolescentes.
7: O repórter José Carlos Oliveira tem mais dados sobre a proposta.
8: Em fase final de análise na Câmara dos Deputados, projeto de lei cria sala exclusiva nos institutos médico-legais para atender crianças e adolescentes vítimas de violência. A proposta do deputado Marcos Polon, do PL do Mato Grosso do Sul, já passou pelas comissões de segurança pública e de previdência. Resta apenas a aprovação da Comissão de Constituição e Justiça para o texto seguir diretamente para a análise do Senado. A relatora, deputada Daniela do Vaguinho, do Rio de Janeiro, explica o principal objetivo da proposta.
9: O projeto enfrenta um problema muito grave, a revitimização. Hoje, muitas crianças e adolescentes vítimas de violência precisam passar por perícias em ambientes comuns dos IMEDs, dividindo espaço com adultos, inclusive suspeitos e pessoas em situações graves, o que é totalmente inadequado. Isso aumenta o trauma.
8: O texto prevê que os IMLs destinem locais exclusivos para esses jovens sem risco de exposição a situações intimidantes ou vexatórias durante o processo judicial. Daniela do Vaguinho ressalta que as secretarias estaduais de segurança pública e as polícias civis terão prazo de 2 meses para cumprir a regra a partir da transformação da medida em lei.
9: O que buscamos é garantir proteção, respeito e cuidado nesse momento tão delicado. São mudanças simples, mas muito significativas. Uma sala exclusiva rompe com a lógica atual dos IMLs, garante privacidade, evita o contato com adultos e suspeitos e com um espaço adequado e equipe preparada, a escuta é mais segura, o exame é mais cuidadoso e a prova mais qualificada.
8: A proposta segue diretrizes da Constituição e do Estatuto da Criança e do Adolescente quanto à proteção desses jovens diante de todas as formas de negligência, violência e opressão. Da Rádio Câmara de Brasília, José Carlos Oliveira.
21: Saúde.
5: A Câmara aprovou prioridade de atendimento no SUS para mulheres que sofreram perda gestacional. Entenda a medida com a repórter Sofia Peçanha.
10: A Comissão de Constituição e Justiça aprovou o projeto que garante prioridade de atendimento psicológico e social pelo Sistema Único de Saúde, o SUS, para mulheres que sofreram aborto espontâneo, óbito fetal ou perinatal. O aborto espontâneo ocorre quando a gestação é interrompida de forma natural. O óbito fetal ocorre quando o bebê morre ainda durante a gravidez. E o óbito perinatal envolve mortes registradas no fim da gestação ou nos primeiros dias após o nascimento. O texto aprovado altera a Lei Orgânica de Saúde, além de reunir outros 5 projetos que estavam sendo analisados em conjunto e que tratavam da humanização do luto parental, do atendimento especializado no SUS e da adoção de protocolos específicos para esses momentos por hospitais públicos e privados. A relatora das propostas nas comissões de Previdência e de Constituição e Justiça, a deputada Cristo Nieto, do PL do Rio de Janeiro, destacou que os serviços de saúde devem estar atentos para o sofrimento das mulheres cuja gravidez resultou em óbito do bebê.
25: Desse modo, resta mais que evidente a necessidade que haja acompanhamento profissional dessa gestante, a fim de que o luto, o sentimento de perda enfrentado por elas, seja devidamente conduzido.
10: Entre as medidas previstas estão: prioridade de atendimento psicológico, acompanhamento multiprofissional, separação de alas hospitalares para mães que sofreram perda gestacional e possibilidade de registro do nome escolhido pelos pais para bebês natimortos na sessão de óbito. Segundo o parecer aprovado, a proposta busca estabelecer diretrizes gerais de acolhimento e humanização no atendimento às famílias, sem detalhar procedimentos específicos em lei. O projeto também prevê medidas para evitar constrangimentos às mães em situação de luto durante a internação hospitalar, além de ações de orientação e capacitação de profissionais de saúde. Segundo a deputada Cristo Nieto, a proposta tem impacto direto no processo de recuperação emocional das famílias.
25: São medidas que, inclusive, levam em conta o tratamento respeitoso para com a família e, principalmente, para com a mãe, já que seu efeito também tem natureza psicologicamente benéfica e integrativa.
10: O projeto que garante prioridade no SUS para mulheres que sofreram perda gestacional será analisado agora pelo Senado. Da Rádio Câmara de Brasília, Sofia Peçanha.
21: Homenagem.
22: Teixeira, do PT de São Paulo, homenageia Valmir Rodrigues Chaves, conhecido como Bill do MST, falecido em abril. O deputado registra que a liderança popular contribuiu para a organização de trabalhadores do campo, assentamentos, cooperativas e comunidades rurais.
1: Termina agora o Jornal Câmara dos Deputados, produzido pela Rádio Câmara, com trabalhos técnicos de Wellington Teles e apresentação de Val Monteiro e Márcio Aquilissardi. Uma boa noite para você.
2: A Voz do Brasil volta amanhã. Boa noite.
11: 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Boa noite.

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1: E agora então cantaremos do saudoso Ted Vieira, o Tenente Mineirinho.

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1: Bom dia, amigos todos da Rádio Central. Um dos erros tão comuns na convivência das pessoas hoje, e sempre foi e sempre será, é a inveja. Mas no que toca à inveja, cabe aqui um esclarecimento. Inveja não é você querer estar no lugar de outra pessoa ou possuir as coisas que ela tem. Esse tipo de atitude possui um outro nome, que é a cobiça. Inveja é outra coisa. A inveja é você querer que o outro não seja feliz. Que coisa terrível, hein? Querer que a outra pessoa não seja feliz. É querer que o outro não tenha, não vença, não se realize na vida. E por causa disso, há muito sofrimento interior. Alguns se calam, outros se revoltam. O invejoso sofre, não porque a outra pessoa é dona de alguma coisa que ele gostaria de ter, e sim por causa da alegria que a pessoa sente com aquilo que ela é, que ela tem ou que ela faz. Sendo assim, um homem pode ser muito rico e invejar outro que tem bem menos do que ele. Alguns pensam: mas se eu for rico em dinheiro e bens, poderei ter tudo o que aquela pessoa pobre tem e ainda muito mais. Se ela possui algo em nível material que eu quero e não tenho, eu posso comprar, já que disponho de mais dinheiro que ela. Então, como pode um rico ter inveja de um pobre? Você já pensou nisso? Isso é possível, na verdade. Isso pode acontecer, porque a inveja não nasce do que o outro possui, e sim da felicidade que ele experimenta. Não se invejam os bens, inveja-se a satisfação do outro. Inclusive, o invejoso não consegue compreender como algumas pessoas conseguem ser felizes com tão pouco. A inveja é terrível, é uma coisa diabólica. Por causa dela, a gente corre o risco de, dentro de casa, não permitir ao outro ser feliz. A pessoa chega alegre, contente, feliz da vida, e o invejoso dá um jeito de estragar o dia dela. Você já viu isso, né? Que o Senhor vos abençoe e nos renuncie e nos tire essa possibilidade de ter essa inveja no coração. Em nome do Pai, do Filho e do Espírito Santo.

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0: enquete, gente. Estamos começando mais um Brasil Caminhoneiro. Se bora lá, Paulinho, Brasil Caminhoneiro já tá no ar.
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2: Um estouro de pneu dianteiro em um caminhão pode transformar uma viagem tranquila em segundos de desespero. Para evitar acidentes graves e ajudar o motorista a manter o controle da direção, novas tecnologias de segurança já começam a ganhar espaço nas estradas brasileiras. Dispositivos que estabilizam o veículo e evitam um acidente que pode ser grave. E o Francisco Garonci traz agora detalhes desse dispositivo. É contigo, Garonci.
3: O que dá estabilidade na hora do estouro é uma estrutura que fica entre a roda e a borracha do pneu. Quando o pneu tá cheio, o caminhão funciona normalmente. Agora, se ele perde a pressão rapidamente, ou até mesmo uma explosão do pneu, é aí que essa estrutura entra em ação. Ela garante o suporte do peso do caminhão e, principalmente, o controle. O que essa tecnologia busca não é evitar o estouro do pneu, mas é, na realidade, garantir o controle desse bruto mesmo depois que um estouro acontece.
2: O Alexandre é pesquisador e desenvolvedor de produtos. Ele explica como funciona esse dispositivo.
4: É uma tecnologia que parece ser simples, mas tem muito desenvolvimento envolvido nisso, né? Então, são vários componentes internos nesse país, que hoje, inclusive, nós atuamos desde o Oriente Médio, que são altíssimas temperaturas, até um Canadá, também com baixíssimas temperaturas. E para isso, você tem que ter um desenvolvimento muito grande, para que esse produto mantenha a mesma qualidade, trabalhando nos extremos hoje, onde ele é requerido.
2: O estradeiro Fabiano já teve a perigosa experiência de ter um pneu dianteiro do bruto estourado.
5: Passei há poucos dias, até uns 3 meses atrás aí, pneu seminovo na dianteira aí, por um acaso aí, acabou estourando.
3: E a gente nunca sabe, né? Como você falou, o pneu que você não estava esperando que aquilo acontecesse com ele, né?
5: É, na realidade a gente já sempre bota um pneu um pouco melhor já na dianteira já, para ter mais segurança, né? É. E aí deu o acaso de ele explodir e me deixar na mão.
2: É isso aí, turma, que tecnologias como essa estejam cada vez mais presentes nas estradas brasileiras, assim como elas já rodam nas estradas do Japão, da Europa, Estados Unidos e de tantos outros países no mundo. Afinal de contas, isso é que garante a segurança de quem trabalha no trecho.
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2: Como parte da vida de caminhoneiro, é comum os motoristas ficarem semanas, em alguns casos até mesmo meses na estrada. E para isso ser possível, os motoristas acabam dormindo em pátio de postos de abastecimento. E pelo fato dos postos, em sua maioria, serem afastados das cidades, caminhoneiro sofre demais com o roubo de peças de caminhões. A lista é grande, viu? Bateria, servo de embreagem, lona e o mais comum, o roubo de faróis. Eu estive numa oficina e conversei com o Júlio César. Ele é aquele camarada que nasceu com um talento para inventar coisas, viu? Ele é mestre em dispositivos de segurança para caminhões. Ô, Júlio, Quantas travas antifurtos você já inventou, hein?
6: Hoje em dia, gira em torno de 35 travas antifurto.
2: E você tem para todo tipo de caminhão?
6: Para todas as marcas de caminhões, inclusive para todos os anos também, né? Hoje está funcionando assim. Como nós nos especializamos nessa parte de segurança de travas antifurto, então o pessoal começa a mandar áudio, mandar vídeo, caminhão que foi roubado, que nessa da bomba do Arla, né? Nós tínhamos antigamente o quê? Antifurto dos faróis e o antifurto do servo da embreagem. E aí um cliente ligou pra mim e falou, ó, roubaram a bomba do Arla do meu caminhão. No mesmo dia, já duas ou três pessoas já ligando pra mim, falando, ó, roubaram a bomba do Arla, eu falei, opa, então agora tem que correr pra poder desenvolver. O antifurto do servo da embreagem foi uma das primeiras peças que eu desenvolvi, né? Aqui é a trava antifurto dos faróis, antifurto do módulo do motor, aqui antifurto do módulo do chassi, o módulo do câmbio já fica exposto na parte de fora. Então, eles roubam bastante essa peça. Então, esses dias vem um cliente que roubaram a peça e cortaram o chicote. Teve um prejuízo de R$45 mil.
2: Uma peça dessa custa quanto?
6: Na média de R$280.
2: Instalado. Enquanto a Prosa corria solta com o Júlio, sua equipe, ó, tava trabalhando na oficina a todo vapor. Tudo para atender a clientela. É um caminhão atrás do outro. O Marcelo trabalha no FH do Cleiton.
7: É, e a movimentação aqui na oficina não para. Em cada caminhão tem sempre um profissional qualificado trabalhando na instalação de um dispositivo antifurto. Ó, Marcelão, que só na furadeira aqui elétrica, você tá doido. Agora, Marcelo, essa peça aqui também é alvo do pessoal que gosta, claro, de sacanear o dia a dia do motorista.
8: Sim, né? Os caras estão roubando muito. É o pescador, né? Que seria a boia de combustível aqui, os caras roubam muito, né? Então a gente tem essa trava antifurto aqui, que é a da boia de combustível, né?
7: E sempre tem alguém chegando aqui pedindo pra instalar esses dispositivos, né?
8: Poxa, aqui não para, cara. Aqui sai um caminhão, já chega outro. Graças a Deus, assim, nós tá sempre tendo esse serviço aí pra fazer, né, meu?
7: E o que a gente lamenta é que o pessoal só vem instalar o dispositivo depois que é roubado, né? Em vez de se prevenir antes, todo mundo tem, né?
8: Acontece muito isso, né? Às vezes o cliente vem aí fazer uma customização, ele acaba não colocando as travas, né? Fala, não tem necessidade. Cidade onde eu vou andar, não tem necessidade, às vezes o caminhão fica só no estacionamento e acaba até mesmo sendo roubado dentro do estacionamento deles mesmo, né? Aí acaba voltando e fala, pô, quero colocar todas as travas agora que saiu mais caro o prejuízo.
7: Todo dia tem uma história diferente,
8: sim,
7: né?
8: Sim, cada dia é uma história aí que a gente acompanha aí, né, meu?
2: E o Júlio não para não, viu, gente? Sempre aparece com uma nova trava antifurto para criar.
6: Isso daqui é o antifurto do módulo do chassi do lado esquerdo. Esse módulo que vai no chassi, que ele faz o gerenciamento eletrônico, gira em torno de R$20 mil um módulo desse. Isso daqui é o antifurto da carenagem do caminhão. É uma peça que o pessoal até questiona, fala, pô, mas estão roubando? Estão roubando. É uma peça cara na concessionária, né? Então, às vezes o cara dá uma encostada no caminhão, bate o caminhão, o que ele faz? Vai na concessionária, quanto que é uma carenagem? R$16 mil. O que ele vai fazer? Vai recorrer ao desmanche.
7: Pois é.
6: E aí que começa essa bola de neve, né? Isso daqui é um antifurto da bomba do Arla. Com essa peça aqui no lugar, fica impossível remover a bomba do Arla. Você só vai tirar com a chave segredo, então são vários segredos.
7: Dificulta bem a ação do camarada, então.
6: Dificulta bem, a gente tá aqui pra atrapalhar ele. Antifurto da tampa do câmbio. Você tem um prejuízo de mais de R$25 mil.
7: E uma peça que custa quanto hoje?
6: Na média de uns R$300 instalado. Isso daqui é um antifurto da boia de combustível, ou pescador de combustível também, né? Isso aqui é o antifurto dos três módulos do chassi. Cada módulo gerencia uma parte do caminhão. A facilidade de tirar é bem grande. Tem módulo lá que dois parafusinhos você tira e já leva embora. Cuidado, o pessoal sempre toma, né? Às vezes para em estacionamento, paga caro para parar no estacionamento e mesmo assim acaba sendo roubado. Então acho que a grande dica mesmo é instalar o kit de segurança, colocar os dispositivos antifurto. Você vai estar dormindo mais tranquilo aí e trabalhando mais tranquilo, né? Você já tem tanta preocupação com o preço de diesel, preço de pedágio, com as estradas, com de coisa, e agora mais essa ainda, que é o roubo de peças. Né?
2: Olha, turma, quando o roubo de peças de caminhão acontece no estacionamento ou no pátio do posto, ele deve ser responsabilizado, viu? De acordo com a advogada Cleide Bastos, o posto pode ser responsabilizado sim pelo furto quando há uma relação de consumo. Ou seja, caminhoneiro fez alguma compra ou pagou por algum serviço. Pode ser o abastecimento do caminhão ou então você fazendo um pagamento para estacionar. Mas você sabe que esse processo vai demorar e demorar muito, viu? Então o melhor é se precaver com dispositivos antifurtos.
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0: E vamos de música!

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0: Saúde bucal. Assunto que muitas vezes fica em segundo plano na correria da estrada, né? Mas um problema nos dentes, gente, pode causar dores intensas, dificuldades para se alimentar e até comprometer a concentração ao volante. E quem fala a respeito disso é a dentista doutora Rita, que atua nos programas de saúde nas estradas. Doutora Rita, quais os principais problemas que os caminhoneiros apresentam quando chegam ao seu consultório?
3: A maioria aparece aqui com problema periodontal, que é a inflamação e sangramento da gengiva. E se não tratado, consequentemente, ele vai gerar a perda dos dentes. A maioria deles tem esse problema. E aqui no nosso programa, nós fazemos a parte de prevenção. Que nós ensinamos a técnica correta de escovação, incentivamos o uso do fio dental, que às vezes nessa vida, nessa correria deles, eles não acabam não tendo muito tempo e não prestando atenção na importância da escovação para a saúde bucal deles, né?
0: E se você tem alguma dúvida em relação à escovação correta dos dentes, ó, presta atenção, que a doutora Rita vai explicar como fazer isso.
3: Então, a escovação, ela não pode ser com força. Normalmente as pessoas acham que para limpar, elas precisam limpar com muita força, e não. Isso acaba acarretando também o problema periodontal, a inflamação da gengiva, porque ela acaba machucando. A escova não pode ser uma escova dura, porque a escova dura vai machucar a gengiva também. Então, é escovar dente por dente, sempre no sentido como se fosse jogar a gengiva para cima do dente. Então, sempre com calma, dente por dente. Não dá pra fazer assim com uma escova dura nem com força, porque isso vai danificar a gengiva e vai acarretar esses problemas periodontais.
0: O caminhoneiro faz a manutenção dos pneus, verifica o óleo, acompanha a saúde do motor, mas não pode esquecer de cuidar de outra peça fundamental para a viagem: os próprios dentes.
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0: Tem música na boleia.

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2: Gente, o comércio eletrônico não para de crescer. E com ele, aumenta também o desafio de entregar cada vez mais rápido, principalmente nos grandes centros. E é aí que entram em cena os caminhões VUCs. São menores, ágeis, fundamentais para garantir que as mercadorias cheguem até a porta do consumidor com eficiência. Eu conversei com o parceiro Luiz. Ele fala do desafio das entregas nas datas em que aumentam as vendas.
3: Isso aí a gente já é preparado há 2 semanas antes, já para o fluxo de carga, a gente sabe que vai aumentar. E a gente já fica com caminhões já disponível para a gente chegar a ligar, ó. Aqui aumentou a carga aqui, pá, manda mais um caminhão para cá. E a gente sempre está, né, nessa expectativa de aumentar a carga.
2: Já o Roberto Alves, de São Paulo, capital, ele faz o porta a porta. Leva o produto, ó, na casa do consumidor final.
4: Internet veio pra ajudar. Então, um produto que você compra hoje em dia, não só pela Mercado Livre, mas por lojas também, a gente tem essa função de entregar, né? Já tem um contrato com os Correios e as empresas ou o comprador, que é comprador virtual, ele já manda, já faz tudo certinho, cepinhamento, tamanho da encomenda, o preço da encomenda e o frete, que é o nosso, que o Correio tem essa função de entregar, e a gente já entrega há muito tempo. A gente faz um máximo 200 entregas por dia. A gente vai tudo por trecho, né? São ruas que a gente vai emendando por CEP. A gente vai pegando por CEP, vai emendando e vai fazendo o nosso fechamento todo dia.
2: Ó, e você que tá aí, ó, no VUC, seja como autônomo ou trabalhando fichado numa empresa, muito cuidado, viu, gente, com o excesso de peso. Esse hábito faz com que o veículo consuma ainda mais combustível e as peças danifiquem mais rapidamente.
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2: E agora tem música, Diego e Vitor Hugo.
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1: Cada dia que passa, o pessoal inventa alguma coisa diferente, né? E uma empresa japonesa, detentora de marcas conceituadas e pneus, até mesmo aqui no Brasil, ela desenvolveu uma pesquisa em parceria com a Universidade de Kansai, no Japão. É uma tecnologia utilizada para gerar energia elétrica a partir da rotação dos pneus. Você já imaginou um trem desse aqui ou não? Porque de acordo com as informações disponibilizadas pela empresa, a geração dessa energia é possível a partir da instalação de um coletor de energia que fica colocado na parte interna do pneu. Tem ali uns fios, alguns diodos ali que são colocados, e a cada momento, por exemplo, que o pneu gira, que essa peça entra em contato com o chão, ela gera um pulso elétrico. E esse pulso elétrico vai sendo acumulado dentro de um capacitor e acaba deixando energia disponível. Por exemplo, um caminhoneiro que trabalha com uma carreta frigorificada, né? Que às vezes precisa de energia elétrica para ajudar no fornecimento de energia, para aquela carga se conserve por mais tempo. Isso aqui é uma baita de uma solução também. É mais ou menos o mesmo princípio de uma tecnologia que nós já comentamos aqui no Brasil Caminhoneiro, que também é instalada dentro de um pneu, só que ele fornece informações com questão de desgaste, de calibragem do pneu do caminhão. Basicamente o conceito é o mesmo, né? Então fica aí mais uma opção de tecnologia pra turma aí, ó, que sempre procura buscar energia de algum ponto, né? A gente já viu caminhões que o pessoal coloca placa de energia solar no teto, agora tem aí, ó, virar energia elétrica a partir da rotação do pneu.
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1: E o Brasil Caminhoneiro de hoje tá terminando. Ah, mas não fica triste não. Prometo voltar amanhã nesse mesmo horário. 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Um grande abraço a todos que viajaram com a gente. Boa tocada pra quem tá no trecho. E até lá.

0: A fé valoriza as nossas ações. Tudo que é feito com fé tem um mérito grande na vida da gente. Deus não olha o que fazer. Quantia para Deus não interessa, ele é infinito. O bastante para Deus não interessa, ele é infinito. Tudo que vem de fora não acrescenta e nem tira nada de Deus. Então, o que valoriza as nossas ações não são as grandes horas que fizemos, as grandes obras, mas como fizemos com fé.
1: Ave Maria, cheia de graça, o Senhor é convosco, bendita sois vós entre as mulheres, bendito é o fruto do vosso ventre, Jesus. Santa Maria, Mãe de Deus, rogai por nós, pecadores, agora e na hora da nossa morte. Amém. Ó Mãe querida, abençoe a nós e a nossa pátria. Em nome do Pai, do Filho e do Espírito Santo. Amém. Continue com o Zedão.

0: entra em campo no próximo dia 27, uma segunda-feira à noite, às 8 horas, para enfrentar a Inter de Limeira no estádio Brinco de Ouro da Princesa. Neste momento, o Bugre é o quinto colocado da Série C com 23 pontos, enquanto que a Internacional de Limeira, que tem como treinador Matheus Costa, que estava no Guarani no Campeonato Paulista, a Inter lidera a competição com 25 pontos. Para este jogo contra a Internacional de Limeira, o técnico Hélio Cizenando não terá o meia-campista Carlos Eduardo e o atacante Herbert, que tomaram o terceiro cartão amarelo no jogo contra o Paysandu. Vão cumprir a suspensão automática. O departamento médico avalia a situação de Jonathan Costa e João Paulo, que estão entregues ao departamento médico bugrino. O Guarani, que está fazendo uma pequena reformulação no seu elenco, já liberou o Dentinho para o Caxias, o jogador Mirandinha foi emprestado para o futebol da Coreia do Sul e o Guilherme Parede foi para a equipe do América Mineiro. E os meninos da base também estão sendo emprestados. Vinícius Iuge, ele que estava emprestado para o Misto de Cuiabá, jogou 10 partidas nesta temporada lá no Campeonato Mato Grossense, agora foi repassado para o time da segunda divisão do futebol gaúcho, o União Frederiquense. É o mesmo time que o Guarani emprestou semana passada ao japonesinho Ryuta Takahashi. Portanto, Takahashi e Vinícius Iuge vão disputar a segunda divisão do Campeonato Gaúcho, jogando pelo time do União Frederiquense. Falei do Bugre aqui no Show da Manhã da Rádio Central. Ponte Preta entra em campo neste sábado contra a equipe do Goiás. O jogo acontece 16h no estádio Moisés Lucarelli. O técnico Márcio Zanardi vai ter que modificar a equipe novamente em relação ao último jogo, que foi contra o Criciúma. O zagueiro Márcio Silva tomou o terceiro cartão amarelo, cumpre a suspensão automática. Diego Tavares, que foi titular naquele jogo, também está fora. Ele entrou com uma ação na Justiça do Trabalho pedindo a sua saída da Ponte Preta devido a salários atrasados. O goleiro Diogo Silva conseguiu a rescisão de contrato na Justiça. Seu nome já foi publicado no BID com a rescisão do seu contrato e ele está livre no mercado para atuar em qualquer outra equipe do futebol brasileiro. Enquanto isso, o presidente Luiz Torrano se pronunciou no podcast na Ponte TV falando a respeito da situação de SAF da Ponte Preta. Ele fala que a Macaca recebeu a proposta de duas empresas para que a Ponte Preta vire SAF.
1: Recebi nos últimos dias duas propostas para investimentos na Ponte Preta. Uma, ainda embrionária, chegou com valores bem abaixo de nossas necessidades e objetivos. A segunda, que só foi confirmada na última sexta-feira, veio com maior possibilidade de atender os anseios da nossa instituição Ponte Preta. Bem diferente da primeira, essa chegou com uma situação bem mais concreta e clara. Os primeiros contatos surgiram há cerca de 20 dias, pouco depois da última reunião do Conselho Deliberativo, aquela do dia 17 de junho, na qual foi aprovada, por ampla maioria, a autorização de se constituir uma sociedade anônima de futebol, a chamada SAF, aqui na Ponte Preta. Esta proposta da última sexta-feira, aqui me entusiasmou, e me entusiasmou bastante pelos valores do investimento que irão ser feitos e também porque se comprometeram a fazer um aporte financeiro inicial, que será suficiente, o bastante, para pagarmos o transfer ban e também colocar salários de atletas, comissão, técnica, funcionários, tudo em dia. Tão logo houve essa conversa, vinha público sinalizar que estava autorizando a contratação de novos jogadores para o retorno do brasileiro, porque passamos a ter a garantia do pagamento do transfer ban e a liberação, em consequência, para que os nossos atletas pudessem ser inscritos.
0: Tá aí o presidente Luiz Antônio Alves Torrano falando aqui na Rádio Central. Falei da Ponte Preta na Central, a rádio do futebol de Campinas.
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0: porteira se abre e começa agora o programa Amanhecer na Fazenda com o padre Rodrigo Oliveira.
1: Olá, gente boa, gente querida, bom dia!
2: Bom dia, Rádio Central.
1: Muito bom dia, minha gente. Agora são 6:02. Está no ar o seu programa Amanhecer na Fazenda, comigo, padre Rodrigo Oliveira. E aí, hein? Tá tudo bem por aí? Por aqui, ó, tá tudo bem, tá tudo ótimo. E hoje, minha gente, é sexta-feira, dia 17 de julho. Sextou na Fazenda, meu povo!
2: Hoje é sexta-feira!
1: É! Nós vamos juntos, ao vivo e a cores aqui pela Central, até pertinho das 7 da manhã, minha gente, recebendo, ó, aquela energia positiva e recebendo muitas bênçãos do bom Jesus. É, minha senhora, meu senhor, meu amigo, minha amiga, vamos levantar, tá na hora, gente. Vamos levantar, vamos correr atrás e, ó, aqui na fazenda não tem lugar pra tristeza.
2: Não,
1: aqui não, hein? Aqui não tem lugar pra solidão.
2: Não
1: vem não, hein? Aqui é só alegria, meu povo.
2: Eita, trimbão!
1: Então, ó, você quer começar essa sexta-feira de bem com a vida, você tá no lugar certo, vem comigo, eu vou abrir a porteira da fazenda pra você entrar. Pode entrar, fica à vontade, sabe por quê? A fazenda é sua!
3: Vamos cair pra dentro.
1: Isso, vamos entrando, vai, são 6:03. E ó, no finalzinho do nosso programa nós vamos formar a grande corrente de preces do rádio, gente. Eu vou rezar por você, você vai rezar por mim e Jesus vai abençoar todo mundo.
2: Amém.
1: Então, ó, com toda a fé, prepara um copo com água aí pertinho do rádio, tá bom? Eu vou preparar meu copo com água aqui também, ó.
4: Beleza?
1: Vamos encher esse copo aí, ó. Isso, mas que beleza! Olha a hora, gente, 6:04. Ó, aumenta o som do rádio aí, hein? E avisa todo mundo que o Amanhecer na Fazenda, aqui na Central, a mais querida do Brasil.
4: Brasil!
1: Começou!

0: gente, o seu dia começa assim, ó, de bem com a vida aqui na Rádio Central, comigo Padre Rodrigo Oliveira, também com ele André Pereira, aqui ó, é só alegria, gente. Vamos dar bom dia pros animais da fazenda, vamos lá, ô Chicão, bom dia. Canta galão. Ê, beleza, o Duque, bom dia. Ê, Ducão. Tá chegando a hora, hein, Duque? Meu Deus do céu, não quero nem ver.
1: Ai, meu Deus.
0: Eu não quero nem ver. Tava tão bom. Bom dia, Duque, bom dia. 6:08, gente, vamos dar bom dia pro Faísca. Faísca, bom dia. Olha ele passando aqui, ó, que beleza. É o Faísca. Gente, vamos dar bom dia para o Tufão. Ô Tufão, bom dia. Ó, sexta-feira, final de semana. Ó, Tufão, eu só vou falar, ó, vou chegar bem pertinho de você, viu? Fica olhando assim pra mim, né? Você tá meio assustado, por quê? Ó, ó, presta atenção. Contra filé. Com gordurinha, tem que ter gordurinha. Ó, fraldinha. Gostoso, né? Gostoso. Cupim. Cupim é uma delícia. Nossa senhora. Picanha. Esse é mais difícil de ver, né? Picanha. Oh, coisa boa, Tufão. Vai pra lá, viu? Melhor você ir pra lá. Ó, 6:09. Vamos dar bom dia pra Mimosa, porque tá na hora do leite. Mimosinha, bom dia. Ó, quem acordou aí? O bebezinho. Bom dia, bebezinho. Sorria, bebezinho. 6:10. Ô seu Juca, corre lá, vamos tirar leitinho da Mimosa, seu Juca, vamos lá. A vó já vai fazendo a mamadeira, que coisa boa. Vamos dar bom dia pro Totó, o segurança da fazenda. Totó, bom dia. Pipoquinha, bom dia. Ô Juvencio, vem cá, Juvencio.

0: São 6:11, 6:11. Ô papagaio, bom dia.
1: Bom dia.
0: Bom dia.
1: Bom dia.
0: Vem cá, dá o pé louro.
1: Bom dia.
0: Louro quer café?
1: Bom dia.
0: Bom dia, mas bom dia mesmo.
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0: Beleza, e começou a nossa festa julina. Que coisa boa, gente!
3: Beleza!
0: Ó, e tem que aproveitar, porque tá acabando, né? Ei, meu Deus do céu, tá acabando! Vamos aproveitar, meu povo! Ó, eu quero dar bom dia pra ele, o comandante aqui da Rádio Central, o comandante aqui da nossa quermesse, ele, o André Pereira. André Pereira, bom dia!
4: Bom dia!
0: Que Deus te abençoe, amigão! Bom trabalho pra você!
5: Obrigado!
0: É isso aí, gente, ó, 6:12, 6:12. E a partir de agora você pode participar do nosso programa Amanhecer na Fazenda. Gente, o padre tá ao vivo e a cores aqui na central. Ó, você pode mandar sua mensagem pra cá, viu? E deixar o seu nome e o nome de toda a sua família na prece poderosa de hoje. E você sabe, né? O zap da central é o zap mais legal e mais abençoado do Brasil.
6: Brasil!
0: Anota aí o zap da central.
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0: Ó, você manda sua mensagem pra cá de áudio ou de texto e o padre vai colocar você e toda a sua família na prece de hoje, viu? Daqui a pouquinho, no final do programa, nós vamos formar a grande corrente de preces do rádio. Então você conta com a oração do padre, prepara aí o copo com água e manda a sua mensagem com seu nome, o nome de toda a sua família, e o padre vai colocar na prece desta manhã. Olha a hora, são 6:13, 6:13. E além de você deixar o seu nome para oração, gente, o seu Juca tá preocupado, seu Juca.
1: Ai, meu Deus.
0: É, porque apareceu um bicho aqui na fazenda, e eu quero saber, ó, que bicho que é esse? Esse aqui eu duvido, hein, André? Esse eu não sei não se alguém vai acertar, hein? Eu quero saber, ó, que bicho é esse que apareceu aqui na fazenda? Vamos ouvir o som desse bicho, vamos lá! Meu Deus do céu! De novo, de novo!
1: Ai, meu Deus!
0: De novo! Imagina você tá andando assim na fazenda à noite, ó, passando pelo pomar, ó, passando perto do galinheiro. Ai, meu Deus do céu, ó, passando ali na plantação de cana, ó, na plantação de milho. À noite, ó, meu Deus do céu, isso aqui é pra quem já morou na roça, viu, André? Isso aqui assusta, viu? Que bicho será que é esse, ó, de novo? Que bicho é esse? Ó, o zap da central é o 19 7148 3497. Eu vou repetir, ó, você vai anotando aí, hein? É o 19 7148 3497. É o zap da central e você vai participando nesta manhã de sexta-feira. Meu povo, são 6:15, 6:15. Aumenta o som do seu rádio aí, porque vem chegando João Paulo e Daniel cantando Fogo de Amor. É música boa aqui na central.

0: alegria, gente. São 6:18. Ó, o bicho tá solto, ó. Que bicho será que é esse? Minha Nossa Senhora, você vai participando. O zap da central é o 19 97148-3497. Você vai mandando sua mensagem pra cá, deixa o seu nome, o nome da sua família na oração e tenta acertar que bicho que é esse que apareceu na fazenda. Ó, enquanto seu Juca tá preocupado, tem um sujeito aí que tá de boa, tá de bem com a vida. Quer ver? São 6:19, André. Vamos entrar no quarto do Soneca, André. Abre a porta aí, abre a porta. Aí, ó. Rapaz, hoje é dia 17. Será que ele pagou as contas, hein?
1: Será?
0: Será que já chegou o boletão, a fatura do cartão de crédito? Nossa Senhora! Tá sossegado aí, ó. Meu Deus do céu. Olha que bem, tem gás, cara. Ó, vamos mandar embora essa preguiça, meu povo.
2: É brincadeira, meu.

0: Soneca, são 6h20, homem. O relógio tá despertando, homem. Vamos! Você vai perder o trem, homem. Olha o trem da Fepasa passando aí, homem. Vamos! Olha o bicho tá solto! E você não acorda! Meu Deus! O André, pega o balde aí. Pega o balde, André, esse balde azul aí. Joga água nele, André.
1: Vai pegar.
0: Levanta.
1: O trem.
2: Ah, para.

0: máxima prevista para hoje de 24 graus. Mínima de 11, máxima de 24 graus. Vamos à previsão do tempo para amanhã, sábado. Mínima de 12, máxima de 25 graus. E também para domingo. Domingo, dia de missa, dia do Senhor. Mínima de 13 e máxima de 26 graus. Olha, meu amigo, minha amiga, que você tenha uma sexta-feira e um final de semana muito abençoado na presença de Deus. Ó, eu quero declarar para mim e para você que, em nome do bom Jesus, já deu tudo certo pra gente, viu? Vamos confiar! É, são 6h22 e você vai mandando sua mensagem para cá. Deixa o seu nome para oração, nome da sua família na prece de hoje e tenta acertar que bicho que é esse que apareceu na fazenda, ó. Minha Nossa Senhora. E aí, que bicho que é esse?
1: Ai, meu Deus.
0: O zap da central é o 19. 9-7148-3497. Esse é o zap da central. Vamos às participações? Alô, bom dia.
2: Bom dia, padre, bom dia, André, bom dia, família central. Nosso mundo acima, na ponta do Chapadão, para todos de segurança, para a polícia civil, para a polícia militar e todos da família central. Beijo no coração. Família Simão, família Alves, família Rodrigo, família Silva, família Elisa Santos. Bom final de semana a todos.
0: Para todos nós. Ô Edinaldo, meu amigo, que Deus te abençoe, que Deus abençoe sua família, Deus abençoe todos os porteiros do Brasil, todos os policiais, civis, militares, rodoviários, todo mundo que trabalha na área da segurança, Deus abençoe. Aquele abraço para você. São 6h24, alô, bom dia.
3: Bom dia, padre Rodrigo Oliveira, André e todos aí do estúdio. Aqui quem fala é Judas Batista.
0: Ô, meu amigão.
3: Padre, ofereço o programa para todos os ouvintes, toda a família Batista, todos vocês. E peço que o senhor coloque todos em geral, né? Na oração. E se possível, padre, eu sei que não dá, que é difícil, né? Assim, se possível, toca uma música pra mim.
0: Par.
3: É mesmo que eu pedi, mas eu sei que não dá tempo, mas assim, se der, né? Milionário José Rico.
0: É.
3: O sonho de um caminhoneiro.
0: Sonho de um caminhoneiro.
3: Bom dia. E alegria a todos.
0: Tá bom, meu amigão, que Deus abençoe. Ó, eu vou tocar essa música daqui a porquinho, viu? Daqui a porquinho, fica ligado aí. Olha lá, ó, falando nisso, olha o Duque aparecendo aí. Ai, meu Deus do céu. Tá bom, são 6h25. Alô, bom dia.
4: Bom dia, padre Rodrigo.
0: Oi.
4: Me abençoa daí, que eu abençoe o senhor daqui,
0: menina,
4: tá bom?
0: Que Deus te abençoe, ó, menina.
4: Já tá sem, viu?
0: Ah, eu quero.
4: Tá fresquinho.
0: Você acredita que eu não tomei um golinho de café até agora?
4: Mas graças a Deus, obrigado, Senhor, por mais um dia, meu Pai. Gratidão a ti, Senhor, por tudo. Bom dia, André. Já fiz o café, André. Bora tomar café. Bora tomar café, Padre Rodrigo.
0: Cafézinho.
4: Bora decimar, Padre Rodrigo. Deus abençoe decimar, André Silvé, Sônia, Rony, Viana, Jura, Cleite, todos que aí estão, que Deus os abençoe onde estiverem. Deus abençoe a família central, todas as famílias, que Deus abençoe, dê a paz no coração. Ore por mim, um abençoado final de semana para o senhor, para André, para todos que aí estão. Deus os abençoe.
0: Lolita, minha querida, que Deus te abençoe, Deus abençoe toda a família. Ó, prepara um cafezinho pra gente aí, duas xicrinhas, uma pra mim e outra pro André, tá bom? Ó. Ah, deu até boca na água, quer dizer, água na boca.
5: Beleza?
0: Eu quero cafezinho, não deu tempo de tomar o cafezinho ainda. Ah, meu Deus, põe um pouquinho de açúcar, tá, Lolita? Sem açúcar não, hein? Meu Deus do céu. Ó, eu quero colocar na oração de hoje também a Solange. Ela tá pedindo oração pra Maria Clara. Ela falou assim, padre, a Maria Clara, ela vai participar de uma competição de atletismo neste final de semana na cidade de Araraquara. Ô, Solange, que Deus abençoe e que Deus abençoe a Maria Clara, que Deus abençoe nessa competição de atletismo. Maria Clara, Deus abençoe.

0: abençoe. Aquele abraço pra você. Que beleza. São 6:27. Alô, bom dia.
1: Bom dia, Lúcia.
0: Oi, Lúcia.
1: Eu gostaria muito de agradecer a Deus.
0: É.
1: A todas as nossas mãezinhas do céu, né? E a Santo Expedito. E a São Bento também.
0: Sim.
1: E agradecer que a minha mãe fez a cirurgia, pai.
0: Fez a cirurgia.
1: Graças a Deus a cirurgia, né? Deu tudo certo.
0: Que bênção, Lúcia.
1: Mas agora, assim, ela tá tendo outros probleminhas, mas...
0: Sei.
1: Mas Deus é bom, né, pai?
0: Claro.
1: Vai abençoar ela.
0: É um passo
1: vai,
0: de cada vez, né, Lúcia?
1: Vai conseguir, né? Fica
0: claro.
1: Bem, né?
0: Vai ficar.
1: Então, e ao senhor, padre, pelas palavras tão lindas que o senhor falou, que confortou o coração meu e dos meus irmãos, né?
0: Uhum.
1: E só Deus mesmo, padre, pra abençoar o senhor.
0: Amém.
1: Por tudo.
0: Amém.
1: Né? E que Deus continue sempre junto com a minha mãezinha lá no hospital,
0: com
1: abençoando
0: certeza,
1: ela, né, pai?
0: Com certeza, Lúcia.
1: E a todos nós, né?
0: É isso aí.
1: Bom, padre, que Deus abençoe muito o senhor, viu?
0: Amém, Jesus.
1: E todos os ouvintes da rádio, que tenho certeza que também oraram pela minha mãe.
0: Claro.
1: Beijo, padre, fica com Deus.
0: Lúcia, menina, olha, que Deus continue abençoando você, sua família e especialmente a sua mamãe. Ó, é um passo de cada vez, a cirurgia deu certo e as outras coisas vão dar certo também. Logo, logo ela já vai estar em casa, em nome de Jesus. Vamos confiar, tá bom? Que Deus abençoe, Lúcia, toda a família. Aquele abraço pra vocês. Ah, que coisa boa, gente, ó, eu quero colocar na oração de hoje também o Kleber, ele pede oração para toda a família Juste, tá ouvindo a gente lá no Parque Tropical, que Deus abençoe. 6:29, alô, bom dia.
2: Bom dia, Padre Rodrigo, Deus abençoe.
0: Tudo bom?
2: Até o senhor coloca eu, Marlene, de Campinas, em oração, que agora dia 23 vou passar no médico de vista.
0: Sim.
2: Depois no dia 5 de agosto fazer uma endoscopia, tá? Peço que o senhor olhe por mim, coloca eu em oração, toda a minha família,
0: tá.
2: Minha filha Gisele também, que precisa de muita ajuda no trabalho, tá bom, padre? Tá? Fica com Deus, sua bênção, Marlene de Campinas.
0: Tá bom, Marlene?
2: Estou já ouvindo o padre, já pôs a minha água benzer.
0: Isso.
2: Tá bom, padre? Estou firme e forte aqui na programa do senhor.
0: Isso,
2: tá?
0: Aí.
2: Fica com Deus.
0: Que Deus abençoe, viu, Marlene? Que Deus abençoe toda a sua família. Ô, seu Juca, dá bom dia pra ela aí, seu Juca.
3: Bom dia.
0: Bebezinho, bom dia.
4: Bom dia.
0: Ei, beleza. 6:30. Vamos a mais uma participação. É gente participando do nosso programa, hein? Alô, bom dia.
5: Bom dia, Padre Rodrigo.
0: Bom dia.
5: A sua bênção, padre.
0: Deus abençoe.
5: Como eu prometi pro senhor, hoje eu ia querer meus parabéns. Porque, padre, o senhor faz parte da minha vida.
0: Poxa vida.
5: Da minha casa. E eu fiquei bastante doente, como falei pro senhor.
0: Sim.
5: Ainda não tô 100%. E eu queria uma bênção, padre. Certo? Hoje, meu aniversário, 78 aninho.
0: Olha que beleza.
5: Eu quero que o senhor me abençoe, padre. E obrigado por tudo, padre, por tudo que que o senhor faz para mim.
0: Poxa vida.
5: Tá? E eu quero pedir também, padre, pra minha irmã que tá bem doente mesmo. Então, eu peço a Deus que me dê mais tempo, que eu possa cuidar dela.
0: Mas dá tudo
5: porque
0: certo.
5: Porque é uma coisa muito grave, né, padre?
0: Uhum.
5: É câncer.
0: Sim.
5: Já veio, voltou. Ela vai fazer 75 aninhos.
0: Sim.
5: Então, padre, queria que o senhor falasse uma palavra de carinho pra mim. Tô precisando tanto, padre. Tô triste. Mas Deus o abençoe, padre. E o senhor, André. Eu gosto tanto quando o senhor canta parabéns, padre. Eu sou pior do que criança. Tá bom? E tô ainda de cama, padre. Tá
0: Sim.
5: difícil de eu sair dessa. Mas Deus é pai.
0: Claro.
5: Tá bom? Eu vou ficar bem.
0: Tá? Vai sim.
5: Fica com Deus, padre. Obrigado por tudo, viu?
0: Ô, menina, olha, que Deus te abençoe, Deus te dê saúde, Deus te ajude e tenha bom pensamento, bom ânimo, tenha fé no bom Jesus. Sabe, Anidércia, a gente nos momentos difíceis, a gente tem que colocar nossa fé em ação. Põe a sua fé em ação. Deus está com você, está com a sua irmã, com toda a sua família. E se Deus está com a gente, já deu tudo certo. Ele está com as mãos estendidas, tá bom? Vamos confiar nele de todo o coração. E ó, vou cantar parabéns para você. Vamos lá, vamos cantar parabéns.

0: Canidenses, que Deus te abençoe, te dê saúde, paz, alegria, felicidade, ó, tudo de bom pra você, minha amiga. Recebe aí o meu abraço, o abraço do André. Ê, beleza. Ó, Canidenses, se tiver bolo e churrasco, hein, chama o padre, o André, que a gente vai.
1: Né, vamos, né, vamos.
0: Ô, beleza, são 6:33. Eu quero colocar na oração de hoje também a Creuzene Moreira, ouvindo a gente lá na cidade de Indaiatuba. Que Deus abençoe também a Iraci Oliveira Silva e toda a sua família. Ó, gente, eu quero mandar um abraço, mas um abraço muito especial para o Maicon e também para o Márcio, eles que estão ouvindo a gente nessa manhã, o Maicon e o Márcio, que Deus abençoe. Na quarta-feira, eles trouxeram diretamente de Minas Gerais. Olha que coisa boa! Diretamente de Minas Gerais, trouxeram pro padre doce de leite e um outro doce lá gostoso demais, de sidra. Um sidra com um negócio lá gostoso. Que delícia! Ô, Maico, ô, Márcio, obrigado, viu? Que Deus abençoe. Aquele abraço pra vocês. Ó, o que eu ganhei também, ó. Eu quero colocar na oração de hoje, mandar um abraço pra minha amiga irmã Alice, que na quarta-feira, André, ela trouxe pro par também uma deliciosíssima. Ela trouxe uma canjica pro padre, mas tava bom, hein?
2: Sim, bom.
0: Ô, Alice, obrigado, minha amiga, que Deus abençoe. Aquele abraço pra você. E eu quero também mandar um abraço muito especial pra Ana Paula, pro papai e pra mamãe dela, o seu José e a dona Eva, que são devotos da nossa paróquia aqui no centro de Campinas. E na quarta-feira, na missa da noite, a Ana Paula pediu pra mamãe e pro papai dela levar pra gente lá. Levou pra gente, André, uma sacolinha, e tinha lá bolo doce, tinha bolo doce, tinha bolo salgado e tinha um delicioso doce lá, que eu não sei o nome, mas tava gostoso, André. Ô, Ana Paula, obrigado, viu? Ô, Eva, ô, seu José, obrigado. Aquele abraço pra vocês. E, ó, eu quero recomendar, fazer uma recomendação aqui, gente, ó. A Ana Paula, ela é do Delícias no Ponto, é o nome do comércio dela. 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Ela falou, ô padre, o senhor pode anunciar lá na rádio? 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São 6:37. Eu vou atender o pedido lá do nosso amigo. Vamos ouvir música boa, Milionário José Rico. E nós oferecemos para todos os caminhoneiros do Brasil. Vem chegando aí, ó, cantando Sonho de um Caminhoneiro. É música boa aqui na Central.
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1: Minha gente, o tempo não para, já são 6:42, 6:42. E olha, nós estamos nos preparando para domingo, gente. Domingo é dia do Senhor, é o dia de missa na Paróquia Bom Jesus, aqui no centro de Campinas e também ali no Jardim Santa Lúcia. Você que está me ouvindo agora, eu quero dizer para você que, seja qual for a sua tribulação, a sua luta, olha, não desanime. Se você quiser ver essa situação piorar, aí você desanima. Você desanima, você dá ouvidos às palavras negativas de outras pessoas, porque sempre a gente encontra gente assim, né? Sempre nós encontramos pessoas com palavras negativas, com palavras que são duras, né? Não dá ouvidos a isso, não. Confia em Deus, confia no bom Jesus, mas não, confiar em Deus não é cruzar os nossos braços e não fazer nada. Não, confiar em Deus é colocar a nossa fé em ação, é ir na igreja, é buscar o Senhor Jesus. Eu até disse nas missas essa semana, nosso Senhor Jesus certa vez disse: o que vem a mim, de maneira nenhuma o lançarei fora. Padre, o que significam essas palavras? Olha, eu não sei se já aconteceu com você, de você ter amigos quando tudo está bem, amigos do seu lado, quando tudo estava bem, aquelas pessoas estavam ali. Mas quando você passou por uma tribulação, por um momento difícil na vida, que você precisava da ajuda daqueles amigos, aquelas pessoas não estavam mais lá. Você precisava delas e elas não estavam naquele momento que você mais precisava. Já aconteceu com você isso? De você precisar de ajuda de alguém e aquela pessoa, ela podia te ajudar, mas ela te deu as costas, ela não se importou com você. Você já passou por isso? Quanta gente já passou por isso e se decepcionou com amigos, amigas, com parentes, pessoas que pareciam serem pessoas confiáveis. E Jesus disse: o que vem a mim, de maneira nenhuma o lançarei fora. Ele estava querendo dizer que se você for até ele, se você buscar ele de coração, ele não vai dar as costas para você. Ele, ao contrário, ele vai abrir os braços para te acolher e para te abençoar e para te dar vitória nessa sua tribulação. Então venha participar das missas, porque Jesus tem a bênção que você precisa. Vamos ouvir o testemunho de uma pessoa que alcançou uma grande graça.
2: Qual a graça que a senhora recebeu?
3: Todos os dias eu coloco um copo com água em cima do rádio, 6:15 da manhã, e o meu neto estava com uma tosse que nada curava, nada curava. Aí eu comecei todos os dias colocar o copo com água e comecei a dar para ele todos os santos dias aquela água benta. Graças a Deus, a tosse do meu neto acabou.
2: O bom Jesus abençoou.
3: Abençoou,
2: padre. Através da água benta do rádio.
3: A água benta do rádio, padre.
2: Amém.
3: Padre, não tinha mais o que eu dar pro meu neto para cortar essa tosse.
2: A água benta foi o remédio.
3: A água benta curou meu neto.
2: Graças a Deus.
3: Graças
2: Qual
3: a
2: o nome
3: Deus.
2: Da senhora?
3: Raimunda Eunice.
2: Vamos aplaudir bem forte o bom Jesus.
1: Que maravilha, né? O Senhor Jesus abençoando. É o Senhor Jesus dando vitória, graças a Deus. Vamos ouvir mais uma pessoa contando a graça recebida.
2: Qual a graça que a senhora recebeu?
4: Um tendinite no braço esquerdo. Aí quando foi agora ano passado, começou desse lado. Aí esse braço começou a inchar e levantar assim o osso, né? Eu fui no médico, ele falou que era tendinite que estava passando pro braço direito.
2: Já tinha num braço, estava passando
4: nesse lado
2: pro outro.
4: Aqui, né? Aí esse lado ficou alto, assim, um osso, e parecia uma bola, assim. Aí eu fui no médico, fiz ultrassom, e constatou que era tendinite, né? Eu não podia pegar nem a xícara de manhã para tomar café. Aí eu comecei a passar o óleo, né? Que eu venho sempre aqui na missa, graças a Deus. Aí já vai fazer uns 2 meses que não doeu mais e diminuiu a bolinha.
2: Que maravilha. A senhora está usando o remédio de Jesus, que é o óleo bento, usando a fé da senhora, e ele está te dando saúde.
4: É, no pé também, né? Fiquei com o pé inchado quando eu comecei a vir aqui na igreja, que eu não podia nem andar dentro de casa. O pé inchava, que não entrava no sapato.
2: Não conseguia nem andar direito.
4: Não. Meu Deus. Falou que era inflamação extensa, outros falavam que era artrose, artrite, e graças a Deus o pé melhorou, consegui.
2: Que maravilha, e a senhora está feliz?
4: Estou feliz.
2: Amém, Jesus. E qual o seu nome?
4: Carmelita Nagatsuka.
2: Muito bem, vamos aplaudir bem forte o bom Jesus.
1: Olha, domingo as missas com a novena de Nossa Senhora Desatadora dos Nós. O padre vai entregar para você gratuitamente o cordão desata nós. Venha participar da missa, você vai receber esse cordão abençoado e a prece forte do exorcismo. O padre vai rezar o exorcismo na fé de Nossa Senhora Desatadora dos Nós. É neste domingo, gente, neste domingo, às 7 da manhã e às 10 horas da manhã, santas missas, 7 da manhã e 10 horas da manhã. E a paróquia Bom Jesus fica ali na Rua Francisco Teodoro, 278. Rua Francisco Teodoro, 278, próximo ali ao viaduto Cury, próximo também ao Terminal Central, no centro de Campinas. E você pode também participar das missas com a novena desatadora dos nós e as preces do exorcismo na paróquia Bom Jesus, no Jardim Santa Lúcia. Domingo, às 7 da manhã, às 10 da manhã e às 18 horas. E no Santa Lúcia, a paróquia Bom Jesus fica ali na Avenida Carlos Lacerda, 226. Avenida Carlos Lacerda, 226, Jardim Santa Lúcia. Participe de uma das missas e o Bom Jesus te libertará. Minha gente, são 6h47 agora, que você vai participando, deixa o seu nome para oração, nome da família, na prece de hoje. E eu quero saber que bicho que é esse que apareceu na fazenda. Ó, escuta aí, ó. Eu quero colocar na oração de hoje o meu amigo seu Carlos, a dona Gina, ouvindo a gente lá no Jardim Roseira. E ele tá dizendo que esse bicho aqui é o chupa-cabra. Não é não, não é não.
5: Ai, meu Deus.
1: Que bicho será que é esse, hein? 971483497 é o zap da central. Ó, vamos ouvir Tião Carreira e Paraíso cantando Marreta do Desprezo. É música boa.

0: gente. Que beleza! Ó, eu quero colocar na oração de hoje a minha amiga irmã Rosângela, a Gabriele ouvindo a gente lá no Cosmos. Elas estão dizendo que o bicho de hoje é uma raposa. Será, hein?
1: Será?
0: Também eu quero colocar na oração de hoje a minha amiga Nacélia Matos, ouvindo a gente lá em Feira de Santana, na Bahia, pedindo oração pro esposo dela, o Marcos, que fez uma cirurgia às pressas, mas que já tá em casa se recuperando. Que bom, tamo rezando, viu? Ela disse que o bicho de hoje é uma raposa ou uma hiena? Será? Não sei não, não sei não. Deus abençoe, viu? Alô, bom dia.
2: Oi, padre Rodrigo.
0: Oi.
2: Bom dia, bom dia. Sua benção, tudo abençoe. Bem, padre?
0: Tudo bom.
2: Ô, padre, eu quero pedir oração pro meu primo Dirceu.
0: Dirceu.
2: Ele tava trabalhando e entrou um espinho na mão dele, na palma da mão dele. Puxa, e não há meio de sarar, padre, já tá tomando antibiótico, já passou várias vezes no médico e não há meio de sarar.
0: Sim.
2: E peço por mim também. Tô aqui. Daqui a pouco eu vou sair lá pro hospital, que eu vou ter um retorno de uma cirurgia que eu fiz. Sim. Né? Mas tá tudo bem, graças a Deus. Né?
0: Uhum.
2: E coloca meu nome aí na oração, então, pá.
0: Tá.
2: A minha é do Dirceu, que tá precisando muito. Tá, tá bom? Um dia abençoado pra nós, padre. É a Cidinha do Dique 1. Beijo, padre, no seu coração.
0: Ó, que Deus abençoe, Deus dê saúde. Vamos confiar no poder da oração, né? Deus abençoe. Prepara o copo com água aí pertinho do rádio para ser abençoado, tá bom? Alô, bom dia.
3: Bom dia, padre Rodrigo.
0: Bom dia,
3: André Pereira.
0: Bom dia.
3: E o Cid Malete. Eu sou o Manoel aqui de Hortolândia,
0: bom,
3: viu?
0: Amigão.
3: Todos os dias eu ouço as suas programações, tá bom?
0: Que beleza.
3: Eu sou nordestino, lá de Palmeira dos Índios. Eu tive muitos colegas meus que eram locutor de rádio lá na nossa cidade, tá bom?
0: Beleza!
3: E a gente tá sempre por aqui ouvindo a programação de vocês, tá bom?
0: Tá bom.
3: André Pereira, Deus abençoe, viu? Ó, eu conheço vocês desde quando começou a Rádio Central aí, tá bom? Sou muito ouvinte da Rádio Central. Deus abençoe vocês todos aí, tá bom? Toda a família Central e todos os ouvintes.
0: Obrigado pelo carinho, viu? Que Deus abençoe. Alô, bom dia.
4: Padre, bom dia.
0: Oi,
4: abençoe,
0: bom dia,
4: padre.
0: Deus abençoe.
4: Que é o Celso que tá falando.
0: Tudo bom, Celso?
4: Padre, esse animal que tá hoje na fazenda aí, padre.
0: É.
4: Dá uns toques pro seu Juca aí, ficar esperto aí, que é um lobo guará, padre.
0: Será?
4: Padre, desejar a todos um ótimo final de semana, muita paz, muita alegria pra gente na vida aí, pra todos, viu, padre?
0: Tá bom.
4: E é isso, padre, um ótimo final de semana e a benção, padre.
0: Tá bom, que Deus abençoe,
4: um bom
0: viu?
4: Dia.
0: Ó, eu quero colocar na oração de hoje a Rose Avelino, a mamãe dela, Dona Conceição de Araújo, e ela tá dizendo, padre, reza pela minha mãe, ela caiu ontem no quintal, tá com dor nos braços e na perna, mas está bem. Estamos rezando, viu, Rose? Que Deus abençoe a sua mamãe, que Deus dê saúde, vamos confiar no bom Jesus. Prepara o copo com água aí pertinho do rádio. E vamos à última participação. Alô, bom dia.
5: Bom dia, padre. Que é o Benedito Adriano de Indaiatuba. Queria pedir uma benção pra minha família Adriano. Adriano Barbosa, Oliveira e Carreteiro.
0: Aham.
5: Uhum. E, padre, eu acho que o bicho que tá aí é uma cegonha, não é cegonha, não?
0: Cegonha.
5: Vai trocar de nome hoje, não?
0: Não.
5: Deus, padre, fica com Deus. Volta no final de semana pro senhor, pro André, pra família central.
0: Amém.
5: Tricolor já tá no campo de novo, hein?
0: Meu
5: Vai
0: Deus.
5: Vai começar tudo de novo.
6: Meu Ai, Deus. Deus.
5: O Santos já perdeu mais um.
0: Você viu? Meu Deus, Deus do céu. Ó, tava tão bom. Por que que a Copa não vai até o final do ano, hein? Tava tão bom, tão bom. Fazer o quê, né? Aí, ó. Tem que aguentar isso aí, ó.
6: Ai, meu Vendo? Deus.
0: Aí que nós vamos ter que aguentar. Eita, nós. Gente, 6:57, não dá mais tempo pra nada. Vai pra lá, Duque, vai pra lá. Ninguém te chamou aqui não, Duque. Meu Deus do céu. Gente, vamos saber qual é o bicho de hoje. Vamos lá. E teve gente que acertou, hein? Ó. De novo, ó. Ó, escuta de novo, ó. Minha Nossa Senhora. O bicho de hoje, imagina encontrar isso aí à noite na fazenda, ó. Tá fazendo aquela caminhada tranquila. Ó. Meu Deus do céu. Que rufem os tambores. O bicho de hoje é a famosíssima O bicho de hoje é a raposa. Palmas pra todo mundo, gente. É a raposa, o bicho de hoje. Isso aqui, ó, é um perigo, viu, seu Juca? É a raposa, o bicho de hoje. Gente, 6:58, 6:58. Nós vamos rezar, nós vamos falar com Deus. E olha, tem um montão de gente que mandou mensagem pra cá e não deu tempo de colocar a participação de todo mundo, mas tá todo mundo incluído na prece de hoje, hein? Ó, não vai ficar bravo com o padre. Calma.
1: Calma, copada.
0: Tá todo mundo incluído na prece dessa manhã, viu? Que Deus abençoe. E mais uma vez eu quero convidar todos para as missas desse domingo com a novena de Nossa Senhora Desatadora dos Nós, as missas de cura, libertação e exorcismo na paróquia Bom Jesus, aqui no centro de Campinas, às 7 da manhã e às 10 horas da manhã. 7 da manhã e 10 horas da manhã. E a paróquia Bom Jesus fica ali na rua Francisco Teodoro 278. Rua Francisco Teodoro 278, bem pertinho ali do viaduto Cury e pertinho do terminal central, no centro de Campinas. Participe com sua família, Jesus tem a bênção que você precisa. Gente, vamos rezar? Vamos formar a grande corrente de preces do rádio.

0: Senhor bom Jesus, filho da bendita Virgem Maria, nós entramos na tua presença por meio desta oração e eu, Senhor, entrego nas tuas mãos a vida e a família de cada pessoa que reza comigo. Abençoa, Senhor, desde a criancinha mais nova ao Senhor, a senhora de mais idade. Aqueles que estão bem, que fiquem melhores ainda, mas aqueles que estão sofrendo, aqueles que estão preocupados, as pessoas que estão passando por uma tribulação, uma tempestade na vida, que sejam agora especialmente tocadas pelas tuas mãos e recebam a graça divina. Conduza, Senhor, esta multidão de pessoas às missas do domingo e lá na paróquia que o teu povo receba bênçãos de cura física e de libertação espiritual. Senhor Jesus, livrai-nos dos males físicos e espirituais. Nós te pedimos, santifica o copo com água e que desça sobre todos a bênção do Pai, do Filho e do Espírito Santo. Amém.
1: Obrigado, Senhor.
0: Gente boa, gente querida, eu vou ficando por aqui, mas você continua ligado aqui na Central, hein? Porque daqui a pouquinho você vai ouvir o programa de maior audiência do rádio.
1: Show
0: da manhã com ele, meu amigão desse Marlete, ó, ao vivo e a cores aqui na Rádio Central. Gente, boa sexta-feira, bom final de semana, até domingo nas missas e segunda-feira a gente se encontra aqui no Amanhecer na Fazenda. Até lá, meu povo!
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0: 7:03. Muito, muito bom dia. Padre Rodrigo Oliveira apresentou o programa líder absoluto de audiência, acordou a cidade, tirou o sono da concorrência.
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0: Padre Rodrigo Oliveira volta daqui a pouquinho, às 10 horas da manhã. A partir das 10 horas da manhã, aqui na Rádio Central, tem Padre Rodrigo Oliveira. E você que está me ouvindo, faz o programa junto comigo, junto com André Pereira. A partir de agora, você manda para cá a sua mensagem. Você apresenta o programa junto comigo através de mensagens de voz do nosso número 971-483-497. Eu sou o melhor sonoplasta do Brasil, meu querido amigo e irmão André Pereira. Muito bom dia, André. Sextou em casa de Noca, hein? Sextou. E você que tá me ouvindo, mande a mensagem pra cá a partir de agora pra ser o meu repórter, a minha repórter. Eu dou prioridade máxima pra você. É isso. Olha só. Buraco na rua. Árvore que caiu, árvore que tá para cair. Acidente, atenção, tivemos um acidente agora há pouco na SP-101, Campinas, Monte Mor, com vítima fatal. Um ciclista, infelizmente, acabou sendo atropelado e morreu. E nesse momento o corpo está lá, e nesse momento indo para lá a perícia. Então teremos hoje um dia complicado para quem tá vindo de Monte Mor, para quem tá vindo de Hortolândia para a cidade de Campinas. Repito, nesse momento nós temos esse acidente que aconteceu, nós temos um atropelamento sobre um ciclista. O ciclista estava de bicicleta, o ciclista foi atropelado ali na SP-101 e por isso agora está um trânsito daqueles, né? Que Deus tenha essa alma, né? Que de bicicleta infelizmente acabou perdendo a vida. Então, se aconteceu alguma coisa aí no seu bairro, um acidente, se aconteceu aí um ônibus quebrado, um ônibus atrasado, qual a linha? Onde que o ônibus quebrou, né? Qual a linha do ônibus quebrado? Manda mensagem aqui pra mim. Meu número é 971-483-497. Eu vou repetir: 971-483-497. Problema, qualquer problema, falta de água, de luz, de telefonia, não é? Contas que estão sendo cobradas indevidamente, golpes. Se você viu acontecer um golpe, se você foi vítima de golpe, conta pra gente o que aconteceu. Vamos ajudar as pessoas, né? E tá tendo aí o golpe, ok? Pros aposentados. Tá tendo golpe, mais um golpe em cima dos aposentados. Que é o golpe da prova de vida. Daqui a pouquinho a gente vai explicar mais. Nós trouxemos a notícia ontem, né? E daqui a pouquinho nós vamos trazer mais detalhes sobre o golpe, né? Da prova de vida. Daqui a pouco nós vamos trazer mais detalhes sobre o golpe do INSS, o golpe da prova de vida, viu? Tem muitos golpes acontecendo. Tem o golpe do gerente do banco, né? Onde o gerente do banco te liga. Fala, eu sou o gerente aqui do seu banco. Fala a agência, fala o número da sua conta, fala tudo. E a pessoa cai. E a pessoa cai no golpe. Porque ele fala, oi, aqui é o fulano, gerente da conta, do banco da rua tal, é, da agência tal, da sua conta o número tal. Aí você vai ver aquilo mesmo, né? Fala, pô, peraí, minha conta é lá. O meu gerente é esse mesmo, né? E vai falando tudo certinho e você cai nessa, né? Então daqui a pouquinho nós vamos trazer, né, detalhes e informações sobre esse golpe, o golpe do gerente do banco. E tem muitos golpes acontecendo. Eu mesmo, tentaram ontem umas 4, 5 vezes me dar o golpe, né? É perigoso até durante o programa, viu, André? Nós vamos monitorar se durante o programa vão tentar me dar um golpe. Ok? Então durante o programa eu vou monitorar aqui direitinho se vão tentar me dar o golpe, tá? E aí eu vou tá mostrando aqui, se me ligarem tentando dar o golpe, eu vou mostrar pra vocês como é que funciona o golpe, né? Como é que é essa tentativa de golpe. Então manda mensagem se você foi vítima de golpe também. Meta a boca no trombone, fique à vontade.
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0: Quero servir um café Moraes para todo mundo que tá fazendo aniversário hoje. 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Quem é que tá fazendo aniversário? 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Hoje é sexta-feira, sextou em casa de Noca. Quem é que tá fazendo aniversário nessa data? Me conta. Hoje, dia 17 de julho, é o dia de número 198 do ano, né? Restando, André Pereira, 167 dias para terminar o ano, é? A lua nova, estação inverno. A Igreja Católica comemora hoje os 40 mártires do Brasil. Quem são esses 40 mártires do Brasil? São portugueses e espanhóis que saíram, mais especificamente lá de Portugal, vindo para o Brasil, da Companhia de Jesus. Os jesuítas, eles estavam vindo para cá para, né, trazer a palavra de Jesus. Isso lá em 1560, né? E no meio lá do mar, eles foram atacados por piratas. Eles foram atacados por franceses e acabaram todos eles morrendo quando os franceses descobriram que eles eram católicos que estavam vindo para cá para trazer a palavra de Jesus. E os 40 foram atirados ao mar, foram mortos. Então hoje é o dia dos santos mártires do Brasil. 40 mártires que saíram de Portugal rumo ao Brasil para trazer a palavra de Cristo. E aí no meio do caminho, no meio do mar, eles foram interceptados, né, por navios franceses, e esses franceses, né, descobriram que eles eram católicos. Naquela época, os franceses, eles estavam matando todos os católicos e mataram esses padres, eram padres, diáconos, né, eram religiosos, os 40 mártires do Brasil. Hoje também é dia das Santas Carmelitas de Compiègne, que também foram mortas por serem católicas. Foram mortas pelo regime francês por serem católicas. Elas foram naquela época, na mesma época mais ou menos ali, 1700 e pouco, elas foram, né, enfim, degoladas, tiveram uma morte terrível, né? Então hoje é dia das Santas Carmelitas de Compiègne. Hoje é dia de Santo Aleixo, alô Santo Aleixo, olhe por nós, hein? Hoje é dia de Santa Edviges da Polônia. Hoje é dia de São Magno Félix, de Santa Marcelina e do São Papa, o Papa Leão IV. Que os santos de hoje nos protejam, né? Dia da proteção das florestas, olha a hora, 7:11, dia da proteção das florestas, né? Hoje é dia do submarinista, é quem trabalha no submarino. Eu não conheço ninguém que trabalha em submarino, não. Hoje é dia mundial do emoji. E hoje é dia mundial da torta na cara. Ô, André, você manda muito emoji? É emoji ou emoji? Como é que fala? Emoji, né? Você manda muito? Emoji. Que é isso desse mar? Que é emoji? São aquelas carinhas que a gente coloca no WhatsApp, né? São aquelas carinhas. Tem a carinha de bravo, né? Tem a carinha de choro. Que mais, André? Tem a carinha de dó. Tem um monte de carinha, né? Tem o coraçãozinho. Que mais? Coraçãozinho azul, vermelho, amarelo. Que mais? Tem flor. O anjo. Tem carinha. Tem... Isso, esses bonequinhos que a gente manda no WhatsApp, isso se chama emoji. Hoje é dia mundial do emoji. E eu pergunto, quem é que tá fazendo aniversário aí, ó?
1: Parabéns!
0: Manda mensagem pra mim. Manda mensagem aqui no WhatsApp 971-483-497. Olha a hora, gente, 7:12, 7:12. 13 graus a temperatura, gente. Começamos com 12, né? Chegávamos aqui, estávamos com 12 graus. Hoje um dia menos frio, né? 13 graus agora. Umidade relativa do ar é de 70%. Hoje a máxima vai chegar a 26 graus, viu? 13 graus agora, a máxima vai chegar a 26 graus. E você pode mandar sua mensagem para o momento da oração. Às 10 horas da manhã tem o padre Rodrigo Oliveira, direto ao vivo da Paróquia Bom Jesus, falando das missas desta sexta, do sábado e as missas do domingo. Quero já te convidar para as missas do domingo, né? Domingo você é meu convidado, minha convidada para a missa das 7 da manhã cedinho e 10 horas da manhã na Paróquia Bom Jesus, ali no centro da cidade, ali bem no centro da cidade, na Francisco Teodoro 278, ali pertinho do terminal central, ali pertinho do viaduto Cury, tá? Missas às 7 e também às 10 horas da manhã. Manda sua mensagem para a oração do Padre Rodrigo Oliveira. Tem na Rádio Central o primeiro santo brasileiro, São Frei Galvão. Tem também a consagração a Nossa Senhora com o Padre Vitor de Aparecida. Tem a consagração, a linda bênção da água com o Padre Antônio Maria. Tem a Ave Maria com o Monsenhor Geraldo, fundador da Rádio Central. Tem também a oração da desatadora dos nós. Tem a oração de São Francisco com o locutor Cid Moreira, né? Tem também, direto de Curitiba, o padre Reginaldo Manzotti. E tem o padre mais milagroso do Brasil, O padre Donizete de Tambaú. Você já pode mandar o seu nome para o WhatsApp da Central.
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0: Vamos repetir? 97148-3497. Começa a partir de agora o maior giro de notícias do Brasil.
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0: 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Vamos às ruas, avenidas e estradas.
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0: O repórter Robson Ramos toma conta da cidade.
4: 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Bom dia para você ligado aqui na Rádio Central Campinas, a mais querida. Alô, Decimar Leite. Opa. Bom dia para você também e as informações do trânsito agora, onde o centro de Campinas permanece ainda com uma condição de trânsito razoável. O motorista consegue chegar ao compromisso ainda sem enfrentar congestionamentos. Ali na Moraes Salles, trânsito intenso por enquanto dos dois lados, mas sem formação de congestionamento. 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
0: E agora vamos à previsão do tempo. 7:16.
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0: Vamos à Defesa Civil, direto da Defesa Civil. Nesse momento nós temos 13 graus a temperatura aqui na cidade de Campinas, umidade de 69%. Chegaremos hoje a 26 graus à tarde. E agora, os alertas da Defesa Civil.
2: A Defesa Civil informa.
5: Nesta sexta-feira, 17, o tempo permanece firme em todo o estado de São Paulo, com predomínio de sol entre poucas nuvens e sem previsão de chuva. Nas primeiras horas do dia, a influência da massa de ar frio mantém as temperaturas amenas em todas as regiões paulistas. Entre o fim da madrugada e o início da manhã, há condições para a formação de nevoeiros mais densos na faixa leste do estado, mas tendem a se dissipar rapidamente com o aquecimento ao longo da manhã. Durante a tarde, o predomínio de sol favorece a elevação das temperaturas, embora o frio ainda seja percebido, principalmente nas áreas de maior altitude. Na capital, os termômetros variam entre 12 e 25 graus. Em Guaratinguetá, a mínima prevista é de 9 graus e a máxima pode alcançar 26. A umidade relativa do ar diminui durante a tarde, especialmente no interior. Em dias secos, consulte a previsão do tempo e beba bastante água para se proteger da secura.
2: Defesa Civil do Estado de São Paulo.
0: Olha a hora, gente, olha a hora, 7:17. Homem morre baleado após apontar arma para policial.
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0: Avenida das Amoreiras, região do Itatinga. Um homem morreu baleado após apontar uma arma para um policial. Foi durante uma abordagem ontem, no final da manhã, Avenida Amoreiras. O disparo foi feito por um policial do Batalhão de Ações Especiais, o BAEP. O suspeito teve óbito confirmado na hora. De acordo com a PM e de acordo com o Copom, havia uma informação de que um suspeito tinha transferido uma arma de um carro para outro na região dos diques. Com base nessa denúncia, a equipe iniciou buscas e localizou o veículo. Ou localizou o homem nesse veículo, com as mesmas características. Os policiais de moto tentaram cercar o carro. Deram ordem de parada. Durante a abordagem, o motorista avançou com o carro em direção aos policiais. Os agentes pediram que ele abaixasse o vidro e saísse do carro. Segundo o BAEP, o homem disse: ok, perdi, vou puxar o freio de mão. Ok, perdi, vou puxar o freio de mão. Segundo relatos da polícia, ele disse: perdi, vou puxar o freio de mão. Segundo a polícia, e o policial ali, protegido, em cima da moto, um pouquinho atrás ali. Só que o homem, quando foi puxar o freio de mão, sacou uma arma e apontou pro policial. Isso relatos do próprio policial. Diante disso, o policial atirou, mandou bala. O homem estava com a arma na mão. Segundo o policial, ele falou: eu tive de reagir. E atirou, matando o homem que estava no carro. Equipes de resgate do Serviço de Atendimento Móvel de Urgência, o SAMU, foram acionadas, mas a morte foi confirmada no local. O homem reagiu. No que sacou a arma para o policial, segundo relatos da própria polícia, a polícia já efetivamente, não é, reagiu e matou. Infelizmente, o bandido acabou morrendo. Vai fazer o quê? Se ele realmente reagiu, não tem alternativa. Se o bandido reagiu, não tem o que fazer. O policial tem que atirar. Ou é o bandido ou é o policial. Agora, a polícia faz investigações para descobrir, né, efetivamente quem é essa pessoa, todos os detalhes dela, quem é, de onde veio, para onde estava indo, essa arma, a procedência dessa arma e tudo mais. Claro que as investigações estão acontecendo. Olha a hora, 7:21, olha a hora, não perca a hora não perca o movimento não, 7:21. Vamos agora à redação do Grupo Tati, vamos à redação da Rádio Central. Gabriel Ribeiro.
1: Atenção, moradores do Jardim Campineiro e região. O Centro de Saúde do São Marcos vai ter o atendimento alterado hoje, dia 17 de julho, para uma manutenção na rede elétrica. Se você precisa de vacinas, farmácia, acolhimento ou procedimentos gerais, deve procurar o Centro de Saúde Santa Mônica. O endereço de lá é Rua Olívio Manuel de Camargo, número 297, no Jardim Santa Mônica. As consultas que já estavam agendadas para hoje continuam mantidas. Uma parte acontece no próprio Centro de Saúde São Marcos e a outra no Centro de Saúde Santa Mônica. Os pacientes já foram avisados individualmente sobre onde devem ir. Os outros serviços do CS São Marcos ficam suspensos hoje, funcionando apenas o atendimento para casos de urgência.

0: remédios sem acento, remédios.campinas.sp.gov.br. Os trabalhos na rede elétrica acontecem hoje e amanhã. Na segunda-feira, dia 20, o Centro de Saúde São Marcos volta a funcionar normalmente. Da redação, Gabriel Ribeiro.
1: Olha a hora, olha a hora, 7:23. Olha a hora, olha a hora, 7:23. Agora 13 graus em Campinas, na Central. 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

0: 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É a Rádio Central, ao lado da população de Campinas. É o nosso show da manhã, ao lado da população de Campinas. 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Agora, 7h28. Olha a hora aí, ó. 7h28 e a participação dos nossos ouvintes, não é? Através do WhatsApp 97148-3497. Eu quero agradecer a você que tá mandando mensagem para o nosso programa, não é? Alô, alô! Alegria, bom dia, que seu dia seja perfeito, maravilhoso, fantástico. Quem tá na linha com a gente? Bom dia, bom dia.
1: Bom dia, Cristina Marcos. Olha essa cara pequenininha aí, tá querendo me dar um golpe ou fazer o padrão empréstimo sem querer. É lá do Banco Safra.
0: Olha aí, ele mandou aqui pra mim a foto, não é? Vejam só, a moça mandou para ele, né, mensagens oferecendo aí, tentando dar o golpe nele, né? E mandou até a foto dela lá sentada com a marca do Banco Safra ao fundo, com o nome de Brenda, né? Do setor de confirmação e tal, tudo bonitinho, ela com aquele foninho de ouvido, não é? Com o Banco Safra, a marca do Banco Safra ao fundo, no escritório que parecia ser do Banco Safra, tentando dar um golpe no meu amigo Carlos. Mas o meu amigo Carlos foi esperto, pulou fora, né? Tá aí o Carlos, ó, tentativa de golpe lá de uma menina que se passava como funcionária no setor de confirmação do Banco Safra. O nome dela, né? Pelo menos no golpe, né? Ela se passava por Brenda, do setor de confirmação do Banco Safra. Tentou dar o golpe no meu amigo Carlos, mas o meu amigo Carlos estava esperto.
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0: O Carlos está metendo a boca no trombone também, né?
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0: Muito obrigado, Carlos. Pulou fora, né? Que coisa boa, pulou fora disso aí. Bom dia.
4: Bom dia, senhor Marley. Que é Lete Souza de Valinha.
0: Oi, Lete.
4: Vou colocar uma oração no meu pai, Antônio Barba, em memória, que hoje tem 11 anos que ele virou uma estrelinha e foi morar com Deus.
0: Tá bom, pode deixar.
4: Tá? Um abraço, uma ótima semana para todos nós.
0: Um abraço para você também. Tô colocando o nome do seu pai, com certeza, né? Que Deus o tenha, né? No melhor dos lugares, com certeza tem, né? Um abraço para você, viu? Deixa eu ver aqui mais. Meu ouvinte aqui, Antônio Carlos, né? Antônio Carlos mandando a mensagem aqui. E, Decimar, eu recebo de 4 a 5 ligações todo dia tentando me dar golpe. Tá aqui, Antônio Carlos. E, Decimar, eu recebo de 4 a 5 ligações todo dia tentando me dar golpe. Olha, Deus do céu. Aí, ô, André Pereira, ele recebe de 4 a 5 ligações. Quantas ligações você recebe, André? Ou você bloqueou? O que que você fez? Você... Vários. Você não bloqueou, não, né? Porque como eu... Eu poderia bloquear, mas Decimar, como é que bloqueia? É assim, ó, você coloca o seu celular para receber ligações só da sua agenda, só de quem é da sua agenda, compreende? E aí, todo mundo que tentar te ligar, não vai conseguir, se não tiver na sua agenda. Então, é possível fazer isso, você coloca no seu celular, coloca aqui no seu celular, ó, você coloca aqui, para receber ligação... Só de quem está na sua agenda. E aí, os golpes param. Mas isso é meio complicado, né? Meio difícil, né? Tem gente que não. Eu não consigo fazer, porque às vezes eu preciso falar com um cliente, às vezes né, algum anunciante quer ligar para mim, né? E aí, como é que eu vou fazer? Eu não posso fazer isso, né? Alô, bom dia!
5: Bom dia, Decimar. Tô Carlos no Paraná.
0: Ô, Carlão.
5: Boca no trombone.
0: Fala, filho.
5: Essas catracas do ônibus aí, você põe o cartão lá, não tá registrando, cara. Você tem que descer pra porta da frente, não funciona.
0: Uhum.
5: Carregar também, né, esse terminal é a mesma coisa.
0: Uhum.
5: Todo mundo tá reclamando. Mas com o cartão lá não consegue carregar.
0: Atenção.
5: Conversa aí com vários vereadores e vê se faz alguma coisa.
0: Atenção.
5: Obrigado, hein?
0: Atenção, o Carlão tá fazendo aqui a denúncia, hein? Atenção. Atenção, o Carlão tá fazendo aqui a denúncia, hein? Não consegue carregar os cartões nas catracas, as catracas não viram. Olha aí, ó. Primeiro que não consegue carregar o cartão. Segundo, quando vai passar, a catraca não vira, a catraca não libera. Denúncia do meu amigo Carlão Paraná. Alô, pessoal da Endec. Alô, pessoal da Cetransp. Ô, gente, pelo amor de Deus, gente. Já é difícil andar de ônibus em Campinas porque a gente anda em carroça velha. Uns pau velho, umas carroças horrorosas. Primeiro isso, né? Campinas não tem ônibus, Campinas tem carroça velha. Né? Além de ter que andar em carroça velha, pagar uma fortuna pra andar de ônibus, porque é o ônibus mais caro do Brasil, né? Nossa, desse marco exagero, o ônibus mais caro do Brasil? É o ônibus mais caro do Brasil, porque pelo serviço que oferece, cobrando o que cobra, é o mais caro do Brasil. A gente ainda tem agora aqui, vai carregar, não carrega o cartão. Vai passar na catraca, não gira. Mas pelo amor de Deus, velho. Ah, tá cada vez pior, hein? Obrigado, Carlão. Meteu a boca no trombone.
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0: Bom, muito bem. Vamos chamar agora o Thiago Santos, que tá apresentando o Balanço Geral amanhã, falando desse ciclista que morreu na SP-101. Vamos ver o que que o...
6: Mas é complicado, a gente percebe uma movimentação maior de veículos e os motoristas acabam parando, reduzindo a velocidade, na verdade, justamente por causa da presença policial, da presença das equipes. Eu vou dar uma missão a você, Gustavo, converse com esses policiais militares rodoviários para que ver se eles falam ao vivo aqui com a gente no Balanço Geral e aí eu volto com você daí. Enquanto isso, o Leandro Marques, ele tá acompanhando um outro acidente.
0: Tem mais acidente.
6: Deixou duas jovens feridas.
0: Mais um acidente. Vamos lá.
6: Impressionantes. Imagens que mostram que a violência da batida foi capaz de derrubar o poste. Perceba o carro destruído. Imagens da Rui Rodrigues em Campinas. Essas mulheres jovens, uma de 17, outra de 18 anos, nossa, precisaram ser levadas para UPA. UPA Campo Grande, Leandro Marques, qual a situação delas? Conta um pouco desse acidente pra gente. Bom dia a você.
0: Meu Deus do céu.
7: Bom dia, Thiago, a você, bom dia a todos. Olha, Thiago, o acidente aconteceu por volta das 2h40 da manhã. Como você disse, uma motorista de 18 anos e uma passageira, uma jovem de 17. Tudo aconteceu aqui, ó, Avenida Rui Rodrigues, na altura do terminal Ouro Verde. Segundo informações, a motorista teria perdido o controle do veículo quando ela tentava realizar esta curva aqui. Inclusive, dá para ver as marcas que ficaram aqui, ó, dos pneus. Ela ainda tenta frear o veículo, mas por conta aí da velocidade, ela não consegue, sobe esta guia aqui, ó, inclusive as marcas, e bate em cheio neste poste. O poste caiu na hora, viu, Thiago? O carro em que elas estavam ainda chega a rodar e por muito pouco, essa história não termina pior, viu, Thiago? Porque, ó, aqui é um barranco e o carro ele parou exatamente aqui, ó. A gente percebe marcas também aqui, ó, do pneu, aqui também essa moita que ficou amassada e com a força do impacto, peças e pedaços de estilhaços ficaram espalhados por toda a parte. Aqui a gente percebe, inclusive, ó, o que parece ser aí o farol de milha do veículo, um veículo sedã potente. Aqui também uma peça do para-choque e aqui, ó, as peças aí que ficaram espalhadas por toda a parte. Os cabos também ficaram caídos, pessoas que passavam aqui pelo local avistaram o acidente, ligaram imediatamente para a equipe do resgate do Corpo de Bombeiros. Duas viaturas chegaram no local, prestaram os primeiros socorros tanto a motorista quanto a essa passageira e por conta aí dos ferimentos foi necessário encaminhar as vítimas para a UPA, unidade de pronto atendimento do Jardim Campo Grande.
0: Viu, muito Thiago? Bem, muito bem, tá aí o Leandro Marques, o repórter do Balanço Geral, falando, né? Olha só o que aconteceu, né? Hoje, por volta de, né, 2h30 da manhã, esse acidente com duas meninas, né? A que dirigia tinha 18. A passageira tinha 17. Uma pancada. Um carro bem veloz, um carro forte. A pancada foi tão forte que derrubou o poste da Rui Rodrigues ali, bem em frente à cerâmica ali, ó. Bem em frente à cerâmica, né? Bem em frente à cerâmica. Derrubou o poste. Sentido bairro, né? Sentido bairro, pois bem. E na SP-101... um ciclista morreu, foi atropelado agora há pouco na rodovia SP-101, o motorista morreu. O ciclista estava de bicicleta. O ciclista morreu, ele foi atropelado ali, morreu na hora. Acidente que aconteceu agora há pouco na SP-101. Portanto, é o noticiário da manhã aí, ó. Com vários acidentes na central, você fica sabendo de tudo. Agora são 7:37. Voltamos às ruas, avenidas, estradas. Vamos saber o que está acontecendo agora na cidade. Repórter Robson Ramos.
8: 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Mais do trânsito em Campinas, com destaque agora para a rodovia Anhanguera, no caminho de quem vem de Sumaré e Hortolândia para Campinas, enfrentando trânsito lento ali na passagem pelo quilômetro 107. Está um pouco antes ali da Dom Pedro. Vem até a chegada à região do quilômetro 104. Depois dali a condição melhora bem. Quem vai no sentido do interior vai bem pela Anhanguera agora. 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
0: Hora certa da Central, 7:38. 7:38 agora, a equipe esportiva comandada por Beto Quinalha, a melhor equipe esportiva do Brasil.

0: gente. Não perca a hora, não. Não perca o compromisso. Olha a hora, não perca a hora não, gente, não perca o compromisso. 7h39, 7h39. Repórter Fernando César trazendo as informações do Guarani. Alô, Fernando.
1: Alô, Decimar Leite, bom dia. Informações do Bugre aqui no Show da Manhã da Rádio Central. O Guarani entra em campo no próximo dia 27, uma segunda-feira à noite, às 8 horas, para enfrentar a Inter de Limeira no estádio Brinco de Ouro da Princesa. Neste momento, o Bugre é o quinto colocado da Série C com 23 pontos, enquanto que a Internacional de Limeira, que tem como treinador Matheus Costa, que estava no Guarani no Campeonato Paulista, a Inter lidera a competição com 25 pontos. Para este jogo contra a Internacional de Limeira, o técnico Hélio Cizenando não terá o meia-campista Carlos Eduardo e o atacante Herbert, que tomaram o terceiro cartão amarelo no jogo contra o Paysandu. Vão cumprir a suspensão automática. O departamento médico avalia a situação de Jonathan Costa e João Paulo, que estão entregues ao departamento médico bugrino. O Guarani, que está fazendo uma pequena reformulação no seu elenco, já liberou o Dentinho para o Caxias. O jogador Mirandinha foi emprestado para o futebol da Coreia do Sul e o Guilherme Parede foi para a equipe do América Mineiro. E os meninos da base também estão sendo emprestados. Vinícius Iuge, ele que estava emprestado para o Misto de Cuiabá, jogou 10 partidas nesta temporada lá no Campeonato Mato Grossense, agora foi repassado para o time da segunda divisão do futebol gaúcho, o União Frederiquense. É o mesmo time que o Guarani emprestou semana passada, o japonesinho Ryuta Takahashi. Portanto, Takahashi e Vinícius Iuge vão disputar a segunda divisão do Campeonato Gaúcho, jogando pelo time do União Frederiquense. Falei do Bugre aqui no Show da Manhã da Rádio Central.
0: Muito obrigado, tá aí o Fernando César com as notícias do Guarani. E a Ponte Preta, hein? Proposta de R$1 bilhão para comprar a Ponte Preta, hein? Surgiu aí uma proposta aí de uma empresa, né? De R$1 bilhão para comprar a Ponte Preta do sistema SAF, né? E aí a Ponte Preta pode ser vendida por R$1 bilhão para essa SAF aí. O repórter Fernando César traz mais informações. Fala, Fernando.
1: A Ponte Preta entra em campo neste sábado contra a equipe do Goiás. O jogo acontece 16h no estádio Moisés Lucarelli. O técnico Márcio Zanardi vai ter que modificar a equipe novamente em relação ao último jogo, que foi contra o Criciúma. O zagueiro Márcio Silva tomou o terceiro cartão amarelo, cumpre a suspensão automática. Diego Tavares, que foi titular naquele jogo, também está fora. Ele entrou com uma ação na Justiça do Trabalho pedindo a sua saída da Ponte Preta devido a salários atrasados. O goleiro Diogo Silva conseguiu a rescisão de contrato na Justiça. Seu nome já foi publicado no BID com a rescisão do seu contrato e ele está livre no mercado para atuar em qualquer outra equipe do futebol brasileiro. Enquanto isso, o presidente Luiz Torrano se pronunciou no podcast na Ponte TV falando a respeito da situação de SAF da Ponte Preta. Ele fala que a Macaca recebeu a proposta de duas empresas para que a Ponte Preta vire SAF.
2: Recebi nos últimos dias duas propostas para investimentos na Ponte Preta. Uma, ainda embrionária, chegou com valores bem abaixo de nossas necessidades e objetivos. A segunda, que só foi confirmada na última sexta-feira, veio com uma maior possibilidade de atender os anseios da nossa instituição Ponte Preta. Bem diferente da primeira, essa chegou com uma situação bem mais concreta e clara. Os primeiros contatos surgiram há cerca de 20 dias, pouco depois da última reunião do Conselho Deliberativo, aquela do dia 17 de junho, na qual foi aprovada, por ampla maioria, a autorização de se constituir uma sociedade anônima de futebol, a chamada SAF, aqui na Ponte Preta. Esta proposta da última sexta-feira aqui me entusiasmou, e me entusiasmou bastante pelos valores do investimento que irão ser feitos e também porque se comprometeram a fazer um aporte financeiro inicial, que será suficiente, o bastante, para pagarmos o Transferban e também colocar salários de atletas, comissão, técnica, funcionários, tudo em dia. Tão logo houve essa conversa, vinha público sinalizar que estava autorizando a contratação de novos jogadores para o retorno do brasileiro, porque passamos a ter a garantia do pagamento do Transferban e a liberação, em consequência, para que os nossos atletas pudessem ser inscritos.
1: Tá aí o presidente Luiz Antônio Alves Torrano falando aqui na Rádio Central. Falei da Ponte Preta na Central, a rádio do futebol de Campinas.
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0: Olha a hora, gente, 7h45. Vamos ao vivo lá com o Gustavo, entrevistando o soldado Almeida da Polícia Militar sobre o ciclista que morreu atropelado.
5: E agora no momento a gente aguarda a chegada da perícia técnica, o procedimento de praxe do policiamento rodoviário e de polícia judiciária.
6: Tá certo, obrigado Almeida pelas informações, bom trabalho para vocês, Thiago. Enquanto a gente segue aqui no local, mostrar que é importante para quem tá em casa neste momento, relembrar então esse acidente fatal envolvendo um ciclista e dois carros aqui na SP-101, altura praticamente no limite entre Campinas e Hortolândia, aconteceu então nessa faixa de desaceleração, terminou com a vítima, né? Com a morte desse ciclista, um homem de 47 anos. Thiago.
0: Obrigado, portanto, Gustavo. É ali na saída do Rosolém, né? Saída do Rosolém ali, esse ciclista foi atropelado e infelizmente morreu. Segundo o policial militar, o Almeida, né? Eles estão ali guardando o corpo para a chegada da perícia. A perícia ainda não chegou. E olha que o acidente foi. Faz tempo, viu, gente? Foi por volta de umas 5:30, 6 da manhã. O acidente foi por volta de 5:30, 6 da manhã. 5:30, 6 da manhã foi o acidente. E até agora, 7:47, a perícia não chegou. O corpo tá lá. O corpo está lá estendido no chão, à beira da rodovia Campinas-Montemor, ali do lado da SP-101. Né? E até agora não chegou a perícia ao local. Muito triste isso, né? Muito triste. E a família, né? Aquele desespero, né? O rapaz que morreu lá, atropelado. Agora são 7:47. Olha a hora, 7:47, voltamos às ruas, avenidas e estradas.
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0: Vamos saber o que está acontecendo com o repórter Robson Ramos. Fala, Robson.
8: 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Mais informações do trânsito aqui na mais querida de Campinas. Com destaque agora para a condição da Avenida Santos Dumont, aliás, para a rodovia Santos Dumont, na chegada a Campinas. Lenta, do quilômetro 75 ao 76, no acesso ali para Anhanguera. E depois a Prestes Maia tem trânsito intenso. Quem vai no sentido de Viracopos em Indaiatuba vai bem. 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
0: Ciclista morreu atropelado na SP-101. E um outro ciclista morreu atropelado no Distrito Industrial em Indaiatuba.
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0: Um ciclista morreu atropelado por um caminhão no Distrito Industrial de Indaiatuba. Segundo informações, o condutor de uma bicicleta elétrica acabou entrando embaixo da roda. Um caminhão passou por cima. Isso aconteceu ontem, no final do dia, na rua Antônio Barnabé, no Distrito Industrial. O motorista não conseguiu evitar o acidente. Equipes de resgate estiveram no local e constataram a morte ainda no local. A Polícia Militar atendeu a ocorrência, preservando a área para até a chegada da perícia, apurando as circunstâncias desse acidente. Portanto, uma bicicleta dessas elétricas, né, ali no Distrito Industrial, ali em Datuba, né? O Distrito Industrial é paralelo, fica do lado da rodovia Santos Dumont, e aí ele estava ali, numa daquelas ruas do Distrito Industrial, quando um caminhão passou por cima dele, né? Passou por cima desse ciclista. Ele estava numa bicicleta dessas elétricas. Foi ontem, no final do dia, na cidade de Indaiatuba, no Distrito Industrial da cidade de Indaiatuba. 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
0: Atenção, atenção você, que é ouvinte da Rádio Central. Atenção, atenção você, que é ouvinte da Rádio Central. Nós estamos aqui para te ajudar a economizar. Atenção, nós estamos aqui para te ajudar a economizar. E economizar bastante, viu? E economizar muito. É isso. 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Ajudar a economizar. Para você não ficar gastando dinheiro sem necessidade. É ou não é? Então, por esse motivo, nós estamos aqui para ajudar a população de Campinas. Então, presta atenção na notícia que eu vou passar agora para você. Presta atenção. Se, de preferência até papel e caneta na mão. De preferência até papel e caneta na mão. Para a notícia que eu vou te passar agora. De preferência até, repito, papel e caneta na mão para a notícia que eu vou te passar agora. Olha só, presta atenção. 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Olha a hora, gente. Faltando 5 para as 8. Olha a hora. Não perca a hora, não. 5 para as 8. Participação dos nossos ouvintes através do WhatsApp, não é? 971-483-497. Bom dia, bom dia.
9: Bom dia, Lucina. Bom dia.
0: Bom dia.
9: Beijo, uma sexta-feira abençoada.
0: Para ti também.
9: Muita saúde para você, recuperação abençoada.
0: Graças a Deus, né?
9: E estamos juntos, que Nossa Senhora te proteja.
0: Amém.
9: Te dê muita saúde, tá
0: você
9: bom?
0: Você também, você
9: e,
0: também.
9: Por favor, coloca meu nome na oração, minha claro. Mãe Josefa e toda a família.
0: Deixa
9: um
0: beijo,
9: Beatriz, eu digo.
0: Pra você também, Deus. Beatriz, fica com Deus, Deus te abençoe muito, minha querida. Bom dia.
10: Bom dia, desse março, Eliette. Desse mar, gostaria que você me colocasse em oração, meu filho Gilberto de Souza Cardoso, a minha mãe Carmelita, todos os meus irmãos, minhas irmãs, todos que precisam de oração. Desse mar, passando um processo com uma pessoa que eu gosto muito, assim, tá com uma depressão profunda por causa de mulher. E já tá passando em psiquiatra, tá passando em psicóloga. Nossa, mas tá difícil. Acordei hoje com uma mensagem que a mãe me mandou. Teve que levar pro hospital. Disse, mas vou mandar o nome dele por escrito, mas não fala no ar, por favor.
0: Tá bom.
10: Pelo sobrenome você vai saber de quem eu tô falando.
0: Uhum.
10: Leva nos pés de Nossa Senhora, desse mar. Eu te peço, desde já agradeço que cada um dos ouvintes fazer pelo menos um Pai Nosso por ele, eu creio que Deus vai fazer um milagre, uma obra na vida dele. Desculpa o áudio que foi longo.
0: Tudo bem, Liette. Oh, meu Deus. Já sei quem é. Já sei quem é. Filho de um querido amigo meu. Né? Filho de um querido amigo meu, muito querido amigo, de uma família que eu gosto muito, que eu gosto demais, uma família que eu admiro demais, né? Meu Deus do céu, o que é a depressão, né? O que é a depressão? Colocou o menino no hospital. Colocou o menino no hospital, olha só, ele tá no hospital. E ela falou aí, né, a Eliette, que é por causa de mulher. Né? Por causa de amor por causa de mulher, tá na depressão, foi parar no hospital por causa de depressão. Meu Deus do céu, né? Ô, minha Nossa Senhora, tô colocando o nome dele sim aqui na oração, tá bom? Um beijo pra você e vou rezar por ele, é de uma família que eu gosto muito. Alô, bom dia.
11: Bom dia, Decimar.
0: Bom dia.
11: Tô eu aqui novamente, mandando assim um carinho para você, dia do meu nível. Tô veinha, mas quero que você fale alguma coisa, passe um carinho para mim, o tanto que eu amo o seu programa, amo você. Você sabe que até o último aniversário seu fui atrás de você lá longe. Então, Decimar, eu amo o seu programa, certo? Eu sou uma das famílias da Rádio Central. Amo todo mundo, o André, todos da sua equipe. Eu desejo que você, Decimar, tenha muita saúde e fique muito, muito, muito, muitos anos com a gente. Então, é aquilo que eu falei para você, eu tenho certa dificuldade, mas eu tô aqui do lado do radinho e eu não sei nem como você ainda não tem labirintite de tanto que eu amo. Pra cá, desse mar, pra lá, desse mar, é no tanque, é na casa inteira, desse mar.
0: Obrigado, meu amor.
11: Então, um beijo grande no seu coração, obrigado por tanto carinho que você me dá, obrigado pela atenção que você deu, pelo pedido que eu fiz a respeito dos móveis. E um beijo, meu amigo, no seu coração.
0: Ah, você
11: e gratidão,
0: querida.
11: Senhor. Gratidão que hoje eu tô em pé.
0: Você
11: tá
0: é
11: querida,
0: bom? Viu?
11: Eu peço a Deus, já conversei com o padre Rodrigo, ele já cantou parabéns para mim. Eu amo vocês. Eu não sei, Decimar, o que seria de mim se eu não tivesse vocês.
0: Imagina.
11: Porque de manhã é a primeira coisa que eu liguei o radinho.
0: Oh, coisa linda.
11: Ouvir a sua voz. Você tá entendendo? Então, olha, para todos da sua equipe, gratidão. É isso que eu sinto por você, Decimar. Gratidão e que Deus te abençoe sempre, sempre. Um beijo grande no meu coração. Viu, Decimar?
0: Oh,
11: é com alegria
0: amor.
11: Hoje que eu comemoro meu aniversário, ainda não estou boa de tudo, mas eu conheço minha turminha que vai aparecer aqui. Eu nem tenho muitas condições, mas eu tô bem. Deus te abençoe, meu amigo. Um beijo, viu? Grande no seu coração.
0: Anne Derces, pessoa maravilhosa. Anne Derces Ruivo Barnabé. Pessoa incrível, pessoa amorosa, pessoa bacana, pessoa linda, pessoa que tem um coração generoso, maravilhoso. Parabéns! Pra você.
12: Parabéns a você.
0: Que Deus abençoe você, rica e maravilhosamente, menina. Que Deus te dê muita saúde, saúde, saúde, viu? Oh, que maravilha, né? Eu tô cumprimentando você e desejando toda a saúde do mundo. Gente, aqui conosco também a Alaide. Oi, Decimar, muito bom dia. Ô, Decimar, por gentileza, gostaria que você me mandasse o endereço da Ampla Aposentadorias. Claro, claro, claro. Primeiro eu vou te mandar, Alaide, o número, tá? Do WhatsApp. Deixa eu mandar aqui pra você direitinho, aqui, ó. É 982-73-8053, tá? E agora o endereço, ó, Avenida, deixa eu pegar aqui direitinho, ó, Moraes Salles, número 2465, ó, 2465, Avenida Moraes Salles, 2465, pronto, mandei aí pra você, ó, Avenida Moraes Salles, 2465, e mandei também o WhatsApp pra você, tá aí no seu celular, no 982-73-8053, Ampla Aposentadorias, tá bom? É isso aí, um abraço, tudo de bom pra você, Alaide. Alaide, muito obrigado pela audiência, viu? Muito obrigado, você que nos acompanha pelo rádio, e muito obrigado a quem tá nos acompanhando também no canal do YouTube. O nosso canal do YouTube é o meu nome, coloca lá o meu nome, tá? Decimar Leite, coloca meu nome lá no canal do YouTube, é só colocar meu nome, viu, gente? Decimar Leite. Oi, bom dia.
13: Isso é verdade, Decimar, fez ontem, já tinha dois ônibus quebrado, um BRT, por volta de 6 horas da noite de ontem, sentido como se fosse centro quebrado. e perto do Vila Teixeira, de manhã, também quebrado. Tá difícil, só ônibus velho e tá faltando mais manutenção aí. Na verdade, a manutenção nem resolvendo mais, é um ônibus novo para a população de Campinas. Essa passagem tão cara merece um ônibus melhor.
0: Deus do céu. Deus do céu, ninguém aguenta. Deus do céu, ninguém aguenta. Ônibus quebrados para todo lado. É uma média de 4 a 5 ônibus quebrados por dia, todo santo dia. 5, 4, 5 ônibus quebram. 5, 4, 5 ônibus quebram todo santo dia. Todo santo dia, 4 ou 5 ônibus quebram na cidade de Campinas. Onde é que isso vai parar? Onde é que isso vai parar? Ela está dizendo aqui, ó, precisamos de transporte público com ônibus novos, Decimar. Porque os ônibus estão sempre quebrando, passagem é cara, os ônibus estão sempre lotados, estão sujos. Quando chove, molha dentro. Falta de respeito para com a população, está dizendo aqui a nossa ouvinte Rosângela, lá do Residencial Cosmos. E você que está me ouvindo, né? Você concorda com ela? Mais cedo a gente falava, né? Que é um absurdo, além de os ônibus quebrarem, agora também você vai passar na catraca, às vezes a catraca trava, não passa o cartão. E às vezes quando você vai carregar o cartão, não consegue carregar. É o ouvinte que está metendo a boca no trombone. Fique à vontade, meta a boca no trombone. Mande uma mensagem para mim. Meu número 971483497.
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0: Olha, o WhatsApp da Rádio Central tá liberado, viu? Manda mensagem para cá, fique à vontade. Olha a hora, 8:05.

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2: Olha a hora aí, gente. Olha, você não vai acreditar. Eu vou contar, mas você não vai acreditar. Tá bom, eu vou falar. Já são 8h07, gente. Já são 8h07, como o tempo passa rápido, não é? 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
2: 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Querido amigo Marcos Grossi, Deus abençoe você e todos os funcionários aí, tá bom, meu irmão?
4: Obrigado, Decimar. Bom dia, um abraço a todos.
2: Obrigado, Marcão, pelo rádio, bom e velho rádio, AM870, e também no nosso canal do YouTube. O canal do YouTube é Decimar Leite. Mais um giro de notícias e informações. Quem domina a notícia, domina o mundo. Voltamos às ruas, avenidas e estradas.
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2: Quintino tá chegando agora, pois não, Mario?
5: 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A Anhanguera tem 2 pontos de lentidão para seguir no sentido capital paulista, atendimento de uma ocorrência em Sumaré, região do quilômetro 107. A pista marginal tem condição um pouco melhor e mais à frente lentidão em Campinas. Na chegada para John Boy Dunlop, tem problemas com veículo na marginal sentido capital. A pista expressa tem condição melhor. A rodovia dos Bandeirantes é um bom caminho nos dois sentidos. Na região de Campinas, lentidão apenas na chegada para marginal Tietê, região do quilômetro 14. 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Aproveite.
2: 8:16, olha a hora, 8:16. Voltamos à redação da Rádio Central. A notícia.
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2: Gabriel Ribeiro.
7: Atenção, moradores de Campinas. A Secretaria de Saúde emitiu um novo alerta contra a dengue. 27 bairros da cidade estão em estado de alto risco para a transmissão de arboviroses. As regiões com maior perigo incluem o Jardim Novo Flamboyant, Chácara da Barra, Cidade Satélite Íris, Jardim Aurélia, também há risco no Jardim Santa Lúcia, Jardim Monte Cristo e no Jardim Amazonas. A prefeitura pede que a população faça uma varredura em casa e elimine qualquer foco de água parada. Os agentes de saúde estão nas ruas intensificando as vistorias e os trabalhos de nebulização. Desde o começo do ano, Campinas já confirmou mais de 3.400 casos de dengue. Portanto, faça sua parte e proteja a sua família. Da redação, Gabriel Ribeiro.
2: Olha a hora, 8 da manhã, mais 17 minutos, 8:17. Ministério Público investiga destino de cadernetas de poupança de empregados domésticos que eram escravizados e até de funcionários de sítios que eram escravizados.
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2: Repórter João Barbosa.
8: A criação de um grupo de trabalho foi proposta pelo Conselho Federal da OAB por meio da sua Comissão Nacional da Verdade da Escravidão Negra no Brasil. A ideia é investigar o destino do dinheiro depositado em cadernetas de poupança mantidas no acervo histórico da Caixa Econômica Federal, que pertenciam a escravizados e ex-escravizados durante o século XIX. A iniciativa busca colaborar com a investigação do Ministério Público Federal. Também vai apurar a preservação e o paradeiro de documentos. Os registros revelam nomes, profissões, endereços e transações financeiras de escravizados que conseguiram formar poupança antes da abolição. Embora a Caixa tenha informado que 158 cadernetas foram encontradas até o momento, o MPF afirma que 14 mil documentos do acervo histórico seguem sem tratamento adequado. Isso não quer dizer que se tratam de 14 mil novas cadernetas, mas que podem haver mais escondidas em meio aos documentos. Em nota, a Caixa afirma que reconhece a relevância histórica do seu acervo e preserva o patrimônio documental, buscando ampliar o conhecimento público sobre a documentação. Também informa que está em negociações com o Arquivo Nacional para curadoria, digitalização, preservação e publicidade desse acervo. O presidente da Comissão Nacional, Daniel Dias de Moura, explica que o grupo de trabalho atuará em duas frentes.
9: A nossa atuação nas investigações sobre essas poupanças e outros casos parecidos, como o caso do Banco do Brasil, tem duas frentes práticas. A primeira é atuar apoiando, né, o Ministério Público Federal no levantamento e no tratamento desses documentos através desse grupo de trabalho. E segundo, buscar reparação efetiva, construindo teses jurídicas, trazendo grandes juristas, acadêmicos, possa ajudar na elucidação e ao final a gente ter elementos para reparar as famílias lesadas.
8: Segundo Daniel Dias Moura, é importante reaver esses documentos históricos.
9: A importância de reaver esses documentos históricos é imensurável. Nós estamos falando do suor, do sacrifício de pessoas escravizadas que mesmo sob condições desumanas conseguiram poupar recursos, que com a abolição não houve qualquer restituição. Então resgatar essa documentação e trazer a verdade à tona com provas materiais é importante, né, e fundamental para a reparação histórica e econômica, que está muito atrasada em relação ao povo negro no nosso país.
8: O planejamento vai integrar mais comissões da OAB nos estados para atuar em rede. E a aplicação da lei de 2003, que além de valorizar a identidade, a cultura e a história afrodescendente, torna obrigatório o ensino de história e cultura afro-brasileira nas escolas públicas e privadas. sob supervisão de Leila Santos, da Rádio Nacional, no Rio de Janeiro, João Barbosa.
2: Muito obrigado, João. Agora na Central, 8:20, 8:20 na Central. Você fica sabendo de tudo. Olha a hora, gente, olha a hora, pelo rádio. Velho Rádio no AM 870 e no nosso canal do YouTube. No YouTube é só colocar meu nome, Decimar Leite. Olha só, abre o YouTube, na busca coloca meu nome, Decimar Leite. Olha a hora, 8:20. Vamos a mais participações dos ouvintes através do WhatsApp 971 48

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1: Olha a hora, olha a hora, 8h22, e a participação dos nossos ouvintes, não é? Através do WhatsApp 971483497. É uma alegria poder receber a sua mensagem todos os dias aqui na Rádio Central, não é? Bom dia, bom dia!
2: Bom dia, desse Márcio, sou ouvinte, a Raquel.
1: Oi, Raquel.
2: Moro de Monte Frio, sou conterrânea, quero agradecer pra mim, Caúcho, meu filho Pablo, que tá te ouvindo, minha filha Chaene, que tá te ouvindo, meu cunhado Catarina, que mora em Atibaia, minha cunhada Nina Moreci, tá te ouvindo,

0: tudo de mais positivo na sua vida, né? Alô, bom dia!
1: Bom dia, Simarley. Hoje eu tô em casa do recessinho, tô ouvindo seu programa. Seu programa é bom demais, né, senhor?
0: Obrigado.
1: Aí você tava falando dos ônibus, né?
0: Isso.
1: Os ônibus também que vem aqui pro bairro, de Simar, tá sempre quebrando também.
0: Ixi.
1: As pessoas que vai trabalhar aí. Aí não tem nem como ir pro trabalho, chega atrasado, né?
0: É.
1: Oração pra todos vocês aí, desse mar. Desse mar, por agora não estou na oração nas horas da dor do nosso.
0: Levo, claro.
1: E ele teve alta ontem, porque traga bastante saúde pra ele.
2: Vai, teve alta, graças a Deus.
1: Abração pra todos vocês, desse mar.
0: Graças a Deus.
1: Deus abençoe todos vocês grandiosamente, tá?
0: Tá bom.
1: Quero que me marche pra nossa hora da dor do nosso.
0: Tá.
1: E o Café Moraes. Abração pra todos vocês, desse mar. Uma feliz sexta-feira para todos vocês.
0: Te obrigado, querida Alzeira. Graças a Deus, seu marido teve alta. Estou muito contente. Estou muito feliz de saber que seu marido teve alta, né? E André, você ouviu o que ela falou? Você ouviu? Quer dizer, ela vai lá pro bairro dela, toda hora tem ônibus quebrado. Toda hora tem ônibus quebrado. Porque tudo cai ao véio, é tudo carroça. Tudo um negócio horroroso. Tudo umas carroça. Absurdo. É um trem horroroso os ônibus de Campinas. Horroroso. E não adianta querer vir falar comigo aqui e tal, não, não. Porque eu recebo às vezes mensagens. Tipo assim, ó. Ah, Decimar, mas o secretário queria falar. Ah, tá bom. Então, pede para ele trazer aqui informações de que vai renovar a frota. Não, mas não é isso. Ah, então não adianta vir. Ah, mas o secretário queria falar e tal. Tudo bem, diz para mim que dia que eu... Fala para ele trazer a data do início dos ônibus novos. Ah, não, mas ele não é sobre isso. Ah, então não adianta. Não adianta. Eu, quando saiu aquela licitação, você lembra, André? Eu falei, eu duvido que vai dar certo. Porque falaram que em um ano os ônibus estariam rodando, você lembra, André? Eu falei, duvido, eu dó. Aposto com quem quiser que não vai dar certo. E não tá dando. Não tá dando. Porque já teve vereador que foi lá na companhia que ganhou e aí foi filmado recebendo um pacote suspeito. Ou não teve? Quem tá falando isso é o Ministério Público, não sou eu. Quem tá falando isso são os promotores, não sou eu. Né? Aí já teve a justiça, claro, né? Mandou parar o negócio. As outras empresas que se sentiram prejudicadas entraram na justiça. As outras empresas que se sentiram prejudicadas entraram na justiça para parar a licitação. É isso aí. É isso aí, gente. É complicado, né? E eu costumo dizer, ó. Não tem, se você não tem. Tem um velho ditado lá em Minas que diz assim, ó, se você não tem competência, não se estabeleça. Alô, bom dia.
3: Bom dia, Decimar Leite, a Josete Vilhar do Xavier Santana.
0: Oi, Josete.
3: Eu estou viajando, estou em Caldas Novas.
0: Oh, que maravilha.
3: Estou escutando você pelo celular.
0: Ai, que delícia.
3: Mas às vezes pega, às vezes não.
0: Ah.
3: Beijo, um bom dia. Amanhã estarei de volta já.
0: Ah, é por causa
3: bom
0: de...
3: Bom programa, beijo.
0: Obrigado, é por causa de internet, né? Às vezes pega, às vezes não pega a internet. Ela está lá em Caldas Novas ouvindo a Rádio Central. Obrigado, viu? Fico contente de saber que você está em Caldas Novas nos ouvindo. Que Deus te abençoe, viu, querida Josete Vilela. E você, quer mandar mensagem pra gente? Fique à vontade. Você recebeu tentativa de golpe? Recebeu? Hein? Pois é. Atenção, gente, agora tem alguns golpes novos. Vamos a eles, tá? Tem o golpe do gerente do banco. Toca o seu telefone, aí aparece lá Banco do Brasil, ou Caixa Econômica Federal, ou Bradesco, ou sei lá. Aparece aqui, ó, bem na frente do telefone, aparece o nome do banco. Santander, sei lá. Lógico, apareceu o nome do banco, tem gente na boa fé que vai atender. Aí você atende. Alô? É fulana? É, sou eu. Oi, fulana, aqui é o Zé, aqui é o João, aqui sei lá, aqui é o seu gerente, você tá bem? Ah, tô bem, pois não. Então, aqui é da agência número tal. É verdade, é minha agência. Ó, a sua conta número tal. É verdade, é minha conta número tal. Pois é, eu preciso muito que você me ajude aqui, eu preciso que você...

você venha confirmar seus dados, senão a sua conta vai ser encerrada. Porque como faz alguns dias que você não movimenta a sua conta, aí eles inventam um monte de coisa, né? Ó, eu preciso confirmar os dados da sua conta para sua conta não ser encerrada. Ora, o cara ligou para você, disse que é o gerente do seu banco. Aí apareceu no seu celular, apareceu o nome do banco, Santander, Bradesco, Banco do Brasil, Caixa Econômica, eu não sei como é que eles conseguem. Aí apareceu lá, né, o nome do banco direitinho. Aí o cara falou que é o seu gerente, falou o seu nome, falou o nome, tudo certinho. Ó, você é a dona fulana? Sou. O número da sua conta não é esse? É. Então eu preciso de umas confirmações para sua conta não ser encerrada. Aí você, desesperada, porque recebe às vezes, né, a aposentadoria por essa conta e tal, você confirma as informações. Digita para mim, aí ele coloca. Digita para mim o seu CPF. Aí você vai lá no celular e digita. Tal, tal, tal, tal, tal, tal, 1, 2, 3, 4, 5, 6, 7, 8, 9, 10, digitou. Ok, muito obrigado. Agora digita para mim a senha da sua conta. Aí você vai lá, achando que ele é o gerente, vai lá, clica. E nisso, ele salvou tudo lá do outro lado. Muito obrigado, dona. Obrigado, viu? Então a sua conta está confirmada, a senhora não vai ter o encerramento, a senhora não vai ter o bloqueio da conta, não. Obrigado, bom dia. Obrigado, tchau, tchau. Vem tomar um café comigo aqui na agência, tá? Ah, tá bom, vou sim. Aí quando você vai ver, 5 minutos depois, limparam a sua conta. Então, é o seguinte, ó. Não atenda, entendeu? Simplesmente não atenda. Simplesmente isso, não atenda a conta, não atenda o telefonema, tá? Então, esse é o golpe do gerente do banco. Agora, o outro golpe que estão aplicando, tá? É o golpe da prova de vida. Então, eles mandam para você um WhatsApp com o nome INSS. Então vai aparecer para você, quando você abrir o WhatsApp, vai estar lá, INSS. E vai estar escrito assim: prova de vida. Clique aqui. Daí você, muitas vezes está escrito: para não perder o seu benefício, faça a prova de vida. Clique aqui. Você desesperado, desesperada para não perder o seu benefício, né? Você não quer perder o seu benefício, né? Então, para você não perder, você fica com medo. Veio lá a mensagem: prova de vida. Para manter seu benefício, clique aqui. Se você não fizer a prova de vida, perde o benefício. O que que você faz? Você clica lá na hora, né, André Pereira? Você clica lá. Então vai lá, prova de vida. E aí começam aquelas perguntinhas. Número do seu cartão do INSS. O que mais que eles pedem, né? Número da sua conta e tal, agência e tal, bababá, bababá. Você vai preenchendo aquilo. De repente, no outro mês, eles conseguiram desviar o seu benefício do INSS. Eles conseguem desviar o valor integral do seu benefício do INSS. Até você desfazer isso, leva dois meses. Ou seja, você vai ficar sem receber um mês, dois meses, três meses sem receber. Então, não responda nada que venha pelo WhatsApp. O INSS não faz isso. Tá? Como é que é a prova de vida? A maioria da população não precisa fazer a prova de vida, porque o INSS, ele é obrigado a fazer a prova de vida ele mesmo. Mas como isso, Decimar? Porque o INSS cruza informações do banco, cruza informações da Receita Federal, né? Pois bem, do Cadastro Único e por aí vai. Agora, algumas pessoas precisam sim fazer a prova de vida, mas não é por celular. A prova de vida é feita na agência, onde você recebe o seu benefício. Então, o que que você faz? Você vai até a sua agência e pergunta: eu preciso fazer a prova de vida? O próprio gerente do banco, o próprio atendente do banco, vai fazer a prova de vida para você na hora.
Entendeu? E vem também no olerite do INSS, quando você abre lá o olerite do INSS, vem lá dito, precisa fazer prova de vida. Se tiver no olerite, precisa fazer prova de vida, aí você vai até a agência onde está o... onde é o seu pagamento, tá? Então a prova de vida, ela é feita lá na agência onde você recebe. Combinado? Então são novos golpes que estão aí na praça ou outros golpes mais antigos que precisam de todo cuidado e de toda a atenção. É a Central, é o show da manhã. Nós estamos aqui para ajudar a população de Campinas. Pelo rádio, bom e velho rádio no AM 870. Pelo nosso canal do YouTube, Decimar Leite. Notícia e informação, vamos ao esporte. Vamos à melhor equipe esportiva.

0: Repórter Fernando César. E a Ponte Preta, hein, Fernando?
1: Beleza, Decimar Leite, informações da Ponte Preta aqui na Rádio Central. A Ponte Preta entra em campo neste sábado contra a equipe do Goiás. O jogo acontece 16h no estádio Moisés Lucarelli. O técnico Márcio Zanardi vai ter que modificar a equipe novamente em relação ao último jogo, que foi contra o Criciúma. O zagueiro Márcio Silva tomou o terceiro cartão amarelo, cumpre a suspensão automática. Diego Tavares, que foi titular naquele jogo, também está fora. Ele entrou com uma ação na Justiça do Trabalho pedindo a sua saída da Ponte Preta devido a salários atrasados. O goleiro Diogo Silva conseguiu a rescisão de contrato na Justiça. Seu nome já foi publicado no BID com a rescisão do seu contrato e ele está livre no mercado para atuar em qualquer outra equipe do futebol brasileiro. Enquanto isso, o presidente Luiz Torrano se pronunciou no podcast na Ponte TV falando a respeito da situação de SAF da Ponte Preta. Ele fala que a Macaca recebeu a proposta de duas empresas para que a Ponte Preta vire SAF.
2: Recebi nos últimos dias duas propostas para investimentos na Ponte Preta. Uma, ainda embrionária, chegou com valores bem abaixo de nossas necessidades e objetivos. A segunda, que só foi confirmada na última sexta-feira, veio com uma maior possibilidade de atender os anseios da nossa instituição Ponte Preta. Bem diferente da primeira, essa chegou com uma situação bem mais concreta e clara. Os primeiros contatos surgiram há cerca de 20 dias, pouco depois da última reunião do Conselho Deliberativo, aquela do dia 17 de junho, na qual foi aprovada, por ampla maioria, a autorização de se constituir uma sociedade anônima de futebol, a chamada SAF, aqui na Ponte Preta. Esta proposta da última sexta-feira, aqui me entusiasmou, e me entusiasmou bastante pelos valores do investimento que irão ser feitos e também porque se comprometeram a fazer um aporte financeiro inicial, que será suficiente, o bastante, para pagarmos o transfer ban e também colocar salários de atletas, comissão, técnica, funcionários, tudo em dia. Tão logo houve essa conversa, vinha público sinalizar que estava autorizando a contratação de novos jogadores para o retorno do brasileiro, porque passamos a ter a garantia do pagamento do transfer ban e a liberação, em consequência, para que os nossos atletas pudessem ser inscritos.
1: Tá aí o presidente Luiz Antônio Alves Torrano falando aqui na Rádio Central. Falei da Ponte Preta na Central, a rádio do futebol de Campinas.
0: Portanto, aí a venda da Ponte Preta, né? A Ponte Preta sendo vendida por R$1 bilhão, né? A Ponte receberia agora um valor aproximado de 5 milhões, né? Para pagar aí as suas dívidas agora de curto prazo, né? Para pagar salários atrasados. Depois receberia um valor aí suficiente para pagar todas as suas dívidas. Essa empresa, né, que está comprando a Ponte Preta, ela pagaria todas as dívidas da Ponte Preta e ainda reformaria o estádio Moisés Lucarelli. Né? Só vamos torcer para não ser um golpe na praça também, né? Vamos acompanhar. Mas, enfim, será que é mais um golpe? Eu estou falando de golpe hoje aqui. Né? Tem gente aí propondo comprar a Ponte Preta aí por R$1 bilhão, né? Vamos acompanhar, viu, gente? O pessoal acha que é fácil, né? Chegar e blá, blá, blá, blá, blá, blá. Que fala e leva, né? O pessoal acha que em Campinas, né? Às vezes o pessoal pensa que em Campinas tem otário, né? Tem trouxa, né? É duro, é complicado. Eu me lembro que o Guarani, uma vez, né, tentaram dar um golpe no Guarani e nós aqui da Rádio Central fizemos a denúncia. Imagina, não é golpe, não. Era uma empresa chamada Turbo System. Chamava Turbo System. E o dono dessa empresa era um baita de um bandidão chamado Nino Nicoletti. Um italiano falso, né, um falsário, um baita de um falsário. E aí o presidente do Guarani à época, rapaz, como é que era o nome dele? Lorenzetti. E ele acreditou cegamente que aquele Larápio, né? Ele acreditou cegamente que aquele, vamos dizer assim, aquele enganador, né? Era um baita de um 7-1 danado, né? Acreditou que ele iria, né, pagar as despesas do Guarani, ia comprar, né? O primeiro cheque que ele deu, um cheque de 7 mil reais, para pagar o aluguel de um salão social aí, né? Bateu, voltou. Pô, um empresário que dá um cheque de 7 mil reais sem fundo, isso não é empresário, isso é um, né? Um merda. E o que que aconteceu? O Guarani caiu no golpe, na época perdeu uma boa grana, polícia, foi parar no meio, porque o cara fez despesas, né? O Guarani teve que assumir essas despesas à época, né? Me lembro disso. Vamos ver, eu tô torcendo para que esse negócio aí não seja golpe, né? Tô torcendo mesmo, viu, gente? Tô torcendo demais. Tô torcendo muito, mas muito mesmo, para que isso aí não seja golpe, né? Tô torcendo para que isso seja verdade, para que a Ponte Preta seja mesmo vendida por 1 bilhão por uma empresa séria, que pague todos os salários atrasados, que pague tudo, que acerte as contas, que deixe tudo resolvido, né? Porque é duro, eu sou mineiro é desconfiado, entendeu? Eu sou assim, eu sou São Tomé, eu só acredito vendo. E mesmo vendo tem que estar ali, né? Mesmo assim, eu caí em golpe muito difícil. Eu não vou dizer que dessa água eu não bebo, tá? Mas é muito difícil, porque eu desconfio de tudo, não acredito em nada. Primeiro eu quero ver, vou aguardar. Porque veja, gente, não é qualquer gente que tem aí 1 bilhão, né? Não é qualquer pessoa que chega e já dá sei lá quantos milhões agora, assume as dívidas de alguém e tal. Eu vou esperar pra ver. Né? E vou rezar pra que não seja golpe. E vamos continuar aqui denunciando e tal, né? Porque não é fácil, não. Os nossos clubes são nossos amores, né? Né? São nossos filhos, né? Assim como fizemos essa, salvamos o Guarani daquele golpe aquela vez, né? Esperamos agora estar de olho aí, para que a Ponte Preta não caia em golpe, né? Vamos estar de olho. É a nossa função. É a nossa função, né? Ô, Fernando, e o Guarani, Fernando?
1: O Guarani entra em campo no próximo dia 27, uma segunda-feira à noite, às 8 horas, para enfrentar a Inter de Limeira no estádio Brinco de Ouro da Princesa. Neste momento, o Bugre é o quinto colocado da Série C com 23 pontos, enquanto que a Internacional de Limeira, que tem como treinador Matheus Costa, que estava no Guarani no Campeonato Paulista, a Inter lidera a competição com 25 pontos. Para este jogo contra a Internacional de Limeira, o técnico Hélio Cizenando não terá o meia-campista Carlos Eduardo e o atacante Herbert, que tomaram o terceiro cartão amarelo no jogo contra o Paysandu. Vão cumprir a suspensão automática. O departamento médico avalia a situação de Jonathan Costa e João Paulo, que estão entregues ao departamento médico bugrino. O Guarani, que está fazendo uma pequena reformulação no seu elenco, já liberou o Dentinho para o Caxias. O jogador Mirandinha foi emprestado para o futebol da Coreia do Sul e o Guilherme Parede foi para a equipe do América Mineiro. E os meninos da base também estão sendo emprestados. Vinícius Iuge, ele que estava emprestado para o Misto de Cuiabá, jogou 10 partidas nesta temporada lá no Campeonato Mato Grossense, agora foi repassado para o time da segunda divisão do futebol gaúcho, o União Frederiquense. É o mesmo time que o Guarani emprestou semana passada, o japonesinho Ryuta Takahashi. Portanto, Takahashi e Vinícius Iuge vão disputar a segunda divisão do Campeonato Gaúcho, jogando pelo time do União Frederiquense. Falei do Bugre aqui no Show da Manhã da Rádio Central.
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0: aí, gente, olha a hora, como o tempo passa, não, 8h46, Áries, touros, gêmeos. Oi, Áries, você de 21 de março a 20 de abril, Áries, o prazer estará nas coisas simples. Você vai organizar seus espaços, cuidar da sua beleza, do corpo, criar uma rotina agradável com as decisões que tomar hoje. Ah, valerá também marcar uma consulta, aquela que foi adiada, ou até mesmo equilibrar a sua alimentação. No trabalho, um gesto atencioso conquistará aliados. Ah, só evite responder por impulso, viu? No amor, bem-estar. Ao lado da pessoa amada, alegria e bem-estar. Alô, alô, touro. Muito bom dia para você que nasceu entre os dias 21 de abril e 20 de maio. Revele seus talentos, touro. Brilhe. Curta as coisas boas da vida. O dia será delicioso, viu? Com os filhos, com companhias especiais. Ah, enriqueça seus projetos. Cozinhe algo especial. Transforme uma habilidade em uma nova fonte de renda. Um gesto simples vai valer mais que grandes promessas. No amor, hoje, com certeza, chance de total sucesso, até mesmo por acaso, viu, touro? Gêmeos, de 21 de maio a 20 de junho. Avance em uma decisão de moradia ou dê um toque de arte na decoração, deixando a casa mais bonita e mais funcional. Receber pessoas queridas e curtir momentos carinhosos em família dará uma gostosa sensação de pertencimento. No amor, novidades de alguém próximo despertando novos focos de interesse no seu coração, viu? Ah, com paciência, você vai derrubar barreiras na sua relação. Na sequência tem Câncer, Leão e Virgem. 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Gente, hora da prestação de serviços. 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
0: 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Então você que está me ouvindo no rádio, você que está me assistindo no YouTube, nosso canal do YouTube é meu nome, Decimar Leite, você vai lá no YouTube, abre meu nome lá, coloca lá naquela busca, né? Coloca lá Decimar Leite, você vai poder assistir ao programa por lá. 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Câncer, de 21 de junho a 22 de julho. Câncer, mensagens carinhosas aproximarão pessoas queridas. Aproveite para relatar algo que tenha acontecido aí com você para uma pessoa amada, para uma pessoa querida, para te ajudar. Peça conselhos, viu? É. E hora de também você elogiar alguém com sinceridade. Alguém que talvez até esteja meio estressado com você, alguém que esteja magoado com você, elogie essa pessoa. Um passeio, uma compra útil, um curso, tudo isso trará satisfação na vida. No amor, palavras doces te trarão um poder de persuasão. É? Evite guardar irritações no relacionamento. Respire e solte o ar antes que você fale alguma coisa, tá bom? Ô, Câncer, Leão, de 23 de julho a 22 de agosto, não é? Quem é de Leão vai usar os talentos para ganhar dinheiro. O dia está favorecendo fechar uma venda, receber um pagamento, valorizar melhor o próprio trabalho, né? Apresente seu preço com segurança. É, fale, ó, eu quero receber tanto para trabalhar. Uma compra de bom gosto vai te trazer satisfação. No amor, amizades. Essas amizades poderão te trazer uma resposta muito boa para um relacionamento novo aí, tá bom? Minha amiga, meu amigo de Leão, na sequência tem Virgem, de 23 de agosto a 22 de setembro. A união da Lua com Vênus em seu signo, deixando sua beleza, sua simpatia e seu magnetismo irresistíveis, Virgem. Aproveite para renovar o visual, marcar presença em eventos ou nas redes sociais, aumentando sua exposição. Olhares e elogios virão com facilidade. Boas oportunidades financeiras virão junto. Avalie propostas e negocie com confiança. No amor, e seu poder de atração está altíssimo. Aproveite, viu, minha amiga, meu amigo de Virgem. Na sequência tem Libra, Escorpião e Sagitário. Olha a hora aí, ó. 8:55. Olha a hora aí, ó. 8:55.
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0: hora, olha a hora, gente. 8:57. Olha a hora aí, 8:57, Libra. De 23 de setembro a 22 de outubro. Quem é de Libra, ó, desacelere, tá? É, se cuida, ô Libra, dá uma desacelerada aí. O dia tá pedindo um ritmo suave, espaço para descanso, silêncio e pequenos prazeres para te restaurarem, é. Ah, um banho longo, uma boa música, um tempo na natureza, tudo isso será restaurador. Renove os sentimentos, revele sua doçura com carinho e isso vai aquecer seu coração no amor, é. Isso vai ser muito importante, tá? No amor, você ter isso, renovando seus sentimentos e revelando que é uma pessoa doce, viu, Libra? Escorpião, minha colega, meu colega, de 23 de outubro a 21 de novembro. A semana está terminando com encontros agradáveis, convites e surpresas de pessoas queridas. Você vai apostar em maior abertura social e em programas culturais. Será muito bom encontrar amigos e também iniciar amizades. Até quem sabe num outro ambiente, tá? Na intimidade, a intensidade estará em alta. Você vai canalizar para descobrir prazeres diferentes no amor, evitar cobranças por ciúme também, tá bom, Escorpião? Alô, alô, Sagitário, de 22 de novembro a 21 de dezembro. Simpatia e competência abrirão portas da sua carreira, Sagitário. O dia vai favorecer apresentações, conexões profissionais e é um bom momento também para planejar o futuro, né? Dar forma ao seu novo empreendimento de repente, renovar sua imagem pública, ficar de olho em oportunidades. Você poderá firmar uma parceria e aumentar seu prestígio. No amor, seu poder de sedução está em alta. Aproveite esse momento, viu, o Sagitário? Na sequência tem Capricórnio, Aquário e Peixes. 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
1: 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Na rodovia Santos Dumont, lentidão em Indaiatuba para seguir em direção de Salto. Atenção, proximidades da rodoviária. Aconteceu uma colisão entre dois veículos. Atendimento pelo canteiro central e também com lentidão para vir em direção de Campinas, na região do quilômetro 50. Dá para acessar a rodovia mais à frente através da Presidente Vargas ou então em direção de Salto através do Jardim Morada do Sol. 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
0: Pontualmente, 9 da manhã. Capricórnio. Olha aí, 9 em ponto agora, temos 17 graus. 9 da manhã em ponto agora, temos 17 graus, 56% de umidade relativa do ar, né? Tá esquentando. Começamos o programa com 12, já estamos com 17 graus, não é? Expectativa de que cheguemos hoje a 26 graus de máxima. Vai fazer um calorzinho gostoso à tarde, né? Olha, quem é de Capricórnio, programe um passeio, tá? É, um curso, uma viagem. Isso tudo para alimentar sua alma. O dia vai despertar vontade de aprender, de enriquecer a bagagem cultural. Um livro, um filme, uma conversa com alguém da vivência. Uma vivência diferente vai ampliar sua visão. Evite se atropelar tentando dar conta de tudo. Organize as tarefas e, claro, delegue o que puder. No amor, viajar ao lado da pessoa amada será tudo de bom, Capricórnio. Aquário, de 21 de janeiro a 19 de fevereiro. Palavras doces intensificarão a vida íntima de Aquário. Aproveite para aproximar-se de pessoas bacanas, para trocar confidências, né? Para deixar a confiança crescer com naturalidade. Ah, um gesto de cuidado vai valer mais do que declarações. Respeite o ritmo do outro. A pressa poderá atrapalhar um momento bonito. No amor, sentimentos profundos e segurança no casamento e no relacionamento de Aquário. Bom dia para o meu amigo, bom dia para minha amiga de Peixes. Oi, meu amigo, bom dia. Oi, minha linda. Olha, embarque em um clima romântico. Curta momentos deliciosos no casamento ou namoro. Se estiver só, um reencontro balançará as estruturas. Aproveite este momento para alinhar planos com o par. ou encantar um cliente com atenção nos detalhes. Com a família, uma pequena tensão pedirá calma. Resolva com diálogo e bom acordo, viu, peixes? Amanhã tem mais previsões para o seu signo, mais previsões para o seu astral. Eu estou recebendo aqui a capa dos principais jornais do Brasil, hoje, né, destacando o tarifaço e muitas outras notícias, né? Vamos aos jornais, vamos lá? Quem domina a notícia domina o mundo, não é passado para trás, não cai notícia falsa, muito menos em golpe, não é? Folha de São Paulo. Governo Lula estima que tarifaço atinja 18% das exportações aos Estados Unidos. Estado de São Paulo. Novo tarifaço atinge 18% das vendas do Brasil aos Estados Unidos. O Globo. Governo ameaça retaliar os Estados Unidos e vai socorrer empresas atingidas. Estado de Minas. Reação ao novo tarifaço. O Tempo. Governo promete crédito para socorrer afetados por tarifaço de Trump. Zero Hora de Porto Alegre. Metade das exportações do Rio Grande do Sul aos Estados Unidos será atingida por novo tarifaço. Correio Brasiliense. Tarifaço atinge 3 mil produtos. Planalto prevê apoio aos setores. Diário do Nordeste. Brasil reage ao tarifaço e deve aplicar a lei da reciprocidade. Folha do Nordeste. Setores produtivos do Pernambuco reagem ao novo tarifaço. Jornal do Comércio. Governo cogita responder tarifaço dos Estados Unidos na mesma moeda. À tarde, Jornal da Bahia. Conselho alerta para riscos da venda online de medicamentos. Jornal O Povo do Ceará. Tarifaço. Pescados, mel e coco entram nas isenções, mas calçados serão taxados. Essas são as manchetes dos principais jornais do Brasil.
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0: Olha a hora, gente, olha a hora. Não perca a hora, não, não perca o compromisso. Olha a hora aí, gente. 9:05. Na sequência, mais participações dos nossos ouvintes. Nosso WhatsApp é 971 4...

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0: olha a hora, agora 9:07, 9:07, a prestação de serviços, a Rádio Central ajudando a população de Campinas.
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0: 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Não precisa tomar remédio. 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Presta atenção. Escute.
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0: Olha a hora, olha a hora. 9:13. 9:13, hora da participação dos nossos ouvintes pelo WhatsApp, não é? 971-484-9790. Esse é o nosso número, repetindo: 971-484-9790. Bom dia.
2: Bom dia, Decimar. Bom dia. Márcia, tudo bem?
0: Oi, Márcia.
2: Deixa eu falar pra você. Já ligaram do Banco Bradesco, era o número do banco do Bradesco, dizendo que, entrando em nome, ela, a pessoa fala o nome e o sobrenome, que se eu der autorização para alguém mexer na minha conta, movimentar minha conta, porque estavam tentando tirar um valor que não existe na minha conta, e eu fui falando, então, eu preciso que a senhora digite, eu vou passar um código para a senhora, que vou passar a senhora para um setor, a senhora digita esse código para a gente poder mexer. Eu virei e falei, ah é? Eu vou descer no meu banco, eu vou conversar com a minha gerente para ver o que está acontecendo. Desliguei o telefone, peguei, liguei no banco, né? Eles me informaram que era golpe, não satisfeito, no mesmo dia eles me ligaram 3 vezes. Eu disse assim, ah, pode deixar, tá? Eu vou conversar com a minha gerente. Na terceira vez eu fiquei tão assim que eu falei um monte, falei, golpista, vai trabalhar, pensa que você é o quê? Eu falei um monte, Decimar. E depois começaram a me dar o golpe da prova de vida. Aí, como eu fui aposentada pelo doutor Fernando, eu liguei no escritório do doutor Fernando e o Fabrício disse pra mim, dona Márcia, isso é golpe, não existe, não caia. Então, a gente tem que estar prestando muita atenção em tudo isso, entendeu? Mas a gente fica meio desesperada, porque vai falando que vai pegar o dinheiro, que vai não sei o quê, que não sei o que lá, mas se a pessoa não for esperta, cai facinho nesse golpe. Bom dia, bom trabalho e bom final de semana.
0: Muito obrigado, Márcia. Tá aí a Márcia, né? Ligaram no banco. Ah! E a Márcia foi inteligente. Ó, Márcia, parabéns, foi esperta, foi legal, foi esperta, boa! Que beleza, foi esperta, não caiu no golpe, né? Tá aí a Márcia, mais uma metendo a boca no trombone.
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0: Alô, bom dia.
5: Bom dia, Decimar, é a Cida de Itatiba, tudo bem? Decimar, está falando desse golpe do BAN, da INSS. No começo eu recebia 3 ligações por dia. Primeiro dia eu escutei, mas não falei nada, nem alô, nada, nada, só fiquei escutando. Aí falava, aperta 1 ou 2, desliguei. Aí, quando foi no meio do dia, de novo. Quando eu via que era, eu já desligava. E foi indo. Aí eu cheguei em casa e falei pro meu marido, né? Daí 2 dias eu fui no banco. O moço falou, não precisa, a partir do momento que a senhora vai no médico, A gente já sabe. E todo dia liga para mim. É engraçado que liga à noite também. O INSS trabalha, mal trabalha até às quatro, quanto mais à noite, né? Olha, vou falar, viu? E como eu já caí num golpe, então a gente tem medo. Eu atendo às vezes, mas nem falo alô. Eu fico quieto escutando o que a pessoa vai falar. Porque às vezes é uma pessoa, é alguma coisa importante, mas às vezes não é, né? Mas eu nem falo alô mais. Eu só atendo e olho lá quando eu atendo, porque meu celular ele já fala, né? Sujeito a golpe. Então, eu já nem atendo. Tá bom? Decimar, um bom fim de semana abençoado por Deus, tá? A todos nós.
6: Aí a Cida. A Cida também foi esperta, não caiu no golpe, não é? Do comprovante de vida, né? Do, como é que chama lá? O André. Não é comprovante de vida que fala, né? É. Quando você vai no INSS lá, é. Enfim, prova de vida. Não caiu nesse golpe, não. Porque quando ela foi falar lá, né, com o pessoal da Ampla Aposentadorias, quando foi falar lá com o Fabrício, com o doutor Sgadari, falou, não. Quando a pessoa vai ao médico, né, já o INSS sabe. Quando a pessoa vai num posto de saúde, o INSS sabe. Então, tá aí, não precisa, não. Né? Que coisa, não? Oi.
7: Sobre o golpe que você tá falando, essa semana um vagabundo ligou para mim, se passando por aquele Renato, que do Viva Sorte, que tem um sorteio no domingo.
6: Ah, tá.
7: Apareceu a foto dele.
6: Ah.
7: E aí o cara falou o meu nome completo.
6: Ah.
7: E aí eu olhei assim, eu percebi que não era o Renato que tava falando, mas apareceu a foto dele.
6: Uhum.
7: Aí eu pensei, eu nunca comprei boleto nenhum desse Viva Sorte. Pra ele vir ligar pra mim, aí eu desconfiei, bloqueei, desliguei e bloqueei na hora.
6: Uhum.
7: Vagabundo que não tem o que fazer. E, por favor, eu quero participar do sorteio do Café Moraes. E tá, coloca meu nome na oração. Obrigado.
6: Obrigado a você, olha só, né? Ligaram pra ele dizendo que era o Renato do não sei o que da sorte aí, né? Também. Eu também vou te falar, hein? Complicado isso aí também, né? 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Não compra esses negócios não, viu? 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Agora, você viu o nosso ouvinte aí, o Manuel, falando que tentaram dar um golpe nele. 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

0: é complicado, é muito difícil aí e tá tendo golpe para todo lado, né? Que mais? Que mais? Bom dia, bom dia.
1: Josimar.
0: Oi.
1: A semana passada passou um agente aqui. E ele falava que ele era agente da prefeitura. Só ele tava com crachá, ele tava com a mochila nas costas.
0: Tá.
1: Muito insistente. Ele queria entrar no meu quintal pra ver uma tampinha, se tinha uma tampinha de garrafa com água. Só que no meu quintal ele não acha nada, porque eu tenho apenas um pé de limão que eu barro todo dia pra não juntar nenhuma folhinha pra não juntar água. Eu tenho uma sacola de tela que tudo quanto é reciclado eu ponho ali dentro.
0: Tá.
1: E daí... na quarta-feira o caminhão passa, eu ponho no lixo, no sanito, e o lixeiro leva nas quarta-feira. Mas ele queria ver se tinha uma tampinha de garrafa. Eu não deixei ele entrar e falei pra ele assim, ó, venha mais tarde, que daí meu filho tá aqui, vai abrir o portão pra você entrar. Mas daí ele sumiu, ele é um cara forte, cabelo bem curtinho. Então eu vi o delegado falando que vamos investigar. Pode investigar que tem mais. Gente, dando golpe por aí.
0: Olha só, Maria, ontem dois foram presos. Que beleza, ontem dois foram presos, viu? Pessoal que saía, usava um coletinho amarelo, crachá da prefeitura. Esses dois foram parar na cadeia. Foram presos pela guarda de Paulínia. A guarda municipal de Paulínia prendeu. Eles estavam dando golpes, né, André? Onde é que eles estavam dando golpes, André? Em Valinhos, Vinhedo, Souzas deram golpes em Souzas e também na cidade de Vinhedo. E a guarda de Vinhedo prendeu esses dois. A guarda de Vinhedo, viu, Maria? A guarda prendeu esses dois, viu? É isso aí, a guarda foi lá e prendeu. Bom dia!
2: Bom dia,
0: bom dia, bom dia, bom dia, com alegria.
2: Ah, Decimar, também sou eu, Judas Batista.
0: Bom dia.
2: Decimar, Leite, André e todos do estúdio.
0: Bom dia.
2: Aqui quem fala é Judas Batista. Ofereço o programa a todos os ouvintes, a toda a família Batista, todos vocês. E peço que você coloque o nome de todos na oração. Decimar, Leite, quero colocar a boca no trombone a respeito de um mato, sabe assim? Eu filmei e vou colocar, próximo da rodoviária, a gente sabe que é da ferrovia, né? Que a prefeitura acho que não pode, mas assim, que o pessoal poderia, né? Dar um jeitinho de limpar, né, Desmar? Vou colocar o vídeo aí pra você ver, tá bom?
0: Tá, deixa eu ver o vídeo aqui, que o Gildásio filmou.
2: É da ferrovia aqui, né? Mas...
0: um matagal.
2: Olha o mato.
0: Uhum.
2: Eles deviam dar em cima desses caras pra eles poderem roçar esse mato, né? Olha a altura aqui, ó.
0: Nossa, mãe.
2: O muro é baixinho, mas... mas a gente olhando assim, ó, tem uma sujeira aiada danada, ó. Quer ver? Aqui mais pra frente aqui, ó.
0: Uhum.
2: Eu vou mais pra frente aqui um pouquinho, só pra filmar aqui. Do muro aqui.
0: Certo.
2: Olha aqui, ó.
0: Lixo.
2: Lixaiada do caramba aqui. Quase um meio metro.
0: Caramba.
2: De altura.
0: Cheio de lixo,
2: só de
0: lixo,
2: olha. Esse maior. É da ferrovia aqui, a gente sabe.
0: Eu tô vendo.
2: A prefeitura não pode, mas tem que ter alguém pra dar uma pressionada neles, né?
0: Tá bom.
2: Não é verdade?
0: Verdade.
2: Tá bom, desse maior?
0: Tá bom.
2: É isso aí, é a boca no trombone. Pra ver, agora capaz desse negócio de falar que vai vir esse trem aí, capaz desse começar a mexer, né? Que tá na hora mesmo. Tá bom?
0: Eu vou mandar pra Sueli Matos, lá do gabinete do Rafa, tá bom, Gildásio?
2: Ah, Decimar, também sou eu, Gildásio Batista. Rapidão. A respeito desses golpistas aí, eu tô achando assim também, assim, não sei se todo mundo pensa isso, porque as agências tá fechando tudo, né? Então, a gente ter a conta no bairro assim, aí tá mandando, né? Tá mudando, lógico, vai ter que ir lá pro centro, daí a pessoa fica desesperada mesmo quando aparecem essas coisas aí. O meu pensamento, né? Eu acho que todos devem estar, eles estão fazendo isso para aproveitar da oportunidade. Eu mesmo não fui ver a minha ainda não, mas eu sou meio esperto também. Se ligar, eu falo, tudo bem, eu vou lá e vou resolver na própria agência.
0: Isso.
2: É verdade? É só isso, Simar.

0: Desculpa alguma coisa aí, tá bom?
1: Ô, meu irmão, muito obrigado. Ó, Judásio, eu vou pedir pra Sueli te ligar, tá? E você passa o endereço direitinho pra ela. Na verdade, você falou que ali perto do centro é um terreno que pertence à ferrovia, mas tá com um matagal dessa altura e tem um lixão. E é um perigo para todo mundo do centro da cidade. É um perigo. Então você passa direitinho o endereço para ela, tá? Eu tô pedindo, a Sueli vai te ligar, viu, Gildásio? Tô pedindo para a Sueli entrar em contato com você, tá? E o Gildásio metendo a boca no trombone. E não só falou desse lixão no terreno da da ferrovia, mas ele também, né, André? Ele falou também, né, André? Sobre o golpe. Negócio de banco, negócio de aposentadoria, porque as agências estão fechando. Então o cara entra em desespero quando alguém liga e fala, sua conta vai ser encerrada. Se você não passar os dados aqui para mim, da prova de vida, sua conta vai ser encerrada, você não vai receber. E aí a pessoa, com as agências de bancos sendo fechadas, a pessoa entra em desespero. Tá dizendo aí o Gildásio, né? Muita gente que recebe aposentadoria e pensão, a agência fechou. A minha, por exemplo, ó. Vou citar um exemplo. Eu tinha uma conta, eu tenho uma conta, num banco, Banco Santander, tá? É uma conta antiga que eu tenho lá. A agência ficava no Balão do Castelo. Fechou. Fechou. Aí me mudaram para uma quadra para baixo, ali no Castelo, em frente a Sanasa, em frente à Sanasa ali, como é que chama ali aquela rua? Esqueci o nome agora. Bem em frente à Sanasa, ali no Castelo. Fecharam. Aí me mandaram lá para o Bonfim, uma agência que tinha em frente à Receita. Lá no Bonfim, perto da igreja do Bonfim, tinha uma agência lá. Fecharam. Aí me mandaram depois lá para o perto da Saudade. Agora eu sei que a minha conta está no Cambuí, mas não sei onde. Eu sei que hoje a minha conta do Santander está lá no Cambuí, mas não sei aonde. Eu não sei qual é a agência, porque foram me mudando. Aí eu fico pensando, o pessoal que recebe aposentadoria entra em desespero, porque onde é que eu vou? Qual agência que eu vou? Também tem esse dado. Muito obrigado, o Gildásio metendo a boca no trombone.
2: Boca no trombone. 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
1: 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Vem aí na Rádio Central a participação dos nossos ouvintes, tá? É, sobre golpes, né? Golpes que estão sendo dados na praça, cada vez mais golpes, né? Agora 9:38, antes, informações dos repórteres do futebol. A equipe de Beto Quinalha, a melhor equipe esportiva do Brasil.

0: Campeonato Brasileiro, Copa do Mundo. Repórter Bruno Mendes, tivemos jogos ontem, tem jogos hoje e vem aí a final da Copa do Mundo.
1: Em meio à expectativa da grande decisão da Copa do Mundo entre Espanha e Argentina, o Campeonato Brasileiro retornou 19ª rodada com duas partidas. O Santos perdeu para o Botafogo no Rio de Janeiro por 2-1 e o Vasco da Gama foi até Salvador e perdeu para o Vitória por 1-0. A rodada prossegue nesta sexta-feira com 3 jogos. Tem às 19h30 da noite Bahia e Chapecoense em Salvador, 20h Fluminense e Bragantino no Maracanã, Mirassol e Grêmio também às 20h no interior paulista. A rodada vai prosseguir na terça-feira com Atlético Mineiro e Bahia às 19h30 da noite na Arena MRV. Na quarta-feira, 4 partidas: Curitiba e Palmeiras, Chapecoense e Flamengo, Internacional e Cruzeiro, São Paulo e Atlético Paranaense. Teremos outros 2 jogos na quinta-feira: Botafogo e Vitória, Corinthians e Remo. Lembrando que no sábado tem a decisão do terceiro lugar da Copa do Mundo, envolvendo França e Inglaterra às 18h. A decisão da Copa do Mundo acontece no domingo, 16h, Espanha e Argentina. Da Rádio Nacional em Brasília, Bruno Mendes.
0: Obrigado, Bruno. Vamos falar agora do Guarani, Fernando César.
2: Alô, Decimar Leite, bom dia. Informações do Bugre aqui no Show da Manhã da Rádio Central. O Guarani entra em campo no próximo dia 27, uma segunda-feira à noite, às 20h, para enfrentar a Inter de Limeira no estádio Brinco de Ouro da Princesa. Neste momento, o Bugre é o quinto colocado da Série C com 23 pontos, enquanto que a Internacional de Limeira, que tem como treinador Matheus Costa, que estava no Guarani no Campeonato Paulista, a Inter lidera a competição com 25 pontos. Para este jogo contra a Internacional de Limeira, o técnico Hélio Cizenando não terá o meia-campista Carlos Eduardo e o atacante Herbert, que tomaram o terceiro cartão amarelo no jogo contra o Paysandu. Vão cumprir a suspensão automática. O departamento médico avalia a situação de Jonathan Costa e João Paulo, que estão entregues ao departamento médico bugrino. O Guarani, que está fazendo uma pequena reformulação no seu elenco, já liberou o Dentinho para o Caxias. O jogador Mirandinha foi emprestado para o futebol da Coreia do Sul e o Guilherme Parede foi para a equipe do América Mineiro. E os meninos da base também estão sendo emprestados. Vinícius Iuge, ele que estava emprestado para o Misto de Cuiabá, jogou 10 partidas nesta temporada lá no Campeonato Mato Grossense, agora foi repassado para o time da segunda divisão do futebol gaúcho, o União Frederiquense. É o mesmo time que o Guarani emprestou semana passada o japonesinho Ryuta Takahashi. Portanto, Takahashi e Vinícius Iuge vão disputar a segunda divisão do Campeonato Gaúcho, jogando pelo time do União Frederiquense. Falei do Bugre aqui no Show da Manhã da Rádio Central.
0: Muito bem, Fernando. Aproveite, Fernando, às 9h42 para falar pra gente da Ponte Preta e a, digamos assim, venda da Ponte Preta aí, né? Vamos ver se não é golpe, vamos ver se vai dar certo, né? Eu tô assim, eu tô de olho aqui, hein? Tô de butuca, não vou deixar dar em golpe na Ponte Preta, não, vou denunciar. Como é que tá a situação da Ponte Preta? Tem jogo e tem a negociação da venda da ponte, Fernando?
2: A Ponte Preta entra em campo neste sábado contra a equipe do Goiás. O jogo acontece 16h no estádio Moisés Lucarelli. O técnico Márcio Zanardi vai ter que modificar a equipe novamente em relação ao último jogo, que foi contra o Criciúma. O zagueiro Márcio Silva tomou o terceiro cartão amarelo, cumpre a suspensão automática. Diego Tavares, que foi titular naquele jogo, também está fora. Ele entrou com uma ação na Justiça do Trabalho pedindo a sua saída da Ponte Preta devido a salários atrasados. O goleiro Diogo Silva conseguiu a rescisão de contrato na Justiça. Seu nome já foi publicado no BID com a rescisão do seu contrato e ele está livre no mercado para atuar em qualquer outra equipe do futebol brasileiro. Enquanto isso, o presidente Luiz Torrano se pronunciou no podcast na Ponte TV falando a respeito da situação de SAF da Ponte Preta. Ele fala que a Macaca recebeu a proposta de duas empresas para que a Ponte Preta vire SAF.
3: Recebi nos últimos dias duas propostas para investimentos na Ponte Preta. Uma, ainda embrionária, chegou com valores bem abaixo de nossas necessidades e objetivos. A segunda, que só foi confirmada na última sexta-feira, veio com maior possibilidade de atender os anseios da nossa instituição Ponte Preta. Bem diferente da primeira, essa chegou com uma situação bem mais concreta e clara. Os primeiros contatos surgiram há cerca de 20 dias, pouco depois da última reunião do Conselho Deliberativo, aquela do dia 17 de junho, na qual foi aprovada, por ampla maioria, a autorização de se constituir uma sociedade anônima de futebol, a chamada SAF, aqui na Ponte Preta. Esta proposta da última sexta-feira, aqui me entusiasmou, e me entusiasmou bastante pelos valores do investimento que irão ser feitos e também porque se comprometeram a fazer um aporte financeiro inicial, que será suficiente, o bastante, para pagarmos o transfer ban e também colocar salários de atletas, comissão, técnica, funcionários, tudo em dia. Tão logo houve essa conversa, vinha público sinalizar que estava autorizando a contratação de novos jogadores para o retorno do brasileiro, porque passamos a ter a garantia do pagamento do transfer ban e a liberação, em consequência, para que os nossos atletas pudessem ser inscritos.
2: Tá aí o presidente Luiz Antônio Alves Torrano falando aqui na Rádio Central. Falei da Ponte Preta na Central, a rádio do futebol de Campinas.
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0: Olha a hora aí, gente, 9:46. Olha a hora aí, ó. Agora são 9 da manhã, 47, pulupa, 9:47. 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
0: 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Quem domina... Ah, aqui ó, estão me ligando. Vamos ver se é golpe? Vamos ver se é golpe? Atenção. André, silêncio, vamos ver. Vamos ver. Vamos ver. Alô? Aí, ó. Liga e fica em silêncio, ó. Desligam. Ó, ligaram, ficaram em silêncio e desligaram, ó. Isso aqui é um perigo também, viu, gente? O pessoal liga pra gravar sua voz. É, entendeu? Eles ligam pra gravar sua voz. Fica esse silêncio aqui, ó. Ligaram pra gravar minha voz. Entendeu? Ó, tentaram me dar um golpe aqui. Se durante o programa tentarem de novo, eu vou colocar no ar. Tá bom, André? Tá bom? Pode ser? Então tá bom. 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Voltamos à redação da Rádio Central.
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0: 9 da manhã, mais 52 minutos, 9h52, 19 graus a temperatura, repito, 19 graus, umidade relativa do ar 48%. Tá subindo a temperatura, né? Agora, 19 graus, tá subindo a temperatura, não é? Gabriel Ribeiro.
10: Amanhã, sabadão, dia 18, tem oficina gratuita de autodefesa pessoal e prevenção à violência. O encontro acontece às 10 horas da manhã na Biblioteca Pública Municipal Professor Ernesto Manuel Zinck. A atividade faz parte de um evento da ONG Odara Conecta. As participantes, mulheres, vão aprender técnicas físicas e psicológicas para identificar situações de risco, proteger o espaço pessoal e usar a voz como defesa. A oficina também ensina saídas práticas para agressões frequentes, como puxões de braço, de cabelo e outras abordagens físicas. Outro destaque é o uso de objetos do dia a dia na proteção, como chaves, bolsas e canetas. A recomendação para quem for participar é ir com roupas confortáveis e comuns do cotidiano. A ação é promovida pela Secretaria Municipal de Gestão e Desenvolvimento de Pessoas em parceria com o projeto Empodere-se. Não perca, sábado, amanhã, 10 da manhã, na Biblioteca Ernesto Manuel Zinck, no centro de Campinas. As mulheres estão convidadas. Da redação, Gabriel Ribeiro.
0: Obrigado, Gabriel. Olha a hora, 9:54, 9:54. Vamos agora ao panorama da gripe. Casos de gripe, hein? A reportagem da Central, através do nosso colega Osama El Gauri, traz as informações do boletim Infogripe. Como é que tá a gripe no Brasil? Osama El Gauri.
11: O novo boletim Infogripe, divulgado nesta quarta-feira, aponta tendência de queda nos casos de síndrome respiratória aguda grave em quase todo o Brasil. A redução se deve principalmente à diminuição das internações pelo vírus sincicial respiratório, que afeta especialmente crianças de até 2 anos. Apesar da melhora, o número de casos graves por esse vírus ainda é alto. E alguns estados continuam registrando aumento, como detalha a pesquisadora da Fiocruz, Tatiana Portela.
12: Os únicos estados em que a gente ainda observa um crescimento dos casos graves são os estados da região sul, além de Minas Gerais e Maranhão.
11: Por outro lado, os dados já mostram sinais de interrupção do crescimento ou de queda no restante do país dos casos graves causados pelo sincicial. Ainda assim, o vírus responde por 57% dos diagnósticos de infecções respiratórias graves nas últimas 4 semanas. Para os idosos, a principal causa de óbitos continua sendo a influenza A. Mesmo com sinais de queda, os casos graves ainda permanecem elevados em Minas Gerais, Paraná e Roraima. Já a influenza B apresenta um aumento em algumas unidades da federação, como explica a pesquisadora Tatiana Portela.
12: Os casos graves por influenza B continuam aumentando em alguns estados da região centro-sul, como Distrito Federal, Minas Gerais, Rio de Janeiro, Rio Grande do Sul e Santa Catarina, mas já mostram aí sinal de interrupção do crescimento ou queda no Ceará, Goiás, Maranhão, Mato Grosso do Sul, Paraná e São Paulo.
11: Sobre a COVID-19, o estudo notou um leve aumento de casos no Amazonas, mas os índices de incidência ainda são considerados baixos. Em 2026, já foram notificados mais de 60 mil casos de síndrome respiratória aguda grave com diagnóstico positivo para algum vírus respiratório. Entre eles, cerca de 40% são vírus sincicial respiratório, 30% de rinovírus, 20% de influenza A, 4,5% de influenza B e 4,5% de COVID-19. Os pesquisadores da Fiocruz reforçam que, mesmo com a queda nacional dos casos de infecções respiratórias graves, é fundamental manter a vacinação em dia. Além disso, recomendam manter medidas de higiene, como lavar as mãos e cobrir o nariz e a boca ao tossir. Se houver sintomas gripais, a orientação é fazer isolamento ou usar máscara ao sair de casa. Da Rádio Nacional em Brasília, Osama El Gauri.
0: Obrigado, Osama. Agora 9:57, 9:57. Homem que matou os pais da ex-esposa será transferido para Campinas. Repito, o homem que matou os pais da ex-esposa será transferido para Campinas.
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0: A Justiça de Campinas determinou a transferência de Jefferson Silva Morim para o CDP aqui da região metropolitana. Ele matou os pais da ex-mulher em dezembro. A decisão foi tomada 7 meses após a prisão dele em Alagoas, onde ele estava foragido. Ele é réu e está no presídio do Agreste, na cidade de Giral do Ponciano. O juiz aqui de Campinas determinou a transferência com urgência, de preferência para a unidade aqui da cidade de Campinas, Campinas Montemor. Na mesma decisão, o juiz manteve a prisão de Antônio de Moraes Lima, que continua foragido. Antônio de Moraes Lima foi quem deu apoio ao crime. Segundo denúncia do Ministério Público de São Paulo, são quatro os réus desse crime. O Jefferson, que atirou no sogro e na sogra, ele invadiu a casa da ex-namorada e matou os pais dela. Ele também baleou o filho da mulher, que na época tinha 10 anos, e o irmão da mulher, que tinha 19 anos. Vocês lembram disso? Quem mais virou réu? A Amanda. Amanda Vitória Torres dos Reis, que era a namorada do Jefferson. Era a namorada do Jefferson na época. E ela, segundo o Ministério Público, ajudou ele a fugir. Ela foi presa lá em Minas Gerais. Ela fugiu para Minas Gerais e foi presa lá, vocês lembram? Pois é. Agora ela está solta, viu? Ela teve liberdade provisória. Mas também é ré desse assassinato, desse duplo assassinato. O Antônio de Moraes Lima também é acusado e também é réu. Segundo o Ministério Público, ele deu apoio ao crime. Ele forneceu a arma que o Jefferson usou para matar o ex-sogro e a ex-sogra. Inclusive, ele simulou um arrombamento na própria casa, registrou um falso boletim de ocorrência de furto para dificultar as investigações. E esse Antônio de Moraes Lima está foragido. Ele continua foragido. E uma quarta pessoa foi também indiciada. Virou ré. É a Jucimeire. Jucimeire Silva Murim. Ela, esposa de Antônio, é investigada por ter fugido com o marido, bem na véspera de uma operação de busca e apreensão na casa dela. Ela também está foragida, a Jucimeire Silva Murim, mulher do Antônio de Moraes Lima, que era o dono da arma que matou esse casal. Vocês se lembram, né? Foi no dia 6 de dezembro, na cidade de Singer. O Jefferson invadiu a casa da ex-namorada, matou o ex-sogro, matou a ex-sogra. Ele matou o seu Salvador Ferreira dos Santos, de 76 anos. E a dona Maria de Lourdes Sobrinho, de 56 anos. Ele matou o ex-sogro e a ex-sogra. Mas atirou no irmão da mulher, no irmão da ex-mulher, que tinha 19 anos. Ele, graças a Deus, sobreviveu. E ele atirou no menino, no filho da ex-namorada, de 10 anos de idade. Atirou nele também. Uma tragédia à época. E agora é ordem, ordem do juiz, que ele saia de Alagoas e venha aqui para a cidade de Campinas. Bom, agora estão me ligando aqui de novo. Vamos ver quem é. Oi.
14: Alô.
0: Alô. É, ligaram e desligaram. Ligaram e desligaram, tá vendo? Ligaram e desligaram. É duro, né? Aqui, ó, eles ligaram e desligaram aqui, ó. Por que que desligaram, né? Por que que você acha que desligaram, né? Estão tentando me dar o golpe aqui, mas... É. Pra fechar aqui essa notícia, então, o Jefferson da Silva Murim, ele vai ser transferido nas próximas horas lá de Alagoas para o CDP Campinas Hortolândia. Na Central, você fica sabendo de tudo.
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0: Ô, gente, presta atenção, ó. É, eu tenho aqui uma prestação de serviços aos ouvintes da Rádio Central. Tenho aqui uma ajuda para os ouvintes da Rádio Central. 10:03.

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0: 10 e 5. 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
0: Ó, presta atenção, você que está me ouvindo. Campanha contra o anti-inflamatório. Campanha contra o remédio para dor. Não precisa tomar comprimido para dor. Não precisa. Ele faz mal. O comprimido para dor arrebenta com seu rim, com o fígado, com o intestino e com o estômago. Você não precisa. O que você faz quando tiver dor? Usa uma pomada. Enquanto você não for ao médico, enquanto você não, né? Não. Tem que ir ao médico, gente. Enquanto isso, você pode usar uma pomada que tira a dor com a mão.
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0: Vem aí o momento maravilhoso da oração, aqui na Rádio Central, vem aí, hein? Mas agora tem notícia, atenção, água mineral é recolhida.
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0: Atenção, uma água mineral foi recolhida pela Anvisa. E mais, alguns energéticos também, de marca duvidosa, foram proibidos. Repórter Claudimário Carvalho.
4: A Agência Nacional de Vigilância Sanitária Anvisa determinou o recolhimento voluntário de 2 lotes da água mineral sem gás Mamba Water, de 350 mililitros, após a identificação da bactéria Pseudomonas durante testes realizados pelo fabricante. A medida vale para os lotes 13 e 14, fabricados em abril deste ano, que não podem mais ser vendidos, distribuídos ou consumidos. A Anvisa também suspendeu a fabricação, comercialização, distribuição, divulgação e o uso de todos os energéticos da marca Mr. Hemp. Segundo a agência, os produtos não passaram pelos estudos necessários para comprovar a segurança e a qualidade durante o prazo de validade. Além disso, o fabricante não apresentou a regularização dos produtos junto ao Sistema Nacional de Vigilância Sanitária. As duas medidas foram publicadas no Diário Oficial da União desta quinta-feira, 16, e passam a valer imediatamente. Da Agência Rádio Gov em Brasília, Claudimário Carvalho.
0: Muito obrigado, Claudimário Carvalho. Mãe é ameaçada por filho. Polícia prendeu na hora.
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0: Violência doméstica mobilizou a equipe da Polícia Militar. Região do Campo Grande. Um homem de 36 anos foi preso em flagrante, ameaçando a própria mãe e agredindo o irmão. Foi um conflito familiar. A Polícia Militar informa que uma equipe foi acionada após denúncias de agressões e ameaças dentro de uma casa. No local, os policiais encontraram um ambiente de tensão. Conforme apurado, a mulher de 59 anos vinha sendo submetida a frequentes episódios de violência praticadas pelo próprio filho. Ainda de acordo com a ocorrência, o irmão do suspeito, de 38 anos, decidiu chamar a polícia após também ser agredido. Enquanto os militares estavam realizando o atendimento, não é que o vagabundo tentou impedir que a mãe conversasse com a polícia? Não vai falar com a polícia, não! Não vai falar com a polícia, não!
6: intimidando a mãe, dizendo que não podia falar com a polícia não, intimidando a mãe. Intimidou, ameaçou a mãe na frente da polícia. Fica calada aí, fica quieta aí, fica aí dentro de casa, aqui eu resolvo. É claro, a polícia pegou ele, chamou ele aqui, falou, vem aqui, com todo carinho, né, com todo carinho, assim. Ô, menino. Ô, rapazinho. Por favor, ô, rapazinho, vem cá. Chega aqui. Rapazinho de 36 anos, chega aqui, vem, por favor, vem aqui, com calma e com tranquilidade. Isso, isso, vem aqui. Você não quer que a sua mãe saia de casa? Não, não, não, calma. E aí, a polícia entrou no imóvel e a polícia realizou a abordagem e conseguiu conter esse vagabundo. Apesar do cenário de violência, nenhuma das vítimas quis apresentar queixa contra ele, né? O homem recebeu voz de prisão em flagrante porque ele ameaçou a mãe na frente da polícia, né? Foi encaminhado ao DP, tá à disposição da justiça. O caso registrado como violência doméstica e assim será investigado. 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
6: 10:16.

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5: Olha a hora, 10:18. Departamento de Fiscalização, Vigilância Sanitária e Polícia fecham clínica clandestina de harmonização facial.
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5: Cuidado, gente, cuidado, cuidado, cuidado, uma clínica de estética clandestina foi fechada e interditada em Indaiatuba após operação da Vigilância Sanitária, Departamento de Fiscalização e também da Polícia. O estabelecimento funcionava nos fundos de uma residência, no Jardim Morada do Sol. A fiscalização foi realizada após denúncias e contou com apoio, repito, da Polícia e da Guarda Municipal. No local, agentes encontraram diversas irregularidades sanitárias e o funcionamento sem a documentação obrigatória. Segundo a vigilância, a clínica realizava procedimentos estéticos invasivos como preenchimento labial, harmonização de bumbum, perfiloplastia, aplicação de botox sem licença sanitária. Durante a inspeção, também foram encontrados medicamentos injetáveis irregulares, produtos sem registro na Agência de Vigilância Sanitária Anvisa, inclusive a tirzepatida. Além disso, as condições sanitárias do estabelecimento foram consideradas inadequadas. A clínica foi autuada, interditada, medicamentos apreendidos e a responsável terá 10 dias para apresentar defesa e recebe multa de R$7.200. Não tinha alvará. Mais uma multa, R$8.600. Gente, é por isso que eu falo. Você que está me ouvindo agora, cuidado, muito cuidado. Salão de beleza não é lugar para fazer harmonização facial. Clínica clandestina não é lugar para fazer harmonização facial. Harmonização facial você tem que fazer num lugar muito, muito, muito sério, porque você pode ter uma paralisia. Você pode ter uma queimadura que vai deixar o seu rosto irreconhecível, irreconhecível. Você vai passar por inúmeros problemas se você fizer esse tipo de tratamento no lugar desconhecido. É por isso que nós indicamos o um lugar muito responsável, que está há mais de 100 anos, fazendo cursos na região da face, da boca. Eu estou falando da clínica moderníssima que existe em Campinas, chamada Associação Brasileira de Odontologia. Associação Brasileira de Odontologia. Na Associação dos Dentistas, que é uma clínica onde tem professores da PUC, professores da Unicamp, você vai poder fazer Botox. R$500, R$550 a aplicação do Botox para ficar com a testa lisa. Laser para tirar manchas. R$450, R$500 para você fazer a aplicação do laser para tirar as manchas. Preenchimento labial, que é perigosíssimo, né? Para você não ficar com a boca toda torta, né? Que tem nesse lugar aí, ó, as pessoas estão ficando com a boca toda torta lá em Indaiatuba, lá nessa clínica que foi interditada, lá na Morada do Sol. Então, você tem que fazer na clínica da Associação dos Dentistas, porque lá é professor da PUC, é professor da Unicamp que vai fazer o tratamento para deixar sua boca perfeita. Entendeu? Para deixar com a sua boca perfeita, para deixar aqui, ó. Vai fazer preenchimento labial? Vai fazer preenchimento no bigodinho chinês? Preenchimento no rosto? Tem que ser lá. Sabe quanto? R$400, R$450. E não precisa pagar à vista, não. Não. Você pode pagar parcelado. Quer ver, ó? Golpe aqui, ó. Pera aí um pouquinho. Alô? Alô?
6: Bom dia, meu senhor, eu falei nome da Fiat Forte. Eu gostaria de estar falando com desse mãe.
5: Oi, o que que aconteceu?
6: É que eu gostaria de fazer um convite breve, se eu posso atender no momento.
5: Desculpa, eu não entendi.
6: Eu gostaria de fazer um convite, o senhor pode atender no momento?
5: Ah, mais tarde, viu? Agora não. Obrigado, viu? Obrigado. A Fiat me fazendo o convite. Talvez não seja golpe, né? Esse não é não, André? É a Fiat mesmo querendo me fazer um convite? Tá bom. Bom, então o que eu tava falando, que é pra você fazer, como é que chama isso? O harmonização facial, lá na Associação dos Dentistas, tá? Marca lá, vai lá, você vai gastar muito pouco. E além de você fazer todo o tratamento dos dentes, né, André? E o que mais você faz lá? 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

0: 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E no canal do YouTube, Decimar Leite.
1: Em nome do Pai.
0: Estamos reunidos em nome do Pai.
1: Em nome do Filho.
0: Em nome do Filho.
1: Em nome do Espírito Santo.
0: Em nome do Espírito Santo.
1: Estamos aqui.
0: Eu consagro a Nossa Senhora Aparecida toda a família central e peço a Frei Galvão, o primeiro santo brasileiro, para nos abençoar.

0: irmão e irmã, devoto e devota do nosso primeiro santo brasileiro, Frei Galvão. Eu, Padre Armênio, capelão do Mosteiro da Luz, te desejo que nosso Senhor Jesus Cristo e Nossa Senhora, a Imaculada Conceição, e Santo Antônio de Santana Galvão estejam hoje e todos os dias de tua vida ao teu lado para te proteger, dentro de ti para te conservar, à tua frente para te guiar, ao teu lado para te guardar e acima de ti para te abençoar. Que desça sobre você, sua família e todo o nosso povo brasileiro, pela intercessão de Santo Antônio de Santana Galvão, as bênçãos de Deus Todo-Poderoso, o Pai, o Filho e o Espírito Santo. Amém.
1: E na voz do Padre Vitor Coelho de Almeida, Padre Vitor de Aparecida, eu consagro a minha família, a família do André Pereira, a família de todos os colegas aqui da Rádio Central e principalmente a sua família, onde quer que você esteja, eu consagro a Maria Santíssima.
2: Santíssima, que em vossa imagem milagrosa de Aparecida espalhais inúmeros benefícios sobre o Brasil. Eu, embora indigno de pertencer ao número dos vossos servos, mas desejando participar dos benefícios da vossa misericórdia, prostrado a vossos pés, consagro-vos o entendimento, para que sempre pense no amor que mereceis. Consagro-vos a língua, para que sempre vos louve e propague a vossa devoção. Consagro-vos o coração, para que depois de Deus vos ame sobre todas as coisas. Recebei-nos, ó Rainha incomparável, no ditoso número dos vossos servos. Acolhei-nos debaixo da vossa proteção. Socorrei-nos em nossas necessidades espirituais e temporais, e sobretudo na hora da nossa morte. Abençoai-nos, ó Mãe Celestial, e com vossa poderosa intercessão, fortalecei-nos em nossa fraqueza, a fim de que, servindo-vos fielmente nesta vida, possamos louvar-vos, amar-vos e render-vos graças no céu por toda a eternidade, assim seja. Pela intercessão de Nossa Senhora Aparecida, Rainha e Padroeira do Brasil, a bênção de Deus Onipotente, Pai, Filho e Espírito Santo, desça sobre vós e permaneça sempre. Amém.
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1: Água, fonte de pureza, de vida, fonte de purificação. Que a água abençoe nossas vidas. Na voz do Padre Antônio Maria.
4: Agora nós vamos pedir a Deus que abençoe a nossa água. A água que eu tenho aqui e a água que você tem aí. Senhor Deus Todo-Poderoso, fonte e origem de toda a vida, abençoai esta água que vamos usar com confiança para implorar o perdão dos nossos pecados e alcançar a proteção da vossa graça contra toda doença e cilada do inimigo. Em nome do Pai, do Filho e do Espírito Santo. Amém. Lavai-nos, Senhor, de todo mal.
1: Vem aí o padre mais milagroso do Brasil, o padre Donizete de Tambaú.

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senhor Geraldo Azevedo, fundador da Rádio Central, e a maravilhosa mensagem da Ave Maria.

0: A fé valoriza as nossas ações. Tudo que é feito com fé tem um mérito grande na vida da gente. Deus não olha o que fazemos. Quantia para Deus não interessa, ele é infinito. O bastante para Deus não interessa, ele é infinito. Tudo que vem de fora não acrescenta e nem tira nada de Deus. Então, o que valoriza as nossas ações não são as grandes horas que fizemos, as grandes obras, mas como fizemos com fé.
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1: Padre Rodrigo, já tá na linha com a gente direto da paróquia Bom Jesus. Final de semana chegou, Padre Rodrigo, e as missas do final de semana. Bom dia, meu querido amigo irmão.
3: Um abençoado dia para você, Decimar. Um abençoado dia para todos os nossos milhares e milhares de ouvintes aqui da Rádio Central. E que bom, né, estar com vocês mais uma vez aqui para rezar, para falar de fé, para falar de coisa boa, para falar de Deus. E olha, se tem uma coisa que não cansa, é falar de fé, falar de Deus. Às vezes as pessoas, elas reclamam demais da vida, né? Às vezes as pessoas falam demais em problemas, falam demais em coisas ruins. Mas falar de Deus é muito bom, falar de fé é muito bom, falar de coisas positivas é bom demais. Então você que me ouve agora, eu quero falar de Deus para você. Eu quero falar de Jesus para você, o bendito filho da Virgem Maria. E eu tenho para lhe dizer que, seja qual for a sua preocupação, seja qual for o tamanho da sua luta, o tamanho dos seus problemas, o bom Jesus disse que ele pode te aliviar, aliviar suas dores, ele pode acalmar a tempestade, ele pode dar uma saída, uma solução. E como você vai alcançar isso? Buscando a Deus, buscando ajuda espiritual na paróquia Bom Jesus. E eu, Padre Rodrigo Oliveira, eu vou estar neste domingo na paróquia Bom Jesus, no centro de Campinas, gente. E eu vou celebrar, e eu quero contar com você lá, eu vou rezar por você, porque eu vou celebrar duas missas nesse domingo. Duas missas de cura, de libertação espiritual, de encontro com Deus, através da novena de Nossa Senhora Desatadora dos Nós. Você vai receber o cordão desata nós, o cordão de Nossa Senhora e a oração forte do exorcismo. E olha, através disso, o milagre de Deus, a graça divina vai alcançar você e a sua família. Então venha participar. Olha, é domingo, eu vou rezar as missas às 7 da manhã e também às 10 horas da manhã. 7 da manhã e 10 horas da manhã. Lembrando, gente, que a paróquia Bom Jesus fica ali na rua Francisco Teodoro 278. Fica no centro, viu? Próximo ao viaduto Cury. Vou repetir. Paróquia Bom Jesus, na rua Francisco Teodoro 278, próximo ao viaduto Cury e próximo ao terminal central, no centro de Campinas. Esteja presente com a sua família neste domingo e, através de Nossa Senhora Desatadora dos Nós, o bom Jesus vai te abençoar. Vamos rezar, gente. Vamos falar com Deus. Grandioso Deus e Pai, nesta hora sagrada, estenda suas mãos, que os nossos ouvintes recebam a tua bênção, a tua graça, recebam a tua luz. Senhor, nos abençoa nesta manhã de sexta-feira, em nome do Pai, do Filho e do Espírito Santo. Amém. Gente, eu vou ficando por aqui, mas você continua ligado aqui na Central, no Show da Manhã com ele, Decimar Leite, na liderança do Rádio Campineiro. Fique ligado, fique com Deus e até amanhã aqui neste mesmo horário pela Central.
1: Adeus, até lá. Até lá, padre querido, amigo Padre Rodrigo. Amanhã, né, o Padre Rodrigo volta às 10 horas da manhã. E o programa Amanhecer da Fazenda, segunda-feira, das 6 às 7 da manhã. Ó, presta atenção, nós vamos trazer o padre, o mais milagroso padre do Brasil, o padre Donizete, lá de Tambaú. Lembram-se do padre Donizete? Poderoso padre Donizete. Mas antes, para um pouquinho o que você está fazendo. 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
1: Padre Reginaldo Manzotti, bom dia, Padre Reginaldo.
6: Bom dia, queridos filhos e filhas. Ninguém nos ama como ele. Milhões de vozes a dizer como Jesus nos ama e como ele foi capaz de morrer na cruz por amor. Filhos e filhas, nesta semana invocando Nossa Senhora do Carmo, Mãe do Santo Escapulário, vamos elevar nossa prece, nosso pedido, nossa família no manto de Maria. Em nome do Pai, do Filho, do Espírito Santo. Amém. Obrigado, Senhor, por ter nos dado Nossa Senhora como intercessora e mãe. Nossa Senhora, que exaltamos com o título de Nossa Senhora do Carmo, que deixastes o Santo Escapulário como sinal do vosso amor e proteção. Nossa Senhora, sois reconhecida como assistência na vida e consoladora amável na hora da morte. Nossa Senhora do Carmo, Mãe do Santo Escapulário, eu, como vosso filho e devoto, pronto a vos servir, disposto a vos amar, nesta manhã me coloco em oração e faço o meu pedido. Nossa Senhora do Carmo, nestas primeiras horas do dia, venho pedir favores, intercessão, pois sei que nunca se ouviu dizer que alguém necessitado, tendo recorrido a vós, tenha ficado desamparado. Com confiança filial, Mãe do Escapulário, intercedei junto ao vosso Filho Jesus Cristo, por mim, por aqueles por quem devo rezar sempre, e por aqueles que se confiam às minhas orações. Nossa Senhora do Carmo, no início desta manhã peço, sede-nos propícia e rogai por nós a Deus, para que sejamos dignos das promessas de Cristo. E como teu Filho nos ensinou, nosso Senhor Jesus Cristo, chamamos Deus de Pai e apresentamos as nossas necessidades nesta manhã. Pai nosso, que estais no céu, santificado seja o vosso nome, venha a nós o vosso reino. Seja feita a vossa vontade, assim na terra como no céu. O pão nosso de cada dia nos dai hoje. Perdoai-nos das nossas ofensas, assim como nós perdoamos a quem nos tem ofendido. E não nos deixeis cair em tentação, mas livrai-nos do mal. Amém. Dai-nos a graça, Senhor, de um dia abençoado. Amém.
1: Graças a Deus. Ah, a gente vai chamar agora o padre de Aparecida, o padre de Tambaú, o padre Donizete. Mas eu não posso esquecer de convidar você amanhã para o mutirão do exame de vista, tá? Então amanhã, exame de vista gratuito. Das 9 da manhã até 1 hora da tarde. Das 9 da manhã até 1 hora da tarde, nas 4 lojas da Ipanema participantes, tá, André? Só na loja do centro, General Osório com o Dr. Quirino, General Osório, esquina com o Dr. Quirino, nas 2 lojas que ficam na Baden Powell aqui, ó, na Baden aqui no Nova Europa, são 2 lojas lá, não são, André? Baden Powell, 2 lojas aqui no Nova Europa, nas 2 lojas você vai fazer o exame de vista de graça. E na Praça da Concórdia, Decimar, onde é que é a Praça da Concórdia? No Campo Grande, ali do lado do terminal, a 1000 metros do terminal Campo Grande, Praça da Concórdia. Então, exame de vista gratuito para você, para o seu marido, para os filhos, das 9 da manhã até 1 hora da tarde, na Ótica Ipanema. Tem que falar que escutou na Rádio Central e você vai fazer exame de vista gratuito. O mais milagroso padre do Brasil, o padre Donizete de Tambaú.
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1: Final do programa. A partir de agora você fica com Soninha Amaro e mais uma edição do A Hora é Agora com Rony Viana. Esse casal nota mil, né? Central. Soninha Amaro e Rony Viana, esse casal que a gente gosta tanto, né? Eu estarei de volta amanhã, a partir das 7 horas da manhã, ao vivo, viu? Amanhã ao vivo, 7 horas da manhã. Eu e o André Pereira não vem, não. André Pereira vai estar de folga amanhã. Amanhã é o Edmo Aleixo. Edmo Aleixo amanhã. O Edmo Aleixo, o André Pereira está de folga. O André, boa folga para você. Até segunda, viu?
8: Obrigado.
1: Tchau, gente. 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

0: garotinhos, bom dia, bom dia. Como é que estáis? Hoje que dia é? Hoje é sexta-feira, Leonardo, não vou poder esquecer, né? Leonardo, que dia é hoje?
1: Hoje é sexta-feira.
0: Obrigada, confirmado. Hoje é sexta-feira e amanhã é sábado. E depois de amanhã é domingo. E eu estou aqui. E você, onde tá aí, minha amiga, meu amigo? Fala pra mim que cidade hoje, bairro? Ah, vou querer saber. Bairro e cidade, tá bom? Bairro e cidade. Onde você tá ouvindo a mais querida, a Rádio Central? E você pode chamar também Sônia Amaral, mais querida, tá bom? Seja bem-vindo, seja bem-vinda. 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E mais, a oração do poder de Jesus. Capelinha do Padre Vieira. Capelinha do Padre Vieira, trazendo muito mais tranquilidade, tirando aquele peso, abrindo nossos caminhos, fechando nosso corpo, né, para não pegar nada. E cuidando do espiritual na saúde, que muitas vezes a doença é espiritual, viu, gente? Muita gente já sabe disso e a gente repete todos os dias falando pra você. Capelinha, é quarta-feira já teve, agora é domingo às 9 da manhã. Daqui a pouquinho tem o recadinho do Padre Vieira, pertinho do Mercadão, aqui em Campinas. Às vezes as pessoas falam, Sônia, onde é? Que cidade? É Campinas, viu? Aqui do ladinho, pertinho, 30 metros do Mercadão. Seja bem-vindo, seja bem-vinda, então, na Capelinha, domingo, com celebração, consulta espiritual, às 9 da manhã e às 3 e às 2 da tarde, viu?

isso e muito mais você vai ficar sabendo, tá? E outra coisa que eu quero falar, tem E Se Fosse Você, não vai perder. E Se Fosse Você, minha amiga, E Se Fosse Você, com a sua participação pelos nossos telefones.

0: Ele está comigo e vai comigo até ao meio-dia. André Pereira, bom dia pra você.
1: Bom dia!
2: Esse cara sou eu.
0: 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Nós vamos agora à nossa mensagem positiva do dia.
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0: A nossa mensagem fala sobre o valor de treinar nosso corpo. Entenda por que um corpo saudável afeta também o comportamento de sua mente. Vamos refletir?
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4: Construa um corpo forte e uma mente resiliente. Pode não parecer filosofia, mas tratar o corpo com rigor tem tudo a ver com a vida que você quer construir. Quando você descuida do corpo, vive cansado, sem energia, dependente do acaso. Uma mente frágil nasce quase sempre de um corpo enfraquecido. A frase mente sã em corpo são faz todo sentido aqui. Hoje muita gente coloca como meta conquistar o corpo dos sonhos ou se sentir mais forte. Tratamos o corpo com rigor para que não se torne desobediente à mente. Essa frase guarda uma verdade atemporal. Quando o corpo se rebela, a mente se enfraquece. Quando o corpo está treinado, a mente ganha disciplina. O corpo é como uma armadura que protege a mente. Se você descuida, se torna frágil. Mas quando escolhe o esforço físico, uma corrida, um treino, até uma simples caminhada, está treinando a voz interior que diz: eu posso, eu cumpro minhas promessas. Minha mente governa meu corpo. Seu corpo quase nunca quer se mover. Pede descanso, inventa desculpas, tenta te convencer de que amanhã é melhor. Mas cada vez que você se levanta e faz o que tem que fazer, não está só ganhando músculos, está conquistando claridade, disciplina e autodomínio. Esse é o verdadeiro poder do esforço físico. Ensina que você é capaz de muito mais do que imagina.

0: transforma cansaço em energia, dúvida em confiança, medo em força. Durante os próximos 7 dias, imponha ao seu corpo um movimento. Pode ser o mais simples ou o mais desafiante, não importa. O essencial é que você o honre como um pacto consigo mesmo. Cada vez que quebra a inércia e se move, fortalece também sua mente. Sônia Amaro.
1: 11 horas e 10 minutinhos. Você viu que mensagem? 11:10. 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
1: 11:16 Daqui a pouquinho eu continuo atendendo você pelo nosso WhatsApp aqui da Central 971-483-497. E mais. Enquanto você vai ligando na Natuclean, vamos voltar ao ano de 1992 com Débora Blando, a maçã. Foi tema de novela, lembra?

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1: Oh, yeah! Isso mesmo, a Argentina tá na final, né, massa? Isso, jogaram bem, né? Jogaram bem, tá na final, né? É, eu queria que fosse o Brasil, porque agora eu nem tô assistindo, né? Quando não tá o Brasil, a gente não se preocupa, né? Porque a intenção nossa era torcer, tava gostoso torcendo, né? Pipoca, salgadinho. Ai, meu Deus. Vamos que vamos, agora vamos esperar a próxima. Quando é que é a próxima? 2030? Meu Deus do céu. Vou estar torcendo, hein? Vou estar torcendo. Oh, meu Deus, com um pãozinho. O que mais? O que, que a Júlia gosta aqui? Nós comemos lá com queijo ralado, azeite, limão um pouquinho e alcaparra. É, não me lembro agora, meu Deus do céu, gente. Ô, massa, você que é por dentro aí, lembra? A Júlia com certeza já tá lembrando. Falou, mamãe, é isso. Lembra, André, o que que é? O que que é? É, a gente faz lá pra comer com torradinha, vai alcaparra, queijo ralado, azeite, deu branco, deu branco. O meu ômega acabou. Não é patê, não. Rosbife não é também, nossa. Depois eu vou lembrar depois. Ele tá escrevendo aí, lembra? Vai. É uma delícia, a Júlia gosta. Com bastante azeite, queijo, ralado, parmesão tem que ser. Aí. É, o importante é ter azeite, queijo. Ah, alcaparras. Dá um prejuízo, mas é gostoso, porque um acompanha o outro, né? Carpaccio, obrigada, Rony, Carpaccio. Ô, Márcio, você tá digitando atrasado, Rony, vem correndo aqui. Carpaccio, o trem é bom, hein? A gente come sem, nossa, uma caixinha. Rende.
2: Que delícia.
1: Dois pratos, mais ou menos, em meio. Quase três pratos, porque você põe tudo assim, rodelinhas, né? E aí ele tempera tudo ali, a coisa é boa. Vou fazer sem jogo mesmo, viu? Bom demais. Maria Tereza.
3: Oi, Sônia. Bom dia.
1: Tudo dia.
3: Bem, Sônia?
1: Tudo.
3: Maria Tereza, aqui de Souzas.
1: Oi, Maria.
3: Aqui de Bilhau. Sônia, queria que você colocasse os nomes na oração pra mim, minha querida. Queria
1: Souza.
3: Que você colocasse o nome da Dona Maria Aparecida Alves, da Cida Silvio Salvione, da Consuelo e de todas as minhas amigas lá da ginástica, tá, Sônia?
1: Tá bom.
3: Eu queria que você colocasse também o nome da Rosângela e do Edilson na oração e do Henrique. Tá bom, Sônia?
1: Rosângela.
3: Um beijo, minha querida. Fica
1: Edilson.
3: Com Deus. Um bom final de semana. Beijo.
1: Beijo, meu bem.
3: Sônia, se você colocasse também, filho, o nome da Jesuína Família e manda um abraço pro André.
1: Jesuína e Família. Deixa eu ver se eu consegui tudo. Gente, Dona Maria Aparecida Alves, Cida Salvione, tá aqui. Consuelo, é Consuelo? Consuelo, confirma aí. Consuelo, Rosângela Edilson, Jesuína e família. Letra de médico a Sônia faz, viu? Letra de médico aqui, corrido. Bom, quem mais fala comigo? Quem mandou foto aqui? Deixa eu ver se é pra Sônia Amaro. Deixa eu achar o perfil. José Roberto, é pra mim, José Roberto? Então vamos que vamos. Onde você estiver, agora que Deus te abençoe. Bom dia, gelada. Tá geladinho, mas tá gostoso, né, gente? Tá geladinho, mas tá gostoso. Obrigada aí. Mensagem, Edson. Você quer a mensagem? Edson, telefone 90. É novo, Edson? Você é novo no programa aqui? No programa da rádio? A Hora é Agora? Fala pra mim, Edson. É mensagem que você quer, né? Tem muita gente novo que fica ouvindo, né, a nossa programação

eu sei disso, viu, Massa? Mandou um recadinho aqui pra Sônia Mário, eu vou ler no ar, mas eu já sei disso. É perigoso, até um tanto, as pessoas têm umas garrafonas de água, a altura e o peso, às vezes exagera na água, morre, né? É perigoso. Então, Sônia, tem um tema muito importante que pode ser debatido no seu programa. Já ouviu as pessoas com garrafinhas para tomar água? Ouvi com garrafona, toda hora tomando. Pois é, o estudo no hospital israelita aponta que a água em excesso é perigoso e pode causar hiponatremia, é isso? Sabe o que é isso? Não sei não, mas eu sei que morre. Médico já falou para mim, mas ele não falou esse nome, não. Ele falou só que... E a televisão, já muita gente, a gente já ouviu falar os

0: fica assim, ó, 2,5 litros, 3, não. É, então depende muito, tem que tomar cuidado que tudo que é excesso, né, Márcia? Tudo que é excesso, né, que os médicos falam, tem que tomar água, sim, mas não exagerar. Tem gente que aí, eu ouvi outro dia um moço, ele tava com, como que chama aquilo, André? Tipo de gasolina, que a gente põe gasolina? Um galãozinho de água, sabe? Um galãozinho assim no serviço, é bonitinho, é aquele que você pode pôr em cima da mesa, mas eu achei muito durante o dia, faz mal. Água demais faz mal, mas de menos, o rim também vai pro brejo, né? Então tem que ser quantia certa, depende da altura. Eu acho que um litro e meio para mim tá bom. Eu não tô tomando, não, um litro e meio, mas no calor eu tomo. A minha garrafinha tá aqui comigo, ó. Aliás, deixa eu tomar um pouquinho.
1: Tome.
0: Quanto de água você toma? Eu tomo, no calor, 4 dessa de 300 ml. Dá quanto, André? 300 mais 300, 600, 600, 1 e 200. Tá pouco pra Sônia. Tem que ser mais um pouquinho, mais uma. Já foi 300 agora, cheinha. E quando você fica sem água, na sua casa, onde você estiver, se você estiver passando um pouquinho mal, você fala, nossa, tô com a boca seca, será que é diabetes? Tô com isso, será que é isso? Pressão, será que é isso? Às vezes é água, viu? Porque outro dia eu tava ruim, eu falei, nossa, o que será que eu tenho? Tô estranha. Aí eu falei, é água, né? Fui lá, tomei água, melhorei. Então, é importante a água, gente, não deixa de tomar, não. 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Ele quer falar comigo. Fala, Renato. Oi, Renato.
2: É, manda um oi pro Henrico hoje. Tá aqui em casa hoje.
0: Henrico?
2: Meu sobrinho. Tá
0: oi,
2: bom?
0: Oi, Henrico.
2: É Henrico Bordês.
0: Bordês.
2: Você manda um oi pra ele hoje. E pra mim também, tá? Legal. Tchau, tchau.
0: Oi, Henrique. Henrico. Errei o nome. Henrico Bordês. Bordês. Estão dormindo? Deixa eu ver a foto aqui. Que isso? Um monte de cobertor aí. Ai, meu Deus, Renato do céu. É, o André. O Renato é muito deles. Mandou aqui o sofá retrátil com um monte de cobertor. Pôs o Henrico aí dormir aí? Na sala? Vamos que vamos. Oi, Sônia, bom dia. Por favor, manda mensagem pra mim, Sônia Amaro. Maria Rosinha. Maria Rosinha, 75. 75. Mensagem. Mensagem. Já já eu disparo aí. Já tô mandando pras pessoas que estão pedindo. É, hoje tá agitado também esse programa aqui, viu? Vamos lá, fala pra mim de onde você é. A Maria Tereza falou que é de Souzas, Parque Imperial, hein? Você?
3: Bom dia, Sônia Amaro. Tudo bem com você? Comigo está,
0: oi,
3: graças
0: Marlene.
3: A Deus. Espero que com você também.
0: Tô bem.
3: Ô, Sônia, por favor, põe meu nome na oração e o nome da minha família. E continua pondo o nome do meu neto para um emprego, Gustavo Humberto Alves.
0: Gustavo.
3: E todas as pessoas que precisam do emprego, Deus que põe a mão e reserve um bom para a pessoa. Tá, bom dia, Sônia, tudo de bom para você.
0: Você também, Marlene. Gustavo Humberto, emprego, né, gente? Nossa Senhora, emprego é tudo pra gente. Saúde e emprego, não dá pra ficar sem, não dá pra ficar. Ela também tá aqui, ela vai cantar. Ô, Nádia, daqui a pouquinho não vai dar tempo agora, viu? 11 horas e 30 minutinhos, eu tenho os comerciais, tem a nossa receita, tem o Natuclean. Vamos ouvir a Nádia.
4: Bom dia, Sônia Amaro. Tudo jóia? Tudo bem por aí com vocês?
0: Bem.
4: Vamos de música? Tem Uber, né? Mas eu vou de táxi, tá? Vou de táxi.
0: Ai, Angélica.
4: Tava
0: Deus.
4: Morrendo de saudade.
0: É, meu Deus.
4: Música da Angélica. Lembra a juventude da minha filha, quando ela era criança. Tá bom? Nádia de Valinhos.
0: É isso aí.

voltar aquele tempo que a gente mostrava a música que ia na sequência e um pedacinho, essa daí vai na sequência, tá bom? Eu vim de Uber hoje, emprestei meu carro pro Rony porque o dele tá na oficina, ele acorda muito cedo, eu não vou acordar cedo, né? Então eu vim de Uber, aliás, eu nota 10 pro o Renato que me trouxe de Uber, viu? Um menino novo, bonito e muito educado. Um pouquinho só pra você sentir, eu vou começar a fazer isso. Eu vou mostrar um pedacinho, que nem no passado, da música e depois eu volto inteira, tá? Inteira nunca dá, né, gente? 11h31, até já.

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5: 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Por favor, que horas são?
6: 11 horas e 34 minutinhos, mas eu pergunto pro Leonardo. Leonardo, por favor, que dia é hoje?
7: Hoje é sexta-feira.
6: Hoje é sexta-feira, é dia da gente preparar um oferecimento do Armazém Saudável.com.br. 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
6: Bom, gente, vamos fazer esse nhoque. Ingredientes, 6 porções, bem servida, mas dá mais, viu? Nhoque
8: delícia.
6: De forma. 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Ó, 1 quilo de batata cozida e amassada. Você vai cozinhar 1 quilo de batata. Eu cozinhei, eu descasquei ela com um descascador lá. E cozinhei, parti em 4 e cozinhei, sabe aonde? Eu cozinhei a vapor. 1 quilo de batata cozida e amassada, 500 gramas de carne moída, 2 colheres de sopa de amido de milho, só 2 colheres. 3 colheres de sopa de margarina, 2 ovos, segredo é... 1 xícara de chá de leite fervendo. Não coloca leite frio, não. 1 colher de sopa de fermento em pó. Eu não coloquei muito cheia. 4 colheres de sopa de farinha de trigo. 1 pires de queijo ralado. 200 gramas, eu fiz só de carne moída, viu? 200 gramas de presunto em fatias... e 200 gramas de mussarela em fatias e 4 colheres de chá de catupiry ou requeijão, é opcional, eu usei requeijão que eu tinha. Aí você vai fazer o seguinte: misturar as batatas, o amido de milho, que é a maizena, a margarina, os ovos, o leite fervendo, o fermento, a farinha de trigo e o queijo. Amasse bem. Pode amassar que a massa fica mole, não precisa ser com a mão, com uma colher, tá? E reserve. Aí você vai refogar sua carne moída do jeito que você quiser, de sua preferência. Coloque a gosto o molho de tomate. Em um refratário, eu vou ensinar você a fazer assim e vou falar do jeito que eu fiz. Em um refratário untado, você vai alternar camadas de massa, de presunto, mussarela e carne moída. Finalize com a massa. Aí leve ao forno por 20 minutos. É pouco 20 minutos. Deixei 30, mas você pode deixar 40. Tá bom? 40 minutos. Eu fiz o seguinte, pus toda a massa, não vai dar para eu escrever aqui. Eu pus toda a massa na forma de vidro, sabe? Na forma de vidro, toda a massa. Abri com colher, com uma, não pus presunto, só um molho bem gostoso, com molho de tomate com carne moída. Abri os buracos naquela massa. Abri um com uma colher, segurei, coloquei ali dentro a carne moída e o requeijão. Se você for, deixa eu ver, acho que no, eu coloquei no Facebook, acho que eu coloquei e já saiu, viu, gente? Eu coloquei só naquele stores lá, o Instagram, acho que eu não coloquei. Aí você abre o outro buraco com a colher, segura, senão ele fecha, e coloca ali de novo o molho de carne moída e requeijão. Vai abrindo quantos você quiser. Vai abrindo vários, prontinho. Aí você salpica queijo ralado também, se quiser, ou a mussarela ralada em cima e leva pro forno. Pode deixar 40 minutos. E eu pensei que ele ficasse com cheiro de purê, mas não, ele fica com cheirinho de nhoque mesmo. Fica muito gostoso. Então, se você quiser só furar ele grande, os buracos, e preenchendo com o recheio, pode. Aí você usa como você quiser. Eu não quis fazer que nem como se fosse escondidinho, tá? Ficou muito gostoso. Eu vou editar aqui, com certeza, e vou enviar para você que pedir. Receita, Sônia Amaro, por favor. É bem mais fácil pra gente, né? E fica gostoso. Não pode comer muito, viu, gente? Porque nhoque é sempre pesado. 11 horas e 39 minutinhos.
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8: Uhum.
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6: É, e agora eu vou de táxi. É, Angélica, tá sumida, né? Tá, Angélica, a mulher do Hulk. É o narigudo? É o narigudo, né? Narigudo. É, Angélica, saudade em esse tempo, hein, Nádia? Vai pra você. Vou de táxi, eu vim de Uber.

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1: E 46 e tá bombando sem parar na Tuclinha, hein, gente? Que beleza! Isso mesmo, saúde! A gente tem que viver bem, né? Deus deixa, mas a gente tem que ajudar ele, né? Oh, coisa boa na Tuclinha. Bom, deixa eu ver aí, de baixo pra cima, Sônia, mas não deixa ninguém de fora, não. Tá apertado aqui, mas vamos. Quem mandou coraçãozinho pra Sônia Amaro? Sônia! Ah, mudou, é? Tô no celular do meu esposo, Rosângela e Gabriele Cosmos. O que aconteceu com o seu? Deus abençoe todos, amém. Ótimo final de semana, cheio de presença. Cheio da presença de Deus, assim, nada nos faltará. Isso mesmo, todos da Rádio Central e ouvintes, amém. É, você também tá, ele emprestou o celular pra você? Eu também emprestei meu carro pro Rony. É, casado é assim, né? Namorado também empresta, né? Namorado empresta carro? Não, né? Não, não. Mas casado empresta. Casado empresta, sim.
2: Ô, Soninha, bom dia. Tô aqui ouvindo o seu programa.
1: Tá de folga?
2: Um abraço aí pra você, pra toda a sua equipe. Que Deus abençoe vocês grandiosamente, tá bom, Soninha?
1: Obrigada, amor.
2: Feliz final de semana aí pra vocês também, tá? Semana, sexta-feira, tá abençoada pra vocês. Tá bom, Soninha?
1: Tá bom.
2: Coloca o nome do esposo, Paulo Roberto da Silva, na oração do nosso Pai Celestial, para que traga bastante saúde para ele, tá bom, bem? Que ele tenha bastante sorte na vidinha dele.
1: Amém.
2: Bastante saúde, tá bom, Soninha?
1: Saúde,
2: oração,
1: né?
2: Oração para você, bem. Fica com Deus, bonita. Vê se você gostou da receitinha que mandei para você ontem. Tá
1: você
2: bom,
1: mandou
2: bem?
1: Lá no
2: tchau,
1: meu...
2: bem. Fica com Deus.
1: Particular?
2: Também da mensagem, Soninha. Coloca, manda também para mim da mensagem, tá? Soninha, eu moro aqui no Jardim Montebello, pertinho de Pedreira. Aqui é de Campinas também, tá
1: Monte
2: bom,
1: Belo.
2: Bem?
1: Belo, tá bom.
2: Tchau, bem.
1: Campinas. Campinas, você mandou receita pra mim no particular, né? Eu vou ver, então, não deu tempo, viu, gente? Corrido, né? Corridinho. Bom, Alzira Rodrigues, coloquei o Paulo Roberto da Silva também, por saúde. Ele tá bem, né? Ele tá bem, né? Bom, vamos subindo aqui. Vera Ercolino, beijo pra você, querida. Bom dia, bom dia. Rapidinho aqui, Marlene já foi. Sobe, Sônia Amaro. Manda mensagem, Maria. Se quer mensagem, eu vou enviar pra você daqui a pouquinho. Fala aí, minha querida.
3: Bom dia, Sônia Amaro. Bom dia, Rony. Bom dia, André. Sônia Amaro, eu desejo ao André uma boas férias pra ele, que ele vai sair de férias, né?
1: Uma vai sair de férias? Que isso?
3: Aproveita bastante, com muita saúde, não, muita paz, muito
1: não,
3: amor.
1: Não. Ele não só vai, não.
3: Eu também... peço oração, peço e agradeço ao bom, ao poder de Jesus, para mim, a família da minha filha, a minha família, toda a família central, toda a sua família aí, enfim, toda a família de André, que vai sair de férias agora, né? Que Deus proteja as férias dele, e também toda a família do mundo inteiro, Sônia Amaro, todos que precisam de oração, Sônia Amaro, todos meus amigos e amigas que gostam de mim, aqueles que não gostam também, Sônia Amaro, peço ao poder de Jesus que abençoe todos, tá? Obrigada, Sônia Amaro. Sônia Amaro, se possível, você toca pra mim a música do Jamaica, a mais bonita dele, o sucesso mais tocado dele, por favor.
1: É, você pediu ontem, não deu tempo, mas se eu não conseguir tocar, amanhã é sábado musical, Jamaica, deixa eu, preciso comprar, falei, André, não comprei aquela canetinha, marca-texto, amarela, gosta daquilo lá. Bom, gente, quem mais fala comigo aqui? Bom dia, Irene. Amanhã é sábado musical, segura aí, gente.
4: Bom dia, minha amiga linda. Bom dia,
1: oi,
4: Sônia.
1: Irene.
4: Sou sua amiga e ouvinte de todos os dias.
1: Muitos anos,
4: tá?
1: Né?
4: A Irene, aqui de Jardim Tamoio, você me conhece muito bem.
1: Sim.
4: Você sabe que você tem um cantinho aqui no meu coração, tá bom?
1: Obrigada.
4: Olha, por favor, coloca a minha família em oração, tá? Família Santos da Cruz, né? E por favor, gostaria muito que você me mandasse essa mensagem do dia, tá? Eu preciso mandar para uma pessoa muito especial na minha vida. Quero muito mandar essa mensagem para ele, tá bom?
1: É tá
4: meu
1: bom.
4: Filho. Ele faz academia e vive me cobrando. Mãe, você precisa fazer academia para tirar essas dores do corpo, né? E eu, sei lá, eu acho que é um pouco de moleza também, né? Então ele me incentiva muito para mim fazer academia. Então eu vou pedir, vou mandar para ele essa mensagem, tá?
1: Tá bom, eu mando.
4: Valeu, Sônia, um bom dia para você, um bom programa, tá bom? Deus abençoe você.
1: Amém, amém, querida. Já tô enviando aí para você, ó. Deixa eu achar aqui, você tá aqui falando comigo, mas já tem um montão para cima aqui de você. E eu tenho que esperar para achar, viu? Aqui você. Você acabou de falar. Aqui, achei. Pronto. Já chegou aí, viu? Guarda aí, não perde não. Escrevi mensagem para você. Obrigada, Rony. O que, que é isso?
5: Caputino.
1: Caputino. Você pagou? Obrigada. Mas não é tudo para mim?
5: Não. Casamento.
1: Casamento é dividir, né?
6: Uh-huh.
1: Obrigada. Tá agitado hoje aqui, hein? Hoje é sexta-feira.
6: Hoje é sexta-feira.
1: Ô, Danizete, grava aí. Hoje é sexta-feira. Eu gosto quando você grava.
7: Oi, Sônia. Bom dia.
1: Oi. Bem? Tudo bem,
7: meu amor? Aqui é a Nair do Jardim Campo Verde, Hortolândia.
1: Oi, Nair.
7: Tudo bem com vocês, né? Sua família.
1: Tudo.
7: Suas filhas, seu marido, né? Então tá bom. Você faz favor, você manda a receita pra mim, por favor. Obrigada, viu?
1: Tá bom.
7: Fica com Deus. Tchau. Minha linda, tchau.
1: Tá certo. Ô, gente, vocês viram, né? Vai chegar aí com presunto, tudo, mas vocês podem mudar, fazer como eu fiz. Faz buraco, bastante buraquinho na massa, dentro já da forma, e coloca o recheio ali dentro. Fica bom. Aí se quiser colocar mais molho, delícia. A gente não pode comer muito, não, mas dá vontade, a gente repete, não tem como, viu? E eu fiz com uma salada de rúcula.
8: Bom dia, Soninha, uma ótima sexta-feira para todos.
1: Bom dia.
8: Um final de semana maravilhoso. Soninha, eu fiz aquele bolo de Fanta que você me mandou a receita, é maravilhoso.
1: Jura, lindo?
8: Quem não fez,
1: bom, né?
8: Pode fazer. Aquela pitadinha, aquela colherzinha de pinga, nem vai sentir nada. Eu falei, pronto, vou ficar aqui embriagado.
1: Não sente.
8: Nada, é um bolo maravilhoso. E queria convidar todo mundo para esse final de semana aqui em Souza, a festa de Santa Ana, uma festa maravilhosa, que já é tradição aqui na cidade de Souza. Soninha, obrigado. Gratidão eterna. Bom final de semana para todos vocês.
1: É, o Rony vai falar, viu, Ed? Rony, você vai lá hoje apresentar, né, Rony? Você vai lá hoje apresentar a festa de Santa Ana, né? É, são três finais de semana, né, Ed? É bom a festa de lá, boa. O Rony vai lá apresentar daqui a pouquinho, na segunda hora, ele vai falar da festa.
9: Tô até com a programação da festa aqui já, hoje tem a Bia DeLow lá.
1: Bia DeLow.
9: É, nosso amigo Danone, né, todo mundo, então.
1: Como que é? Deixa eu ver aqui, ó. Amigo Danone?
9: O Zanoni, que é o...
1: Anone. Ah, o Zanoni, Zanoni, pelo amor de Deus.
9: O Zanoni.
1: Desculpa, meu amigo,
9: que é o pai
1: querido.
9: Dela. Então, é.
1: Sônia Amaro tá pensando no Danone.
9: Tô até com o roteiro aqui, ó. Tô até com o roteiro
1: fica
9: aqui,
1: fica na
9: ó.
1: Sua, André.
9: Nosso agradecimento aqui especial.
1: Pérolas.
9: Aqui, ó. Paróquia de Santana, de Insouzas, Arquidiocese de Campinas. Ao paróco padre Paulo César Gonçalves, que é o padre que atua lá, lá em Souza. Semana, o ano passado, tive o prazer de conhecê-lo. Então tá aqui uma homenagem e todos os patrocinadores do show de hoje. Olha quanta gente. Então daqui a pouquinho, à noite, lá na...
1: Zanoni.
9: Essa festa é famosa.
1: É famosa, eu vou todo
9: ano. Eu não sei como é que fala, Sônia.
1: O quê?
9: É a centésima,
1: é
9: vigésima oitava edição.
1: Nossa Senhora.
9: Eu acho que é isso.
1: Já me perdi. André, vem
9: é
1: aqui,
9: edição,
1: fala.
9: É a edição.
1: O Rony falou.
9: Não, fala, é a edição de número 128. Há 128 anos essa festa.
1: Nossa.
9: É realizada.
1: Então fala. Você 128 acredita? Anos.
9: É, eu falei isso o dia que eu tava, quando tava com o microfone lá, tava no palco.
1: Ah.
9: Eu vi que eu não sabia falar, eu falei, essa é a edição de número 128.
1: Isso, boa. A gente tem que.
9: Mas eu acho que é centésima, vigésima oitava, deve
1: isso.
9: ser.
1: Também é fácil.
9: Né?
1: É fácil. Rony, peraí, deixa eu colocar mais. Tá faltando 4 minutinhos. Hoje o Rony vai estar lá. Obrigada, viu, Edi? Beijo pro. Ele fez o bolo de Fanta. Falou que ficou delicioso.
9: Sério?
1: O bolo de Fanta que eu dei
9: Rapaz,
1: ontem, né?
9: Adoro.
1: Vai um pouquinho de pinga, mais uma colherinha só e nem sente, lógico.
9: E fica um gostinho de laranja?
1: É de Fanta, Rony.
9: Você que Fanta, gosta de laranja ou uva? Tanto faz?
1: Não, não muda. Gente,
9: Fanta tem dois sabores.
1: Já, mas já imaginou por Fantaúva, aí o que vai virar?
9: Então você tem que especificar.
1: Mas eu
9: qual explico... Fanta que é, senão então, o sabor muda tudo, gente, completamente.
1: Ele tá complicando a minha vida. Ele, ó, ele entra no ar, ele já complica, porque o Edi já falou Fanta Laranja, todo mundo sabe que eu falei Fanta Laranja. Então, tá e bom. Na receita tá escrito Fanta Laranja em cima. O Edi, você viu ele?
9: Ué, mas é você, falou só bolo de Fanta.
1: Laranja.
9: Eu perguntei.
1: Começou, gente. Ai, ainda bem que eu tenho impressão boa. Essa daí é Ivone Elima.
9: Escuta as músicas que você gosta.
1: É,
9: aqui,
1: daí né? Pra eu acalmar. Eu vou acalmar um pouquinho. Ah, quantos anos a gente tá junto, Rony? Você não me enlouqueceu ainda, né?
9: Não,
1: ainda 40, não. 40,
9: peraí, eu tento.
1: 41, 42, 43, 44 anos juntos, gente. Porque 3 é de namoro e noivado. E 41 de casamento, são 44.
9: Bem que eu tento te enlouquecer, mas não dá certo. Você enlouquece
1: pro você começou a me enlouquecer, querendo pôr Fanta Uva, ele muda a receita, ele muda.
9: Você enlouquece provisoriamente. Depois você qualquer hora eu consigo definir.
1: Pelo amor de Deus, deixa eu colocar meu ouvinte aqui, pelo amor de Deus, que ainda dá tempo.
10: Bom dia, e aí, tudo bem?
1: Oi.
10: Espero que você esteja bem. Eu tô. Onde sua família?
1: Eu tô bem.
10: Aqui tô bem, graças a Deus.
1: Quem é?
10: É a Júlia aqui, Campo Belo. Tô pedindo pra você, por favor.
1: Júlia.
10: Você manda essa receita pra mim,
1: Campo Belo.
10: Tá bom?
1: Tá bom.
10: Beijo.
1: Campo Belo. Vou editar ela aqui, Campo Belo. Júlia, receita, deixa eu mandar aqui, deixa eu ver aqui. Ô, Júlia, é a primeira vez, Júlia? É o nome da minha filha. A segunda, né? A primogênita chama Bruna. É, aqui tem muita gente. Tá ligando todo mundo na Natuclin, né?
11: Bom dia, Sônia Mário. Tudo bom? Você, o Rony, as crianças, tá tudo bem?
1: Tudo, meu amor.
11: Sônia Mário, você coloca o nome da minha filha, é Renata Epifânio? Hoje à tarde ela vai fazer uma cirurgia no olho, pra você coloca no, na oração do poder de Jesus.
1: Epifania.
11: Pra que corra tudo bem, tá?
1: Já correu, viu, querida?
11: E já deu certo.
1: Já tá? Deu.
11: Eu creio.
1: Santa Luzia.
11: Tá bom, Sônia? Então, um beijo pra vocês. Fica com Deus, viu?
1: Cirurgia no olho. Tá bom, já vai ficar aqui na oração. E você tá ligando a Natuclin? Minha amiga, ela tá por aqui, chegou tarde, hein?
12: Bom dia, Sônia. Hoje eu comecei a ouvir o seu programa tarde, eu me atrasei, levantei um pouco mais tarde, cuidadora do marido, não é fácil não.
1: Eu, Catarina.
12: Mas eu estou aqui te ouvindo. Esses dias eu tenho de almoçar aqui no restaurante, então eu ouvi a oração e ia embora. Agora hoje não, hoje eu estou vendo o programa inteiro.
1: Oba!
12: Boa sexta-feira, bom final de semana, que Deus abençoe todos os seus.
1: Eu vi aqui que você mandou.
12: Um abraço, Catarina.
1: Eu vi aqui que você mandou 11:04, apagou, 11:07 apagou e aí mandou agora 11:53. Hoje é sexta-feira, Oriviana, hoje é sexta, só eu vou cantar agora, o Leonardo não vai, tá bom, gente? Hoje é sexta-feira. Bom, ficou bonito, Catarina? Vamos que vamos, receita do dia, mensagem também você quer, Maria? Deixa eu pôr aqui, Maria do Socorro, 2877. Mensagem, eu vou mandar só para quem pediu. E agora a receita eu vou disparar. Tá bem? Oração do poder de Jesus.
13: Bom dia, Sônia Amaro. Aqui é a Sandra. Ô, Sônia Amaro, coloca nossos nomes aí nas orações. É o meu aqui em casa, né? Da minha família. Meu, Sandra, Roberto, Jéssica, namorado Matheus e toda a família Paula e Ribeiro. Em especial essas pessoas aí que eu vou deixar o nome. Todos por saúde também, que eles estão se recuperando. Um é de câncer, de AVC, outro é cirrose, tá? O meu cunhado Rafael de Paula, Maria das Graças, minha cunhada, e a minha tia que está entubada lá no Hospital Ouro Verde, é Sinira Ribeiro, tá? Ela está entubada, estão esperando ela reanimar para voltar, tá? Coloca ela aí, por favor, todos nós aí nas orações por saúde. Tá bom? Obrigada, Sônia Amaro. Um grande abraço.
1: De nada,
13: e bom final
1: querida.
13: De semana aí pra você, pro seu esposo, pra todo mundo aí, pra todos.
1: Obrigada,
13: ouvintes.
1: Minha amiga.
13: Tchau,
1: eu
13: tchau.
1: Já coloquei Sandra, Jéssica, Roberto, Matheus, o Rafael também pela saúde, todo mundo, né? Maria das Graças, Sinira Ribeiro, saúde. Tá bom? Seja bem-vindo na nossa programação aqui, viu, gente? É, ela também tá por aqui e a Nato Clean tá lá que eu já vou falar já.
14: Sônia Amaro, bom dia, tudo bem com você? Eu tô bem, graças a Deus. Você põe meu nome na oração e manda pra mim essa receita que você passou hoje, fazendo um favor. Obrigado, bom final de semana pro você, pro Rony, pras meninas e pro André, tá? Fica com Deus, um beijo.
1: Ok, tá todo mundo na oração já, gente do céu. 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
1: Alô, alô, alô. Oi, oi, Sonita.
2: Oi, Rony. Você tá bem?
1: Boa tarde. Ela tá no corre ali. Tá mandando a receita, tá mandando as mensagens.

0: Sônia Amaro Oficial. Arroba Sônia Amaro Oficial. Essa é a hashtag da Soninha na internet. É a tag dela, né? Só digitar Sônia Amaro Oficial, Facebook, Instagram, tudo lá, tá bom?
1: Oi.
0: Ela coloca lá o dia a dia dela, né? Se você quiser participar, manda DM pra ela também, ela atende, responde lá no Facebook. Nossa, o seu Facebook, ele travou, né? Porque o que foi de mensagem de aniversário.
1: Eu tô respondendo, ontem eu respondi à noite também pra vocês, eu tô indo devagar, viu, gente?
0: Não dá tempo.
1: Não.
0: Aquele vídeo que você fez lá já foi pra todo mundo.
1: Ah, mas eu gosto de mandar coraçãozinho e agradecer, Rony, é o meu jeito.
0: É.
1: Isso. Mas eu já agradeci, gente, se vocês não receberam um ok meu, já tá agradecido, tá bom?
0: Muito bem, chegamos finalmente, hoje eu e Leonardo podemos gritar que é
1: agora
0: o dia.
1: Agora sim, né, Rony?
2: Hoje é sexta-feira.
1: Ei, Leonardo.
0: Agora acertamos, né? Sexta-feira chegou, a sexta-feira que a gente ama tanto, e a Soninha tá aqui recebendo a sua ligação. Olha, daqui a pouquinho, se fosse você, Sônia, você gosta de fogão de lenha, né?
1: Eu gosto.
0: Você tinha fogão de lenha lá na tua casa, né? Lá no sítio, né?
1: É, muito tempo atrás,
0: Tempo atrás, aquele forno de lenha, fogão de lenha e
1: isso,
0: tal, né?
1: Isso, tinha outro também de assar leitoa
0: então,
1: lá fora.
0: Ó, se fosse você de hoje, casos de vizinho, ó. Vizinho gosta de fogão de lenha, fez um fogão de lenha. Você não sabe aonde que o vizinho fez um fogão de lenha. E ela tá desesperada ali, porque ela tá passando por um problema sério. Fogão de lenha. Ela conta na história de hoje, daqui a pouquinho, no Se Fosse Você, e a ouvinte, a Soninha, também vai dar aqui a opinião. O que que ela vai fazer com esse vizinho? É, eu não vou dar detalhes ainda. Daqui a pouquinho você vai saber a história completa no E Se Fosse Você. No A Hora é Agora, Nato Clean.
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1: Meio de sete, Maria Tereza na nossa oração, Imperial Parque em Souzas, Dona Maria Aparecida Alves, Acida Salvione, Consuelo, Rosângela, Edilson, Jesuína e família, Edson e família, Renato e família, Henrico Bordês e família, Marlene Aparecida Alves e família, né? O Gustavo Humberto, por um emprego, que Jesus abra a porta de um emprego para ele. Paulo Roberto da Silva, pela saúde. Alzira Rodrigues, do Campo Belo, em Campinas. Marisa e família, Irene Jardim Tamoio, a família Santos da Cruz, Nair, também de Hortolândia e família, Ed Cardoso e família, Júlia Campo Belo e família, Terezinha, Renata Pifani, cirurgia no olho, né? Que Deus vai estar cobrindo, Jesus acompanhando essa cirurgia. Catarina, senhor João e Rodolfo, pela saúde, bem-estar. Maria do Socorro e família, Sandra, Jéssica, Roberto, Matheus e todos pela saúde, mais saúde e urgência, né? Para o Rafael, Maria das Graças, Sinira Ribeiro, saúde, que está internada, né? Vera do Carmo também, a Sinira está precisando, está no Ouro Verde, entubada. Que Jesus cubra com manto sagrado, na saúde, todas as pessoas que estão ouvindo o nosso programa, Minha Família, a Sua Família, a Família Central. Senhor Jesus, estou diante de Ti para agradecer as graças que eu tenho alcançado. Em Teu santificado nome, eu peço perdão para aqueles que me ofenderam e que porventura eu tenha magoado. Peço também amparo para minha saúde, de minha família, dos meus ouvintes. Peço que interceda junto ao seu Pai Todo-Poderoso para que proteja a mim e todas as pessoas que eu mais amo, nos livrando de todo mal. Tenho certeza que vou superar a dificuldade em que me encontro, graças à fé que eu tenho em ti, Senhor. Fecho os olhos a todo espírito do mal e abro meu coração apenas para aquilo que me ensinou, para as obras de teu Pai. E nesta oração, do seu poder, eu venho pedir tua bênção. Que Deus, vosso Pai, com toda a sua força e misericórdia, me dê esperança e proteção nas horas mais difíceis de minha vida. Afaste o medo e a dúvida de minhas decisões. Fortaleça minha fé a cada dia. Em nome do seu poder, Senhor Jesus, que assim seja. Amém, Pai Celestial. A nossa oração do poder de Jesus, todas as pessoas que estão comigo, e agora o Padre Vieira com o nosso recadinho. Vamos ouvir o Padre Vieira.
4: Estes sinais, os sinais, seguirão aos que crerem. Não é para todo mundo um milagre. O padre tem que ter sinal, o padre tem que ter mistério, tem que ser misterioso, poderoso, e o milagre acontecer. O padre tem que crer. Primeiro é o padre que tem que crer. Se você vai numa igreja que o padre não crê, você fica 200, você já não creu. Chega lá, o padre não crê também. Aí que sinal vai ter? Sinal de cura, de libertação. Estes sinais, que são as curas, os milagres, seguirão aos que crerem. O padre Vieira crê. Eu acredito que eu vou desmanchar essa macumba, essa feitiçaria, essa bruxaria, essa inveja. Talvez a sua querida está no braço do outro, ou vice-versa. Você está desesperado, entrando em depressão, mas você está lá na igreja, todo dia você está lá. E outra, você não tem acesso para falar com o seu padre. O padre tem que atender pessoa por pessoa. O padre tem que vestir a camisa do milagre e dizer: eu vou te abençoar, sua vida vai mudar. O padre tem que ser determinado. Aonde está o Deus que nós cremos, que fez o céu e a terra? Por isso Jesus disse: estes sinais seguirão aos que crerem. Aí ele vem com tudo, através do Espírito de Luz, ele vem com tudo. Curarão os doentes, expulsarão os demônios, que são o demônio que levou embora sua esposa, que é aquele espírito que amarrou a sua vida, que está aí com essa depressão. A maioria das doenças são espirituais. Lembra que Jesus Cristo, Filho de Deus, ele expulsou um espírito que estava na coluna de uma vovó. Ela andava encurvada. Falava isso ontem na capela. E Jesus tirou aquele espírito, a coluna dela endireitou. Agora imagina, sabe que a coluna dói pra caramba, né? Quando a coluna, alguma coisa não tá legal, o bico de papagaio, por exemplo, dói demais. Aí a pessoa vai até o pronto-socorro, por fim toma uma injeção, melhora na hora, porque ela recebeu aquela injeção, quer dizer, foi aplicada uma injeção no espírito que está ali alojado, que entortou a coluna. Aí precisa do sinal do padre. O padre precisa enxergar. Veja que Jesus viu o espírito, viu a entidade alojada ali na cacunda, vamos dizer assim, nas costas, né, daquela senhora. Jesus exorcizou. Agora o padre tem que crer. Se você está aí, ó, seu padre não fala com você, não dá aquela assistência social, como que você vai ser abençoado se o seu padre não crer? Eu acredito que domingo agora, eu creio que você vai sair dali aliviado. Esse espírito vai sair, essa macumba vai sair, essas amarras vai sair. Domingo agora, Rua Jorge Miranda, número 40, eu estarei ali, logo a partir das 9 horas. Abraço, Soninha.
1: Um abraço, padre.
4: Aos ouvintes da Rádio Central, que o anjo Miguel abençoe a todos.
1: Amém, amém. Domingo, gente, domingo, às 9 da manhã e às 2 da tarde. Jorge Miranda, número 40, sentido Mercadão. 19-988-416778. Sônia Amaro. É isso. fosse você, Rony, mas antes do se fosse você, vamos até a Natuclin agora.
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0: Parabéns a todos os aniversariantes do dia que estão com a gente aqui na Rádio Central. É hora de E Se Fosse Você?
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6: Sônia Amaro pergunta: e se fosse você?
0: Sônia, eu preciso desabafar, eu preciso ouvir um conselho de vocês. Eu sou uma mulher que gosta da casa tudo assiada,
7: Ô, senhor, eu tava lembrando aqui, ontem eu fiz lá, eu fritei a minha linguiça lá e encheu a cozinha de fumaça, não é? Você reclama também, sempre, né, quando eu faço isso,
8: também,
7: né?
8: Também, né, Rony, você aperta a linguiça.
7: Põe
8: na air fryer, senão, pelo amor de Deus.
7: Não, então, eu gosto de fazer na frigideira. Né? Aí ela fala, abre a porta, abre a janela, porque enche de poeira aqui. Olha essa moça, ó, o vizinho dela, tá impossível conviver com o vizinho dela. Por quê? Porque acontece o seguinte, até semana passada tava tudo bem, mas ele teve uma ideia. Esse vizinho teve uma ideia antiga. Sabe o que ele fez, Sônia? Ele inventou de construir um fogão de lenha, Sônia. Só que esse fogão, ele tá encostado no muro da minha casa. Do muro da minha casa ali, Sônia Amaro. Sabe assim, então o problema agora, Sônia, é que toda vez que ele resolve fazer a cozinhar lá, usar o fogão de lenha, a minha casa vira uma câmera de fumaça. Entra fumaça pela janela. A sala fica infestada. Os quartos, então, que meu quarto é bem no lado ali do muro da minha casa. Não dá nem pra respirar direito, Sônia, dentro da minha própria casa. O que é que eu faço, Sônia? Entra pelas janelas ali e pra piorar, lavar roupa virou um pesadelo. Eu estendo as roupas ali, limpinha no varal, e em poucos minutos todas elas ficam com aquele cheiro forte de fumaça, de fuligem. Dá vontade de chorar, Sônia, dá vontade de chorar. Porque aí, o que eu tenho? Dá o dobro de trabalho, eu tenho que gastar mais sabão, eu tenho que gastar mais tempo pra esperar quando ele não estiver cozinhando ali no fogão de lenha dele, eu tenho que lavar tudo de novo. Sônia, o que eu faço? O que eu faço? Já tentei conversar numa boa, mas ele simplesmente não liga. Tá dentro, ele fala assim, não, tô no direito, aqui é o meu terreno, eu faço o que eu quiser no meu terreno, é a minha casa. O fogão continua lá. Eu pergunto a vocês, eu vou pra prefeitura, eu vou na justiça, eu mando derrubar o fogão, eu converso com ele, o que eu faço? Eu não quero arrumar briga, mas eu tô na dúvida. Me ajuda, Sônia!
6: Sônia Amaro pergunta, e se fosse você?
7: Olha, o forno é mais tranquilo, porque o forno tem uma chaminé, né, Sônia? Então ele pode fazer uma chaminé no fogão de lenha, talvez, para não fumaça não ir para casa
8: hoje
7: dela.
8: Em dia você, nem apartamento, tem a churrasqueira, é só fazer um jeito especial para não espalhar.
7: Mas a churrasqueira, já tem uma, ela já vem pronta, né, com a para sair a fumaça, eu não sei nem como é que chama aquilo.
8: Tá aqui, Rony, vamos ouvir a opinião.
7: O que você faria?
8: Eu ia lá comer churrasco com ele. Cada vez que ele acendesse, eu ia lá,
7: Ele cozinha comida, também, né? Não, o que você vai cozinhar? Vamos cozinhar junto.
8: É, cozinhar o fogão de lenha, é verdade. Mas o fogão de lenha, Rony, eu acho que tem um jeito, né? De pôr.
7: Ué, você tem que pôr uma chaminé
8: cima.
7: Ali.
8: É
7: então,
8: uma chaminé alta.
7: Pra centralizar a fumaça. Alô?
9: Alô?
7: Oi.
9: Meu Deus.
7: Conseguiu.
8: Seja bem-vinda.
7: Fala à vontade.
9: E aí, você tá bem?
7: Tudo bem.
8: Você não pergunta de mim mais, Mira?
9: Hã?
8: Você não pergunta de mim mais? Oi, Sônia.
7: Não, tá falando comigo.
9: Não. Ô, Sônia.
8: Oi.
9: Teu nome chama... eu esqueci agora.
7: É.
9: Ele tem que pôr lá o... Eu esqueci
7: o nome. Eu também esqueci o nome.
9: Fuminé, um negócio assim.
7: É.
9: Que fumaça.
7: Aí a fumaça não vai pra casa dela. Mas o que, que ela faz?
9: Não vai pra casa dela. Só andar procurando. Só briga.
7: Ah, entendi.
9: Procura a pessoa que sabe do nome.
7: Aham.
9: Uhum. Eu agora esqueci.
7: Entendi.
9: Você põe em cima da casa, rende o fogão, fumaça vai... É chaminé, só.
7: Chama chaminé artificial.
8: Chaminé.
7: Boa,
8: tá
7: dica, cara.
8: Vamos agora, mais
7: vamos
8: um.
7: Lá.
10: Boa tarde, Sonia. Boa tarde, Rony.
7: Oi.
10: Soninha, é Francisco do Maton, chama ela.
8: Oi, Francisco.
10: Soninha, fala pra essa nossa amiga, Soninha, que o fogão de lenha é coisa muito bom. Mas fala pro moço que tem esse fogão a lenha, fazer o chuminé alto. Que a fumaça não esparrama, só que ele tem que fazer o chuminé alto.
8: Muito alto.
10: Que nós temos.
7: Entendi.
10: Nós temos fogão a lenha aqui. Ah, e não atrapalha ninguém, não atrapalha, mas só que o chuminé é alto, igual quando a gente tinha lá no sítio, que fazia alto o chuminé para ele não esparramar.
8: Chaminé.
10: Fala para ele fazer o chuminé no fogão. A lenha,
7: tá bom. Entendi.
10: Tá bom, amiga. Boa
8: Obrigada,
10: sorte.
8: Querida, amore.
7: É a coifa. Rony, mas, coifa que é o nome.
8: É coifa, mas é chaminé, mas.
7: Põe uma coifa.
8: Ô, Rony, mas se eu morar o cara aqui, faz aqui. E eu moro com uma casa de 2 andares. A minha casa fica alta e eu tô vizinha dele. A fumaça com o chaminé vai direto na minha casa.
7: É, mas se for prédio, aí vai ser difícil.
8: Não, prédio
7: mesmo. Ela não explicou aqui na história se a chaminé, o Charles que recebeu essa história. A moça do fogão de lenha lá, é uma casa, não é prédio não, é uma casa normal.
8: Não, mas se eu tenho uma casa normal, eu ponho o meu fogão de lenha. E a outra tem 2 andares,
7: aí vai tudo na casa dela.
8: Vai mesmo que com chaminé, né? Vai, né?
7: Na casa dela, né, Charlão? Você... Né?
11: Ó, tava vendo aqui na internet, da multa.
7: Da multa,
11: da multa.
7: Não é fogão, não, na roça tem.
11: Na cidade da multa. O uso de fogão a lenha, churrasqueira ou lareira pode dar multa e até processo criminal.
7: Dentro da cidade?
11: Como você pode ser multado? As autuações ocorrem com base na lei de crimes ambientais.
8: É, Rony, pensa que é fácil.
11: Pai. Entendeu? Poluição, ao causar poluição que resulte ou possa resultar em danos à saúde humana ou ao meio ambiente. Se a fumaça for excessiva e os vizinhos acionarem a fiscalização ou a polícia, você pode ser autuado.
7: Ah, ela não
11: perturbação sabia. Do sossego.
7: A moça não sabia disso. Ah, então, ó.

0: essa churrasqueira fizer muita fumaça, pode. O problema é a fumaça.
1: Vai também.
0: Entendeu? Ó, queima de materiais proibidos, queimar lixo, restos de poda ou materiais tóxicos, junto com a lenha, é infração grave. Por exemplo, você pode podar o seu, aí no caso não precisa nem ser um fogão. Eu acho que se você podar, você tem um quintal grande, você poda lá umas árvores e taca fogo, e aquilo gerar uma fumaça muito alta.
1: Ah, tá.
2: Na roça, mas na roça pode, né?
1: Na roça pode,
0: Na então, roça, dependendo da roça, do lugar que é, eu acho que na roça também dá problema.
1: Ah, mas você não tem
0: vizinho. Se causar incômodo na outra pessoa, te dá problema.
2: Vamos ouvir mais um ouvinte aí, Charles. Obrigado pela consultoria. Obrigado pela consultoria.
1: Gente, cuidado com a fumaça. E aí a fumaça das motos?
2: Ah, mas aí é outra história, né?
1: Carro. Outro dia eu tive que fechar o meu... Eu tive que fechar o meu vidro rápido, apertei o botão pra fechar porque o caminhão que tava...
2: Ah, isso é perigoso. Isso aí também dá multa.
1: Dá multa, mas o guarda não vê, não.
2: Isso aí também dá multa.
1: Só vê a gente que não bebe fazer bafômetro.
2: É...
3: Que bom dia, Sônia.
2: Oi.
3: Manda ele fazer um chaminé bem alto. Que tudo se resolve.
1: Chaminé, né?
2: Isso aí. Foi uma coifa. Mas pelo que o Charles falou aí, eu acho que não vai resolver, não, hein?
4: Sônia, o Rony.
2: Oi.
4: Eu também tive um problema. Problema da fumaça do churrasco. O meu vizinho da casa do fundo. Ele faz fundo com a minha casa. A chaminé dele, ele fazia o churrasco, vinha no meu quarto, no meu banheiro, na minha cozinha. Aquela gordura, aquele cheiro. Aí o que eu fiz? O dia que nós reformamos aqui minha casa, pra mim voltar a morar, que deu uma ajeitadinha nela, o pedreiro subiu a chaminé. Sem pedir pra ele, sem nada. Mandou ver. Subiu a chaminé, fez a cobertura certa. Agora eu estou em paz. Não vem fumaça nenhuma. E ele não reclamou, não veio falar nada. Fiquei na paz. Então, ela precisa pedir pra fazer uma
1: chaminé.
4: A chaminé resolve. Tá bom?
2: Tá.
4: Catarina.
2: Obrigado, Catarina.
1: Obrigada. Vamos ver aqui mais, senhor, tem mais aqui.
2: Se fosse você.
5: Boa tarde, Sônia. Boa tarde, Rony.
2: Boa tarde.
5: Simples. O muro é dela? Se o muro é dela, minha amiga, vá à prefeitura e denuncia. Por que no seu muro ninguém pode construir nada, a não ser você, certo? Eu tô com um problema com uma vizinha aqui, que ela colocou todas as instalações de iluminação do terreno no meu muro e ela plantou umas plantas que pegou meu muro e que pega minha garagem. A chuva de sexta, de sábado, inundou minha garagem porque a calha entupiu. Ela não estava. Eu vou falar com ela. Se ela não tomar providência, eu irei à prefeitura. Porque o muro é seu, minha amiga. No seu muro ele não pode construir. Tá erradíssimo. Que você tá demorando pra ir pra prefeitura?
2: Ela não
5: procurar
2: sabia.
5: Os seus direitos?
2: Não sabia. Boa. Então boa. Tá aí, Soninha.
1: Nossa.
2: Mas aí que tá, ele tá usando o muro do lado dele, não sei como é que funciona isso. É quem fez o muro? É uma coisa que a gente precisa pesquisar também.
1: Sim, vamos ouvir mais uma?
6: Oi, Sônia, bom dia. Eu não quero dizer meu nome, mas eu tô passando por essa situação. A minha vizinha aqui do lado também tem um fogão a lenha. Eu lavo roupa, a gente põe no varal.
1: Ai.
6: E aí daqui a pouco a roupa fica tudo cheirando fumaça,
1: ele
6: Sônia.
1: Merece.
6: É uma coisa de louco isso daí.
2: Ai,
1: meu Deus. Já pensou por a roupa então, limpinha, cheirosinha?
2: Essa moça aqui, ela tá quase indo na prefeitura.
7: Pausa. Mostrando itens 17 a 22 de 22.
8: Boa tarde, Soninha. Aqui é na minha. Oi. Que vocês tenham um dia maravilhoso, abençoado.
2: Pra Soninha, você também, querida.
8: Se eu fosse ela, quando ele faltar ligar o fogão de lenha, tiver fumaça, manda chamar ele bem aqui um pouquinho na minha casa, por favor.
2: Isso.
8: Aí mostra como é que fica a fumaça na
2: boa,
8: casa dela.
2: Boa.
8: Pelo menos eu acho que ele vai ver.

0: que a fumaça tá incomodando. É simples.
1: Sim.
0: Porque não pode. Isso pode fazer mal para ela como para a família que tá lá.
1: Quem tem asma.
0: Isso a gente tem que ter uma conversa, tá bom? Toninha, manda já a receita para mim que você deu hoje.
1: Mando, meu
0: Obrigada,
1: amor.
0: Viu? Que um dia lindo abençoado. Deus abençoe.
1: Obrigada, Norminha. Rony, é muito louco tudo, né? Ó, algumas pessoas receberam duas vezes o nhoque, aí, mas desculpa, viu? É que vou atendendo aqui, vou falando aqui, aí perde o controle aqui. Deixa eu ver quanto que é. Manda pouquinho, porque... já estourou, né, Rony? Não dá tempo mais.
2: Mais uma ou duas, dá tempo.
1: Não dá tempo. 32 já, nós estamos nos 32 já. Deixa eu ver essa pequena aqui, é pequenininha.
3: Oi, Sônia. Oi, Rony. É eu de novo, Sônia. Sônia, eu tenho fogão de lenha, Sônia. Eu quase uso, é muito difícil usar. Mas quando eu uso, ele tem o chaminé. Bem alto, sabe? A fumaça sai lá em cima do meu telhado, lá ela espalha, vai pra longe, não perturba ninguém, não. Uhum. Então, é só ele pôr o chuminé.
2: Tá
3: compra o chuminé, já acha pronto pra comprar? Coloca no fogão e acaba o problema, Sônia, porque o fogão de lenha é muito gostoso. Eu não uso muito, não, sabe?
2: Meu, é gostoso.
3: Meu aqueles portáticos, porque você compra feito, você vai pôr o que você quer. Só que o meu ficou fixado no lugar só para os meninos botar o chuminé. Uhum. Mas o meu sai lá em cima do telhado, lá em cima, bem alto, e não perturba ninguém, Sônia. Beijo, Sônia.
2: Obrigado.
1: Beijo, meu amor. Aqui tem uma, Rorinha.
2: Amanhã.
4: Oi, Soninha, bom dia. Eu não vou me identificar porque sou muito conhecida e, e aconteceu isso comigo.
2: Olha aí.
4: Assim, o meu vizinho, ele fez a churrasqueira bem no meu muro, e o muro é meu. E aí, aconteceu o seguinte, de final de semana, ele começa a fazer churrasco desde a quinta-feira, churrasco e som alto. E aí, o que que acontece? Eu comecei a ficar revoltada porque eu não conseguia respirar dentro da minha própria casa. Era na sala, era no quarto, era no banheiro. E o que que eu fiz? Eu fui e falei para ele, eu falei, olha, ou o senhor tira essa churrasqueira do meu muro, mesmo porque pode estourar meu muro. Eu falei para ele, ou eu vou na prefeitura fazer uma reclamação. Ele tirou a churrasqueira que estava no meu muro, ele trocou de local, tanto que agora não vem mais fumaça. Tá bom? Muito obrigada e uma boa tarde.
1: Uma conversa. Obrigada, meu amor. Não vou falar o seu nome. Uma
2: Resumindo, conversa de novo com o vizinho.
1: Isso, explica ou chama
2: fala,
1: ele.
2: Chama ele.
1: Lá.
2: Ou então você faz um fogão de lenha também, joga toda a fumaça pro
1: lado. Não, aí
2: dele.
1: É briga.
2: Aí é briga.
1: Não, é
2: ué,
1: só.
2: Já que é pra brigar, vamos brigar.
1: Não, você sempre foi calmo. Você tá defendendo agora. Bom, não entendi. Mas, ó, gente, conversa primeiro. Agora, se ele for estouradão. Vai procurar os seus direitos.
2: É isso aí, tá certo.
1: Tá
2: Soninha, Natuclin continua atendendo você até o fim da tarde. 3705-5400. É, Natuclin que volta amanhã às 11 da manhã, a partir das 11 com a Soninha e o A Hora é Agora, Natuclin. Amanhã tem mais. Na sequência tem o Almanac. Fique por aí.
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0: você falou,
1: página.
0: Rony já vai pra guerra. Quer
1: por
0: guerra? Porque você falou, faz um outro fogão, fumaça.
1: Muito bem, a meia hora que vale o seu dia. Quase um podcast isso aqui, né, Soninha?
0: É.
1: Cada página uma novidade, cada página uma surpresa. Hoje tem segredos de cozinha, a Soninha falando de ovo. Eu não sabia que tinha sorvete de ovo. Tem. Ela vai falar daqui a pouquinho. Aqui no Almanac. Vamos lá, Soninha. Vai direto pro aniversariante do dia, querida.
0: Vou abrir aqui, Rony, que eu tô atendendo as minhas amigas aqui.
1: Ai, hoje na história, nós perdemos a Copa do Mundo, né? Perdemos a Copa do Mundo desse ano, mas hoje é um dia marcante na história do futebol. Você vai saber qual é o dia de hoje na história daqui a pouco.
0: Agora, já, tá abrindo tudo aqui, Rony. Sônia Mário.
1: 971-483-497.
0: Sim, abri.
1: É o almanac que tá no ar pra você responder quem é o aniversariante misterioso.
0: É.
1: Você pode fazer perguntas do Segredo de Cozinha pra Soninha.
0: Vamos lá, aniversariante famoso do dia. Hoje tem, sim, viu? Junto com você também, que tá fazendo aniversário. Ele completa hoje 82 anos.
1: 82?
0: Começou como cantor na época da Jovem Guarda. Acho que eu já sei quem é, hein? E rapidamente conquistou o público com seu estilo romântico. Também brilhou como apresentador de televisão, comandando programas de variedades, entrevistas por décadas. Sua elegância e carisma fizeram dele uma das figuras mais marcantes da música e da TV brasileira. Quem é ele?
1: Vamos ouvir. Presta atenção. Ah, esse áudio eu adoro, que virou meme. Que ele fala o seguinte, ó, não me chama pra sair. Eu odeio sair de casa. Viralizou. Vê se você sabe quem é ele, ó.
2: Odeio sair de casa. Odeio festa. Odeio festa, evento. Ah, não. Casamento, batizado. Tô fora. Enfim, batizado. Não gosto de sair de casa, não gosto.
1: Tá que nem nós, Maninha.
0: Realmente.
1: Não gosto de sair de casa.
0: Tá que nem o Leonardo também. O Leonardo falou, a esposa dele falou, vai bem, seus amigos, tá. Tá aí, te chamando pra você não ficar nas férias em casa. Bem, eu quero descanso, quero assistir filme, quero ficar com a minha cervejinha em casa. Eu não quero, porque eu já trabalho fazendo show. Então eu quero ficar em casa, não me chame pra sair.
1: A casa tem que ser muito confortável.
0: Não,
1: né?
0: Não, Rony, uma casinha simples é gostosa também.
1: É bom ter
0: um cafezinho.
1: Um sofazinho bom,
0: não,
1: gostoso.
0: Um sofazinho sim, macio.
1: Um home theater, não, uma sala de cinema,
0: não,
1: né?
0: Home
1: bom
0: theater
1: ter.
0: Não, eu prefiro uma TV normal, grande, tá. Né? Que eu possa assistir com um sofá macio, onde eu possa esticar minhas pernas.
1: Ah, é?
0: Né? Mas a casa é casa, assim, simples também, é gostoso tá. Descansar.
1: Qualquer dia, vamos fazer essa enquete amanhã, se você é que nem o Rony, olha quase que eu falo.
0: Rony, tem a língua solta, cara.
1: Aqui ele falando de um amigo dele, vê se você, e fala o nome dele também nesse áudio aqui, escuta aí.
2: Era um amigo de muitos recursos, que não entendia de vinhos, mas sabia que eu gostava, me trazia o que havia de superlativo. Um dia ele me trouxe um Bordeaux 82, que foi a grande safra da história de Bordeaux, quando eu disse, você ficou louco, carro?
3: Verdade.
2: Zero. Bom, e aí, na hora do almoço, ele disse, você ficou tão feliz porque eu trouxe aquele vinho para você, vamos abrir? Eu disse, não, vamos abrir quando a gente tiver um contrato legal, quando for não sei o que e tal. Cirrone, use sempre o seu melhor faqueiro, a sua melhor louça e tome o seu melhor vinho, porque a vida é muito curta. Chamava-se Gugu Liberato.
1: Aí,
0: agora eu vou
1: quem
0: colocar
1: será que
0: Rony,
1: é ele?
0: O áudio aqui, tá bom?
1: Quem será que é ele, se você souber? Enquanto você vai ligando.
0: Ó, gente, já foi a mensagem pra você que pediu aqui, a gente faz tudo junto. Rony, eu já tenho aqui.
1: Se eu tocar uma música
0: não,
1: dele.
0: Não, não vai tocar, não, porque
1: vão adivinhar.
0: Quer falar, Rony.
1: Vocês vão adivinhar.
4: Boa tarde, Sônia. É o Rony Von.
1: Manda receita
4: pra mim, por favor.
1: Meu xará.
4: Eu tô falando, Sônia Mário, que ele vai pra guerra porque ele já quer brigar com o povo.
0: Ah, tá.
1: Eu pensei, Rony, que era pra guerra do Trump.
0: Ela pediu alguma coisa.
4: Manda a receita pra mim, por
0: favor. Tá bom, tá bom.
1: Vai. Muito bem. Então, você acha
0: aqui,
1: que é o Rony Von?
0: Ela falou que era o Rony Von. Você também falou que é o Rony Von.
5: Oi, Sônia.
1: Quem é?
5: É o Rony Von.
1: Será?
5: E aí, hoje ele faz aniversário.
1: Sensacional!
0: Ela.
1: Parabéns, 82 anos! Acordou, Rony Von?
0: A casa dele é linda.

0: príncipe também, lembra da novela?
1: Nossa, eu comprei.
0: Ele foi o príncipe do Rony, o príncipe do Silvio Santos.
1: Isso, eu lembro.
0: Rony,
1: lindo.
0: Linha. Aquela Cinderela 77, era a novela que tinha ele e a Vanusa. Rony Von, 82 anos, ó. A que eu mais lembro dele é essa daqui, ó.

0: lindíssima. Agora, nos anos 60, ele começou lá com o Roberto Carlos. Começou com o Roberto Carlos. E essa música dos Beatles, ele fez a versão, ó. Ficou assim a música, ó.
1: Se você quiser ouvir, então, a minha história sobre alguém aqui.
2: Essa música é linda.
0: Sônia, você não lembra da sua infância, Sônia? Eu lembro.
2: Não, eu lembro dos parques. Nossa. É, parquinho lá do Fico.
0: Eu lembro da minha mãe cantando essa música tocando no rádio. Eu tinha o quê? Uns 10 anos. Não. Meu bem.
2: Eu lembro do parque, do lado da minha casa, quando eu morava em São João. Eu tinha 7 anos, eu morava em São João, ali do lado da igreja de Santo Antônio, e tinha o parque do Fico, né, o parque, ele tomava conta dos carrinhos, e a minha mãe levava rocambole de sardinha pra ele inteirinho.
0: É lá que você andava de roda gigante duas vezes?
2: Tudo, tu com o meu irmão, não, eu andava de carrinho, eu não saía, eu andava uma hora de carrinho sem pagar nada, gente, desde pequenininha.
0: Você subornava o...
2: Não.
0: Minha porteiro?
2: Minha mãe sempre foi querida. E eu puxei a ela.
0: Você comprava o porteiro?
2: Não, eu puxei a ela. Sônia, gentileza gera gentileza. Não,
0: tô brincando, é lógico.
2: Tá? Minha mãe sempre foi, me ensinou a matar um porco antigamente, e dividir com todo mundo. Matar um boi e dividir com todo mundo.
0: Deixa eu te falar uma coisa. Não. Deixa eu falar uma coisa pra você. E antigamente, esse tipo de gentileza não era visto como é visto hoje, né?
2: Não.
0: Antigamente, todo mundo conhecia todo mundo.
2: É,
0: você
2: nossa.
0: Falava, oh, tô,
2: o parque era do lado da minha casa.
0: Todo mundo gostava das pessoas. Então, quer dizer, tinha muito mais amizade, muito mais gentileza.
2: E essas músicas tocava lá.
0: No parque.
2: No parque.
0: Nas quermesses.
2: Nas quermesses. É, lembro.
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0: Mas o... Como é que chama isso? É o controlador de brinquedo?
2: O profissional? O outro falou, Laércio, Soninha, faz tempo isso faz.
0: Mas
2: tempo.
0: Você, Sônia...
2: Faz tempo, mas eu
0: todo
2: lembro...
0: Todo mundo deixava você linda como você é?
2: É, criancinha.
0: Não, você é...
2: A minha mãe junto, criancinha. Lógico, mas o meu irmão também, ele foi expulso. O meu irmão e o meu primo que já morreu também.
0: Expulso do parque?
2: É, das barquinhas. Lembra aquelas barquinhas que puxava assim?
0: Nossa, aquilo era um perigo.
2: Então, ele virava quase do lado avesso.
0: Meu Deus.
2: E teve um dia que eu fui sentar com ele no meio. Aí eu comecei a chorar, gritar, porque eu pensei que eu fosse vomitar. Aí o cara veio e colocou aquela tábua embaixo.
0: Pra parar.
2: E parou e falou, vocês dois estão proibidos.
0: Que era o breque.
2: É, o breque da barquinha. Sabe aquelas barquinhas? Era uma delícia, sabe?
0: Sim. Você
2: pôs do lado, gente do céu, eu chorei. Nunca mais eu fui com meu irmão e com meu primo.
0: Muito bem, então o aniversariante famoso do dia, além dos nossos ouvintes queridos, é Rony Von virando a página. Próxima página, presta atenção nesta página.
3: 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Partiu, bateu, acabou, é tetra, o Brasil é tetra campeão mundial de futebol, é tetra, o Brasil é tetra campeão
0: em 17 de julho. De 1994. É o Galvão aí, né? Galvão, o Pelé enforcando ele, o Arnaldo, era o Arnaldo comentarista na época, eu não lembro se era o Arnaldo César Coelho, aí, enforcando ele, até virou, memizou na internet. E foi no dia 17 de julho, quando nessa Copa desse ano a gente tá aí triste, porque não chegou nem passado as quartas, né? Em compensação, na falta do chute errado do Bádio, o Brasil conquistou o tetracampeonato mundial de futebol depois de um jejum de 24 anos. A seleção brasileira de futebol conquistou a Copa do Mundo nos Estados Unidos, inclusive. A final histórica contra a Itália foi decidida nos pênaltis após daquele antológico chute para fora de Roberto Baggio. Esse dia ficou marcado pelo grito, é tetra, do Galvão Bueno, e pela consagração de craques como Romário, Bebeto, entre outros, né? Que trouxe muita alegria, marcou aí profundamente a memória de quem viveu aquela tarde de domingo do dia 17 de julho de 1994, quando o Brasil era a seleção era outra, né? Então tá aí, mais um grito aí, ó. O Galvão, quando o Bádio joga, tá fora lá.
3: Acabou!
0: Acabou lá.
3: Acabou!
0: Sonia, né, Sonia?
2: Sim, oh, nossa.
0: Rapaz,
3: o Brasil é tetracampeão mundial de futebol.
0: É, e foi aí, mas já foi, gente. Agora esquece. Vamos esperar o próximo, quem sabe, né? Mas aí é o dia marcante de hoje, o dia de hoje na história, o dia em que a gente conseguiu o tetracampeonato. Agora meio-dia e 47, vamos virar de página, Soninha.
2: Vamos, Rony.
0: Tem ouvinte também aí, ó. Podem mandar, viu, gente?
2: Deixa eu ir pra página do ouvinte, então.
0: O nosso almanac, ele vale pra você ligar também. Você pode ligar, você pode participar, o WhatsApp fica liberado. Quem participa do A Hora é Agora também pode participar aqui.
2: É, nosso ouvinte almanac quer voltar, tá, de página, tá?
0: Vamos mudar?
4: O Rony. Ah. Eu, Rony, ó.
2: Ah, tá, mas ela...
4: Faz aniversário.
2: Ah, ela cumprimentou essa música, tá, muito que eu gosto.
0: Muito legal. Vamos virar a página, então? Vamos pra...

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1: Muito bem, Sonita, olha, nosso ouvinte Ricardo Nascimento pergunta: Sônia, é verdade que um ovo fresquinho é mais difícil de descascar?
2: Como assim fresquinho? Fresquinho
1: o ovo que
2: de...
1: sai da cloaca da galinha.
2: Como assim, Rô? Não entendi.
1: É ovo fresco.
2: Ele saiu, aí eu vou lá e cozinhar ele.
1: Isso, exatamente. Ele te pergunta se é mais difícil de descascar quando o ovo tá fresquinho. É verdade?
2: Olha, Rony, vou explicar. Pense que a casca do ovo são como dois adesivos bem grudadinhos.
1: Ok.
2: Quando o ovo é muito fresquinho, quando ele acaba de ser botado, eles ficam mais coladinhos, né, Rony?
1: Esses adesivos do ovo ficam mais...
2: Entendi. Depois de cozinhar, a casca pode sair em pedacinhos.
1: Eu já peguei ovo assim.
2: E dar um trabalho danado, que nem aquele de codorna também, às vezes, né?
1: Então.
2: Já quando o ovo tem alguns dias, esse grude diminui, a casca se solta mais fácil e o ovo fica bonito depois de descascado.
1: Ah, entendi.
2: Por isso, para fazer ovos cozidos, o ovo mais fresquinho nem sempre é a melhor escolha.
1: Aí, Ricardo.
2: E às vezes, viu, Ricardo, um ovo com alguns dias de geladeira ou fora da geladeira é o campeão para descascar sem dificuldade, viu?
1: Não, eu tenho dificuldade de descascar ovo, principalmente porque às vezes sai quente, né? Que dica que você dá assim, para casca, além dessa, para a casca sair?
2: A Bruna deu uma dica para mim, eu fico louca com a Bruna quando tá em casa. Ela coloca o ovo, mas aí não é o ovo diretamente saído da galinha ali, né? É o ovo normal. Ela coloca dentro de um copo um ovo e chacoalha. Aí ele sai tudo quebradinho, você só passa a mão, a casca vai tudo, sai sozinha.
1: Sério, Sônia?
2: É, chacoalha o ovo no copo. Ela inventou isso aí, tá dando certo.
1: Ó, e o ovo dá infinitas possibilidades, né, Sônia?
2: Eu acho que o vermelho, ele demora mais do que o branco. O vermelho, eu acho que... O que vocês acham, gente? O vermelho, no descascar, ele dá mais trabalho?
1: O que é vermelho? Ovo vermelho? Caipira?
2: Não, a casca dele, vermelhinha.
1: Ah, tá, entendi. Entendi. Mas, ó, Sônia, ontem, por exemplo, eu fiz um... Você não viu que você tava dormindo, né?
2: Eu tava dormindo ontem?
1: Você já tinha ido dormir.
2: O que
1: você
2: fez?
1: Eu fiz um ovo com linguiça.
2: Ah, não, eu não tava dormindo,
1: eu
2: não.
1: Eu fritei a linguiça.
2: Eu fui dormir,
1: e depois
2: dormir,
1: que a linguiça ficou torradinha, eu coloquei um ovo dentro da frigideira.
2: Eu vi.
1: E ficou gostoso, ficou gostoso. O ovo tem infinitas possibilidades de fazer, né, Soninha?
2: Ah, eu gosto de muita coisa. Eu gosto de fazer omelete com couve. Omelete com batata, sabe assim?
1: Sim.
2: Você faz a batata, você frita ela com um pouquinho de óleo, em fatias, mais grossinha. Não deixa torrar, não. Aí depois, na hora que você tá fazendo o omelete, você põe tudinho ali com cheiro verde em cima do omelete e vem virando ele. Fica uma delícia. Eu aprendi com a minha mãe, tá, Rony?
1: E tem muita gente de fazer ovo, né?
2: Sim, dá pra usar o ovo de infinitas maneiras, viu, Rony? Depois de cozido e descascados, você deixa os ovos mergulhados por alguns dias em uma conserva de vinagre.
1: Ah, ovo em conserva?
2: É, com ervas, alho, cebola, pimenta. Ai, fica uma delícia. Pimenta ou beterraba,
1: que
2: tá?
1: Que nem aquelas salsichinhas?
2: Isso. Além de ganhar um sabor marcante, pode ficar com a clara rosada ou roxa, viu, gente? Dependendo dos ingredientes, fica uma delícia.
1: E pode fazer com
2: ovinho? Já tô com água na boca, vou
1: fazer. Pode fazer com ovinho pequeno também?
2: Pode fazer de coderna.
1: Igual aquelas batatinhas que você comprou?
2: Sim, eu comprei, não fiz ainda, não tive tempo.
1: Mas não sabia disso. Então, ovos em conserva, pra mim, é novidade.
2: Isso.
1: Pra mim, é novidade.
2: E eu vi aqui na pesquisa, Rony, você quer saber do sorvete?
1: É, eu fiquei sabendo. Existe sorvete de ovo, Sônia?
2: É, existe, né? Existe.
1: Que curiosidade é essa que você traz?
2: Curiosidade. No Japão, Rony, existe um sorvete feito com gema de ovo. Em alguns países da Ásia também. Por exemplo, eles comem ovos fermentados que dá um sabor diferente para esse alimento comum no nosso dia a dia.
1: Não sabia.
2: Porque o ovo é bom, né, Rony?
1: Então, e dá pra fazer. Diz que existem mil e uma maneiras de você fritar ou você cozinhar um ovo. Tem omelete.
2: Tem
1: a farinha de ovo. Aquela farinha que eu faço, você gosta, né?
2: Gosto. E tem...
1: Com farinha de milho, né?
2: Eu gosto com farinha de milho. Lá no Coliseu eu comi muitos anos com a Iracy Tomé, com uma cervejinha. Coloco o ovo, com um pouquinho de óleo só, o azeite. Aí coloca cebola, bastante cebola, mexe cheiro verde e farinha de milho. Fica, não deixa ela ficar muito solta, não. Ai, lá no Coliseu serviu num prato para nós, cada um com seu pratinho, né? E com cerveja, meu Deus do céu, ovo é demais, né, Rony?
1: Que legal.
2: Gemada, né? Tudo vai ovo.
1: Sério, Sonita?
2: Agora, experimente fazer o omelete com couve. Sabe? Colocou lá, distribui a couve.
1: Omelete
2: couve bem fininha.
1: Couve e ovo também?
2: Não, o omelete já é ovo, Rony.
1: Não, mas você falou couve?
2: Não, você pega, faz um omelete, bate lá, coloca esse temperinho, coloca na frigideira, aí coloca a couve bem fininha em cima e vem virando ele. Se você quiser virar ele de um lado pro outro, pode, mas eu já venho virando ele. E de batata não tem igual, só que o segredo é você fritar a batata com um pouquinho de óleo só, deixar ela ali. Ela tem que ficar meia molinha. Aí você faz o omelete, na hora que tiver na frigideira, você coloca em cima, que nem quando você coloca presunto. Coloca batata, fica bom demais.
1: Delícia, então
2: ó,
1: tá aí.
2: Eu faço omelete, Sônia, com batata, nossos ouvintes estão falando, Rony. Então, eu faço omelete com batata, sim. Tem mais aqui, Rony, Viana, calma aí.
3: Segredo. Sônia, boa tarde, Rony.
1: Oi.
3: Soninha, o ovo, quando tá fresquinho assim, pra não mudar tanto a casca, pra não ficar difícil pra descascar, é cozinhar com umas gotinhas de vinagre.
1: Nossa.
3: Aí ele solta fácil, tá bom?
1: Mais
2: tchau,
1: um segredo.
2: Ela mora lá, eu acho que tem galinha lá, boa, né? Eu acho que tem galinha lá. Aqui, Rony.
1: Mais um segredo.
2: Aqui. Sônia, ele tá falando, eu vou ver o nome dele. Boa tarde, Sônia. Não vou mais descascar, mas vou sacudir no copo. Ai, ai, manda pra mim. Aqui, ele sacudiu, ó. Ei, gente, dá certo.
1: E sai inteira a casca.
2: Não, Viana, se sacudiu, vai quebrar. Vai ficar rachadinho, que nem um chão rachado.
1: Sim.
2: Aí você só tira. Você fez agora isso?
1: Mas que legal, hein?
2: Ele, acho que fez, deixa eu ver o nome dele aqui, desculpa, José Augusto, não, José, né? José Benedito. É José Augusto, desculpa.
1: Sem querido. Contar que tem gemada que dá pra fazer com o...
2: É, viu, Rony? Interessante isso com a Bruna. E deu certo, você fez agora, José Augusto? Fala pra mim se você sacudiu agora. Sacudiu, Rony, é bom demais, tá cheio aqui de dica de ovo agora, viu?
1: Tem aquele filme do Zezé de Camargo e Luciano, lembra que os pais dele faziam eles engolir duas gemadas de manhã?
2: É ovo
1: pra ficar
2: cru?
1: Com a voz. Ovo cru, exatamente.
2: Sai disso, gente. Meu tio.
1: A Beni dava isso, pra Érica e pra Ellen.
2: Mas ela colocava.
1: Não, sem sal, não, sem nada.
2: Olha pra mim.
1: Ela quebrava o ovo, a casquinha, a tampinha dele já bebia, não, que nem beber água.
2: Tem que pôr, Rony, olha pra mim. Tem que pôr na colher. Porque o meu tio foi fazer isso e engoliu um pintinho.
1: Não.
2: Ele quase morreu. Eu vomitou dois dias. Engoliu um pintinho, Rony.
1: Um pintinho? Isso é hora de falar isso na rádio. Tem criança ouvindo.
2: Rony, eu lembro. Eu tinha o quê? 9 anos, cara. O cérebro tá
1: assim,
2: no céu.
1: Engoliu um pintinho? Que é isso?
2: Rony, ele engoliu, tinha um pintinho, cara do céu. Parou na garganta dele, já morreu. Ele pegou lá, Rony, no ninho. E eu acho que tava muito tempo no ninho.
1: O cara que é macho mesmo, ele quebra o ovo e já engole. Até se perigar, engole até com a casca.
2: E omelete engrossado também aqui. O Laércio tá falando com farinha de milho. É bom, e olha aqui.
4: Ô, Sônia, vocês conhecem o tatashi? Tatashi, hoje eu comi um tatashi de manhã.
2: Que é isso, tapashi? Não dá tempo, mas já
1: depois
2: atendi
1: você. Depois você conta qual que
2: depois
1: é.
2: Depois você conta. Aqui tá bombando de uma forma que encerrou o programa.
1: Amanhã já tem mais tempo, vamos falar mais sobre esses outros assuntos.
2: É, o ovo eu gostei, eu quero mais ovo amanhã, Rony, pra saber.
1: É, tem várias maneiras de fazer ovo. Mudando, virando a página, a última página do programa. A letra ainda é T e vamos terminar com o telefone mudo.
2: É, o telefone mudo, eu pensei que era ao seu Valença, não é não?
1: Não, só essa manhã, seu tempo.
2: Ah, Tropicana, Morena, Tropicana. Amanhã eu toco, tá?
1: Você tá loira, você nem tá morena mais.
2: Vambora,
1: tchau. Agora sim.
2: Tchau.
1: Valeu, gente. Vem aí o Jornal de Esportes.
2: Gente, amanhã a gente continua com o ovo, tá?
1: Tchau.

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0: estamos chegando, 13h01.
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0: Você sabe, a partir de agora, depois da Sônia Amaro, do Rony Viana, depois do Almanac, a seleção chega para falar de futebol. As informações dos nossos times: Guarani de Ponte Preta, Macaca, que joga amanhã, com cobertura central, a seleção do rádio em campo. E você fica agora com a gente. Vamos falar então tudo isso para você: preparação da Ponte Preta, a do Bugre, que só joga na segunda-feira que vem, no dia 27, mas hoje, dia 17 de julho, sexta-feira, sextou, meus amigos. É mais uma sexta-feira deliciosa. Campinas com temperatura muito boa, marca de 24 graus.
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0: Para você que está ligado com a gente no AM aqui em Campinas, em toda a região, e para você que já vai se conectando no aplicativo da Rádio Central, também nas redes sociais da mais querida, da Rádio do Futebol de Campinas, no nosso Facebook, na página oficial da Rádio Central. 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E prepare aí o seu telefone, prepare o seu WhatsApp, porque daqui a pouco vamos liberar o nosso WhatsApp. A Águia Fix não ficaria de fora na final da Copa do Mundo. E não tem presente, viu? Tem presentes no plural para você, ouvinte Central. 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Na volta do Brasileirão, nossa, o Vasco tomou um gol bizonho do Vitória e foi derrotado na estreia do técnico português, do Pedro Emanuel. E o Peixe também foi derrotado pelo Botafogo. E detalhe, o Santos só não entrou no Z4 porque o Vasco foi derrotado. E hoje a rodada prossegue, hein? Quem estava com saudades do Brasileirão terá dois jogos na noite de hoje. Ah, aliás, três jogos, né? Vejamos aqui, dois jogos apenas, Beto Quinalha, cadê aqui? Agora sim, é, são dois jogos, quer me quebrar, Beto Quinalha? São dois jogos, Carlos Alberto.
3: Aí, Chapecoense, Fluminense, Bragantino, Mirassol e Grêmio.
0: Aí você joga atrasado então. É. Que eu só, eu só estou na rodada 19 aqui.
3: Mas é, o jogo é hoje.
0: Tá certo. Ah, mas pela rodada 19, Atlético e Bahia jogam na terça-feira, né? Hoje então é jogo atrasado entre Chapecoense e Bahia, tá certo. Então, além desse jogo que o Beto destacou para você, teremos também Fluminense e RB Bragantino no Maraca, e no mesmo horário, no Maião, o Mirassol recebe o Grêmio. Domingo tem a decisão da Copa do Mundo, claro, amanhã tem o jogo lá do terceiro lugar com França e Inglaterra, mas atenção, o foco é no domingo. E meu amigo, o bicho vai pegar, ah, o bicho vai pegar, Espanha e Argentina. Ontem o Náutico, enfrentou o time do CRB. E aí o que que aconteceu, hein? Na abertura da rodada de número 18, o CRB bateu o Náutico no Rei Pelé por 2-1 e deu aquela respirada ali contra o rebaixamento. 13:06. Alô, Fernando César, chegando a partir de agora com a gente para destacar o futebol de Campinas que entra em campo nesta tarde de sábado com a Associação Atlética Ponte Preta. Mas o destaque primeiro é do Bugre, Fernando César.
4: O Bugre, boa tarde, Anderson, a todos do Jornal de Esporte da Central. O Bugre que só entra em campo daqui 10 dias. Dia 27 contra a Inter de Limeira no Brinco de Ouro da Princesa. Técnico Cezenando ganhando duas opções de ataque. Foram apresentados hoje pela manhã na sala de imprensa do Brinco de Ouro o Everton Brito e o Matheus Guilherme, dois novos contratados do Bugre. E o Frontini também falou com a imprensa e daqui a pouco vamos ouvir aqui o executivo de futebol do Bugre no Jornal de Esporte da Central.
0: Com toda a seleção do rádio, sempre em nome do sócio campeão, as informações do dia do Bugre aqui na Central. Agora, Fernando, destaque da Macaca.
4: A Macaca, sim, entra em campo amanhã contra o Goiás para tentar quebrar essa sequência de várias derrotas. São 6 derrotas consecutivas. E há 11 rodadas a Ponte não vence um jogo nessa Série B. Técnico Márcio Zanardi não terá o zagueiro Márcio Silva suspenso pelo cartão amarelo. Enquanto isso, após ontem o anúncio do presidente Torrano da SAF da Ponte Preta, torcedores protestaram e picharam os muros do estádio Moisés Lucarelli. Daqui a pouco, tudo da Ponte aqui na Central.
0: Olha, podem não gostar do que eu vou dizer, mas eu discordo da sua frase final aí, Fer, na sua colocação. Eu discordo plenamente. Não foram torcedores, não, que picharam, não, tá? Porque torcedores não fariam isso. Mas qual o motivo? O homem anunciou investimento que vai ter, que tem proposta disso. Por que o pichamento no dia de hoje ou de ontem à noite? Aí querem conturbar o ambiente. Aí não são torcedores, me desculpe. Tá certo? Mas vamos falar sobre isso já já, você que ficou quietinho aí, Fernando. Destaque agora de Beto Quinalha no microfone central. Beto, meu amigo, é Copa do Mundo, é Brasileirão, é Série B. Agora, Beto, futebol a pleno vapor. Boa tarde.
3: É isso aí, futebol é o que não falta, né? Para todos os gostos. Para quem ainda tá curtindo Copa do Mundo, lógico, quem gosta de futebol tem que curtir mesmo, né? É o jogo que é de disputa de terceiro e quarto, mas que vale, por exemplo, para Mbappé, para Harry Kane, né? São jogadores que têm interesse. Em gols, enfim, em quebra de recordes, aquela coisa toda. Então é um jogo que chama a atenção. E lógico, Espanha e Argentina, Argentina e Espanha, veremos, né? Qual desses dois, qual dessas duas seleções. São jogos com características diferentes, né? A equipe da Espanha tá mais de 30, né? 30 e tantos jogos que não perdem a Espanha, viu, cara? Tomou poucos gols, só tomou um gol, né?
0: Não vem com a sua história, não, Beck, que sempre quem não perde, uma hora vai perder, ou quem não ganha, vai ganhar. Espera esse jogo aí. Por favor, vamos manter essa escrita aí, por enquanto.
3: E vem a Argentina, que vem de 7 vitórias, né? Pode, inclusive, bater o recorde do Brasil, né? De 2002, quando ganhou todos os jogos. É porque agora tem um jogo a mais, né? Então, se vencer. Então, teremos, sem dúvida nenhuma, de um lado, Lionel Messi e do outro lado Lamine Yamal. Lamine Yamal que Messi pegou no colo, né? Poderia ser pai, inclusive, do Lamine Yamal, né? Porque ele tem só 19 anos, Messi tem 39. Então, enfim, mas não resta dúvida que vai ser um grande confronto, né? Histórico, em aberto. A primeira vez que essas duas equipes chegam à final, a terceira vez seguida que a Argentina chega, né? Pode ser bicampeã seguida, pode ser tetra, e a Espanha também ser bi. Então, ingredientes que não faltam, né? Apimentando todo esse jogo. E lógico que chama atenção, a gente vai falar bastante também, a Macaca entrando em campo amanhã, 16:00, estaremos lá, né? A seleção do rádio presente. Com toda a nossa equipe para transmissão desse jogo. Veremos como o Zanardi vai montar o time e principalmente qual vai ser o comportamento da equipe contra a equipe do Goiás, tá? Tá na hora, né? Tá na hora da Macaca vencer. Tá na hora da Macaca vencer. Adversário difícil? Todos são. Para a Ponte agora todos são. Então tem que focar nesse jogo para tentar, quem sabe, começar um momento diferente para a Macaca.
0: Tá certo, Beto Quinalha, e segundo os argentinos, né? Pô, a seleção que não ganhou de Cabo Verde vai ganhar da gente? A Espanha não ganhou de Cabo Verde, né? mas cada jogo é uma história. 13h11, o Jornal de Esportes é comigo aqui, com você, com toda a seleção do rádio, comando técnico de Edmo Aleixo e a direção de esportes da Rádio Central, emissora do Grupo Tati de Comunicação, é Beto Quinalha. 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
3: 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E é o seguinte, hein? Eu dei como destaque, né? Na nossa abertura, que a Águia Fix não ficaria de fora da final da Copa do Mundo. E claro, vamos fazer aquele bolão, hein? Aquele bolão para Espanha e Argentina. E atenção, hein? O Mandinho, o Valmir capricharam. Hoje não vai ser apenas um presente, um prêmio, não, hein? É em dose dupla. Teremos dois presentes para você. Dois presentes para você, ouvinte central. Você que vai, a partir de agora, no nosso WhatsApp, mandar o seu palpite. Claro, vai palpitar no bolão Águia Fix e Rádio Central. Espanha e Argentina. O placar do jogo, claro, quem acertar o placar do jogo vai acertar o time campeão. Se bem que não, né? De repente empata em 0-0 e aí nos pênaltis. Ou seja, é o seguinte: são dois prêmios. Um prêmio, uma furadeira de impacto da VAP, é a pronúncia correta, para quem acertar o campeão. Você palpitou aqui, acertou o campeão? Ah, meu amigo, você vai ganhar essa furadeira de alto impacto. Claro, se tiverem mais acertadores, vão concorrer. E aí, para quem acertar o placar do jogo, uma furadeira também de alto impacto da VAP. Detalhe, com maleta e acessórios. Ah, essa aqui eu quero, eu queria também, viu? Então, a partir de agora, o WhatsApp liberado para você. Vamos lá. 1, 4, 8, 3, 4, 9, 7. De novo.

0: para você mandar o seu palpite no Bolão Águia Fix e Rádio Central, valendo duas furadeiras de alto impacto da VAP, uma com realmente alto impacto e a outra que vem também com maleta e acessórios, presentaços para você. A partir de agora, liberado o nosso WhatsApp, o Cleiton, que foi o primeiro que mandou aqui, ó. Ele disse, infelizmente, 2-1 para a Argentina. Ah, tá certo, 2-1 para a Argentina, e você a partir de agora vai palpitando aqui, ó, já começou a disparar o nosso WhatsApp. Exemplo, o Edson já palpitou aqui, ó, ele colocou 2-0 Espanha. Ah, que maravilha. E aí, Beto, acho que eu perguntei para você já ontem, né? Acho que nós perguntamos, eu falei, perguntei se daria Espanha, daria Argentina, mas sinceramente não me recordo da sua opinião, Beto.
1: É, eu acho que é Argentina. Acho que da Argentina, a Argentina está num momento onde a seleção tem muita superação, né? O Scaloni consegue trabalhar o grupo. Eu estava vendo um vídeo agora na internet, ele conversando com o Paredes durante o jogo, o Paredes pedindo, não, mas precisa reforçar mais o meio aqui e tal. Cara, tá bom, o que você precisa? Então, cara, o Scaloni está fazendo um trabalho sensacional. Começou como auxiliar, ninguém acreditava que ele pudesse seguir, né? E ele, no final das contas, foi campeão mundial, já foi escolhido também melhor treinador do mundo e agora tem tudo para conquistar o bicampeonato. Juntamente com o Messi, que, pô, como que pode, né? O cara é de outro mundo mesmo, né? Pô, 39 anos, e dependendo do que acontecer no jogo de domingo, vai ser a maior atuação individual de um jogador em Copa do Mundo. Acho que já é também, né?
2: Sem dúvidas.
1: Pô, o cara fez 8 gols, é o maior, é o líder, né, na história das Copas em assistência. Ele participa do jogo, é um cara que tem assim um comprometimento fora do normal, né? Fora do normal. E acho que a Espanha vai ter muitas dificuldades. É lógico, a Espanha, a outro detalhe também estava vendo, aquele time da Espanha que perdeu a final para o Brasil em Olimpíada, são 6 jogadores. 6 jogadores estão nessa seleção. Isso foi há 6 anos atrás, eu acho, né?
0: Em 20, né?
1: É, 6 anos atrás. Então, olha aí. Tem o tal do Oyarzabal, que tá fazendo gol pra caramba. Enfim, são vários jogadores, né? O Lamine Yamal, que é um talento. Uma hora ou outra vai ser escolhido melhor do mundo, não tenho dúvida disso. Na primeira Copa e já está indo muito bem, não estava tão bem, mas no último jogo já foi importantíssimo. Mas eu acho que a Argentina, ela tem mais força, a Argentina tem mais pegada. Eu acho que a Argentina vai conseguir, diante de todas as dificuldades que a Argentina teve, né? Porque, pô, não foi os últimos jogos, né? Tudo pauleiro.
0: Prorrogação, gol dos acréscimos.
1: Então é um time que se supera, né? Eu tenho falado. É um time que não é só joga. Ele joga, não é por uma bola, ele joga pelo jogo. Joga pelo jogo, não quer saber, sabe? Então eu acho que a Espanha vai ter dificuldades.
0: Tá certo. E aí, Fernando, no pique da Espanha, da Argentina.
3: A Argentina tá no momento melhor, né? Tá com a torcida a seu favor, tem virado os jogos aí de forma inesperada no final aí, mas se a Espanha repetir o mesmo futebol, a mesma marcação, a mesma pegada que fez contra a França, que também era a grande favorita e conseguiu ser anulada, né? A Espanha anulou a França, a Espanha tem chances, sim, eu acho que vai ser 2-1 para a Espanha, se a Espanha repetir o futebol no jogo contra a França.
0: Bom, tá certo. Pra fechar aqui, ó, o ouvinte vai mandando a mensagem, né? Boa tarde, equipe central, assisti bons jogos na Copa, agora volto a acompanhar o Santos. Não vai ser fácil, Lebrão, não vai. Não vai ser fácil o Santos. Cleiton, 2-1 para a Argentina. O Carlos Cavalcante, 3-1 para a Argentina. O Rogério do Ouro Verde, 3-0 Espanha. O Laércio, 1-0 Argentina. Aqui o Celso Carvalho, Espanha 3-2, ele que é do Bandeirante Residencial, abraços. José Ailton, Parque Via Norte, 2-0, Argentina. Oi Anderson, oi Júlio, Espanha 2-1, Rádio Central, boa tarde, Espanha 2-0, Luiz Aceturi de Valinhos, 3-1, Espanha. A Sandra, 2-1, Argentina ganha de 2-1, tá certo, Sandra. Boa tarde, Anderson. Com bola rolando, vai ser Espanha. Com bola rolando, vai ser Espanha. É, mas tá 2-2 aqui, eu não entendi, viu, Tocão? Com bola rolando, vai ser Espanha 2, Argentina 2. Não entendi não, mas tá 2-2 tá aqui. Argentina 2, Espanha 3. Bispo Jaime com a gente. Meu palpite 2-1 para Espanha. Meu nome é Sandra Regina, valeu Sandra. Boa tarde, meu placar é 3-2 Espanha. O Gabrielzinho Corazoli aqui com a gente, palpitando 3-2, tá sumido, hein? 3-2 para Espanha. A Lucimar, 2-1 para Argentina. Boa tarde, equipe, gostaria de participar do sorteio. Meu nome é Douglas Paulo Marangoni, moro em Mauro Marcondes. Meu pedido, meu palpite é Argentina 1, Espanha 0. E tem um áudio aqui no nosso WhatsApp no 971483497.
2: Boa tarde, Jornal do Esporte. Rodrigo aqui de Indaiatuba.
0: Ô, Rodrigo.
2: Ganha da Argentina de 3-1.
0: Maravilha, 3-1. Mas, gente, participação no nosso bolão da Águia Fix só por texto, tá certo? Só será contabilizado mensagem por texto. Nossa, disparou aqui. Agora tem que esperar um pouquinho, senão a gente não fala de mais nada. Aguenta um pouquinho aí, vai mandando o seu palpite, 971483497. Na sequência, Fernando César, com as informações do Bugre, também da Macaca, mas hoje é sexta-feira, hein? 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
3: Sócio campeão Fernando César chegando, entrando em campo aqui com a gente para falar do Guarani que joga daqui a 10 dias, meus amigos, e joga em casa contra a líder Internacional de Limeira. 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
4: Beleza, Anderson, mais uma vez um abraço, boa tarde, falando do Guarani que hoje pela manhã na sala de imprensa do Brinco de Ouro da Princesa apresentou seus novos contratados aí nessa janela que está aberta aí no mercado brasileiro, né? No futebol brasileiro, o Everton Brito e o Matheus Guilherme, dois atacantes que o Guarani trouxe aí por enquanto, e também eles falaram na programação da Rádio Central, a gente vai repercutir, né, o que eles falaram aí com a imprensa, e também o Frontini, que é o executivo de futebol do Bugre, esteve presente e também conversou com a imprensa. Então, antes da gente falar do time, da preparação do Cizenando pro jogo de daqui 10 dias contra a Inter de Limeira, vamos acompanhar aqui o que falou o Frontini. Ele falou assuntos muito interessantes a respeito de contratações, salários atrasados, o encontro que aconteceu ontem, esta semana, né, com torcida organizada lá no CT, torcedores comprando o elenco ali. Então vamos começar com a primeira fala do Frontini, que é justamente ele explicando, falando como foi o saldo, né, desse encontro aí com os torcedores da FURIA Independente no CT do Brinco de Ouro da Princesa.
5: Saldo positivo, vieram querer conversar, eu não vejo problema nenhum quando vem de uma maneira respeitosa e assim que aconteceu, colocaram o ponto.

0: também, esclarecemos algumas coisas e seguimos, tudo tranquilo.
1: E agora ele foi questionado também a respeito de reforços, né? Guarani trouxe o Everton e o Matheus Guilherme, e ele fala se chegarão mais jogadores e também se vão sair alguns jogadores para dar uma aliviada na folha salarial.
0: É natural, quando a janela abre, algumas entradas e saídas. A gente tem esse problema também de estar com a folha um pouco alta, a gente precisa fazer algumas saídas, principalmente para respeitar a saúde financeira do clube, para depois ver algumas chegadas. Mas vai acontecer, eu não consigo te falar em números, porque daqui a pouco aparece alguma oportunidade boa do mercado. Eu vou te dar exemplo na última, o João Paulo foi ali no finalmente, né? O João Paulo faltando 2 dias para quebrar a janela e nós fechamos o atleta, praticamente estava com o elenco fechado e apareceu uma oportunidade de mercado. O São Bernardo estava tentando uma renovação e a gente de olho, já conversando também com o staff do atleta, mostrando o interesse e na última hora decidiu. Então vai acontecer muitas coisas, eu acho normal reforçar, entendeu? Uma coisa que eu vou abrir aqui para você é muito particular da minha parte, cara. Quando a gente insiste muito no atleta e fica quase que implorando, dificilmente dá certo. Eu acho que o atleta tem que querer estar aqui também, sabe? Ele tem que abraçar esse projeto, sabe? Não ser uma insistência e a gente fazer todo aquele esforço financeiro. Mas dificilmente acontece as coisas dentro de campo. Então, quando o atleta vem com o coração aberto, querendo vestir a camisa do Guarani, assim como eu estou aqui, entendeu? Eu vim dessa maneira para cá, entendeu? Acreditando no projeto. O projeto que eu falo é a longo prazo, cara. Ele tem que vir aqui com o pensamento de subir o Guarani, brigar por um título, para possivelmente fazer um campeonato paulista e possivelmente uma Série B no ano que vem. Não vim aqui só passar por passar.
1: E agora ele fala a respeito de salários, né? Ele reconheceu que tem pendências com o elenco do Guarani e que o Bugre está correndo muito aí atrás dessas receitas para poder resolver isso.
0: Cara, o salário, a gente tá com déficit, e aqui ninguém vai esconder nada de ninguém para passar pano, até porque a gente tem que ser verdadeiro, o quanto antes acertar isso daí, entendeu? E a gente tá conversando olho no olho, e eu posso falar até dias que tá atrasado e o que tá atrasado sem problema nenhum, e é assim que eu trato ali o ambiente no dia a dia, porque só assim a gente vai conseguir ter o respeito dos atletas, entendeu? Ficar passando pano, ficar vaselinando, eu acho que não é o caminho certo. Tem esse débito, a gente tá correndo quanto antes para resolver, mas eu não tenho que reclamar nada, não. Os atletas vêm dando o seu melhor, comissão técnica também. Eu sei que o pessoal está comentando muito o que aconteceu no último jogo, mas 45 minutos não nos define. O que nos define é o campeonato. Vou dar um exemplo para você. Se a gente tivesse terminado ali o primeiro tempo e tivesse mantido o mesmo bom primeiro tempo que a gente fez, hoje nós éramos líder do campeonato. Agora, lógico que nós deixamos a desejar no segundo tempo. Quando eu falo nós, eu sou o principal responsável, sabe? Mas os 45 minutos não nos define. O que nos define é o que a gente vem fazendo o campeonato todo. Então, o alerta tá ligado, a gente tem uma decisão. O líder do campeonato, nesse momento, a gente tem um respeito muito grande, mas dentro de casa a gente precisa do resultado.
1: E agora ele fala da questão política, né? Tem as eleições aí, domingo da próxima semana, dia 26. Isso aí ele foi questionado se pode interferir tanto na questão salarial aí, porque a SAF que estava sendo encaminhada deu uma parada, e se isso interfere também no elenco do Bugre.
0: Olha, primeiro que o departamento de futebol está muito blindado em questão da área política, sabe? A gente entende esse momento do clube, vai ser resolvido, né? Possivelmente a gente espera que dê tudo certo aí, que a gente dê essa continuidade. É nisso que a gente acredita e é isso que vem passado para os atletas, mas a gente tem que focar só no jogo. Tem como a gente fugir disso daí. Eu espero que até lá a gente consiga assim resolver. Se não for tudo uma parte dessa parte financeira, principalmente para os atletas terem essa tranquilidade. É lógico que quanto mais se estende, não é bom, sabe? Algumas coisas. No futebol a gente vai pegando nesse tempo que a gente está. Se pagar em dia ajuda, não sei, não consigo te dar essa resposta. Mas às vezes quando atrasa acaba atrapalhando um pouco, isso eu sei, entendeu? E graças a Deus a gente tem um grupo comprometido que vem se blindando, principalmente nesse momento aí que a gente vem passando desse desencaixe aí, que a gente possa resolver o quanto antes.
1: E agora ele fala a respeito do Cizenando, se ele tem o respaldo da diretoria nesse momento turbulento, né? O Guarani passa por uma situação, 4 jogos sem vitória, muita pressão, teve aquela reunião com os torcedores, e ele responde se o Cizenando tem o respaldo total da diretoria.
0: É lógico que quando

0: quando você oscila no campeonato, sinal de alerta ligado, entendeu? Então, o Hélio é uma pessoa tranquila, pessoa de muito trabalho, é isso que está no DNA dele, de cobrança, entendeu? Do dia a dia, de entrega, é um treinador que chega cedo e vai embora tarde do clube, acaba o treino, ele almoça, a gente reúne para falar o que aconteceu durante o treino de manhã e vai embora no final da tarde. Então, comprometido. É lógico que a gente sente um incômodo, é normal, mas não é só o Hélio, é todo mundo. Até porque a gente estava muito perto ali de ter uma liderança e acabou que a gente não fez um bom segundo tempo. Enfim, que sirva de aprendizado, que a gente possa, e a gente vai estar mais ligado agora nesse jogo contra a Inter dentro de casa. Mas é um momento também de passar confiança, não só pro Hélio, para todos os atletas também, eles já mostraram do que são capazes, que sirva de experiência também, para não vir acontecer novamente. O campeonato pode se empregar surpresa em qualquer equipe, a gente era líder do campeonato e agora tá passando por isso. Então, que sirva de alerta para não acontecer mais.
1: E para fechar, ele fala da situação do Edson, né, que ainda entrou apenas em um jogo contra o Confiança no segundo tempo lá em Aracaju, e do Diego Torres, né, que foi titular contra o Ituano e agora não tem sido relacionado. Ele fala que a última palavra sempre é do Hélio Cizeno.
0: A decisão final é do treinador e tem que ser do treinador, sabe? A gente respeita muito isso daí. Conversamos muito durante a semana, principalmente para ter as escolhas ali, sabe? Ele ouve todo mundo da comissão técnica, isso é muito importante. O Edson jogou contra Confiança, ele entrou no jogo, tá aqui no dia a dia. As escolhas são baseadas nos treinamentos, entendeu? E aí eu acompanho também. O Diego jogou também, entendeu? Inclusive jogou até como titular nesse campeonato contra o Ituano e entrou em alguns jogos. Enfim, é uma fase, um momento que outros estão na frente, principalmente pelas escolhas do dia a dia. A gente não tem como fugir disso daí. Agora que eu posso falar que são dois atletas profissionais que estão tentando buscar o seu espaço, entendeu? Treinando normalmente como os outros. Enfim, nós somos em 30, 11 são escolhidos para começar, 5 trocas, e quem não entra tem que se preparar para o próximo. É mais ou menos isso que um atleta profissional tem que seguir. É mais ou menos isso, não. É assim que um atleta profissional tem que seguir. E eu faço questão de ter esse bate-papo quando eu contrato algum atleta, que ele vai ter três situações aqui no clube. Ou ele vai ser titular, ou ele vai entrar no jogo, ou ele não vai ser nem relacionado. E isso não diminui a importância, nem aumenta a importância dele. Eu trato um atleta que não é relacionado com o mesmo atleta que está fazendo gol, vamos supor, o Herbert hoje, que é vice-artilheiro, né? Que é vice-artilheiro do campeonato. Eu trato da mesma forma. O Rafael, vamos supor, que joga ali no ataque e que ainda não teve oportunidade, eu trato da mesma forma como eu trato o Herbert. Para mim não tem diferença nenhuma, desde que venha seguindo o dia a dia com profissionalismo.
1: Aí então a palavra do Carlos Frontini, né, executivo de futebol do Guarani, abordando vários assuntos importantes aí, contratações, o Diego Torres, o Edson, salários atrasados, colocou em dia e fez um raio-x da situação do Guarani, Anderson.
2: Exatamente, né, colocou toda a pauta, né, de dúvidas e perguntas em dia com relação, né, a gestão no Guarani, falou aí de reforços, dessa situação, o time que era líder agora deu, tá aí a 2 pontos, deu, do nono colocado, ou seja, tem uma pressão que é natural dentro do futebol. E falou aí, né, que, pô, vai contratar o Beto Quinalha, Beto, aqui você pode ser titular, ficar no banco ou nem ser relacionado. Esse aí é o Frontini que falou com a gente, Beto.
3: E não deixa de ser uma verdade, né? É assim que funciona. Aí,
2: só que aí tem cara que senta nisso, então...
3: Só que precisa, né? Jogador, às vezes, eu não sei se por falta de orientação ou desejo próprio, né? Acaba, do jeito que tá tudo bem, né? Pego aqui o meu e pronto, acabou. Acho que tem, como em qualquer atividade, acho que tem que ter ambição, né? Mas não tem que ter ambição.
2: Sem dúvida. Ser humano sem ambição e sem sonhos, ele vegeta,
3: né? Exatamente, então tem que ter ambição. Não é só a questão de chegar no dia e, né, e tá lá o dinheiro, enfim, já que o dinheiro não tem entrado, né? Mas ele foi muito claro também em relação a isso, é uma outra situação, né? Mas eu acho que os jogadores precisam, né? Vários aspectos foram abordados pelo Frontini, sempre um cara muito aberto, e você vê, não se esquiva de nada, falou de todos os assuntos, falou da, da, do, do, da situação do treinador. Acho que ele foi muito feliz, eu tenho falado isso também, não se resume apenas em um ou outro jogo ou em 45 minutos o que o Guarani fez até agora. Mesmo porque, se o Guarani vencer a equipe da Inter de Limeira, volta a ficar numa situação mais confortável dentro da tabela. Volta de repente, se tiver uma combinação, pode até ser que vire líder. Poderia ter sido líder se tivesse vencido o Paysandu. Agora, o sinal de alerta, como ele disse, está ligado, né? Porque é 4 jogos que não vence. Eu acho que não há motivo para desespero total. E aí aqueles mais céticos, né? Aqueles mais, né? Aqueles que não acreditam, né? Aqueles que gostam, inclusive, né, de ver o circo pegando fogo. Ah, não vai mais classificar. Ah, mas não vai chegar. Peraí, gente. O Guarani tem 5 jogos e tem 3 jogos em casa. Tá na mão do Guarani. Só que, aí entendo, e aí alguém, né, esse que eu tô falando aqui, tá perguntando, mas são 4 jogos que não vence. Será que vai vencer? Pô, tem que entrar para vencer. Tem que entrar para mudar. Aí é trabalho, por exemplo, do Frontini, é trabalho do Hélio, é trabalho também dos mais experientes, né? Conscientizarem a galera toda e que todo mundo tem que estar pronto. Inclusive esses que ele acabou de dizer quando foi questionado em relação ao Edson, em relação ao Diego Torres, são jogadores que fazem parte do elenco. Uma hora ou outra pode ser que eles sejam chamados. E aí tem que estar pronto para jogar, né? Porque faz parte do elenco. A não ser que daqui a pouco já, né? Como ele mesmo disse, tem que dar uma aliviada na folha salarial. Pode ser que alguns desses jogadores que são mais expoentes, por exemplo, e que não estão rendendo, pode ser que não estejam mais por aí. Mas agora eu acho que o foco é em cima do jogo da Inter, cara. Foco é em cima do jogo da Inter. Tem muito tempo ainda para treinar, tem muita coisa para corrigir. Acima de tudo, tem muito tempo para refletir sobre tudo aquilo que não foi feito nesses 4 jogos, para não ter conseguido vitória, e voltar a focar agora nessa reta final do campeonato. Entendo que o Guarani ainda tem sim, mesmo tendo diminuído a diferença do nono colocado. Isso é uma realidade, as outras equipes estão crescendo de produção, então agora é hora do Guarani mostrar realmente por aquilo que ele quer dentro do campeonato e por que foi feito o investimento que foi feito até agora.
2: Tá certo, Beto. 1:40, boa tarde, Anderson. Não é questão de assumir a responsabilidade pelo fracasso. É o que será feito para não acontecer novamente. Falo do Frontini, que assumiu a derrota do Guarani perante ao Paysandu. Mensagem, recado do Celso Cavalari com a gente. Fernando volta na sequência com mais informações e fechando com as informações do Bugre. Aqui, ó, eu peguei o Gabrielzinho e aí eu parto daqui, ó. Lucimara, 2-1 para a Argentina. Boa tarde, equipe. 1-0 Espanha, o Douglas. A Sandra Regina, Argentina 3-0. Boa tarde, 3-1 Espanha, Maria Aparecida. O Milton Magalhães, 2-1 para a Espanha. 2-0 para a Espanha. Aqui é o Roberto Américo de Paula. Olha essa aqui, ó. Será 2-0 para a Espanha e detalhe, com 2 gols contra de Messi. Nossa. Renato Garcia. Boa tarde, Anderson e Beto. Espanha 3-2. José Augusto. Beto, desculpa. Desculpa não ter te esperado ontem no quiosque do primo. Minha filha tinha que voltar para o serviço. Tá, o Laércio aí pedindo desculpas ao Beto.
3: Ô, Laércio, tá tudo certo.
2: Sempre tem a próxima vez, Laércio. Boa tarde, Espanha, 2-1, Jardim Nova Europa, Marcílio Ramos. Boa tarde, pessoal da Central, aqui é 2-1 para a Espanha, Helena de Campinas. Nos pênaltis, a Espanha será campeã. Ah, tá, entendi aqui agora o tocão. 2-2, e aí nos pênaltis, a Espanha será campeã. Undergol, Maria da Penha, 3-2 para a Espanha. Já falei aqui do Celso, pulo essa aqui então. Boa tarde, Anderson e Beto a todos. Sou espanhol desde criança. Eu também, Valdir Elias. 3-1 para a Espanha. 2-1 Espanha, o Osvaldo Frederico. E na sequência, Fernando volta fechando com as informações do Bugre. 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
2: É, Fernando, não vai dar para ouvir agora o Everton e nem o Matheus Guilherme, mas eles falam na Central Esportiva, combinado?
1: Beleza, na programação da Central a gente vai colocando o Everton, o Matheus também, vamos repercutir um pouco mais do Carlos Frontini também. Falando rapidamente do time, né? 10 dias pro próximo jogo contra a Inter de Limeira. Não vai ter o Herbert, o Hélio Cizenando, e também o Cizenando não vai ter o Carlos Eduardo, dois jogadores suspensos pelo terceiro cartão amarelo. Ganha aí as opções do Everton Brito e do Matheus Guilherme pro ataque, porque eles foram apresentados hoje, já estão no BID regularizados, ficam à disposição do treinador Bucrino. E aguardo o DM para saber se João Paulo e Jonathan Costa serão liberados para o jogo contra a Inter de Limeira. E como disse o Beto Quinalha, pode ser a liderança para o Guarani. Guarani ganhando e torcendo contra aí, ó, o time do Brusque, do Santa Cruz e do Paysandu, Guarani pode voltar à liderança. Mas mesmo que não volte para a liderança, o importante é voltar a ganhar. Vai ficar no G4, porque vai pelo menos ultrapassar a própria Inter de Limeira. E aí depois o Guarani tem mais 4 jogos aí para definir a sua classificação para o quadrangular final, Anderson.
2: Tá certo, Fernando. Até já com as informações da Macaca. Segura aí, Beto. Agora tem aí à disposição Everton Brito, tem também Matheus Guilherme, ou seja, são mais opções para o técnico Hélio Cizenando.
3: É, isso é importante, né? Essa reta final é importante mesmo, porque ele não vai ter o Herbert, né? Ele não vai ter o Herbert nesse jogo e quem sabe, né? Um desses dois já possa fazer a estreia.
2: Beto, para fazer o intervalo aqui, ó, eu quero que você responda a pergunta do nosso ouvinte, Oswaldo Francisco.
3: Diz aí, Oswaldo.
2: Ele pergunta: por que que o Guarani e a Ponte nunca tem saldo financeiro, Beto? Pergunta fácil, responda para ele.
3: Porque são mal administrados, só por isso.
2: Tá respondido,
3: Oswaldo. Falta de competência.
2: Tá respondido, Oswaldo. Forte abraço. Na sequência, para o Ponte ID, as informações da Macaca. Ó, só para fechar aqui, ó, tem mais um palpite aqui no nosso bolão da Águia Fix. 3-2 Espanha. Roberto Teixeira, do Jardim Pauliceia. E já já tem a Macaca na Central.
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2: Fernando, agora o destaque, as informações é da Nega, Fernando.
1: Exatamente. Ponte Preta que entra em campo amanhã, né, contra o Goiás, em busca aí de quebrar essa sequência negativa de maus resultados. 11 rodadas, apenas um empate e 10 derrotas. E após esse único empate, aí já são 6 derrotas consecutivas. O Márcio Zanardi assumiu o time e ainda não conseguiu um ponto sequer. O máximo aí que o Zanardi conseguiu dirigindo essa equipe foi quebrar aquela sequência ruim também de não marcar gols, né? No último jogo contra o Criciúma, o Baianinho fez o gol, mas não foi o suficiente para a Ponte Preta pelo menos empatar. Tomou o gol no final e sofreu a derrota por 2-1. Você falou do Ponte ID aí, as bilheterias do Majestoso abertas hoje para a venda de ingressos, né? Ingressos R$60 a inteira, R$30 a meia entrada, no setor VIP R$100 e R$50. E nas vitalícias, R$120 e R$60. Vendas hoje até às 7 da noite e amanhã, no dia do jogo, a partir das 9 da manhã, também bilheterias abertas para o torcedor Ponte Pretano. O check-in está liberado para quem é TC10 e também o TC10, ele pode, quem não quiser comprar nas bilheterias, pode comprar um ingresso na internet, no site futebolcard.com, também está liberado a compra para esses ingressos para o jogo de amanhã. A torcida jovem da Ponte Preta está organizando um protesto pacífico para amanhã, né? Encontro está marcado a partir da 1 da tarde no Largo do Pará, e do Largo do Pará depois eles seguirão até o estádio Moisés Lucarelli para protestar contra essa situação da diretoria, né? Eles querem a renúncia. Também tem vários torcedores que não são de organizadas se manifestando nas redes sociais. Então vai acontecer esse protesto pacífico, lembrando que a torcida jovem da Ponte está punida depois daquele jogo contra o Botafogo, que teve aquelas faixas, né, de protesto também, fora em Berlim, fora Torrano, que a própria Polícia Militar retirou as faixas dos torcedores. Depois disso, a torcida foi julgada e punida e não pode entrar no estádio por 7 partidas trajada, né? Com o uniforme da jovem, com faixas, com os batuques. Já cumpriu uma pena nesse jogo contra o Criciúma. Faltam 6 partidas para que a torcida jovem da Ponte possa voltar ao estádio devidamente uniformizada. Lógico que a gente sabe que quem pertence à torcida jovem entra no estádio, mas não pode estar mostrando o nome da torcida nesses jogos aí que eles estão punidos. Outra coisa que aconteceu, né, a gente citou aqui na manchete, no destaque inicial, a pichação dos muros lá do Majestoso, né? Muita reclamação, falando do fora Torrano, fora Eberlim. A Ponte Preta já providenciou lá a pintura nova, já tirou essa pichação, mas durante a madrugada, então, os muros do estádio Moisés Lucarelli pichados aí para protestar contra a diretoria e também contra essa SAF aí que eles, segundo eles, não estão acreditando no que foi dito ontem pelo presidente Torrano, que a central aqui mostrou no pronunciamento do presidente da Ponte Preta, explicando como vai ser esse processo de SAF, Anderson.
2: Bom, Fernando, vamos lá. Começando aí, né, do final para o início. Olha, a gente tem que respeitar, né, manifestação que terá amanhã, tudo, mas o que eu não concordo é com o vandalismo, né? É você ir lá e vandalizar o estádio, pichar o estádio, o patrimônio. Se você gosta tanto do seu time, você vai lá pichar o estádio? Pô, vai lá, protesta, mas vai, pô, se eu amo meu time, eu não vou lá pichar o estádio do meu time, caramba, sabe? Aí é vandalismo, ganha o que com isso? Pô, quer protestar contra o presidente? Tudo bem, vai lá, protesta. Agora, pichar patrimônio aí é vandalismo, eu não compacto, não concordo com isso. E aí fico também, Beto, uma baita interrogação. Ah, nós não acreditamos no que disse o presidente. Ah, pô, gente, tem que ter um bom senso. Tem que ter um bom senso, às vezes, tirar um pouco o pé, ó.
3: É ele quem tá dizendo, a responsabilidade é dele, né?
2: Pô, se daqui, na próxima reunião que vai ter no conselho, ó, não aconteceu nada, o que ele falou não foi pra pauta, não teve, aí é diferente.
3: Aí vai ser o cúmulo, né?
2: É. Agora, pô, Beto,
3: é possível que não tenha uma pessoa como o Torrano, a história que ele tem, né? Como gente aqui da terra, como juiz que foi, como presidente do fórum que foi, como professor, como um cara conceituado.
2: Acadêmico.
3: Ele não iria, né? Eu não sei, eu não acredito.
2: Ah, nem eu.
3: Eu não acredito que ele iria se predispor a uma situação dessa, sabendo que não é,
2: pra
3: que não existe, né?
2: Vai ficar contando lorota? Pra que vai ficar gravando?
3: Era melhor ficar quieto, né?
2: Exatamente. Então, sinceramente, eu achei, Beto, que depois
3: de
2: ontem...
3: Eu também acho que tem que esperar.
2: Eu achei que depois de ontem...
3: Aqui não tá ninguém tá defendendo ninguém, viu, gente? Muito pelo contrário, a gente tá aqui, a todos os dias nós estamos aqui falando dos erros que estão sendo cometidos.
2: É uma questão de bom senso, eu acho, sabe?
3: Agora, se o presidente veio e colocou em público que existe uma proposta, então que agora... realmente dê andamento nisso tudo. E outra, se é que existe mesmo, tem que acelerar o processo. A gente sabe que não é a toque de caixa, que não é do dia para a noite, isso precisa ser muito bem avaliado, a gente já tem falado aqui, ele mesmo disse que é compromisso dele e é uma função dele proteger juridicamente. E que provavelmente, né, bem provável, vá inclusive ter um escritório, né, de advogados especializados em SAF para poder avaliar tudo que vai ser proposto. E aí depois também vai caber ao conselho e vai caber aos conselheiros, aos sócios da ponte aprovarem tudo isso, né?
2: Não é porque ele vai apresentar
3: que
2: vai ser aprovado.
3: Que vai ser aprovado, né?
2: Tem todo um estudo, uma análise.
3: Tem tudo isso também.
2: Tem critérios a serem seguidos. Agora, Beto, podem não gostar do que eu vou dizer, da minha opinião, mas infelizmente, sabe, de ontem para cá, eu ouvi, eu li, eu vi na internet, em rede social. Eu sinto o quê, Beto? Que às vezes o cara não tá preocupado com a Ponte Preta.
3: Esse é um problema muito sério.
2: Não tá preocupado com a Ponte Preta.
3: Ele tá preocupado em que dê errado tudo isso aí.
2: Exatamente.
3: Que não tenha proposta.
2: Que não tenha nada.
3: Gente, se tiver, e se for realmente isso que ele disse, né? Se as coisas forem assim, pô, é a salvação da ponte.
2: Pô, e aí eu sinto,
3: se a ponte conseguir arrumar um parceiro
2: que
3: sério,
2: assim,
3: é a salvação da ponte.
2: Tem gente que quer que fique assim, que não dê certo, que não seja verdade isso aí que foi dito. Gente, eu fico realmente abismado com uma situação dessa. Gente que escreve, que fala e parece que quer ver a coisa pegar fogo mesmo, não é para dar certo. Boa tarde, amigos da Central. É uma grande vergonha a Ponte Preta no seu comando. Hoje é pura vaidade. Sobre o investidor, só vendo realmente, pois já houve muita mentira e nada de cortar despesas. Que não haja mais protesto como foi feito hoje, pichar o estádio fora departamento de futebol. Todos, viu? Paulo Kikuchi. Tá certo, Paulo, tá aí registrado a sua opinião, a sua participação no 971483497. Tem intervalo, Edmo? Então tem intervalo e é o seguinte, hein, gente? Na Central Esportiva você volta a participar, mandar aí o seu palpite com a Águia Fixa, a Central, a seleção do rádio, dois presentes para você maravilhosos, duas furadeiras de alto impacto da VAP, uma com maleta e acessórios, ou seja, para quem acertar o placar do jogo, outro presente para quem acertar o campeão. 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Agora 1:56.
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2: Fernando, fechando aí com as informações da Macaca no JE de hoje.
3: Pro jogo de amanhã contra o Goiás, o técnico Zanardi não vai ter o seu xará, né? O Márcio Silva, zagueiro que tomou o terceiro cartão amarelo. Se ele for manter três zagueiros como ele tem utilizado aí, as opções aí para o lugar do Márcio Silva, colocar o Diego Leão ou recuar o Danilo Barcelos para terceiro zagueiro e colocar o menino Juan lá no meio-campo da ponte. O Júlio está liberado, volta de contusão, né? O único lateral direito que tem no elenco hoje é o menino Júlio, então ele deve ir para o jogo. Arriscando aqui um provável time da ponte, mas ainda com algumas dúvidas. Guilherme Viana, Júlio na direita, os três zagueiros, Lucas Cunha, Palácios, e aí fica a dúvida entre Diego Leão e Danilo Barcelos, e o Kevson na ala esquerda. No meio campo, André Lima, Barcelos ou Juan, caso o Barcelos vá para a zaga, e o Elvis. E no ataque aí, pode optar por qualquer opção que ele tenha aqui, David da Hora ou Daniel Baianinho, Brandão ou Rodriguinho ou Miguel. Fica essa dúvida aí, quais serão os dois atacantes da Ponte Preta. Acho que o Baianinho, com o gol que ele fez contra o Criciúma, deve ganhar uma vaga aí de titular nesse time, e o outro deve ser o Brandão.
2: Ah, eu tenho esse mesmo sentimento, viu, Fernando? Acho que o Baianinho vai ficar, né, com uma vaga aí, e o Brandão fica com a outra vaga. E aí, Beto, eu pergunto a você, né, nessa dúvida aí do Fernando, e aí ele vai com o Diego Leão, com o garoto, né, ou ele vai improvisar, ou vai com o Barcelos na zaga?
4: É, o problema é o seguinte, né, ele tem poucas opções de troca também no sistema defensivo, né, porque ele só vai ter o menino Gustavo, que nem jogou ainda, né. Então, normalmente ele tem entrado com três zagueiros. Eu não acho também que ele vai deixar de utilizar essa tática, né? Ou de repente usa o Danilo como um terceiro zagueiro, coloca mais. Quais são os outros volantes? É o André e o
3: Juan, menino.
4: O Juan.
3: Porque o Rodrigo Souza está contundido, Murilo Cavalcante ainda no DM também.
4: É, e o Juan já entrou no último jogo.
3: Né? Ele não tem optado tanto, né?
4: É. Exatamente, tem o Teles ainda, né? Mas, eu não sei, tô achando que ele vai colocar o Juan nesse time e o Danilo Barcelos. Aí é questão de, né? De feeling só.
2: Tá certo. E aí, lá na frente, acho que não tem, né? É o
4: Baianinho, tem muito o que fazer. Né? O Baianinho acho que tem que entrar também.
2: Ele entrou, fez o gol pela movimentação, acho que ele deve ficar com uma vaga.
4: Talvez ele queira a presença do Brandão ainda, por ser um jogador de mais estatura, de mais postura física, porque senão entraria com o Miguel também, né? É que o Miguel também é outro jogador mais leve, né? Não é um jogador... Mas só que o Miguel é aquele cara atrevido, né? Ele entra, você vê, toda vez que ele entra, pelo menos um, dois chutes a gol ele dá, né? Mesmo em pouco tempo. Então, de repente, né? É um jogador que joga, como gostava de dizer Tite, né? Gosta de dizer, né? Tá aí ainda. É vertical, né? Ele é o cara que vai pra frente. Então, de repente, eu acho que o Miguel... É uma boa opção em relação a todos esses atacantes que a Ponte tem aí.
2: Tá certo, então. Bom, amanhã, então, a seleção do rádio entra em campo às 14h30 com o nosso bate-bola central. E aí, às 16h, a bola rola no Majestoso. E a gente conta e espera o apoio da torcida com esse time que amanhã realmente carece do apoio, do incentivo da sua torcida. Compre o ingresso pelo Ponte ID, faz o check-in, você que é TC10, e amanhã esteja no Majestoso para empurrar a Macaca. Fernando, grande abraço. Logo mais 5h, sem mais informações da Macaca e do Bugre, aqui na Central.
3: Combinado. Até mais na Central Esportiva, 17h.
2: Combinado, então, e lembrando, então, que às 17h você volta a participar do nosso bolão da Águia Fix, né? 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Beto, boa tarde. E 5 horas tem mais também na Central Esportiva, mais opinião no microfone da mais ouvida.
4: É isso aí, valeu gente, até já.
2: Obrigado Ed Moleixo, obrigado ouvinte pelo carinho, pela sua audiência, uma excelente tarde, um bom final de semana para vocês, daqui a pouquinho aqui na Central, Jura Júnior te faz companhia e na sequência Marcos Luiz comanda a seleção do rádio em mais uma edição da Central Esportiva. Fiquem com Deus, amanhã nos encontramos às 2:30 com a nossa jornada, com o nosso bate-bola para Ponte Preta e Goiás. Até lá.
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5: Boa tarde, Campinas! Boa tarde, região! Mais uma vez, o Jura Júnior agradece a Deus por mais um programa aqui na Central. Do Grupo TH Mais Record para toda Campinas e toda a região. E os internautas, forte abraço do Jura da Rádio Central. Até às 5 da tarde.
0: 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Ninguém se
5: tudo misturado. Já começou o programa mais chique, bacanizado e alegre do Brasil. É o programa do Jura. Até às 5, Venta. Bueno.
0: Jura Júnior.
5: Rio do Cabo. Já começou o programa mais chique, bacanizado do seu rádio. É nóis.
6: Boa tarde.
5: Edmo Aleixo na sonoplastia. Alô, Edmo.
0: Abraço pro Edmo Aleixo.
5: Sem uniforme hoje.
0: Tá louco?
5: Conta lá, filho.
0: E aí, cara?
5: Desconta, viu?
0: É complicadinho, né?
5: Ele é bem malinho.
7: Mais um dia daquele show brasileiro.
5: Edmo Aleixo na sonoplastia. Boa tarde, meu amigo. Boa tarde, Venta. Esse é o programa do Jura. Chique, bacanizado.
0: Aê, Jura Júnior. Rio do Cabocrão.
5: Eu, Venta, eu. Boa tarde, Ventania.
0: Alô, meu povo. Um abraço do
5: Venta. Boa tarde pra você. Tá atrasado. Hoje tu atrasou tudo. Hoje tá atrasado.
0: Ó, para.
8: De bola na solidão.
5: Até às 5 da tarde.
0: Era uma... E aí, cara?
5: Cara,
9: Jura.
5: Chegou a parar, Jura.
9: Jura.
5: Olha, e daqui a pouquinho na Central.
0: Com as conversinha, hein?
5: Tem. Viu, Vento? Tem os garganta de ouro do nosso Brasil. Milionário. E o saudoso José Rico na Central.
0: Daqui a pouco especial do milionário José Rico, cabra.
5: Foi ela que me mudou, Vento. Ó.

0: agora, Bento. Ó, o homem, agora vai a garganta lá em cima, Bento. Ó, agora, ó.
1: Foi você.
0: O quê? Essa moda apaixonada é uma pedrada no coração. É. Moda apaixonada.
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0: Por que, Venda?
1: Foi você.
2: Brasil, como tá o coração, Juninho?
0: Tá que nem onça, bonito. Mas ninguém chega perto.
3: Brincadeira, meu.

0: Roberto Carlos.
1: Eu quero que você me dê o que você quiser. Quero te dar tudo que um homem dá pra uma mulher. Além de todo esse carinho que você me faz.
0: Ô Vento, ó.
1: 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Meu café com
0: E quando ela fala de
1: hoje
0: novo.
1: Da preferida pra
0: hoje, Vento. Hoje eu preciso. Esse amor me alimenta, Venda. E daqui a pouquinho, pra todas as famílias. Você já agradeceu Deus hoje? Eu ainda não, você acredita? Olha, eu lembrei agora, tá vendo? É assim, de manhã tem hora que a gente lembra, na hora do almoço ou à noite, mas tem que lembrar de Deus. Obrigado, Deus. Mais um programa aqui na Rádio Central do Grupo TH Mais Repórter. Obrigado pela minha vida, pela minha saúde, pelo meu trabalho, pelos meus projetos novos que eu estou buscando. Os nossos projetos. Porque o meu projeto é de Deus também. Exclusivamente para Ele e primeiramente também. E nesse momento de fé para todas as famílias, daqui a pouquinho na Rádio Central. Obrigado, obrigado. Obrigado pelo meu trabalho, pelo seu trabalho, pela sua família, pela sua saúde, pela sua vida. Obrigado, Deus. Às 3:30 na Central. O momento de mais fé no rádio das tardes de Campinas. A hora do louvor.
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0: Aonde?
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0: Aonde conversamos com Deus. Presença sempre. Olha. Amém. Obrigado, Deus. Obrigado. Tudo. O meu filho, os seus filhos, o seu filho, a sua filha, os seus netos, seus pais, seus irmãos, tio, tias, primos e primas, amigos e até aqueles que não gostam da gente.

0: tem que começar com um coração novo, sempre melhor. Coração novo, todos os dias. Sempre buscando o melhor para Deus, junto com você, no seu coração. E nunca pague o mal com o mal. Mesmo que alguém faça algo para você. Paga o mal com o bem. É difícil? Lógico que é difícil. Mas quem crê em Deus, a gente não erra.
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0: Sabe? 90.
1: 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Desde o começo.
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1: O padre de manhã, padre Rodrigo. Depois vem o Decimar Date. Vem a Sônia Amara, a galera do esporte, da Central, o Jura Júnior em si. Parabéns à programação da Rádio Central. E parabéns a você, é nosso companheiro de todos os dias, ouvintes da Rádio Central.

0: 点是不是？
1: É o forró, porque quem não dança, põe o forró doido aí. 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
3: Toca gaiteiro que cestou, meu camarada.
1: Hoje o pau cai a folha, Venta.
4: Ó. O piseirão do sagro, bebê.
1: É. Eu gosto do agro.
5: Arriei o meu cavalo, amanhã é feriado.
1: Daqui a pouquinho, o momento country do programa do Jura.
5: Já tô com
1: a festa dos apaixonados. Alô, Robertinho, presidente dos Cavaleiros Charreteiros de Campinas. Arnaldo Salvetti, vereador do rodeio. Jura Júnior, o radialista do rodeio de Campinas. As comitivas. Os cowboy, as cowgirl apaixonada. Boa tarde do Jura.
2: 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Ninguém segura o
6: Juninho. Vê o volume na fidelha, agora é só pensar em nós.
1: Ô meu bem. É, ó.
6: Na sombra do meu
1: chapéu. É o momento caldo do programa do Jura.
6: Ela treme quando
1: escuta. O chão é o limite.
2: Tá certo.
6: Com a boca no seu ouvido, agora eu vou falar.
3: Pedala, cara.
6: O cowboy vai te pegar. As novinhas da cidade estão querendo os cowboys.
1: Vai mutuar,
2: você
1: Benta.
2: É o cara, viu?
1: É Jura Júnior da Rádio Central. O radialista apaixonado da Rádio Central. O chique bacanizado da Rádio Central. Um abraço pra do Job, né? Ela quer rolê?
2: Você é o cara, viu?
1: Ô, Beto, e quando ela fala, anda de Brasília.

0: abraço pra todos que já estão deixando o WhatsApp pra gente dar boa tarde aqui. Na live também no Face, o seu Nelson, lá da igreja, lá do Jardim Conceição. Vai ter festa lá no Jardim Conceição. Na igreja, sabadão. É nóis, vamos falar da festa. Um abraço pro senhor Nelson e pra todos curtindo o programa do Jura. A Gorete, a minha amiga Gorete, Deus abençoe você, Gorete, aí no Parque Imperador, curtindo o programa do Jura na Central. Hoje tem momento caldo e meta. Bom com tudo.
1: Vem em mim.
0: Nós estamos tudo sem freio, velho. Ó.
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0: Sim.
2: Com Edmundo.

0: sertanejo de qualidade no programa do Jura. Eu quero tudo de novo. É hoje, merda. Só música apaixonada no programa do Jura.
1: A essa sua ausência.
0: Ô, meu bem. Ó.
1: Que falta você faz.
0: Eu sei.
2: Quero.
1: E vejo sem
0: programa do Jura na Central.
2: Eu não aguento.

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1: Um abraço carinhoso, um zoom
2: do milionário.
1: E um abraço do Zé Rico para todos vocês.
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0: agora são 3:24 da Central. Olha, hoje, sexta-feira, você sabe que a tradicional bacalhauada de Campinas é no City Bar. 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Ô Zé já entrou aí, ó. Bora, paz! Cadê o Zé?
1: Olá, Jura, grande abraço, boa tarde, hein? Hoje é dia de Santa e de Virgem, hein?
0: Opa!
1: Fala, fala pro Ventania aí, que hoje é dia de Santa e de Virgem, Rainha da Polônia.
0: Rainha da Polônia.
1: Muito fala pro Venta aí, não ficar aí gritando aí, rezar um pouquinho, viu?
0: É verdade.
2: Tô drento.
0: É verdade. Ô Zé, hoje é a tradicional bacalhauada aí. Lembrando também que o Jota Santos, o programa mais lendário português, um rádio de Campinas e toda a região, tinha o Portugal Minha Saudade, mas eu acho que ainda vai ter um dia ainda, viu? O Zé faz muita falta aqui nos microfones da Rádio Central. Eu cobro ele, eu falo, vou lá almoçar com ele lá, falou, Zé, você tem que voltar, rapaz. Bora, rapaz. Ô Zé, o City Bar, esse
1: abraço.
0: O City Bar faz esse mês quantos anos, Zé?
1: Olha, Jura, foi em 1958 que o City Bar se inaugurou em Campinas, né? São 68 anos agora, neste mês de julho. Campinas fez no dia 14 de julho 252 anos. Aliás, queria mandar um abraço para o nosso prefeito, Dário Saad, para todos os vereadores, para todos os funcionários públicos de Campinas. Eu, como você sabe, Jura, eu sou um cidadão campineiro.
0: Campineiro.
1: Nascido em Portugal. Eu, graças à Câmara Municipal de Campinas, sou otorgado como um campineiro, mas que nascia em Portugal. Eu, inclusive, nos 250 anos, tive uma homenagem da cidade de Campinas, do City Bar, da Prefeitura Municipal. Então eu quero agradecer ao prefeito, a toda a Câmara Municipal, a todos os vereadores que tenho ali grandes amigos na Câmara Municipal de Campinas. Quero agradecer por eu também ser um cidadão campineiro, que me orgulha muito, hein, Jura?
0: Sim, Zé,
1: que
0: claro.
1: Me orgulha muito, viu? 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
0: Quando vai ter festa aí, Zé?
1: Olha, festa tá todos os dias. Eu queria aproveitar o teu programa.
0: Sim.
1: E falar que a partir de segunda-feira, eu vou mandar fazer um bolo aqui, e quem quiser, que estiver ouvindo a Rádio Central, que quiser passar por aqui para comer um pedaço de bolo.
0: Olha,
1: comigo,
0: que legal. Opa! Eu vou passar aí também.
1: Não, o Ventania não, hein?
3: Hoje tem Ventania, café?
1: O Ventania come muito.
3: Hoje
0: come muito.
3: Tem café?
0: Come muito. Ô Zé, eu quero que você mande um abraço para todos os funcionários do City Bar, que é chique e bacanizado essa rapaziada aí. Hoje eu tive aí, almocei um delicioso bacalhau. Muito bom. Muito bom. 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É do City Bar.

0: enfim, ser o que for, o que nós acreditamos é que as pessoas boas, os seres humanos bons,
1: sim,
0: estejam sempre felizes, né? Não importa qual a sua religião,
1: sim,
0: não
1: já
0: importa qual o seu partido político, não importa nada, o que importa é que nós possamos levar todos os dias a alegria às pessoas que vêm aqui no City Bar, um bom entretenimento, a boa companhia. E olha, se o Ventania quiser, ele pode vir aqui e tomar uma. Ei, mas é uma só, viu?
1: Viu, Venta? Olha lá. Uma só, Venta.
0: Uma só.
1: É. Ô Zé, e lembrando também, hoje eu te vi, eu lembro dessa coisa gostosa que tem aí, que é a rabanada do City Bar. Eu lembro que você trazia das madrugadas aqui no programa de sábado com meu pai, você lembra?
0: Ô, oh, nossa senhora.
1: Você lembra?
0: Velho Juraci, ô, caboclo.
1: É.
0: Caboclo danado, que é o Juraci.
1: O Zé trazia a rabanada pra nós.
0: Juraci, né?
1: Eu lembrei.
0: Então, olha,
1: hoje.
0: Jura.
1: Fala, Zé.
0: Ó, Jura, continue. Jura, eu espero que você continue levando esse programa, que tem uma audiência fantástica, não só aqui na cidade de Campinas, mas nessa grande metrópole, que até onde a Rádio Central vai. Só dá Juraci, só dá Jura Júnior.
1: E
0: só,
1: é.
0: Ó, agora fala pro Ventania, pegar leve.
1: Pegar leve.
0: Fala pro Ventania, pegar leve.
1: Ô Venta, pega leve.
2: Tá com as conversinhas aí.
1: É o Zé. Ô Venta, você vai lá comer bolo semana que vem? Semana que vem tem bolo. Tem bolo. Tem bolo. Lá no City Bar.
0: Ok, ô Jura, um grande abraço pra
1: obrigado,
0: você,
1: viu?
0: Um abraço a esse sonoplasta que esse tá. Não é um sonoplasta, esse é um engenheiro do som.
1: É o melhor do Brasil.
0: É o grande amigo, Edmo grande Alixo, amigo. Um abraço a você, Jura, um abraço a todos.
1: Fica com Deus, um abraço pra todos de bar, Zé. É isso daí. Zé do City Bar aqui na Rádio Central.
3: Deixa mirar, deixa mirar.
1: Eu quero, ó.
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1: Hoje eu comi um bacalhau lá, filho. Comi um bacalhauzinho com bastante azeite.
3: Viu?
1: Faz tempo que eu não comi um bacalhau. Eu já comi um bacalhau no Zé, bateu um papo pro Zé. Gente boa. Venta, tá atrasado, velho. O Roberto Carlos, velho.
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1: meu bem.
0: Chama o Ju.
1: Chama o Ju.
3: 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Maria, quero cheirar teu bacalhau.
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1: Lady Laura,
2: é o rei Roberto Carlos. Cami mesmo.
3: Aê!
2: Oi.

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0: hora do louvor na central. Mais uma vez, eu agradeço a Deus por mais um programa aqui na Rádio Central de Campinas. Obrigado a Deus pela minha saúde, pelos meus novos projetos. Obrigado, Deus, e abençoe todos os ouvintes que estão ouvindo o programa do Jura nesse momento. Essa palavra que vem agora é com o Bispo Fábio, vai direto no seu coração. E você, depois das mensagens do louvor no programa do Jura, muita gente vai pensar diferente. E precisa ouvir essa palavra do Bispo Fábio, aqui na Rádio Central de Campinas, do Grupo TH Mais Record. Mais uma vez, obrigado, Deus. Obrigado, Deus, para falar de Deus na Central, para você, para sua família. Que Deus abençoe você no seu trabalho, na sua saúde, enfim, tudo que você está precisando nesse momento. Peça, conversa com Deus. E para falar com Deus, Bispo Fábio, boa tarde.
1: Olá, Jura, uma ótima tarde, uma excelente tarde, e que esse momento que é tão importante aqui na hora do louvor possa ser um momento de reflexão da nossa vida. Hoje eu gostaria de compartilhar uma palavra que está aqui nas Escrituras Sagradas, no livro de 2 Coríntios, no capítulo 15, no versículo 17, escreveu o apóstolo São Paulo. Ele diz assim: portanto, se alguém está em Cristo, é nova criatura. As coisas velhas já passaram e eis que surgiram coisas novas. Que texto maravilhoso! Hoje nós queremos falar para você de recomeços. Conta-se uma história que havia um agricultor que possuía um terreno cheio de pedras e junto com essas pedras, ervas daninhas. E por anos, aquelas terras, elas sempre permaneceram improdutivas e abandonadas. Certo dia, ele decidiu que era hora de mudança. Começou removendo as pedras uma a uma, arrancou as ervas daninhas pela raiz, preparou o solo com cuidado e plantou boas sementes. Os vizinhos diziam: você está perdendo tempo com essa terra. Mas o agricultor persistiu. Regou, cuidou, teve paciência. E meses depois, aquele mesmo terreno abandonado se transformou em uma linda plantação e deu frutos em abundância. Assim é quando Deus trabalha na nossa vida. Talvez você olhe para a sua história e você está vendo apenas pedras e ervas daninhas. Mas Deus quer que você viva um novo tempo. E Ele pode transformar o que parecia perdido em algo frutífero e belo. Ele tem coisas melhores e maiores. Ele tem coisas novas para sua vida. Deixa eu orar por você. Papai querido, é no nome do nosso Senhor Jesus Cristo que nós entramos na tua presença. E nesse momento dessa prece, eu quero apresentar cada amigo ouvinte desta programação. Obrigado por nos dar a oportunidade de recomeçar. Remove de nós tudo aquilo que impede o nosso crescimento e planta em nosso coração sementes de fé, sementes de esperança e sementes de amor. Que este seja um tempo de renovação, que esse seja um tempo de transformação e que essa pessoa viva um novo que o Senhor tem para ela. Que assim seja, no nome do nosso Senhor Jesus Cristo. Amém. Jura, muito obrigado por esse espaço nessa programação que transmite muita paz. Eu sei que já tem aí um louvor preparado para que essa pessoa possa meditar. Que Deus abençoe, Jura, segue por aí com essa programação e tá um sucesso, hein? Aonde eu vou, as pessoas têm comentado desse programa. Deus abençoe, acompanhe esse louvor lindo, maravilhoso.
0: Obrigado, Bispo Fábio, mais uma vez falando de Deus para todas as famílias da Rádio Central, para toda Campinas e toda a região que acompanha o programa do Jura. E até aqueles que não estão acompanhando. Que Deus abençoe. A hora do louvor aqui na Central.

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0: difícil. Depois desliga. Eu não posso ligar pra ela à noite mesmo. Ô, Veta, lembrando também, eu quero mandar um abraço pra toda a galera da comunidade da Imaculada Conceição, no Jardim Conceição, que dia segunda-feira, dia 18. Segunda-feira, segunda, festa julina, dia 18, amanhã, a partir das 19 horas, na comunidade Imaculada do Jardim Conceição, lá no meu bairro, próximo à minha casa. Lá no Jardim Conceição. Essa igreja é a igreja que eu me batizei quando era criança. Batizei não, quando eu fiz a primeira comunhão. É lá. Festa chique julina. Ó, aumenta aí, Beto. Olha, falando em festa julina, olha, a galera que é fã de Luiz Miguel e Daniel, dia 31, festa julina no Capela Bar em Campinas. Olha, vai ter comidas típicas. Falei com o Cheveta, falei com o Lemão, viu? Os caras falaram, o Ventania vai vir. Falei, eu vou levar o Venta. Vou levar o Venta. Festa junina no Capela Bar e próximo ao Coração de Jesus. Sexta-feira, dia 31, com Luiz Miguel e Daniel, showzaço. Forró vai comer solto. É. O camarote do Jura tá lá, já.
1: Demorou.
0: É. Esse eu vou. Capela Bar, dia 31. Olha, quem gosta de uma festa junina diferente, chique, vai ter comidas típicas, viu, Venta? Vai ter lá, ó, vai ter pipoca, cachorro quente, quentão, quentão pra ferver o radiador, Venta. Pra ferver o radiador. Estaremos lá. Dia 31, quero mandar um abraço pro Cheveta e pro Lemão, os donos do Capela Bar aqui de Campinas, do lado do Coração de Jesus, e todos os garçons lá. Forte abraço do Jura Júnior, da Rádio Central. Dia 31, Luiz Miguel e Daniel, chique bacanizado. Vai, ó, vai ser chique bacanizado. Você que tá acompanhando o programa do Jura aí, ó, entra no Instagram lá e já deixa reservada a sua mesa.
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0: Já pediram, porque vai lotar o trem.
1: Tô trento.
0: Ó. É verdade.
3: Tua.
0: Ah, Benta. Eu tô na carreira solo. Viu, Benta?
4: Para, Jura.
0: Ó. Claro.
1: Com as conversinhas, hein?
0: Deixa eu plumar,
4: para, Jura.
0: É. Ó.
4: Jura.
0: Ó.
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0: é um esquema. Ô, Beto, a Bencinha voltou de férias.
4: Eu não aguento.
0: A Bencinha voltou de férias.
4: Cadê a
0: Bencinha?
4: Jura.
0: Bencinha,
4: velho.
0: Vem cá, Bencinha, vem cá. Ela tava de férias em Dubai.
3: Aguenta ela agora.
0: Que aqui, ó, fala aqui, ó, dá um boa tarde. Boa a Bencinha aqui. E aí, as férias?
6: Foi bem, graças a Deus.
0: Foi lá pra terra da filha, lá na Bahia, lá, olha lá.
6: Foi dançar um forró.
0: Forró? É. Dá um boa tarde aqui, Bencinha. Fala um oi pra todo mundo. A Bencinha que tá aí o cafezinho pro Jura. Faltou com certeza aqui, o Dário falou, cadê a Bencinha? Falei, tá de férias.
6: Vamos dançar um forró, hein?
0: É.
6: Vim agora de novo, que já cheguei de
0: mês volta. Que vem ele vem e falou que vai dançar um forró, o careca.
6: Forró.
0: O careca tá criando,
6: é
0: tá mais careca.
6: Já,
0: é. É. É, ô Dário, você toma cuidado, viu, Dário?
6: Vai chacoalhar o esqueleto.
0: É verdade.
6: Traz
0: você vem de volta.
6: Obrigada.
0: Essa é a Bencinha, velho. Essa é chique bacanizada. Eu vou contratar ela pro meu gabinete hoje.
4: Para, Jura.
0: Jura. É. Pensou o Jura Júnior de vereador?
4: Jura.
0: Vocês querem o Jura Júnior de vereador? Eu vou falar.

0: Vieta, dá um cutucão no Edmo aí pra mim. Jatsi Jatsi, ó. Essa aí vai pra alguém que tá ligada na central. Ó, é pra você. Ó.
1: Para de gracinha, viu?
0: Ó.
2: E achando.
0: Vai achando.
2: Eu não acho.

0: A sanfoninha, ó.
1: Daqui a pouco tem um forró.
0: É, é verdade. Vamos lá, ó.
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0: Tá sentindo.
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0: Saudade daquele corpo, velho. Ó, a sanfona no vento. Vai, vento, ó. Vai, André Pereira. Um abraço pro André Pereira. Um capivara.
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0: Olha, quero mandar um abraço aqui pra Alzira. Um abraço pra Alzira que tá ouvindo o programa do Jura. A Claudete Pastore de Gatinha. Tem um WhatsApp aqui, vamos ver, Venta. Peraí, Venta. Libera o zap aí, Venta.
3: Jura, eu tô aqui na casa do Zé Carlos aqui.
0: Ô, Maurício.
3: Tem tempo que eu tô esperando o almoço, mas não sai.
0: Almoço agora?
3: Não sai nada não, velho. Nem café, nem água não sai.
0: Eu vou falar um negócio assim.
4: É complicadinho, né?
0: O Zé Carlos, Venta. O Zé Carlos.
4: É complicado.
0: Não, se nós depender do bom bocado e do queijo meia cura, velho. Ele levou um amigo, o Maurício, que mora lá em Barão Geral, no Boi Falou. É, ô Zé, pô, o Zé tem que trazer um bocado pra nós aí, ver quem faz um bom, Zé, traz pra nós. E o queijo meia cura, né? Isso aí tá, é. Aí ele pede as músicas pra nós aqui. Só deixa eu liberar o queijo, o bolo. Viu, Zé? O rei do frete de Campinas. Ponte Pretano. Falar nisso, quero mandar um abraço pra toda a galera da Ponte Preta lá. Vai chegar 1 bilhão na ponte? Ô, rapaz, que beleza, hein? Será que
5: apareceu?
0: Chacoalharam lá o negócio lá, apareceu o dinheiro lá, mas até uma selfie de 1 bilhão. Tomara que não seja Papai Noel nem Coelhinho da Páscoa. Um abraço pro Pelé, a rapaziada que tá lá no Majestoso, lá, o tá Pelé certo. Que dá o trato no gramado. Amanhã eu vou estar no Majestoso.
4: Bem bonitinho.
0: É. Eu e o Paulinho, o Paulinho tá arrumando o coronete. O Paulinho tá dando um trato lá no barracão dele, lá no Jardim Garcia, tá ouvindo o programa do Jura. Viu? Ajeitando o coronete. Eu quero mandar um abraço pra galera da Sanasa. Tá todo, agora a galera tá ouvindo eu lá direto. O Fábio e toda a galera da Sanasa. Forte abraço pra todos aí. Um abraço pro Carlinhos da Sanasa. Forte abraço pra ele. Um abraço pra toda a galera que tá ouvindo, ó. O Marcelo Norato. Ele falou, sexta-feira, cabra. O Marcelo Norato deve gostar de um bardal também, né? Ele gosta de um bardal. Você gosta, Marcelo, de um bardal, velho? Ah, gosta. E a carinha dele aqui no WhatsApp? Vixe, vai ter birra. Falar em cachaça, eu quero mandar um abraço pro meu amigo Japa da Cachaça. O Japa ficou trazendo as minhas cachaças. É 12 cachaças. É com banana, é com tudo. Com cana. Olha o Gabriel lá, Venta. Ô, Venta, Gabriel. Você vai, Gabriel? Vai embora? Vem dar uma boa tarde aqui, Gabriel. Ô, Gabriel, vem aqui, aqui na frente. Dá uma boa tarde aí. Ô, Gabriel, você tá bom, cara? Você vai embora? Ó, o homem aí, ó. Fala aí, ó.
6: Boa tarde, Jura. Boa tarde toda a galera.
0: Ô, quando você vai vir fazer meu programa comigo aqui, quando o Ed tá de folga?
6: Então, ó, o titular...
4: É brincadeira.
6: Tem o titular, tem o reserva, tem o plano B. Eu sou o quarto plano.
0: Qual é o plano? O que é o terceiro, então? Eu não sei.
6: Ó. Tem o Venta, tem o Edmo.
0: Não, tem o Venta não é, o Venta não conta. O Edmo tem o Creiço.
6: Tem
0: o seu Creiço, o seu Creiço.
6: Depois do seu Creiço. Se falhar o seu Creiço, aí dá pra ver.
0: O Creiço tá devagar, velho.
6: O Creiço também é devagar.
0: A mulher dele puxa muito a orelha dele.
4: Para, Júlio.
6: Rapaz, pintando a chance, tamo na área.
0: Quero ver o Gabrielzinho com nós aqui, Venta.
6: Vamos arrepiar.
0: Amanhã você trabalha ou só segura agora?
6: Amanhã eu trabalho, mas pra outra firma.
0: É, outra firma?
6: Pra outro lugar. O chefe, não ouve não.
0: Ó, o Charles. Ô, Charles. Ô, Charles. Ê, Charles. O que ele faz?
6: Eita.
4: Aquele abraço.
0: Bom final de semana.
6: Brincadeira.
0: Valeu, meu irmão.
6: Semana, valeu.
0: Aqui nós põe todo mundo no ar. Passou aí. Ô, Beto. Olha aqui. O Marcelo Norato falou que não toma umas cachaças, não. Não, ô Marcelo Norato, com essa carinha, meu filho. Hã? Olha, um abraço pra todos os advogados que estão curtindo o programa do Jura. A Maria Aparecida mandou aqui um abraço pra todos aí. Olha, eu tô gostando que o povo tá participando do WhatsApp do programa do Jura. A cachaça derruba, viu? Ô, chapa da cachaça, cadê minha cachaça, japonês? Um abraço pra toda. Ô, Venta. O Pereta mandou um abraço pro Venta. Pera aí, Venta. O Pelé tá lá no Majestoso, dando um trato no gramado. Ele já mandou aqui no WhatsApp, jura? Tô ouvindo você aqui dentro do gramado Majestoso. Amanhã eu tô aí, meu Pelé, pra contar umas piadas pra turma aí.
7: Vamos lá.
0: Mandar um abraço pro Pelé.
7: É brincadeira,
0: pro,
7: meu.
0: Pro Paraná também. Ô, Paraná, tira o pé do chão. Quem mais? O Lindomar também lá. Um abraço pro Lindomar, viu? Ô, Pelé, manda um abraço pra todo mundo aí, pro Lindomar. E pra Cida. A Cida que dá aguinha pra nós lá nas cabine de rádio. Lá na cabine de rádio.
7: Quer café mesmo?
0: Não, é aguinha fresca. E eu e o Paulinho fica só no minduim. É, não é nem amendoim, é minduim.
7: É brincadeira, meu. É.
0: Um abraço pra todos lá na Ponte Preta, lá curtindo o programa do Jura. O Japa da Cachaça, Vento.
7: O senhor Ventaninha.
0: É o Japinha, Vento. Hoje depende.
7: Tá longe.
0: Falou assim, Vento, não quero te ver, não. Tudo bem. Ô, Vento, quero mandar um abraço pro Doni. E também pro Léo, a dona Vânia, que tá na Ouro Verde, lá da Banca da Linguiça, o Léo Corintiano Doni, o melhor lanche de linguiça de Campinas, aqui na João Jorge. Olha, é Zezé de Camargo e Luciano Venta. Eu quero tudo de novo. E muito mais.
8: Ai, gostoso.
0: É. Zezé de Camargo e Luciano, esse é o top. Depois do Zé Rico, ele é o top. Mirosmar, canta pra mulherada apaixonada.

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9: Tira o pé do chão. Deixa com nós.
10: Olha, falando de pijama amarelo, hoje eu estou de camisa amarela, viu? Camisa amarela, amarela.
9: Para, ô!
10: Pita.
9: Vai, amém!
10: A turma aqui na rádio falou, Jura, sua camisa tá muito chique, bacana.
9: Olha, Jura!
10: Agora vamos falar, eu quero perguntar pro meu amigo.
9: Cadê o Arnaldo, hein?
10: Boa ideia, velho. Cadê o Arnaldo?
9: Tá certo.
10: Ele é a Ruth.
11: O Ricardo entrei.
10: Ó, sexta-feira que vem nós vamos moer. Lá no Ramalho Experience.
11: Ele usa teu chinelo, seu pijama.
10: Eu tô de camisa amarela, mas não é eu não, viu?
9: Cadê o Arnaldo?
10: É, ó. 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

0: Luiz Carlos, o Donizete, o Edmar, o Elias, todos lá no, em Souza, no, no Vila Santiene, no domingo lá, curtindo o programa do Júlio. Eu quero mandar um abraço. Ela trabalha no Taut, supermercado Taut de Poços do Galeria. A Sária. Ela é gente boa, hein? Ela trabalha no Hortifruti ali, ó. Você chega naquela atenção. Gente boa demais. A Sária do Taut, boa tarde. O Moacir do Parque Brasília também ligadinho no programa do Jura. Quem mais aqui, Venta? O que é isso, Venta? Um abraço para os meus amigos lá, o Fábio e o André do Side Escape também. Aqui no Parque Industrial, na Vila Industrial, aliás, o Side Escape, tá o Fábio e o André lá. Olha, os tapeceiros, viu? Um abraço pro Zé Henrique, pescador. Ô Zé, cadê meu peixe, velho? Ô Zé Henrique, o Marcelo, velho, o Marcelo. Véio. E o Marcelo, como tá o Marcelo, hein, velho? Ele marcou com o Lemão lá pra pescar, largou o cara pra trás, velho. 300 quilômetros lembrou do cara. E aí? Lembrou. Falou, ele vai na próxima. O cara preparou o ano inteiro pra pescar. E também o Xandão, o rei do bife. O Marcelo chega no açougue agora com corta o bife, é meio centímetro. É tipo um corte navalha pro Xandão. É 8 bife por dia. Olha, e outra coisa também, Venta. Olha, além de tudo, também tem o Guilherme lá. Todos os torcedores do Guarani, forte abraço para nós amigos do Alto Capaz Brasil. E sabe quem tá ligadinho também no programa do Jura? Mais uma tapeçaria. A RS Revestimento do meu amigo Rafa Lachique Bacaniza. Ô, Rafa! O Rafa e o Carlão Pontipetano. Forte abraço pra todos aí. Ó, um abraço pro meu amigo Marcão Corintiano, que tá ouvindo o programa do Jura, tá na live aqui. Forte abraço, Marcão.
1: Jurinha!
0: Fala, Venta.
1: Jurinha!
0: Oi!
1: É na sortinha, Jurinha! Jurinha! É na sortinha, Jurinha!
0: Tá bom!
1: Vem no cavalo!
0: Ó! Ei, porra do Venta agora, né?
2: Ah, é do Ed?
0: Não, não é do Ed.
2: Ah, é do Ed?
0: Tá bem, ó.
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4: Ela fala nos olhos de Jura. Eu quero dançar com a Parajura. Parajura, vamos dançar. Ó. Forró, Venta. Eu vou autografar, velho.
5: Ó. Fui chamado pra cantar numa balada, já era de madrugada.
4: Eu vou,
5: grande amigo.
4: Menino. Eu vou, Vento, ó.
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0: né?
1: Quê?
0: Laranjada.
1: Hoje?
0: Chaca é fé laranjada.
1: Não.
0: Chaca é fé laranjada.
2: Separa tudo.
1: Hoje é bom camparinho, velho.
2: Por que? Porque eu tenho essa... Então.
1: Então tá bom.
3: Joga na minha frente.
1: Ó. Oh.
3: Me engana não.
1: Não. Ela vai. Ela. Roberto. Eu não vou matar, né? E quando ela fala de novo.
2: Agora olhou.
1: Tô procurando essa batida perfeita, viu, velho? De novo. Olha, Beto, quero mandar um abraço aqui pro meu amigo Binho, a rapaziada do Boa Esperança, que tá ouvindo o programa do Júlio Chaveiro, lá meu amigo do Boa Esperança, o Binho, o mercadinho do Elias, lá no Boa Esperança, o Franco Chique Bacanizado, todos os domingos, viu, Beto? O Marquinhos, lá da Açougue Marcondes, o palmeirense Marquinho, forte abraço pra ele lá também, um abraço pro Giba, hoje tem espetinho do Giba, velho. É, olha... Um abraço então pra toda a rapaziada lá, o Binho do Boa Esperança, lá do Chaveiro Binho, o Elias, viu, Beto? O Elias, manda um abraço pro Beto, o Elias do Mercadinho, o Marquinhos, lá do Açougue Boa Esperança, lá do Açougue Marcondes, o palmeirense, também hoje tem espetinho do Giba lá, viu,
2: Beto? Um abraço pra ele.
1: Espetinho do Giba, um abraço pro meu amigo Fusca, fotógrafo Giba bacanizado aí, um abraço também pro Cezinha, digital, 360 digital, forte abraço pra todos esses meus amigos, rapaziada aí, é... Vai ser parceiro do programa do Jura aí, digitalizar toda a rede social do Jura aí. Ó. E lembrando, né, Benta? Olha, vai ter uma novidade na TH Mais Record aí, no programa Cidades Brasileiras. Cidades Brasileiras. Todos os domingos, viu? Vai ser a estreia em setembro. Estamos preparando um programa aí do agronegócio. Jura Júnior, Fernando Val da Record e também a Mari Alexandre. Lembra a Mari Alexandre? Mari Alexandre foi. Ela foi namorada do Vavá.
2: Ela.
1: Casou com o Fábio Júnior.
2: Ela.
3: Aqui na fazenda.
1: Nós vamos virar uma fazenda esse programa, velho.
3: Tem de tudo um pouco.
1: Vai ter tudo um pouco. Vai ter Jura Júnior. Tem. Ah, nós vamos pras festas, né, velho?
2: Júnior, para de gracinha, viu?
1: Ela falou, dá uma segurada.
2: Jura Júnior.
1: Oi.
2: Butua.
1: Ah, tá difícil. Tá parda, né, velho?
4: Eu não sei.
1: Ó.
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1: Ó.
4: Valeu.
1: Você anda me questionando demais.
4: Coração.
1: O Paulinho lá do Coroneto não aguenta.
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1: Olha, daqui a pouquinho tem um momento counter, Venta. Vamos faturar aí, meu irmão. É de Maleixo? Você tá que nem um serelepe, meu filho. Vamos?
2: Demorou.
1: O toco é demais, Venta.
5: Para, Júlia.
1: É, tem que
5: para,
1: sim.
5: Para, Júlia.
4: Chorei.
5: Eu não aguento.
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0: mandar um abraço, Beto, pra turma lá do Beira Rio, a bocha mais raiz do Brasil. Tá o Landinho.
1: Você é o cara,
0: viu? O Landinho Colonel, Beto.
1: E aí, cara?
0: Nossa, o Landinho, Beto, só corre pro Colonel. Quando ele tá na John Boy do Ló. É, o Caibrada come sorte, hein? É, aí, Landinho. Você viu o cabelinho dele, velho?
1: Jurinha.
0: Tá que nem uma chinchilinha, velho.
1: Jurinha.
0: É. O Landinho tá de peruca, velho?
1: Oi, jura.
0: O Pedrão Pelado, dá um abraço pra eles. O Magrão, o Frisola, o Rubinho Bete, o Velho Bruxo, o Chicão, o Furlão, o Tatá, o Branco, o Tuca, o rei da bateria, velho. É, o João Cabrita, o Zequinha da Salada, o Antônio Fácil, o Marcelinho, o Tarzan.
1: Tá certo.
0: O Marcelinho, o Djalminha também.
1: Jurinha.
0: Um abraço pro Eduardo Cristofoletti também. Grande jogador de bocha, viu? Os melhores do Brasil aí, viu?
1: Tá certo.
0: E um abraço também pra turma do Okinawa, né? O Talauaki, o Ronda, lá tem pastel de frango, velho.
1: O senhor Ronda. Ventania.
0: O Ronda, o Peixe, o Marcelinho de novo, o Luizinho, o rei do churrasco, o Beto Lima, o Kleber Nenê, e o Ezequiel, lembra do Ezequiel, Beto? Ezequiel, jogou no Corinthians, campeão brasileiro do Corinthians, toda quarta-feira ele tá lá.
1: Falou.
0: Um forte abraço pro Ezequiel que tá curtindo o programa também do Júlio. Alô, Parque Brasília, alô, 31 de Março, Jardim Flamboyant, Parque Imperador, Jardim Conceição, Madalena, Lafayette Álvaro, o que mais, Beto? Jardim Miriam na região lá. Um abraço. Um abraço. É. Segura o boi.

0: pinta, olha.
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0: gosto demais.
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0: É Marcílio, alô Marcílio das, ainda do bairro, de, aí não Marcílio de Barão Geraldo, curtindo do programa do Jura, alô Barão Geraldo, hoje é o Marcílio, amigo do meu amigo José Carlos, vamos Marcílio, porteira número 3 pra ele, venta, o cavalo é o Serelep, máquina pesada do programa do Jura, um abraço pro Robertinho, presidente dos Cavaleiros Charreteiros de Campinas, alô Arnaldo Salvetti, vereador do rodeio, amigo de Jura, Jura Júnior, um radialista do rodeio de Campinas.
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0: Alô, meu amigo Marcílio Libarão Geraldo, vamos tirar o pé do chão, meu irmão. Ele manda a gineteada pra todo o povo, um apaixonado Libarão Geraldo, curtindo o programa do Jura. O Zé Carlos, o rei do Freck, também brincado no programa do Jura. Vamos, Marcílio, o povão da Central esperando a sua gineteada no Calmão.

0: você, meu bem. Ó. Na caminhada, Jura, Jura e você.
1: Bom dia.
2: Não, mano.
1: Vai,
3: vai te pegar. Cidade tão querendo os cowboys.
0: Momento caute do programa do Jura da Central.
3: Fazendeiro.
0: Ó.
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0: Ela fala Jura?
3: Jura. Se ela pede a cabeça, Jura. Fala assim.
0: Ó. Tô aqui, meu bem.
3: Ela

0: número 3 pra ele, o povão da central, esperando a sua direteada. Alô, Barão Geral da Terra do Boi, falou um abraço do Jura.
1: Arriba!
0: Ah,
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Beto Cauti do programa do Jura. Se o Brasil tem rodeio, campeão.

gosta de cerveja gelada e moda boa e mulher apaixonada.

0: Vai capotar.
1: O Tuca venta. Ó. Eu gosto quando ela fala de novo, Jura.
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1: Momento top do programa do Jura Lu é de Maranhão.
2: Você tá querendo?
1: Demais, velho. Aqui é só modão.
2: Alô,
1: que mexe o coração.
2: Eu tô com Jurinha na Rádio Central.
1: Eu sei, eu sei. Você gosta também, né, Vieta? Você gosta, Vieta?
3: É nóis, mano.
1: Vamos, meu amigo Marcinho. Vamos lá, Edmo Aleixo, ventania. Põe pressão aí, não é casamento de mulher desquitada, não. Meu coração tá que nem onça, bonito, mas não tem nenhuma mulher que chega perto, Vieta.
4: Alegria não tem fronteira.
1: Segundo chique bacanizado. O cowboy é o Marcílio. Alô, Marcílio de Barão Geraldo da Terra do Boi falou. Ele manda a gineteada pra todo o povão apaixonado curtindo o programa do Jura. O rei do Fred de Campinas, meu amigo Zé Carlos. Vamos, Maurinho, Marcílio. Vamos, Marcílio. O povão da Central esperando a sua gineteada aqui no programa do Jura. Autoriza pra mim, autoriza. Abriu a porteira, viajou, decolou. Marcílio de Barão Geraldo, segura, meu filho. É o serelepe do programa do Jura. Linda, colosso, ouro, metal, menino é bom. Vem ele, que coisa linda. O cowboy é bom, menino é campeão. Que coisa linda, jogou o chapéu. O povo apaixonado aplaudiu, pode pegar.
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0: demais. Mano. Eu e a minha cabinada.
1: Hoje tem.
0: Um abraço pro meu amigo Valdir Anilza. Pra todo o Jardim Dom Bosco aí curtindo o programa do Jura na Rádio Sal. Noventa, eu quero mandar um abraço pra galera lá do Titãs Carretas. Titãs Carretas, forte abraço lá pro Hélio Braia, o rei da carreta de Campinas, dos carros antigos também, carros antigos para alugar para casamentos, festas. O meu amigo Hélio Braia, tá o Turquinho, o Netinho e toda a rapaziada lá curtindo o programa do Jura. Um abraço para toda a rapaziada lá curtindo o programa do Jura na Central. Segura aí, é o rei da carreta, Titãs Carretas. Não. Ela fala, você fica me questionando. É, meu bem.

0: quero, eu não quero.
1: Mas as que anda traiada,
0: e essa é boa.
1: Aqui não.
0: Um abraço pro repórter Júnior Zain. Zain? É. Olha o Júnior Zain lá, vendo? É, o repórter da TH+. O menino tá arrebentando, hein, velho?
2: É brincadeira.
0: É. Um abraço. Júnior Zain tá arrebentando.
3: Quero ficar sozinho.
0: Aí é problema seu, né? É. Hoje, a dona Cita perguntou, Júnior, você vai sair hoje? Eu falei, yes.
4: Tô chegando.
0: Eu não quero andar na contramão, mas tá difícil, velho. Tá difícil. Muita barda pro homem só. É mesmo. É barda.
5: Para, Jura.
0: Hã?
5: Para, Jura.
0: Tá parado. Tá parado.
5: Eu não aguento.
0: Tá bom.
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9: O senhor pensa que as coisas é fácil assim? Não é não. É complicado, homem.
0: Ó, o vento, ele tá chegando aí. Ele tá com o cabelinho diferente agora. O Marquinho cortou o cabelinho. Ô, vento, corta esse negócio aí. Para com esse negócio aí. Para. Olha, quero mandar um abraço. Para, Jura. Ô, dá uma segurada no Elmo, pra nós.
7: Jura.
0: O Elmo gritou. Você vai torcer pra Argentina, Hélio?
10: Olha quem encontrei aqui.
0: Ah.
10: Ô, Jura!
0: Dá uma cadeirada nele, viu, Hélio? Viu, Veta? Desse jeito, viu?
9: Para!
0: Torcer pra Argentina, nada. Vou torcer pra Argentina perder.
9: Jura!
0: E o Brasileirão já começou com tudo, hein? Santos
9: com
0: perdeu.
9: As conversinhas, hein?
0: Ai, mala, você também. Puxa saco do Hélio.
2: Não, é do Edmo?
0: Não, o Vento e o Edmo.
10: Eu juro que dou com você.
0: Eu sei, filho. Quero ver daqui 2 anos, quero ver. É o Vento. O Vento vai ser meu cabra eleitoral, viu?
9: Oi, Ajura.
0: É, Vento.
9: Jura Júnior, cadê o Arnaldo, hein?
0: Boa ideia. Hoje eu não vou ver o Arnaldo, Vento, porque eu tenho uma reunião particular.
9: Tá certo?
0: É.
9: Tá certo?
0: Até umas 3 da manhã só.
9: Tá certo?
0: É.
9: Tá certo?
0: Tá, Venta.
9: Tá certo?
0: Ô, Vento, um abraço pros caminhoneiros. Aqui. Pros motoristas de ônibus, pros taxistas e os motoristas dos aplicativos e os motoboys. Quem é isso, Vento? Quem é isso, Vento? Roberta, sabe quem gosta? A dona Cida. Essa vai pro coração das mulheres, a mulherada que tá apaixonada.
2: Juro, como tal?
0: Um abraço pra minha amiga Edneide de Paulínia, curtindo o programa do Jura na
7: Central. 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

0: Jurinha, Jurinha. Jurinha, é na saudinha, Jurinha. Vim do Cabocrão.
1: Olha quem encontrei aqui. Ô, Jura, ô, Jura. Eu juro que estou com você. Entendeu, Jura? Eu juro que nós estamos com você.
2: O show já terminou.
3: Bem, chegamos mais um final do programa do Jura pela Rádio Central de Campinas.
0: Tá certo.
3: Primeiramente, eu quero agradecer a Deus, exclusivamente a Deus, por mais um dia, por mais uma semana aqui na Rádio Central. A todos que acompanharam o programa do Jura, muito obrigado pela audiência e a preferência do rádio ligado na Rádio Central. Obrigado, Edmo Aleixo, na sonoplastia chique e bacanizada.
0: Tá certo.
3: Ventania.
0: Tá certo.
3: E para Jura. Tá chegando certo. Aqui, Vento. Tá chegando.
0: Cadê você, cara? Vai começar o programa.
3: Ô, Marcos Luiz, boa tarde.
4: Boa tarde.
3: Cortou o cabelinho, Marcos Luiz?
4: Só na gilete.
3: Só na gilete. Ó, oh, ele tem uma parada no cabelo, hein? Ó.
4: O duro que quando apara fica esquisito, né?
3: Não. Você vê de moto?
4: Cabelo esvoaçante.
3: Você vê de moto?
0: Né?
3: Tá meio arrepiado.
4: É, então. Você não pode falar Luiz. Muito, não, hein?
3: Não, eu tô bem, velho.
4: Quem me deu?
3: Viu? Você é muita notícia, viu? Da ponte do Guarani. Daqui e essa notícia? 1 bilhão?
4: É, a SAF aí. Eu espero que realmente seja.
3: Se for isso.
4: E é a salvação da ponte.
3: É a salvação da ponte.
4: E as pessoas têm que pensar na entidade, viu?
3: Isso é muito importante.
4: Se despide qualquer tipo de vaidade.
3: Não. A gente tem que parabenizar. Toda a gente fala aqui da diretoria que tá brava a coisa, mas fechar um negócio desse aí, isso aí a ponte tem que dar
4: uma.
3: Não tem que torcer contra.
4: É a salvação da ponte.
3: É a salvação da ponte. Marquinhos, daqui a pouco na central.
0: 2-1 Espanha.
3: 2-1 Espanha. Eu também. Eu já botei, ó, eu já mandei lá pro
0: Brasil
3: no bolão. Aí põe aí, Jura.
4: Tá no palpitão aqui?
3: Pode pôr aí, Jura junto, 2-1. Marca aí, eu vou. Se eu ganhar, eu quero. Bom, marca, que se eu ganhar, tá no ar, viu?
5: E o salário,
3: ó. Forte salário. Hoje eu vou pro Sereno. Porque eu amanheci querendo.
6: Vamos aí pra dentro.
3: Sexta-feira, né?
6: Vamos aí pra dentro.
3: A dona Cida falou, você vai sair, filho? Eu falei, claro. Prepara. Central Esportiva.
6: Vamos.
3: Marquinhos, o subidão, um bom de bola. O subidão, velho.
6: Vamos.
3: Gostava do Sereno também, ele, viu? Beto Quinalha.
4: Já foi bom.
6: Vamos, top.
4: Agora eu sou ótimo.
3: Um abraço pra todos. Fique com Deus.
7: Quem é o cantor?
3: Até segunda. Tchau.
7: Quem é o cantor?
3: Betania.
8: Tchau.
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1: 17 horas em Campinas, temperatura na casa dos 24 graus.
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1: É isso aí, galera. Grande abraço, boa tarde. Está no ar mais uma edição da Central Esportiva. Edição 16.977. Hoje é sexta-feira. Como eu gosto de falar, hein? Sextou! Hoje é sexta-feira, 17 de julho de 2026. Muito obrigado, você que está nos dando carona aqui no AM870 da Rádio Central. 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Dê o seu like também na página do Facebook. 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E mande a sua mensagem para os nossos comentaristas. Comigo na Central Esportiva de hoje, Beto Quinalha. Girando a seleção do rádio com os principais destaques do programa. O primeiro destaque é do Bugre. Oi, Fernando César.
3: Fala, Marcos Luiz. Grande abraço, hein? Boa tarde. Guarani se prepara para pegar a Inter de Limeira daqui 10 dias. Dia 27 tem Guarani e Inter no Brinco de Ouro da Princesa. Hoje pela manhã, na sala de imprensa do Brinco, a apresentação dos dois atacantes, Everton Brito e Matheus Guilherme. Quem falou com a imprensa também foi o Frontini e daqui a pouco a gente escuta o que falou o executivo de futebol do Bugre.
1: Fernando César, aproveita o microfone central e agora o destaque do outro lado da cidade, Fernando.
3: A Macaca, Ponte Preta, que entra em campo amanhã contra o Goiás em busca de uma vitória para quebrar essa sequência aí de 11 rodadas sem vencer na Série B. Técnico Márcio Zanardi já encerrou as atividades, equipe concentrada, e ele não terá Márcio Silva, zagueiro com 3 amarelos. Diego Leão deverá ser o seu substituto na zaga Ponte Preta.
1: Daqui a pouco o Fernando César volta com muito mais aqui de Ponte Guarani na Central. Eu continuo girando aqui a seleção do rádio na volta do Brasileirão. O Botafogo venceu Santos por 2-1 no estádio Nilton Santos. Peixe não entrou na zona do Z4 porque o Vitória em casa bateu o Vasco por 1-0. Hoje, dando sequência à rodada, às 8 horas da noite, tem Fluminense e Bragantino. E Mirassol e Grêmio jogam também no mesmo horário, lá no Maião. Ontem, na abertura da rodada número 18 do Brasileiro Série B, em casa, o Náutico venceu o CRB por 2-1 e se afastou da zona do rebaixamento. Daqui a pouco, às 19, tem São Bernardo e Avaí, América e Ceará. E às 21, Londrina e Botafogo. Amanhã às 18, França e Inglaterra decidem o terceiro lugar da Copa do Mundo. E no domingo às 4 horas da tarde, grande final, Argentina e Espanha. 17:04. Eu sigo no destaque, agora o destaque da opinião. Tá comigo na Central Esportiva. Beto, sextou, mas já foi mais da metade, rapaz. Tudo bem, né, que você fala assim, você acha que tá demorando? Pô, mas vai muito rápido, Beto. Negócio esse, tudo bem aí, Beto?
4: Tudo ótimo, tudo ótimo, graças a Deus, né? Aquilo que a gente vem falando aqui, né? O tempo vai passando cada vez mais rápido nessa coisa da correria, do dia a dia, enfim, mas vamos seguindo aqui, tocando, né? Com saúde, acima de tudo.
1: Que é o que importa, né, Beto?
4: Que é muito bom, né? Então, que a galera consiga aproveitar aí quem tiver o final de semana. E estaremos amanhã lá no Majestoso, né, Marquinhos? Mais uma vez, vamos atrás da macaca, vamos, né, ver se essa macaca toma jeito, se essa macaca consegue um resultado diante do Goiás. A gente sabe que é muito complicado sempre, né? Tenho dito aqui, todo jogo pra Ponte, daqui pra frente, né, é sempre muito difícil. O Zanardi, mais uma vez, né, ele também não é nem isentando, né, nada disso, mas mais uma vez ele vai ter que mexer no time, vai ter que, né, cuidar da zaga, já não tem o Márcio Silva, verificar os atacantes, quem que vai, né? A cada hora entra um, sai um, entra um, enfim, o time não consegue ter rendimento e a Ponte precisa de resultado, né? Precisa de tentar sair desse lamaçal, né, cara? Não é possível.
1: Como você falaria, movedista, Beto?
4: São 11 jogos, né? São 6 derrotas seguidas, independente de qualquer coisa, né? Independente de todos os problemas que a Ponte tem, que a gente já tem elencado aqui, não é de agora, já tá na hora, né? já tá na hora da macaca dar um jeito, né? Tá na hora dela dar uma, pelo menos uma alegriazinha pro torcedor, né?
1: E pra nós também, né, Beto? Que a gente, pô, carrega os nossos times nas costas, pô, né? Pô, tem que dar uma alegria pra gente também, Beto Quirela. Não é dia das crianças, mas, pô, a gente faz a gente feliz um pouquinho.
4: Não tem problema, a gente gosta.
1: A gente gosta, é isso aí. Beto Quinalha tá comigo na Central Esportiva.

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3: E as primeiras do trânsito, hein, Mário Gregório?
4: 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Rodovia Dom Pedro com lentidão para seguir em direção da rodovia Anhanguera, atenção desde a região da Ceasa, seguindo pela ala de Nucelme. A condição é melhor em direção do Matão em Sumaré. No sentido contrário, tem atendimento de ocorrência na região da Mackenzie, quilômetro 129, e também lentidão na região do Galeria. 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

Central Esportivo comigo nesta sexta-feira. Sextou em eu gosto. Trabalhos técnicos é dele, do Edmo Aleixo. Produção do Anderson Rodrigues. Direção de esportes está na Central, tá comigo, tá aqui no estúdio. Beto Quinalha.

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0: Central Esportiva comigo e toda a seleção do rádio. Roberto Quinalho, hoje é tranquilinho ali, né? Né? Só no passinho, mas isso deve ter dado um trabalho quando era novo, hein, Beto Quinalho? Já pensou? Na época do break lá, olha lá, ficava até com as mãozinhas assim. Tô falando aqui do Ed Molejo, viu, gente?
1: É.
0: Isso aqui dá um trabalho, Beto Quinalho, que só por Deus. É, não era, não, lá, não era, não.
2: Convivência com ventania,
0: isso. É, isso sim. Ô Beto, quer dizer que não temos prêmio de novo aqui pros nossos ouvintes, Beto?
2: Opa, é isso aí,
0: que
2: galera.
0: Que maravilha, hein? Sensacional. Dois presentes maravilhosos, isso. Hein? Não tem assim com o Marcos Luiz, apresentador do programa? Sim, você não
2: pode votar.
0: Filho, ah, então filho. Tá bom, vou votar aqui. Pode? Então tá, ó. Valendo aqui, uma furadeira de impacto VAP 3/8 para quem acertar o campeão da Copa do Mundo, né? Decisão vai acontecer no próximo domingo, às 16h. Argentina e Espanha. Esse é um prêmio. 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
2: Pô, essa é boa, hein?
0: Caramba, Beto.
2: Tem a furadeira da VAP.
0: Então.
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0: 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Um abraço pra galera lá, o Mandinho, né, Beto?
2: Opa, rapaziada. O Mandinho tá sempre atento.
0: Qualquer dia eu quero transmitir um derby lá deles, Beto. Expedição contra Malcão.
2: Vai ser bom.
0: Vai ser muito bom. Então, valendo aqui, uma furadeira de impacto VAP 3/8 para quem acertar o campeão. E uma furadeira alto impacto VAP com maleta, acessórios para quem acertar o placar do jogo. E para isso, você tem que mandar aqui, 971. Fala aí, Edmaleixo.

0: vou morrer e não vou ver tudo. É verdade. Então mande pra nós aqui, ó, 971-483-497, é o WhatsApp da Central, pra você participar e mandar também aqui o seu placar, ó. Faça como o Dedé. Dedé falou que o placar vai ser 2-2. Mas e aí, Dedé, como é que fica a história? Quem vai ser o campeão da Copa? E a Regina de Campos falou que vai ser 3-1 para a Espanha. Mas e aí, né? 3-1 para a Espanha campeã. Beleza, mas o Dedé tá faltando aqui. É, você é 3-1 também, Edmaleixo? Para eles? Não, não. Para nós quem? Para eles. Sabe por que você tá de azul hoje, é isso? Ah, tá bom. É. Você gosta daquele aquele filme Perfume de Mulher, né? Tá bom, só pra saber dessa história aí. É, a Espanha vai ser campeã 3-1. Wilson Rocha, do Jardim Paranapanema. Obrigado, gente. Ali no Paranapanema, ali no Proença, essa rapaziada toda que a gente Vila Lemos. Muito obrigado pela audiência ali de todos vocês. O Edmilson José Bernardino, do Jardim Garcia, falou que a Espanha vai ser campeã. Mandou aqui pra nós, então, 971-483-497. É, boa tarde, Marquinhos e Beto, tudo bem? Hoje não tivemos aí o episódio, aqui a opinião do ouvinte, tá? Patético daquele cidadão que brinca de ser pontepretano, gostaria de concorrer aos prêmios. Placar vai ser 1-0 para a Espanha e a Espanha leva o caneco. Já vou anotar aqui o seu papel, tá bom? Thiago Belmiro participando aqui, ele mora no Jardim Esmeraldina. E aqui o Dedé falou que a Espanha vai ser campeã. Depois do empate 2-2, a Espanha, na opinião dele, vai ser a campeã. E pode mandar através de áudio também. Sendo um áudio curtinho, pode participar com a gente. 971-483-497 é o WhatsApp da Seleção do Rádio. Roberto, então ontem começou, né? Retomou-se aí a participação das equipes no Campeonato Brasileiro e o Santos já levou uma traulitada, Beto.
1: Pô, você vê que coisa, hein? Estava indo bem. Aliás, um jogo corrido, viu? Com várias oportunidades de gol, tanto por Botafogo como o Santos. Ontem o Santos, cara, com 11 dos relacionados, 11 jogadores formados na base.
0: Muito importante isso, né, Beto? Muito importante.
1: Ah, mas também é importante por quê? Porque não pode contratar, né?
0: Também tem essa,
1: você,
0: né?
1: Entendeu? Tem, sim, problema de transfer ban. Ah, por falar nisso, o Neymar voltou a treinar hoje, hein? Hoje, agora.
0: Hoje, né?
1: Hoje à tarde.
0: Mas será que ele vai renovar, Beto?
1: Ai, cara. Eu acho que é uma das saídas pra ele, né? Ou ele renova com o Santos, ou de repente ele arruma uma boquinha lá nos Estados Unidos, né?
0: Porque, olha, Beto, eu vou falar um negócio pra você. Eu tava ouvindo uns cronistas ontem à noite, né? O pessoal lá de São Paulo. E algumas opiniões, aí eu fiquei pensando, sabe? Pô, grana o Neymar não precisa mais, certo? Mas grana é sempre bom, vamos falar a verdade. Pô, vai ficar aqui no Santos, aguardando encheção de, aturando encheção de saco, ele não precisa mais disso, vai jogar nos Estados Unidos, cara. Vai lá, mora em Miami, né? Que é mais ou menos a praia que ele gosta, Beto Quinalha. Eu falo, se eu fosse o Neymar, eu pararia, Beto, juro.
1: Aí agora precisa ver, né, como é a cabeça do jogador mesmo, porque o Neymar, mesmo com todos os problemas, pô, cara que foi criado na bola, né, ele gosta de jogar bola, né?
0: Uhum.
1: Só que jogar bola profissional tem que ter umas regras, né? E aí agora resta saber o que ele pensa, né? Eu também concordo, todos os negócios que o Neymar tem, por si só, né? Ele não precisa de...
0: Se autossustenta, né, Beto?
1: Eu digo assim, não precisa do futebol mais,
0: não,
1: né?
0: Não.
1: Para poder se garantir, para poder garantir futuro da família, futuro dos filhos, não tem essa necessidade. Mas só que aí vai muito, né, do que o profissional faz, do que ele gosta de fazer, que é isso. Só que para fazer, só para jogar futebol, ele tem que saber que ele vai ter que suportar pressão, ele vai ter que suportar crítica, principalmente ele, né?
0: É.
1: Que é um cara extremamente visado, às vezes as pessoas, inclusive, confundem muito, né? As coisas e acabam, até acho que de uma maneira geral, acabam exagerando,
0: Concordo.
1: Passando do limite em relação a algumas críticas. E, só que, por quê? Porque ele é um cara que o mundo conhece, né?
0: Ele paga, onde ele for, né? Ele paga pelo fato dele, isso, né? Além de ser jogador de futebol, ele é uma estrela.
1: Sem dúvida,
0: né?
1: Sem dúvida.
0: Então ele acaba pagando por isso. E o que acontece? Os holofotes ficam virados para ele.
1: Exatamente. Não tem jeito. Aí resta saber se ele vai ter ainda, né? Capacidade, né? De suportar toda essa pressão, porque vai ter, né?
0: Tem dúvida.
1: Dependendo de qualquer coisa, vai ter. E, pô, mas vamos lá, né? Pô, o Neymar é novo ainda, né, gente?
0: Neymar tá
1: no futebol, 34.
0: 34, né, Beto? Pô. Mas você acha que joga a próxima Copa, Beto?
1: Ué, não sei, eu acho que do jeito que ele caminha, não, né?
0: Não, né?
1: Não, do jeito que ele...
0: Tem que mudar muita coisa.
1: Tem que mudar.
0: O foco, principalmente, né?
1: O Messi tem 39 e vai ser considerado o melhor jogador da Copa.
0: Verdade.
1: Com 39.
0: Uhum.
1: O Cristiano jogou com 40 e tantos. Outros tantos estão jogando aí com 40 e poucos anos, né? Não é fácil. Não é fácil o corpo suportar.
0: Você viu que o Ronaldo...
1: Mas você vê o tanto que... Por exemplo, no último... É que o Messi é um cara diferente em tudo, né?
0: Uhum.
1: Em tudo. O cara sabe dosar, ele tem ainda o corpo como se fosse de um garoto. Sim. Praticamente, né? Mas ele dosa um pouco mais, ele já não tem... O time entende isso, né?
0: Os caras jogam por ele, né, Beto?
1: Jogam por ele.
0: Pô. Cara...
1: pô, mas quem que não quer jogar por ele, cara?
0: Então, mas por que os caras não conseguem jogar isso pelo Neymar, Beto?
1: Ah. Hã? É que ele precisa estar em campo, né?
0: Tá. Mas assim, por exemplo, você daria pra montar um esquema pro Neymar jogar?
1: O Scaloni fez isso com a seleção argentina. Quando ele assumiu, você lembra que o Neymar estava embaixo, o Messi não queria mais jogar. A Argentina há décadas não ganhava nada. Uhum. nem Copa América.
0: Ganhou
1: Copa América antes da Copa. Uhum. Antes da Copa ganhou Copa América. E aí a partir dali, depois o Scaloni, quando assumiu também interinamente, porque ele era auxiliar, né? E aí assumiu interinamente, no começo não deu certo, ninguém imaginava que ele pudesse sobreviver como treinador, e aí conseguiu. E aí o que fez? A primeira coisa, né? A primeira coisa que fez foi chamar o Messi. Cara, vamos encarar isso aqui, vou montar aqui a seleção no seu entorno, cara.
0: Uhum.
1: E aí o Messi começou a voltar a ter prazer de jogar com a camisa da seleção, porque ele era contestado, lembra? Ah, porque ele saiu muito cedo da Argentina.
0: Falamos
1: sobre isso. E aí todo mundo, né, ficava com essa coisa de que, ele não tinha amor à pátria, aquela coisa toda. Só que aí a Argentina conseguiu, e o Scaloni conseguiu resgatar no jogador argentino o prazer de estar lá, o prazer de estar com o Messi. E ó, aqui o entorno é ele, e não é ele que decide.
0: Pô,
1: é ele que dá o bicho,
0: que
1: cara.
0: Aconteceu no último jogo,
1: na última Copa
0: também,
1: você entendeu? Então aí a Argentina começou a ganhar e ó, tá aí, né? Tendo e deixando um legado que, olha,
0: vai ser difícil superar, Beto.
1: Porque a Argentina vai ficar por um bom tempo aí disputando na ponta todos os campeonatos que tiver.
0: Também
1: porque
0: concordo.
1: Tem muito jogador. Porque o Messi daqui a pouco para, né?
0: Com 39 não dá mais, né, Beto? Não vai jogar 43?
1: Duro, hein?
0: Não sei. Bom, se tratando de Messi,
1: eu falei isso hoje do Cristiano Ronaldo.
0: Então, o Cristiano terminou a Copa com 42, quase 42. Vamos aguardar, Beto? É melhor a gente aguardar, Beto.
1: Falando desses caras aí.
0: É melhor a gente aguardar.
1: Então, o Neymar precisava entender isso, né?
0: Uhum.
1: Só que quem tem que entender isso também é quem comanda, né?
0: E quem estaria disposto a montar um esquema pro Neymar jogar, né? Ó, você é o cara, o que que precisa, desde que acredite, é claro, o que é que precisa, na sua opinião, pra gente montar um esquema pra você jogar? Tem que ser um papo reto.
1: Que aconteceu com o Scaloni.
0: Entendeu? Se fosse, ó, Ancelotti, cara, na última Copa a gente tentou, não deu, mas para eu jogar eu preciso assim, assado, cozido, né? E aí vai do Scaloni, quem quer que esteja lá no comando, aceitar.
1: Sim, né? Aliás, até em cima disso, eu não sei se vocês viram, a leitura labial de uma conversa, né, na hora da hidratação aí, o Parede falando com o Scaloni.
0: Não, não vi, Beto.
1: E aí o Parede começou a conversar taticamente com o Scaloni. E o Scaloni falou assim, porque ele começou a falar, não, porque eu estou com dificuldade aqui, quando eu caio para um lado, estou tendo dificuldade porque não tem, depois e tal. Aí o Scaloni falou assim, tá bom, e o que você, o que precisa para te ajudar? Aí eu preciso de mais um defensor. Ele falou, ah, tá bom, isso eu dou ali
0: no papo ali.
1: E aí vai lá e coloca um cara, porque o jogador que está lá dentro, que está sentindo. Uhum. E aí não é questão de queimar ninguém, é questão de leitura de organização tática. E mais do que isso, né? Do comandante entender, né?
0: É porque por muitas vezes a vaidade não deixa.
1: E aceitar, né? Aceitar que um jogador que está lá dentro que quer mexer taticamente no time.
0: É, né? Porque ele teve a visão dentro de campo, né? Você por muitas vezes fala o seguinte, que os clubes às vezes eles são carentes de jogadores, vou colocar assim, vai, que enxerguem o jogo.
1: Sim.
0: E que sejam, que eles possam ser o treinador do treinador dentro de campo.
1: Exatamente,
0: né?
1: Pode fazer essa função lá dentro. Quem indo, né? Lá pra trás, quem fazia isso muito era o Zé Carlos com o Guarani,
0: em
1: 78.
0: Ele era o cara que chamava.
1: É o cara Alberto, que organizava. Exatamente. Dentro do campo, quem comandava era ele.
0: Então, aí precisa você ter humildade.
1: E fora aceitar. Também.
0: Era um dos líderes, Beto.
1: Não, era o líder.
0: Ele era o cara?
1: Zé Carlos? Opa! Exatamente. E lógico, e todo mundo conta, o time era muito unido. E, por exemplo, terminava o jogo de domingo, segunda-feira na folga, o encontro era na casa dele. A galera ia toda com a família, com todo mundo.
0: Não sabia disso, velho. Não sabia.
1: E era o Zé Carlos.
0: Não,
1: porque
0: não
1: o Zé Carlos era um dos mais experientes, né? Acho que era o mais, não sei se o Neneca era mais ou menos. Mas o Neneca não tinha liderança, mas ele era um cara que comandava. Que ditava o ritmo, né? Organizava, sabe aquela coisa?
0: E assim, né, Beto? Isso funciona até
1: precisa,
0: com a gente,
1: né?
0: Por exemplo, nas nossas resenhas é onde o papo flui.
1: Lógico.
0: Né? Na resenha. Marquinhos, pô, faz assim que acho que é legal. Beto, o que você acha de fazer assado? É na resenha que surte o negócio.
1: Sem dúvida.
0: E talvez falte isso também.
1: Falta isso para a seleção, inclusive, né?
0: E humildade
1: falta,
0: também, né?
1: Falta alguém, né? Como, por exemplo, né? Lá atrás. Nos grandes momentos da seleção brasileira, o Didi foi e catou a bola dentro da rede quando o Brasil saiu perdendo, pegou a bola debaixo do braço, levou até o meio campo, olhou para trás e falou assim, ó.
0: Vamos acordar?
1: Vamos, gente.
0: É, né?
1: Sim. Você entendeu?
0: Sim.
1: Que era um dos líderes.
0: E era o cara, né?
1: Que tinha
0: poder de fazer.
1: E isso a gente viu em tantas outras seleções, né?
0: Tá,
1: nas vitoriosas.
0: Vamos lá, na de 82, quem era o cara, Beto? Que muita gente fala que. Eu pra mim, foi a melhor seleção que eu vi jogar. Eu não tive a oportunidade de ver, por exemplo, 74, naquela época, onde surgiu-se lá o carrossel holandês, aquela coisa toda. Né?
1: Ah, não, mas de 82 tinha muita gente, né, cara?
0: Cara, sim, mas pra mim foi a melhor seleção. Eu estudei algumas e tal, como 70, aquela coisa toda, 74, que a gente, né?
1: Para 70, por exemplo, era o Carlos Alberto, o Gerson.
0: Que eram os caras.
1: Que eram os caras.
0: Entendeu? E em 82, Beto?
1: 82, assim, não tinha um. Eu tô tentando me lembrar, assim, não tinha um cara que comandava, assim, por exemplo, como eu tô falando do Didi, como era com o Gerson, com
0: o
1: Carlos Alberto. Magrão era um líder, era um cara acima da média, né?
0: Ah, então, por isso que eu estou te perguntando.
1: Em termos intelectuais, o Zico, também era um cara que... e tinha, assim, um xerifão era o Oscar, né? Oscar era o cara que se impunha, né?
0: Era a voz de comando.
1: Da defesa era.
0: Era, né?
1: Da defesa era, porque a gente tinha o Batista, que não era o titular, mas também não era um cara que era líder, o Toninho Cerezo e o Falcão, né, que também...
0: O Falcão era diferente,
1: o Falcão,
0: né?
1: Era diferente, né? Mas assim, um cara, eu acho que de liderança, acho que era o Zico.
0: Tá. Eu imaginei que fosse o Magrão, o Sócrates. E agora na questão, por exemplo, do time que foi comandado, onde a gente conquistou o Penta, quem que era o cara, Beto?
1: O Dunga.
0: Capitão do time.
1: Opa. Era o Dunga.
0: É.
1: Ah, era o Dunga. Dunga era o cara que comandava, que ditava o ritmo, inclusive. Uhum. Pode pegar aí. Muita gente falava e tal. Pô, mas que é isso? Cara de marcação, de pegada, de poucos erros de passe. É, e não tinha muita coisinha de ficar passando lateral, não.
0: Qual foi a importância do Branco nesse grupo aí, Beto?
1: Porque foi depois, né? O Branco não era o titular, era o Leonardo o titular. Uhum. Aí o Leonardo deu aquela cotovelada no Tabi Ramos, uhum. no clássico, no jogo contra os Estados Unidos. Sim. E que foi dura, né? Porque o Brasil jogou um bom tempo com um a menos. E aí o Romário fez aquele passe pro Bebeto, né? E o Bebeto, nossa, aquele taquito do lado. Né?
0: Foi o mais bonito na Copa, achei. Não. Um dos.
1: Importante. Foi importante. Acho que nós tivemos outros gols. Uhum. O próprio Bebeto driblando o goleiro, aquele outro controlando, o Bebeto cruza e o Romário pega de primeira, assim. Uhum. E tantos outros. Mas quem era o líder e que chamava e que ditava dentro do campo, a regra era o Dunga.
0: Você está entendendo onde eu quero chegar, né? E aí eu quero te perguntar agora, nessa seleção.
1: Agora? Não, ninguém.
0: Então, aí.
1: Não.
0: Você viu só a diferença daqueles que a gente falou, da liderança dentro de campo, nós chegamos na nossa
1: seleção. Era pra ser o Casemiro, agora, né?
0: Então, mas pro Casemiro claudicou, naufragou.
1: Era pra ser o Casemiro. Eu tinha expectativa até pelo fato do Casemiro ter sido treinado pelo Ancelotti e resgatado por ele, né?
0: Uhum.
1: Porque o Casemiro tinha parado de ser convocado, né? Já não estava também numa grande fase. Mas aí veio com a liderança, eu imaginei que fosse o Casemiro.
0: E não teve ninguém, né?
1: Não, não teve.
0: Infelizmente, né?
1: Não, não teve. Nem o Marquinhos.
0: Não.
1: Não, não tem ninguém com esse perfil, sabe? De, na hora da dificuldade. Ô, galera, pera aí.
0: Vamos
1: acertar
0: aqui.
1: Calma aqui. Vamos segurar a onda aqui.
0: Vamos cadenciar o jogo.
1: Vamos cadenciar ou vamos acelerar, né? Porque tem isso também, né?
0: Sim.
1: Tem isso também. Falar, pô, não, calma, gente.
0: Estamos muito aí atrás.
1: Calma.

0: A gente tá falando de Neymar. É, vai que daqui a pouco surja um outro jogador com um talento também que tem o Neymar. Que a gente tenha um esquema também voltado para um cara que seja decisivo. E que a seleção se dispa da vaidade.
1: Eu acho que um cara desse nível, né, de Neymar, eu acho que vai demorar um pouquinho.
0: Tá.
1: A gente tem grandes jogadores, ainda tem. Tem, vamos ver, né, como que vai ser recuperação do Estevão, por exemplo. Né?
0: Acho que o Endrick.
1: Mas não sei se ele não tem perfil. Não.
0: Não.
1: Não.
0: Tá.
1: Não vejo.
0: Uhum.
1: Ele pode ser um cara importante, pode ser, de repente, até virar titular uma hora da seleção. Mas ele não vai ser.
0: Mas é o
1: não, ele não vai ser. Não.
0: Pra chamar resposta,
1: não vai ser. Não vai ser o Neymar, não vai ser o Ronaldo, não vai ser Ronaldinho, não vai ser Rivaldo. Não vai. Não acho que vai chegar nessa prateleira, não.
0: Você falou de Ronaldo, só pra gente fechar esse assunto aqui, você viu que o Fenômeno falou que se ele fosse o Neymar, ele disputaria a próxima Copa?
1: Então, ele inclusive tá até levantando essa bandeira, né? Pro Neymar continuar. Eu acho que muitas pessoas vão levantar, assim como outras também vão tentar arrancar a bandeira do mastro, né?
0: Eu acho que vai ser.
1: A maioria vai tentar arrancar.
0: Isso.
1: A maioria
0: exatamente.
1: Não vai querer o Neymar, eu acho.
0: Uhum.
1: Mas eu não sei, aí vai depender dele. Só que é o seguinte, ele precisa entender, cara, que a vida para ele chegar lá
0: tem que mudar.
1: Tem que mudar o ritmo.
0: Ele o precisa, extra-campo, né,
1: Beto? O extra precisa mudar o ritmo. Não dá. Não
0: deixar
1: dá,
0: de ser o holofote,
1: cara.
0: Deixar com que os holofotes
1: estejam virados para ele. Ele precisa focar na carreira. E não acho que ele vai fazer isso,
0: não,
1: sinceramente.
0: Né?
1: Porque mesmo assim, são 4 anos, né?
0: E é por isso que eu tô falando, o estágio que ele já
1: agora
0: atingiu,
1: era
0: Beto.
1: Pouco tempo aí, ele poderia ter, acho que ele poderia, né? De repente, ter um outro tipo de comportamento antes, né?
0: Uhum.
1: Ter se preparado antes. Por exemplo, o Ronaldo acho que fala isso até pela por tudo que ele passou para chegar a 2002, né?
0: Nossa, a contusão
1: lembra?
0: Que ele teve foi absurda, né?
1: Pô, nossa.
0: O rompimento do tendão patelar,
1: nossa,
0: isso é aquilo.
1: O que é aquilo?
0: Você vê a imagem até hoje, arrepia.
1: Arrepia.
0: Né?
1: E outra, é só pegar aí os relatos, né? Os documentários que tem do Ronaldo dizendo do sofrimento para ele voltar a dobrar a perna.
0: Uhum.
1: Lembra? Ele teve que se... Ele e o Filé... que era o fisioterapeuta,
0: isso.
1: Se internaram, não sei aonde aí, né? Não sei que lugar do mundo aí, e ele ficou afastado de tudo, cara.
0: Para se recuperar, mas é questão da consciência,
1: cara.
0: Né, Beto?
1: Então, e conseguiu estar em 2002, e a gente viu o que aconteceu, né? E você lembra, ele não... Ele foi, ninguém mais, tinha muita gente que não imaginava que ele fosse.
0: O
1: Filipão bancou, né?
0: E todas as vezes que ele fazia aquele drible dele, né?
1: Nossa,
0: dava um arrepio, não dava? Será que vai aguentar? Né? Porque foi num drible desse daí que a coisa aconteceu. E ele encarou de gol, foi embora.
1: Né? Ele teve muitos problemas de contusão, né?
0: De
1: joelho, né? Que é uma das mais complicadas, né?
0: Essa foi a mais complicada. Bom, Beto, e agora falar aqui dos nossos times, né? Aguardando aí. Amanhã tem jogo, seleção do rádio em campo, no
1: Opa,
0: jogo da Macaca.
1: Estaremos lá.
0: Macaca precisa, indiscutivelmente, buscar a reabilitação. E aí você tocou num assunto importante, não que a gente queira defender e nem precisamos nada disso. Mas, pô, o treinador não consegue montar
1: difícil,
0: em duas
1: né?
0: partidas o mesmo time, Beto.
1: Não.
0: É hora por contusão, hora porque saiu o jogador, hora porque não tem como inscrever atleta. E aí você fica... Eu imagino a cabeça do Márcio quando ele chega no vestiário com a planilha e fala, e agora, o que, que eu faço? Como é que eu vou montar o time, né, Beto?
1: Não é uma situação tão cômoda e cômoda longe de ser,
0: uhum.
1: né? Aliás, muito pelo contrário, né? Uma situação muito difícil, muito complicada, pelo elenco curto que a Ponte Preta hoje tem à disposição. Tem lá vários jogadores que já estão treinando, né? Como o próprio presidente já anunciou aí, o Fernando já vem falando há um bom tempo dos jogadores. Estão treinando, mas não podem jogar, né?
0: Uhum.
1: Então, o Zanardi tem que contar com aquilo que... Com aqueles jogadores. Vários outros tantos já saíram. E aí ficaram jogadores que até agora também não conseguiram render. Né? A maioria não conseguiu render dos jogadores que foram contratados. E vai tendo que mexer daqui, né? Vai mexe na defesa, porque esse sai contundido, o outro sai porque... Não vai ficar porque não tem salário,
0: uhum.
1: aí outro sai porque tem cartão.

0: E vai mexendo aqui, vai mexendo ali. E infelizmente não conseguiu, né, encaixar uma defesa, que era o que ele sempre falou aqui, desde o primeiro dia que chegou. Ah, precisamos arrumar de trás para frente, precisamos arrumar a defesa, precisamos parar de tomar gol. Mas não para, né? Aí porque entra esse, entra aquele. Agora você pega para o jogo de amanhã, por exemplo, já não tem mais o Márcio. Ele tem feito normalmente com três zagueiros. Aí ele tem os outros, ele tem o Palacios, que também é menino. Aí tem o Lucas Cunha, que é o que joga. Aí agora ele tem o Diego Leão ou o outro menino, Gustavo.
1: Acho que é Gustavo. Gustavo Teles.
0: Não, não. Teles é o meinha, né? Tá. É o volante.
2: Quem que é o outro, Fernando? Só para ajudar o Beto aqui, Gustavo.
0: Gustavo
2: que,
0: Guilherme, né? Não.
3: É o Gustavo Almeida.
0: Gustavo Almeida. Tá. Que também pouco jogou, não é? Quer dizer, tem que ficar lá no banco para compor. Assim, só por uma necessidade. Uhum. Então, se ele coloca o Diego Leão, por exemplo, tá. Bom, aí ele já. Se perde um dos três.
2: Aí tem que mudar tudo de
0: novo. E aí, vai ter que colocar o menino? Será que o menino já está pronto para isso? Né? E aí talvez ele faça com o Barcelos, ali como um terceiro, e aí de repente o Diego Leão espera um pouquinho para uma eventualidade, para um desgaste. Entendi. E aí acho que é mais fácil ele compor o meio campo.
2: Dar uma recheada.
0: Compor o meio campo com o André Lima e mais alguém, que aí de repente pode. Porque também tem que ser outro menino, talvez seja o Juan, que já entrou inclusive no último jogo. Então, talvez ele faça isso para ficar com um banco à disposição, porque uma hora ou outra vai ter que trocar, né?
2: E outro assunto, Beto, em relação à equipe do Guarani, a pergunta é, né? É melhor você ter um hiato para acertar o time ou é pior porque você perde o ritmo de jogo de uma competição?
0: Ah, nesse momento o Guarani é melhor parar.
2: É melhor dar uma
0: parada. Ah, melhor do jeito que tá.
2: É, né?
0: Sabe, para dar uma
2: acalmada?
0: Acalmar os ânimos, para não, né? A galera esquecer um pouquinho, é o último acontecimento.
2: Tirar um pouco da fervura.
0: Exatamente. E aí o Hélio tem um pouquinho de tranquilidade lá para poder arrumar a casa. Eu acho melhor.
2: Entendi. Beto Quinalha está comigo aqui na Central Esportiva. Eu quero agradecer a audiência de vocês aqui nesse papo legal comigo e com o Beto no início do programa. Obrigado mesmo pela audiência, viu? A Central é líder graças a vocês, ouvintes da seleção do rádio. Por exemplo, aqui, ó, o Valdir Elias, ele falou que a Espanha vai vencer por 3-2. Está marcado aqui, viu, Valdir? O Wilson Rocha falou que a Espanha vence por 3-1. Mesmo placar também da dona Divina, que mandou para nós aqui no 971-483-497. O Dedé falou que a Espanha vai ser campeã, isso aqui eu já falei, né? O Heraldo Soares, 2-1 para a Espanha. O Edmilson Bernardino falou que a Espanha será a campeã. E mande você para nós aqui através do 971-483-497, o WhatsApp da Central. 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O Mário Gregório sextou e o trânsito, hein, Mário?
4: 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Atualizando a condição da rodovia Dom Pedro, tem problemas com um caminhão na altura do quilômetro 140 para seguir em direção da rodovia Anhanguera, logo depois do trevo de Barão Geraldo, pelo menos 3 quilômetros de lentidão. A pista marginal tem condição um pouco melhor. Falando também da região da rodoviária de Campinas, trânsito intenso na Doutor Pereira Lima, atenção no acesso para o embarque do terminal. 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
7: Fernando César.
2: A voz do gol. Antes do Fernando aqui, a dona Adelaide falou que vai ser 2-1 para a Espanha. A galera está participando aqui, mandando a sua mensagem. E você estará concorrendo aqui a prêmios da Águia Fix. Oi, Fernando César. Grande abraço para você, Fernando.
3: Opa, beleza, Marquinhos. Mais uma vez, um abraço. Boa tarde a todos. Ótima sexta-feira. Falando do Bugre, que tem o final de semana de folga em relação à tabela da Série C. Mas o elenco, os jogadores do Guarani trabalhando aí a todo vapor para se recuperarem na competição, né? Guarani não vive um bom momento, vive um momento turbulento, não vence há 4 rodadas, apenas 2 pontos conquistados em 12 pontos. É possível, né? E o Guarani tem 2 empates e 2 derrotas nessas últimas 4 rodadas. E aí, despencou, né? Caiu um pouco na classificação, mas nada de errado, nada de desespero, como se fala no futebol, né? Nada de terra arrasada. Guarani tá muito bem no campeonato, 1 vitória contra a Inter de Limeira, até dependendo de uma combinação de resultados, pode até devolver a liderança pro Guarani, mas o importante é o Guarani se recuperar, ganhar, e mesmo que essa liderança não venha nesse momento, ele vai espantar essa má fase aí, vai voltar a ganhar, vai ganhar de um time que é concorrente direto nessa tabela aí, a Inter de Limeira, que tem no comando o Matheus Costa, que conhece muito bem esse elenco do Guarani, até porque ele trabalhou com praticamente todos aí, né? Porque o elenco do Guarani teve, acho que, 2 jogadores e agora os 2 que chegaram hoje, né? Chegou depois do Matheus Costa aí para a Série C, que o Matheus já tinha saído, o João Paulo chegou depois e o Carlos Eduardo. Os demais, todos trabalharam com o Matheus Costa, o Matheus até ajudou, né? Trabalhou aí indicando várias contratações que hoje estão no elenco do Bugre. E agora, além do Carlos Eduardo e do João Paulo, que o Matheus não trabalhou, hoje foram apresentados lá na sala de imprensa o Everton Brito e o Matheus Guilherme, 2 atacantes de beirada, né? O Everton vindo do América Mineiro e o Matheus jogou com o Cisenando no Capivariano. Eles foram apresentados hoje pela manhã na sala de imprensa, concederam entrevista coletiva e durante a programação central até a próxima semana a gente vai ouvir aos poucos aí tanto o Matheus Guilherme como o Everton Brito. Hoje a gente deixou aqui para ouvir o Frontini, né, que é o executivo. Alguns assuntos importantes foram comentados, perguntados, e ele respondeu, não fugiu de nenhuma resposta a respeito daquele encontro, né, que teve com a organizada do Guarani, a FURIA Independente, foi no CT logo na reapresentação da equipe na última quarta-feira, depois daquela derrota contra o Remo, contra o Paysandu, né, lá em Belém do Pará, 3-2 de virada. Teve aquela conversa, aquele bate-papo, ele vai falar aqui na sequência que foi tudo muito bem tranquilo, nada de provocação, de intimidação, de palavrões, nada disso, foi apenas uma conversa para colocar alguns pontos ali, tanto do lado da torcida, como pela visão da diretoria, da comissão técnica. Falou também a respeito de reforços, que o Guarani está aí aberto para contratar e também para liberar alguns jogadores aí para tentar aliviar a folha salarial. Já liberou o Dentinho, o Mirandinha e também o Parede, só que chegou o Everton Brito e chegou o Matheus Guilherme, provavelmente ganhando menos, né? Então deu aquela baixada na folha, mas a gente sabe aí que tem alguns nomes aí que não estão rendendo, né? E ganham bem nesse elenco atual do Guarani. Ele disse também a respeito da questão salarial, tem pendência salarial, a respeito das eleições, que o clima político não é para interferir no futebol, mas a gente sabe que interfere. Falou da situação do Hélio dos Anjos, do Hélio Zenando, que está bem prestigiado, apesar desse momento ruim, e também do Edson, porque que o Edson não joga, e o Diego Torres, que também não vai para o jogo. Então vamos acompanhar aí as falas do Carlos Frontini, executivo de futebol do Guarani, que falou hoje pela manhã na sala de imprensa do Brinco de Ouro, e ele começa falando desse encontro aí. Qual foi o saldo desse encontro com a torcida organizada na última quarta-feira?
7: Saldo positivo, vieram querer conversar, eu não vejo problema nenhum quando vem de uma maneira respeitosa e assim que aconteceu, colocaram o ponto de vista deles, a gente esclareceu alguns pontos e foi tudo tranquilo. Acho que toda vez que tiver esse tipo de encontro, que seja de uma maneira respeitosa, sem violência, sem palavrões, sem agressões, não vejo nada demais. E foi assim que aconteceu. Conversaram numa boa, os atletas entenderam, a gente também, esclarecemos algumas coisas e seguimos, tudo tranquilo.
3: E agora ele fala a respeito da janela, né? Janela aberta para chegadas e saídas de jogadores. Guarani já tem duas contratações e ele disse que pode até sair jogadores para aliviar a folha salarial.
7: É natural, quando a janela abre, algumas entradas e saídas. A gente tem esse problema também de estar com a folha um pouco alta, a gente precisa fazer algumas saídas, principalmente para respeitar a saúde financeira do clube, para depois ver algumas chegadas, mas vai acontecer, eu não consigo te falar em números, porque daqui a pouco aparece alguma oportunidade boa do mercado. Eu vou te dar exemplo na última, o João Paulo foi ali finalmente, né? O João Paulo, faltando 2 dias para acabar a janela, e nós fechamos o atleta, praticamente estava com o elenco fechado e apareceu uma oportunidade de mercado. O São Bernardo estava tentando uma renovação e a gente de olho, já conversando também com o staff do atleta, mostrando o interesse, e na última hora decidiu. Então vai acontecer muitas coisas, eu acho normal reforçar, entendeu? Uma coisa que eu vou abrir aqui para você é muito particular da minha parte, cara. Quando a gente insiste muito no atleta e fica aí quase que implorando, dificilmente dá certo. Eu acho que o atleta tem que querer estar aqui também, sabe? Ele tem que abraçar esse projeto, sabe? Não ser uma insistência e a gente fazer todo aquele esforço financeiro. Mas dificilmente acontece as coisas dentro de campo. Então, quando o atleta vem com o coração aberto, querendo vestir a camisa do Guarani, assim como eu estou aqui, entendeu? Eu vim dessa maneira para cá, entendeu? Acreditando no projeto. O projeto que eu falo é a longo prazo, cara. Ele tem que vir aqui com o pensamento de subir o Guarani, brigar por um título, para possivelmente fazer um campeonato paulista e possivelmente uma Série B no ano que vem. Não vir aqui só passar por passar.
3: E agora ele fala a respeito dos salários. Admite que tem pendências com o elenco do Guarani, mas a diretoria está fazendo todo o esforço para resolver isso o mais rápido possível.
7: Cara, o salário, a gente está com déficit, e aqui ninguém vai esconder nada de ninguém para passar pano, até porque a gente tem que ser verdadeiro. Quanto antes acertar isso daí, entendeu? E a gente está conversando olho no olho, e eu posso falar até dias que está atrasado e o que está atrasado sem problema nenhum, e assim que eu trato ali o ambiente no dia a dia, porque só assim a gente vai conseguir ter o respeito dos atletas, entendeu? Ficar passando pano, ficar vaselinando, eu acho que não é o caminho certo. Tem esse débito, a gente está correndo quanto antes para resolver, mas eu não tenho que reclamar nada, não. Os atletas vêm dando o seu melhor. Comissão técnica também. Eu sei que o pessoal está comentando muito o que aconteceu no último jogo, mas 45 minutos não nos define. O que nos define é o campeonato. Vou dar um exemplo para você. Se a gente tivesse terminado ali o primeiro tempo e tivesse mantido o mesmo bom primeiro tempo que a gente fez, hoje nós éramos líder do campeonato. Agora, lógico que nós deixamos a desejar no segundo tempo. Quando eu falo nós, eu sou o principal responsável, sabe? Mas o 45 minutos não nos define. O que nos define é o que a gente vem fazendo o campeonato todo. Então, o alerta tá ligado, a gente tem uma decisão. O líder do campeonato, nesse momento, a gente tem um respeito muito grande, mas dentro de casa a gente precisa do resultado.
3: Bom, agora dia 26, né? Domingo da semana que vem, tem as eleições, né? No Guarani, e ele foi questionado a respeito dessa questão política. Se a política, que está meio fervendo nos bastidores ali, pode interferir dentro do gramado, dentro do futebol.
7: Primeiro que o departamento de futebol está muito blindado em questão da área política, sabe? A gente entende esse momento do clube, vai ser resolvido, né? Possivelmente a gente espera que dê tudo certo aí, que a gente dê essa continuidade. É nisso que a gente acredita e é isso que vem passado para os atletas, mas a gente tem que focar só no jogo. Não tem como a gente fugir disso daí. Eu espero que até lá a gente consiga assim resolver. Se não for tudo uma parte dessa parte financeira, principalmente para os atletas terem essa tranquilidade. É lógico que quanto mais se estende, não é bom, sabe? Algumas coisas no futebol a gente vai pegando nesse tempo que a gente está. Se pagar em dia ajuda, não sei, não consigo te dar essa resposta. Mas às vezes quando atrasa acaba atrapalhando um pouco, isso eu sei, entendeu? E graças a Deus a gente tem um grupo comprometido que vem se blindando, principalmente nesse momento aí que a gente vem passando desse desencaixe aí, que a gente possa resolver o quanto antes.
3: Bom, o Guarani passa por um momento turbulento, né? 4 jogos sem vitória, já teve uma situação assim lá no começo do campeonato, quando o Edson Zenando foi muito pressionado, e o técnico do Guarani, então, tá nessa situação aí de 4 jogos sem vitórias. E ele foi perguntado se o Zenando tem o total respaldo da diretoria nesse momento.
7: É lógico que quando você oscila no campeonato, sinal de alerta ligado, entendeu? Então, o Hélio é uma pessoa tranquila, pessoa de muito trabalho, é isso que está no DNA dele, de cobrança, entendeu? Do dia a dia, de entrega, é um treinador que chega cedo e vai embora tarde do clube, acaba o treino, ele almoça, a gente reúne para falar o que aconteceu durante o treino de manhã e vai embora no final da tarde. Então, comprometido. É lógico que a gente sente um incômodo, é normal, mas não é só o Hélio, é todo mundo. Até porque a gente estava muito perto ali de ter uma liderança e acabou que a gente não fez um bom segundo tempo. Enfim, que sirva de aprendizado, que a gente possa, e a gente vai estar mais ligado agora nesse jogo contra a Inter dentro de casa. Mas é um momento também de passar confiança, não só pro Hélio, para todos os atletas também. Eles já mostraram do que são capazes, que sirva de experiência também, para não vir acontecer novamente. O campeonato pode se empregar surpresa em qualquer equipe. A gente era líder do campeonato e agora está passando por isso. Então, que sirva de alerta para não acontecer mais.
3: Bom, para fechar, né, ele foi perguntado a respeito do Edson, zagueiro. E agora ali com essa situação de zagueiro contundido, entra o Donato, não tem dado conta da situação, por que que o Edson não está sendo utilizado muitas vezes aí? E também o Diego Torres, né? Que vai pro banco, faz alguns jogos que nem pro banco tem ido, e ele foi questionado a respeito dessas duas situações. Ele disse que a última palavra sempre é do Hélio Zenando, mas ele conversa também com os outros jogadores.
7: A decisão final é do treinador e tem que ser do treinador, sabe? A gente respeita muito isso daí. Conversamos muito durante a semana, principalmente para ter as escolhas ali, sabe? Ele ouve todo mundo da comissão técnica, isso é muito importante. O Edson jogou contra confiança, ele entrou no jogo, tá aqui no dia a dia. As escolhas são baseadas nos treinamentos, entendeu? E aí eu acompanho também. O Diego jogou também, entendeu? Inclusive jogou até como titular nesse campeonato, com o Tituano, e entrou em alguns jogos. Enfim, é uma fase, um momento que outros estão na frente, principalmente pelas escolhas do dia a dia. A gente não tem como fugir disso daí. Agora que eu posso falar que são dois atletas profissionais que estão tentando buscar o seu espaço, entendeu? Treinando normalmente como os outros. Enfim, nós somos em 30, 11 são escolhidos para começar, 5 trocas, e quem não entra tem que se preparar para o próximo. É mais ou menos isso que um atleta profissional tem que seguir. É mais ou menos isso, não. É assim que um atleta profissional tem que seguir. E eu faço questão de ter esse bate-papo quando eu contrato algum atleta, que ele vai ter 3 situações aqui no clube. Ou ele vai ser titular, ou ele vai entrar no jogo, ou ele não vai ser nem relacionado. E isso não diminui a importância, nem aumenta a importância dele. Eu trato um atleta que não é relacionado com o mesmo atleta que está fazendo gol, vamos supor, o Herbert hoje, que é vice-artilheiro, né? Que é vice-artilheiro do campeonato. Eu trato da mesma forma. O Rafael, vamos supor, que joga ali no ataque e que ainda não teve oportunidade, eu trato da mesma forma como eu trato o Herbert. Para mim não tem diferença nenhuma, desde que venha seguindo o dia a dia com profissionalismo.
3: Aí então, né, as palavras do Frontini, né, executivo de futebol do Guarani, passando por vários assuntos importantes aí, fazendo um raio-x do atual momento do Guarani, Marquinhos.
2: Bom, desde aquele atleta que está no banco, né, em relação àquele que está jogando e da conversa que ele teve com membros da torcida por Independente, Beto.
0: Começou com a conversa, né, dizendo que foi uma conversa produtiva, que foi uma conversa amistosa, sem problema nenhum, aquilo que a gente já falou aqui, desde que seja com respeito. A torcida se posiciona, mas eu acho que uma coisa importante nessa conversa toda, além da torcida mostrar insatisfação, e que bom, que todo mundo sabe lá também, né? Pô, os caras estão lá dentro, estão há 4 jogos que não vence. Acho que eles não sabem que precisam.
2: É possível que o jogador não esteja incomodado.
0: Pô, lógico. E aí, entendo que essa conversa, mais do que isso, né? Na conversa de mostrar a insatisfação, mas também dizer que vai apoiar. Opa, vamos junto. Né? Então, acho que nesse sentido pode ajudar.
2: Acho que aí é o
0: de alguma maneira.
2: Né, Beto? Ó,
0: pode ajudar.
2: Bateu, soprou, vamos embora.
0: Exato, né? Agora estamos juntos, né? Estamos juntos, vamos sair junto dessa. Então, de repente, isso tudo pode ser que surta efeito e seja benéfico daí para frente. Falou outras várias situações a respeito do treinador que está lá, que está trabalhando, que está lá o dia inteiro, que está buscando solução. Bom, acho que isso é importante e que a decisão é dele. Né? E isso tem que ser mesmo, tem que ser respeitado. O treinador é o responsável por montar o time, é responsável, inclusive, né, por estratégia e por que não, né? Como eles mesmos gostam de dizer, responsável direto, principalmente quando perde, né?
2: Ele mesmo falou, o principal responsável sou eu.
0: Não, digo em relação ao treinador.
2: Tá bom.
0: Ele disse que ele se responsabiliza, mas não vejo muito.
2: Dentro de campo é o Hélio.
0: Não vejo muito a responsabilidade dele. A responsabilidade é de quem está lá dentro, eu acho, né? Tanto treinador como jogador, principalmente jogador. Mas enfim, e falou sobre vários aspectos, sobre jogadores. Rodeou daqui também, rodeou dali a respeito do Edson e do Torres. Como está certo, são 30, 30 e poucos que estão lá e uns são escolhidos e outros não.
2: Certo.
0: Mas falou, né, algumas falas importantes, como, por exemplo, que vai precisar enxugar a folha pela saúde financeira e principalmente por alguns jogadores que estão lá e que não estão rendendo. Todo mundo sabe. Mas se a gente sabe aqui, imagina eles lá dentro. Então,
2: né,
0: sabe muito bem quem está ganhando. E não. Que tem, Marquinhos? Jogador que fica no elenco só para compor, todos nós sabemos.
2: Certo.
0: Só que, eu penso, você não pode ter alguém para compor e que custa caro.
2: Também acho. E é impossível que esse que custe caro, Beto, não saiba que ele está prejudicando, cara.
0: Então, aí é uma questão de habilidade de comando, né? E aí também acho que pode entrar a figura do Frontini como executivo de futebol. Né? Opa, peraí. Cara, se não tiver andando aqui, se não tiver sendo no mínimo utilizado, vamos ter que mexer, né?
2: Mas eu acho que o grande problema que envolve o Diego Torres é onde ele vai ganhar ou onde ele está sujeito a ganhar o que ele ganha no Guarani. Porque eu acho que o Guarani que não conseguiu encontrar nenhum clube que pague, Beto. E ele não vai querer.
0: Talvez.
2: Porque assim, ó, eu lamento muito se for essa a situação do Diego Torres. Lamento mesmo, porque o Diego Torres foi um cara que, né, a gente já viu jogar em alto nível, né, Beto? Pelo amor de Deus, pô, a gente já
0: alto viu, nível B, né?
2: Sim, nível B, né? A gente já viu, pra ele estar desse jeito, será que o cara não se incomoda com isso? É impossível isso, Beto. Às vezes você não sai, vou falar o português correto aqui, às vezes você não sai da rádio puto porque você não conseguiu fazer um negócio que você queria fazer, um comentário, puta, errei no comentário, não era isso que eu queria dizer. Você não sai pé da vida? Não é possível que o cara não saia dessa forma, Beto.
0: E não é possível que eles não estejam vendo os irmãos dele lá,
2: então,
0: né?
2: Pois é. Que tire como exemplo o que está acontecendo na Argentina, velho.
0: Tá vendo como os caras
2: se entregam? Os caras estavam desacreditados,
0: então,
2: né? Na base da superação, da raça, de tudo que você possa imaginar de positivo no futebol, os caras foram lá e buscaram.
0: Então, que ele seja um pouco mais argentino, né? Mas, enfim, e outros aspectos que ele acabou tocando, reconhecendo, inclusive, esse desencaixe aí, esse atraso nos vencimentos dos jogadores, mas que pelo menos ele falou que até agora não está interferindo, né? Então mas que estão, né, buscando para acontecer e que talvez o mercado se abra aí agora, né, na semana que vem, e quem sabe por que não, né, de repente trazer alguém para. Eu acho que esse jogo contra a Inter de Limeira vai dizer muito, né?
2: Acho que vai ser um divisor de águas.
0: Vai, esse jogo vai dizer muito, porque o Guarani vencendo, ele, se não ficar na ponta da tabela, ele fica numa situação muito mais confortável, e aí tem uma sequência que é uma sequência que não é das piores, muito pelo contrário, porque a Anápolis, a gente já vem falando aqui, é Anápolis e Ipiranga, são dois times que, né, porque o Anápolis fora, mas não tá metendo medo em ninguém, muito pelo contrário, tá na última colocação. Não, mas nem por isso também, né? Precisa ser menosprezado.
2: Você sabe que eu tenho que acontece... enfrentar time assim, viu,
0: Beto? Principalmente quando se trata de Guarani, né? E viu o que aconteceu com Confiança lá, né? Lembra? Tava quanto tempo que não ganhava?
2: Na reabilitou
0: tava lá, Confiança. Exatamente.
2: Lá no, como é que chama lá? No Batistão, Bahia? Não, Batistão, né?
0: É.
2: Lá em Sergipe.
0: Então, precisa tomar cuidado nesse sentido. Mas que algo precisa ser feito, né?
2: Também
0: e que realmente ele esteja atento. O Frontini é um cara muito, muito aberto, né? Um cara muito sincero nas suas declarações.
2: Mostrou para nós o dia aqui, né, velho?
0: Entendo que é um cara comprometido. E o que ele disse, né? Se vier também, agora eles já estão com. Não é possível, né? Com muita experiência em relação à contratação.
2: Sim.
0: Né? Então, que se vier, foi como ele disse, que tem que vir comprometido com a causa.
2: E pronto, né?
0: É, comprometido e pronto. Não dá pra. Ficou muito claro, né? Que tem. Como ele, quando ele falou, tem que dar uma aliviada na folha. E também trazer gente que tenha compromisso, é sinal de que eles acham que tem gente lá que não tem, né?
2: Uhum.
0: É isso, pelo menos, que leva a gente a pensar, né?
2: Deixa eu mandar um abraço aqui para o Edivalmir Massa, que estava ouvindo atentamente aqui a entrevista que foi concedida pelo Frontini, e falou assim: ô, se lá no campeonato, meu Deus, avisa ele que são 4 derrotas seguidas. Oscilar é perder uma, ganhar outra, empatar e assim vai. Ou eu estou errado? Não, você não está errado, não. Massa, um abraço para você. Muito obrigado pela sua
0: audiência.
2: Aliás,
0: mandou um dossiê sobre SAF pra gente, viu? Obrigado, viu, Massa, pela atenção com a gente aí.
2: Maravilha, é verdade, Beto. Só lembrando aqui, o Osmar falou que vai ser 5-4 para a Espanha nos pênaltis. Haja sofrimento, hein?
0: Nos pênaltis.
2: Rapaz do céu, o Osmar mandou aqui, o Claudinei falou que vai ser 3-1 para a Espanha, o Marco João Carvalho falou que vai ser 2-2 e a Espanha vai ser campeã. Quem mandou aqui também, ó, o Mirão falou que vai ser 2-1 para a Espanha. O Carlos Camargo, 4-0 para a Espanha. Augusto Bueno disse que a Argentina vai vencer por 3-2. O Fabiano Rubio falou que vai ser 4-2 para a Espanha. E você estará concorrendo aqui, ó, valendo uma furadeira de impacto VAC 3/8 para quem acertar o campeão. 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Então continue participando, mandando a sua mensagem. 971-483-497 é o WhatsApp da Seleção do Rádio. 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
3: Beleza, Marquinhos. Falando um pouco mais desse Guarani aqui, né? Atualizando o departamento médico, né? Hoje a nossa produção aí, agradecendo a produção que colaborou bastante com essas informações e agradecendo ao Luciano Vaz, né? Que foi quem nos enviou também. Olha só, o João Paulo está na seguinte condição. Após uma lesão muscular na coxa esquerda, o atleta encontra-se em fase final de tratamento. E a ideia é que inicie a transição física na próxima segunda-feira para ser liberado para o próximo jogo. Então, a tendência, como a gente já vem falando, que o João Paulo vai para o jogo contra a Inter de Limeira no dia 27. Ainda 10 dias, né? Hoje é dia 17. Ele começa a transição na próxima segunda-feira e deverá ser escalado para pegar a Inter de Limeira. Everton Brito, com uma lesão muscular na coxa direita, encontra-se em tratamento com prazo previsto para retornar aos treinos na próxima semana. Então também é a mesma situação do João, vai para a transição no início da semana e vai ficar à disposição. Como o Everton Brito está chegando agora, a gente ainda não sabe se o Cizenando já vai colocá-lo aí como titular no próximo jogo. Jonathan Costa, o atleta vem se recuperando de uma lesão na cartilagem do joelho esquerdo, mas ainda sente dores e não tem previsão de alta. Então, olha só, é uma informação importante essa, porque todo mundo está contando que ele poderia voltar já contra a Inter de Limeira, mas já vai para mais de um mês dessa lesão, dessas dores no joelho, e ele está sem previsão de alta. Então, aí pode ser até uma contusão um pouco mais complicada. O Emerson está em fase final de recuperação de um entorse no tornozelo esquerdo. O atleta vem fazendo tratamento diário e sendo poupado de alguns treinos. Então, o Emerson tem entrado aos poucos na fase ali de ataque, né? Na parte de ataque, não tem entrado como titular. Então, o Renan Castro está sendo titular e o Emerson ainda não está 100% recuperado. E a situação mais complicada ainda é do Igor Pereira, aquele volante que chegou do Náutico, né, e teve um azar danado na primeira partida do Campeonato Paulista, na estreia, teve uma lesão grave no joelho, passou por cirurgia e continua em fase intermediária de reabilitação pós-cirúrgica para ganho de força e equilíbrio muscular. A tendência é que fique apto para retornar aos gramados a partir de dezembro desse ano. Então, em dezembro já acabou a Série C, tomara que o Guarani já tenha conseguido seu acesso. Então, o Igor Pereira só pro Campeonato Paulista do ano que vem. É a atualização aí do DM do Guarani, Marquinhos.
2: Vão passando uma geral nos jogadores que estão em tratamento aí, Beto Quinalha.
0: É, então, tem essa expectativa da liberação, né? Bom, mas essa atualização do Jonathan aí, né?
1: Me pegou de surpresa, você é também,
0: mesmo, porque,
1: né,
0: também não tem, assim, ele já está um bom tempo, né, como disse o Fernando aí, mais de mês. Eu acho que o João, se voltar no começo da semana, e o Everton também, tranquilo, né? O Emerson já tem atuado em alguns momentos, né? Acho que é só uma questão agora de, né, de firmeza mesmo, né? Pô, vai ter que ir, porque é o seguinte, agora também tem que ir, né, algo a mais, né?
1: Informação é que está sendo só preservado nos treinamentos e tal, mas, né?
0: Então, tranquilo. Acho que também não tem nem... Ele tem entrado, né?
2: Uhum.
0: O Renan tem sido titular. Também não vejo muita diferença também, para falar a verdade. Não acho que é... Ah, se não jogar o Emerson... eu acho que se não jogar o Jonas, se não jogar o João...
1: É diferente.
0: Entendi. Eu acho diferente. E que o Jonathan, né, consiga se recuperar aí. Saber exatamente diagnosticar o que é isso, né, gente?
2: Porque assim, né, Beto? Aí, ó, vê só.
0: É, se daqui a pouco já pensou, ó, agora vai ter que...
2: Cartilagem do joelho, mas e aí? Né? Por exemplo, pelo que a gente está vendo aqui, é um tratamento paliativo, né? Mas se for cirúrgico depois?
0: É, então, esse é o problema, né?
2: Perde-se um tempo, né?
0: Pô, já perdeu um tempão, né?
2: É verdade. Então, obrigado aí, Fernando, atualizando os jogadores, a expectativa fica por conta do Everton.
0: Apesar que se for cirúrgico também, não vai usar mais o jogador, né?
2: Também tem essa. E o Everton Brito também, né? Já na próxima semana, então, para esse jogo fora, né, Fernando?
3: A tendência é que ele fique à disposição, pelo que está na nota aí, ele vai começar os treinamentos já no início da semana, é a transição, né? E aí é o mesmo caso do João Paulo, então pode ser que ele vá pro banco contra a Inter de Limeira, é a lei do ex, tem que prevalecer, né, Marquinhos?
2: Fernando César, a voz do gol, daqui a pouco você volta para falar do outro lado da cidade, combinado, Fernando?
3: Beleza, Marquinhos, só mais uma informação do Guarani, o Sub-20 jogou agora à tarde lá em Osasco, Campeonato Paulista, e deu mais um chocolate, hein? Guarani no Sub-20 está muito bem, goleada ao Altax Osasco 1, Guarani 4, Guarani apenas uma derrota e 6 vitórias nesta competição aí, só vitórias importantes, ó. Meteu 4-0 no Porto, ganhou do Flamengo de Guarulhos por 1-0 fora, Guarani 2, Esfera 0, Guarani 2, Mauá 1 e agora Altax 1, Guarani 4, a única derrota pro Palmeiras, né? Que é o bicho papão da categoria aí, Palmeiras 4, Guarani 0, mas o Guarani tá na parte de cima aí da tabela no Paulista Sub-20, Marquinhos.
2: Fernando César, a voz do gol, e ele volta já já, o Mário Gregório também tá chegando daqui a pouquinho com informações do trânsito, a gente vai saber como é que tá o trânsito nesta sexta-feira, importante para você que tá ligado aqui na Central. E alguns placares aqui em relação aos jogos, ao jogo, né? A final da Copa do Mundo. O José de Cairo Neto falou que vai ser 3-1 para a Espanha. Tá anotado aqui o seu placar. Vou até deixar aqui, ó, marcadinho para que a gente possa depois, se você acertar, e é claro, concorrer a esse prêmio da Águia Fix. Boa noite, equipe campeã, Nelsinho do Parque Jambeiro, Espanha 2, Argentina 3. Só para contrariar, kkkk, ele mandou para nós aqui. Boa noite, equipe campeã, a Ponte amanhã, a Ponte ganha o jogo por 2-1 e a Argentina vai superar a Espanha e ganha por 3-2. O Gustavo Landi mandou a sua mensagem também. O Ailton Moretti falou que a Espanha vai vencer por 2-0. As mensagens que estão chegando aqui através do 971-483-497. Ô Beto, o Laércio falou, se você se lembra daquele jogo em que o Quero Quero saiu correndo atrás do Rogério Ceni. Eu tava nesse jogo aí. Foi um perereco para o Rogério Ceni, que naquela época jogava pelo São Paulo. 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
4: 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Na Moreiras, em Campinas, tem uma ocorrência no Jardim do Lago. Para seguir em direção da rodovia Anhanguera, atenção pelo trecho. Dá para seguir também pela Dom Fossese. No sentido contrário, movimentação maior na Moreiras, a altura é do São Bernardo, para acessar já a rodovia Anhanguera. Falando também da Mirandópolis, movimentação maior chegada para o Balão do Laranja. 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
1: 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Olha a ponte na Central.
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3: Fernando César.
2: Ah, já boa noite, hein, Fernando César?
4: É, boa noite, né? Tudo escuro já, a temperatura caindo, mas não tá tão frio como na semana, no meio da semana, terça, quarta. Hoje tá uma temperatura legal e amanhã vai ter jogo no Majestoso, num horário legal também, 16h, horário tradicional, ainda com o sol bem a pino, né? Então não vai fazer frio, a expectativa é que o torcedor ponte-pretano compareça nesse jogo aí para apoiar o time da Macaca, que precisa mais do que nunca de uma vitória aí para tirar essa, acabar, né, com essa fase ruim aí, tirar essa nhaca aí que não vence há 11 rodadas, para que novos ares comecem a serem respirados lá nos lados, pelos lados do Majestoso. Antes da gente falar do time aí, da preparação do Zanardi, um provável time da Ponte, um provável time do Goiás, a Ponte Preta acabou de soltar agora uma nota oficial, Marquinhos. Olha só. Ponte Preta celebra termo de compromisso e investimento com grupo empresarial, com relevante atuação no mercado nacional. Aí eu vou ler a nota aqui, ó. A Associação Atlética Ponte Preta vem a público informar aos seus associados, conselheiros, torcedores e à imprensa em geral que, em linha com o seu compromisso de modernização administrativa, financeira e esportiva, celebrou na data de 16/7/2026 um termo de compromisso e investimento com um grupo empresarial com relevante atuação no mercado nacional. Este instrumento representa um passo fundamental no processo de reestruturação do clube, incluindo a possibilidade de implementação da SAF da Ponte Preta, a solução do passivo consolidado, bem como investimentos para a modernização e a reforma de seus ativos e infraestrutura esportiva. Em observância às cláusulas de confidencialidade habituais em negociações desta relevância e complexidade, os detalhes comerciais e operacionais serão mantidos sob sigilo neste momento. A diretoria jurídica segue trabalhando na condução das tratativas necessárias para a finalização de um documento definitivo da operação, o qual, tão logo seja concluído, será amplamente divulgado com a máxima transparência e discutido com os órgãos estatutários do clube, com toda a comunidade ponte-pretana e com o mercado. A diretoria executiva da AAPP reitera seu compromisso inabalável com o futuro da nossa instituição, buscando sempre parcerias sólidas que garantam a sustentabilidade e a grandeza da Ponte Preta. Campinas, 17/7/2026, assina o presidente da diretoria executiva, Luiz Antônio Alves Torrano. Então tá aí, ó, mais uma informação, uma nota oficial da Ponte Preta, dando sequência aí a todo esse passo administrativo aí, assinando esse contrato, digamos assim, um termo de compromisso de investimento com uma grande empresa do mercado nacional, Marquinhos. Parece que a coisa tá andando, Marquinhos.
2: E aí, Beto Quinalha?
5: É um documento oficial da Ponte,
2: sim,
5: né?
2: Sim.
5: Ou seja, a Ponte recebeu realmente a intenção da parceria. E agora, o que precisa a Ponte, e principalmente os conselhos, né? Os conselheiros e também quem de direito, os sócios que irão avaliar o conteúdo dessa parceria.
2: Uhum.
5: Aí a Ponte esmiuçar e buscar gente que conheça, gente que seja do meio, que possa avaliar todas as cláusulas para não ter nenhum tipo de problema futuro. É o que a gente tem falado aqui. A Ponte tem necessidade? Lógico que tem. Só que a necessidade, ela também não pode fazer com que faça um negócio que lá na frente seja prejudicial, né?
2: Com o burro na água, como falava seu papai.
5: Exatamente. De repente, a emenda pode ficar pior que o soneto lá na frente.
2: Uhum.
5: Para falar português, claro. Então, acho que a Ponte agora, ela tem que debruçar em cima disso. As pessoas que estão lá, tem que debruçar em cima, e que se o negócio for viável, porque existem vários modelos de sociedade anônima do futebol. E aí precisa avaliar tudo isso. Qual é a contrapartida, o que, que vai ser importante para a Ponte, o que, que a Ponte vai ceder. Né?
2: A contrapartida
5: então,
2: toda,
5: o que vai caber a cada parte.
2: Uhum.
5: Alguns aspectos são assim, no meu modo de dizer, primordiais, ou seja, né? História, hino, camisa, isso tudo, né? são fundamentais e também patrimônio, né? Saber de patrimônio, como que é o patrimônio e fica com quem?
2: Uhum.
5: Vai ter investimento, né? No caso aí, como foi dito pelo presidente, vai ter investimento para a reforma do Majestoso? Pô, legal. E aí, vai ter esse dinheiro que vai ser utilizado para que é? Para fazer com que o Moisés e o Majestoso, ele possa trazer arrecadação? Pô, se for, legal, né? Por quê? Porque isso aí é investimento, né? Você investe para poder ter retorno.
2: Sim.
5: E aí esse retorno cabe a quem?
2: Cabe à Ponte.
5: Não sei. E o investidor? Você entendeu?
2: Entendi.
5: E aí, o que a Ponte tem aqui, nem sei como que é, né? O que a Ponte tem hoje de ativo aí, né? Não sei.
2: Ah, difícil mensurar isso, Beto.
5: O que a Ponte tem de jogador, por exemplo, né?
2: Acho muito, assim, teria que fazer, o mais importante disso é a tal da auditoria.
5: E transparência, né?
2: E transparência, né?
5: Transparência, acima de tudo, saber exatamente onde vai cada centavo.
2: Até porque aí você vai realmente saber o que é que, porque assim, ó, é muito fácil o falar assim, ah, Beto Quinalha, eu te devo aí, mas lembra, Beto, que você me emprestou 100, aí você não lembra, puta, mas quem não lembra, mas acho que era 150 que eu te emprestei. Uhum. Aí fica naquela.
5: Não, né? Não, esse negócio é um negócio assim, de extrema importância, isso pode ser um marco na vida da Ponte, gente.
2: Então é um negócio muito sério.
5: Muito sério, que não muito pode. E outra, um tipo, assim, um negócio de não é negócio de milhão, né? Nem de, de bi.
2: É isso. E o que e aí, Beto, assim, a gente, né, as pessoas sabem,
5: não só são, desculpa, Marquinhos, não é só o dinheiro, né? Uhum. É também a paixão toda, né? Porque quem tá investindo na Ponte, e a Ponte ela só existe por causa do futebol dela, e ela só existe por causa da grandeza da torcida.
2: Exatamente.
5: Porque se fosse ao contrário, não. Né? Então quem está entrando sabe exatamente isso. Então vai mexer com uma história centenária, aliás, centenária não, né? Que vai completar agora 126 anos. Agora, mês que vem. Então, é uma história muito rica, né? De momentos maravilhosos e que faz com que a Ponte sobreviva até hoje, mesmo com todos os problemas que a Ponte já passou um dia, né? E que muita gente, a Ponte vai acabar, e não acaba. E como fala agora, não vai, independente de qualquer coisa, não vai. Né? Vai passar dificuldade e quem sabe, né, uma hora ou outra encontra um caminho. Então que seja esse o caminho, só que esse caminho, agora a Ponte ela vai ter que andar de braço dado com alguém.
2: E eu acho também, Beto, só o seguinte, né, nessa questão toda que você está levantando, assino tudo que você falou e engrosso esse seu discurso da seguinte maneira: aqueles que neste momento estão torcendo contra, para que não dê certo, para que lá na frente fale assim, ó, falei, tá vendo? Que, gente, vamos tirar o pé um pouquinho do negativo.
5: É um caminho que aí depois é também um caminho que a volta é dolorida, né? Se acontecer. Gente. A gente viu aí alguns clubes que passam por isso. Então que seja muito, mas muito bem estudado, sabe? Muito estudado quem? Qual é o grupo, né? Qual é a expertise que esse grupo tem no negócio? Então, quais são as garantias que a ponte vai ter? Porque, pô, agora nesse momento, para quem está no meio e que quer ser aproveitador, pô, tem coisa melhor.
2: Sim.
5: Por quê? Porque, pô, a Ponte está com a corda no pescoço, está precisando de uma grana urgente. E aí você seduzir, é isso que eu estou dizendo. Você seduzir, mas eu quero crer o seguinte, que primeiro, O presidente da Ponte é um cara que não nasceu ontem, dispensa, começa por aí.
2: Dispensa comentário.
5: Não, e outra coisa. Dele, não, e conhecimento jurídico que ele tem também.
2: Sim.
5: Não é verdade?
2: É.
5: Então, e sem contar o seguinte, como ele é do meio, ele também pode se aproximar de gente, né, quando eu falo isso, de gente o quê? De advogados, especialistas e que possam auxiliar.
2: Especialistas em SAF, né?
5: Lógico, né? Para que a coisa aconteça da melhor maneira possível. Porque é duro, por exemplo, que nem foi falado aí, se não acontecer nada, vira como um empréstimo. Tá bom, mas esse empréstimo vai ser feito a que base?
2: Como vai se pagar?
5: Como que vai se pagar e mais do que isso? Como que vai contabilizar tudo isso?
2: Uhum.
5: Não é tão simples assim.
2: E qual a garantia que você vai dar para o parceiro, né? Em relação aos pagamentos, se for realmente um empréstimo.
5: Bom, aí o problema é do parceiro, né?
2: Não, sim, mas por exemplo, você vai dar o quê pro parceiro? Você vai dar o passe de jogador? Você vai dar o estádio? Sabe? É complicado, viu, Beto?
5: Exato, precisa saber exatamente. Todas as cláusulas, elas precisam ser muito, muito bem estudadas.
2: 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Segura aí, Fernando, porque o Mário Gregório tá pedindo passagem. Hoje é sexta-feira, todo mundo quer sair rapidinho do trampo para ir para casa. Você sabe o que eu aprendi uma hoje com meu filho, Beto Pinay? Ele falou o seguinte, que depois das 18 hoje é tio love.
5: Tio love?
2: É.
5: O que significa isso?
2: É barzinho e tio love.
5: Ah.
2: Entendeu?
5: Coisa linda.
2: Tá, mas bom ser jovem, né? Eu falei, mas Felipe, o que é tio love? Não, pai, barzinho e depois tio love. Tá bom.
5: Não, tá bom, e o tio love?
2: O tio love, fala aqui, o tio love é namorar, Beto Pinay.
5: Ah, namorar, coisa linda.
2: Entendeu?
5: Que bom.
2: Barzinho, tio love. É. Aprendi uma hoje.
5: Ou então acho que eu vou fazer isso hoje.
2: Não, vou pro intervalo comercial, Mário Gregório.
5: Vou no barzinho, depois tio love,
2: tá
5: bacana, bravo.
2: Tá tudo certo, tá bom. É verdade, tá bom.
5: Você vai com a dona Isabel, ué. Tá bom,
2: mano. Tá ótimo. Vamos seguir o programa.
5: Não vai falar assim, que temos um momento que é complicado. Hein?
2: Não posso,
5: não
2: tá ouvindo
5: falar
2: o programa.
5: Isso não,
2: daqui a pouco chega o WhatsApp.
5: Não, isso não.
2: Não, não, deu.
5: Você vai tio love também, ô Fernando, não? Porque barzinho você não vai, né?
0: Sempre.
2: E o
0: Edmaleixo?
5: Edmaleixo vai tio love também.
2: Gostou, né, Beto? Gostou, né? Tio love. Então é o seguinte: é barzinho e tio love. Tá bom. Aprendi. Tá bom, Felipe. Quer dizer, um dia eu ensinei, hoje eu tô aprendendo com ele. Tá vendo só, Beto? Minha vida. Mário Gregório, como é que tá o trânsito, hein, Mário?
3: 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Lembrando que foi interditado o acesso da Avenida Santa Isabel em Barão Geraldo para a rodovia Professor Zeferino Vaz para seguir em direção de Paulínia, à altura do quilômetro 117 por conta de obras. Essa interdição deve seguir até a próxima quarta-feira. Dá para acessar a rodovia pela região do Real Parque através do quilômetro 116. A estrada da Ródia tem movimentação maior para quem vai em direção de Paulínia. 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
1: Fernando César volta já já. Olha aqui, o Reginaldo Concon tá falando que vai ser 2-1 para a Espanha. Será que o Reginaldo Concon é parente daquele Concon que jogou no Guarani? Que foi goleiro, Beto? Pode ser, né? Porque é um sobrenome assim que não é comum, né?
2: Não, não é.
1: Não é comum. Então,
2: conheço alguns, inclusive, ali do Parque Industrial, corretores de seguros.
1: Então, Reginaldo Concon, só por título de curiosidade, né? Que eu falei aqui com o Beto Quinara, mas já tá marcado aqui o seu placar, tá?
2: Pô, manda abraço pro Tuvira aí, pô, você tá esquecendo o Tuvira.
1: É verdade,
2: nossa. Grande Tuvira.
1: Ô, Tuvira.
2: Tempo, hein, irmão?
1: Alô, assim.
2: Grande abraço.
1: Um abraço especial pro Beto Quinara, aqui é o Edmilson, ô Tuvira.
2: Ô, Edmilson, Tuvira, era atacante, hein?
1: Bom de bola, Beto?
2: Ô, atacante.
1: Que maravilha.
2: Fazia uns gorzinhos.
1: É, tá bom. Deixa eu ver, ele tá mandando aqui, o Reginaldo Concon tá mandando um áudio, ele deve responder a pergunta que a gente fez pra ele, se ele é parente ou não do Concon que jogou na equipe do Guarani. Você participe também com a gente, mandando aqui, ó, 971-483-497, é o WhatsApp da Seleção do Rádio. Marcos Carvalho falou que vai ser 2-2 o jogo e que a Espanha será a campeã. Fernando César tá voltando também com a gente aqui na Central, deixa eu só ver aqui, responde pra mim aqui, Concon. Você tá gravando o áudio, não precisa ser áudio grandão, não. Pode ser assim ou não. Né, Fernando César? Tem certas coisas que tem que ser mais rápido, né, Fernando?
3: Tem que facilitar, né, Marquinhos? Tem que ser agilidade, o rádio é tempo, né? Isso aí. Bom, a Ponte Preta tá a tempo aí sem ganhar. Tá quase 3 meses e não sabe o que é uma vitória nessa Série B do Campeonato Brasileiro. A última vitória foi no dia 24 de abril. Semana que vem, caso amanhã aconteça mais um resultado negativo, vai virar 3 meses aí que a Ponte Preta não sabe o que é vencer. Venceu o América por 1-0, depois 11 jogos com 10 derrotas e um empate, sendo que as 6 últimas partidas derrotas já na gestão aí do Márcio Zanardi. O único momento bom do Márcio Zanardi, podemos dizer assim, o gol do Baianinho, porque nem gol esse time estava fazendo com o Zanardi. No último jogo contra o Criciúma, o Baianinho conseguiu marcar o gol de empate, mas depois a Ponte tomou o gol da vitória do Criciúma e a Ponte sofreu mais uma derrota. E hoje, Marquinhos, tem um jogo logo mais, América e Ceará, confronto os dois na zona do rebaixamento, e se o América vencer hoje, a Ponte vai entrar mais pressionada amanhã, porque aí a Ponte vai para a lanterna da competição. O América, que também junto com a Ponte aí não está ganhando de ninguém, no último jogo empatou, perdeu a chance de passar a Ponte, porque a Ponte abriu a rodada e perdeu do Criciúma, e o América depois enfrentou o Londrina, mas apenas empatou. E agora quem joga antes é o América. Se o América vencer hoje, aí ele joga a pressão para a Ponte Preta aí para não ficar na lanterna, né? Porque já vai estar na zona do rebaixamento. Os dois, independente dos próximos resultados aí, vão virar o primeiro turno nas duas últimas colocações. E aí fica essa disputa aí entre os dois para ver quem é pior, né? Ou a Ponte ou o América. Bom, a Ponte Preta aí tem algumas, deve ter algumas novidades no time de amanhã, porque o Júlio se recuperou de lesão, ele que não vinha jogando, é o único lateral direito neste momento no elenco da Ponte Preta. No último jogo, a gente se lembra aí contra o Criciúma, quem foi de lateral improvisado? O Diego Tavares, que nem mais está no elenco, né? Já pediu aí a rescisão contratual unilateral, não está mais no elenco. Então, se não tivesse

0: tivesse o Júlio já liberado pelo DM, ele teria que improvisar. No segundo tempo contra a equipe do Criciúma, o Kevson foi para a direita e o Porfírio entrou na esquerda. A tendência com o Júlio recuperado é que ele vá ser o titular, mas quem sabe também o Zanardi aí continue com essa improvisação do Kevson na direita e aí o Porfírio entraria como titular. Outra alteração certa, a saída do Márcio Silva. Tomou terceiro amarelo contra o Criciúma, cumpre a automática. E aí as opções aí, primeiro é o Diego Leão, menino da base, que é zagueiro, ou recuar um pouquinho o Barcelos, né? Danilo Barcelos, que também faz aí essa de terceiro zagueiro. Caso ele queira continuar jogando com três zagueiros, Lucas Cunha, Palácios e essa dúvida aí, Barcelos ou Diego Leão. Um provável time da Ponte, é lógico que pode mudar muita coisa, porque a gente não tem acompanhado os treinamentos. Guilherme Viana no gol, o Júlio voltando na lateral direita, os três zagueiros, Lucas Cunha, Palácios e aí essa dúvida aí, Diego Leão e Barcelos, mas eu apostaria no Diego Leão e o Kevson na lateral esquerda e o Porfírio ali também com alguma chance de entrar. No meio campo, André Lima, o Barcelos, se o Barcelos não for deslocado para a zaga, ele vai no meio. Caso contrário, o Juan entraria na vaga do Barcelos. E o Elvis, camisa 10, né? Depois do desabafo e tudo que ele falou, a gente imagina que ele vai jogar, porque ele falou que vai continuar na Ponte, quer jogar todos os jogos. E o presidente Torrano, no pronunciamento de ontem, não citou nada, né? Se o Elvis teve alguma conversa, qual é a situação do Elvis, apenas disse que o Elvis exagerou nas reclamações, né? O que eu particularmente não concordo, mas está falado. E lá no ataque, aí tem 5 jogadores para 2 vagas. Acredito que vai ser o Baianinho e o Brandão, os 2 titulares, mas ele tem ainda o David da hora, o Rodriguinho, o Cafu e o Miguel, as opções aí. Mas como o Baianinho entrou bem, fez gol, tá com confiança, deve ser ele o titular, até porque o Zanardi já colocou o Baianinho em outros jogos, iniciando o jogo. E agora, com a confiança que fez do gol, a tendência é que o Baianinho continue nesse time e o Brandão, grandalhão lá na zaga, para tentar ganhar a bola aérea e desencantar também, porque não fez nenhum gol com esse time da Ponte ainda, o Brandão, atacante da Macaca, Marquinhos.
1: O que você acha desse time, Beto Pinari? Você acha que o Brandão finalmente vai desencantar, Beto?
2: A gente pensou nisso no último jogo, né? Vamos continuar.
0: vamos, uma hora vai ter que dar, né?
1: Como fala Gilberto Gil, né? Andar com fé eu vou.
2: Vamos tentar,
1: a fé,
2: né?
1: Não costuma falhar.
2: Acreditar, né? Porque agora, nesse caso eu posso dizer, é o que temos para o momento.
1: Não tem, porque não tem, verdade.
2: Fernando, é o que temos para o momento.
1: Não.
0: E a Ponte, nas contratações divulgadas aí pelo presidente Torrano, nenhum atacante por enquanto, né? Só jogador de zaga, meio campo e um goleiro e um lateral. Vamos aguardar aí. E hoje é o prazo, né? Para pagar o tal do transfer ban até o dia 20. Dia 20 é segunda-feira. Será que nessa assinatura aí desse pré-contrato de ontem já pingou o Pix lá?
1: Para
0: a Ponte poder quitar o transfer ban? E aí, 2, 3 dias depois, né, para a burocracia aí andar e a Ponte conseguir ter tempo para colocar esses jogadores já pro jogo da próxima quarta-feira? Vamos aguardar, né?
1: E o Wilson da Rocha pergunta aqui, ó. Beto e Marquinhos, Fernando também. Amigos da Central, a pergunta é: se vai entrar esse dinheiro da tal SAF, por que estão trazendo jogadores de terceira divisão do Campeonato Paulista? É a pergunta do Wilson da Rocha. Eu, sinceramente, não tenho como responder.
0: Ah, eu tenho, Marcos.
1: Você tem, Fernando?
0: Então, por favor. Nesse momento, a Ponte não tem ainda certeza que vai ter essa grana. Não tinha, pelo menos, quando fez essas contratações. Tá sem credibilidade no mercado. Só o jogador que tá querendo aparecer aí que vai aceitar jogar na Ponte. Você viu o que falou o Roberto, que é um jogador também nível Série C. E esnobou a Ponte Preta. Então, a situação da Ponte Preta hoje, no mercado do futebol, é bastante complicada. Se o jogador tiver que optar entre a Ponte Preta e um outro time, ele vai para outro time. Então, a Ponte tem que pegar quem aceita jogar na Ponte Preta nesse momento. Pelo menos é isso que eu penso.
1: Convenceu a resposta do Fernando, Beto?
2: Não, mas é isso mesmo. Até porque esses jogadores que foram falados aí, que estão por aí, era antes dessa conversa
1: dessa
2: toda aí, né?
1: Divulgação toda, né?
2: E aí, pelo que a gente ouve nos bastidores aí, é que se realmente acontecer o negócio, aí fica diferente.
1: Muda o patamar.
2: Aí muda o patamar.
1: Beto Quinalha está comigo aqui na Central Esportiva. Fernando, você volta daqui a pouco para a gente prosear aqui com os ouvintes da Central. Combinado, Fernando?
0: Beleza, Marquinhos. Só passando um provável Goiás aqui, ó, do Mozer, né, que estava no time do Ceará e foi pro Goiás. E o Daniel Paulista foi para lá, pro Ceará. Olha só, um provável Goiás. Thiago Rodrigues é aquele goleiro que joga com máscara, né? De proteção na cara. Rodrigues, já que o Tadeu tá machucado, né? Ainda não se recuperou. Thiago Rodrigues, Rodrigo Soares, Luiz Felipe, Ramon Menezes e Nicolas. Felipe Machado, Juninho, aquele que era do América, né? Já jogou na ponte, é rápido. Lourenço e Lucas Lima. E no ataque, Cadu Souza é o provável Goiás aí. E o técnico Mozer falou que já conversou bastante lá com os seus jogadores, porque não é porque a Ponte Preta está numa situação difícil na tabela que vai ser jogo fácil amanhã. Tem que entrar super concentrado para ganhar 3 pontos amanhã. Foi a palestra do Mozer no seu elenco, Marquinhos.
1: Fernando César, a voz do gol, e ele volta já comigo aqui na Central Esportiva. Galera está participando, mandando a sua mensagem. Já a gente vai saber também do Mário Gregório como é que está o trânsito. E só em relação ao Concon, a resposta está chegando para nós aqui, 971-483-497. É o Reginaldo que vai falar com a gente. Fala aí, Reginaldo.
3: Boa noite a todos aí da rádio. Marquinho, somos sim da família Concon. Sou primo de primeiro grau, né? O Vinícius jogava no Guarani, inclusive meu filho, ele tem hoje 27 anos e com 3 anos ele cantava o hino da Ponte na Rádio Central, o Pedrinho.
1: Olha aí.
3: Vocês vão lembrar dele.
1: Poxa, que beleza. E
3: meu filho também tentou no Guarani, mas também não deu certo, e hoje ele é um excelente personal.
1: Que beleza.
3: Ok?
1: Muito obrigado.
3: Um abraço a todos da família Concon.
1: Ah, a gente que agradece a tua resposta aí, viu? Você tem o Pedrinho aí?
4: Oi, aqui quem tá falando é o Pedrinho, também tô na Rádio Central. Estandarte desfaltado.
1: Aí.
4: Preto e branco, é sua.
1: Valeu, Edmo. Mandou muito bem, Edmo. Oh, sensacional, sensacional. Repete aí, Edmo Aleixo, coloca aí então, Pedrinho.
4: Oi, aqui quem tá falando é o Pedrinho, também tô na Rádio Central. Estandarte desfaltado, preto e branco, é sua.
1: Que maravilha.
4: Aí. Vai pro campo pra mostrar o seu valor.
1: Olha aí, que beleza, hein? Hã? Que beleza. Parabéns, é. O Edmo foi rápido hoje, lembrou os velhos tempos, hein, Beto Quinalha? Sabe por quê?
2: Que beleza, hein?
1: Hoje é dia de Tio Love. 971-483-497 é o WhatsApp da Central para você participar com a gente. 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Ei, Beto Quinalha, quando a noite pede mais?
2: É hoje, né?
1: 18h44.
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0: 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Nesse sábado, das 14h até às 19h, tem bloqueios na região do estádio Moisés Lucarelli por conta da partida entre Ponte Preta e Goiás, às 16h, trechos da Casper Líbero, da Salvador Caruso, também da Fernando Costa, atenção pela região. Trazendo informações também para você que segue na Rua Uruguaiana, região do Bosque, movimentação maior chegada para Francisco Glicério, atenção também no acesso para Nicolau Lugiero Mazzelli. 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
5: E o trânsito, hein, Mário Gregório? Tá chegando com informações do trânsito também aqui na Central. Até porque, né, o último trânsito da Central, a gente vai informar o ouvinte, o AM870, você que tá ligado aqui, 971-483-497. Dá uma passada aqui com os ouvintes que estão com a gente também, mandando as suas mensagens.
6: Boa noite, Beto, boa noite, Central, aqui é Emerson de Santos, Ponte Pretano sofrido, né? Tá vendo o nosso time que tá entubado, né? Nosso time tá entubado. Com essa notícia aí, a gente tá indo, saindo da intubação, né? Mas vamos ficar ainda na UTI, né? Esperando o dia 20 para ver se isso é real ou não, as coisas acontecerem, né? Se, porque se pagar o transfer ban, a gente ainda consegue ir para o quarto para respirar se pagar o transfer ban, né? Porque o treinador, na minha visão, está fazendo um bom trabalho, sim, mesmo tendo várias derrotas. Eu sou a favor da permanência do nosso treinador. Mas se eu sou a nova SAF, se realmente isso acontecer, os investidores, eu falo assim, ó, eu aceito aí ajudar, mas pelo amor de Deus, os responsáveis da SAF, essa é uma rádio, Rádio Central, uma das melhores rádios de Campinas, com uma audiência muito grande. Meu, não aceito o Eberlin ficar, cara. O coitado do nosso presidente Torrano, ele não tem culpa, cara. É um grande juiz, ele não tem culpa, desculpa, ele não tem culpa. Talvez ele venderam algo para ele que não. Que não compete ao mesmo, entendeu? Então, o coitado agora está fazendo das tripas aos corações para salvar o nosso time, entendeu? Então, não tenho total apoio ao nosso presidente Torrano, sim, mas o Eberlin, zero, fora Eberlin.
5: Opinião do ouvinte da Central, né? Falando até sobre o Márcio Zanardi, que não tem culpa sobre o que está acontecendo. Deixa eu ver aqui essa mensagem. Boa noite. Saiu aí há pouco nas redes sociais que a Ponte procurou staff do Christian, treinador do Santa Cruz, mesmo Zanardi estando no comando. Seria verdade? É o VAR. O VAR, Beto. Cara, eu. Sim.
7: Não tenho conhecimento.
5: Não tenho, viu, VAR? Você tem alguma coisa aí, Fernando, conhecimento dessa
7: não,
5: informação?
7: Nada, nada.
5: Não tenho também não, Val. Um abraço para você, tá participando aqui da Central. 971-483-497 é o WhatsApp da Seleção do Rádio para você mandar a sua mensagem e ajudar a gente aqui a fazer a Central Esportiva. Ô Frank, ontem não deu para ir o seu áudio, mas hoje vai, hein, Frank Bob?
8: Boa noite, Seleção do Rádio. Eu vou repetir o áudio que eu mandei ontem. Eu acho que não teve tempo de ir lá. Vamos ver se hoje a gente consegue. Com relação à declaração do Terrano, que tem uma empresa aí querendo transformar a ponte em SAF para investir R$1 bilhão. E a princípio um aporte de R$300 milhões. Eu não sei de onde vem esse delírio, porque se não vejamos, Ronaldinho Fenômeno comprou a SAF do Cruzeiro por R$400 milhões e aportou de início R$50 milhões. Será que ele quer que a torcida acredite em boneco de jardim, duende, Papai Noel? Frank Bode.
5: Opinião do Frank, opinião a gente não discute, mas muito obrigado, viu, Frank? 971-483-497.
9: Boa noite, Central Esportiva. Rodrigo de Idaiatuba.
5: Fala, Rodrigo.
9: Oi. Roberto. Se a Espanha conseguiu fazer a compactação de marcação no Mbappé, um Dembélé e um Olive, que se você prestar atenção quando eles estavam sem a bola, a maneira que eles marcavam esses jogadores, conseguirem fazer contra a Argentina, é bem possível que a Espanha seja campeã, viu? Eu queria um comentário sobre isso seu, Marquinhos, e do Beto, porque essa compactação teve resultado no jogo da Espanha contra a França.
5: E aí, Beto? Comentarista é você, Beto.
10: Tem razão, sim. A Espanha tem um modo próprio de jogar, de ocupação de espaços, ofensivo e defensivo, por isso mesmo encaixotou a França, e aí a França teve muita dificuldade. É que aí eu penso assim, vai encontrar um time da Argentina que não acho que tenha a mesma qualidade técnica que tem a França. Mas só que é o seguinte, a pegada da Argentina é diferente. É diferente. E mais do que isso, o cara lá com 39 tá num momento que é diferente de tudo, né, cara? Que é o Messi.
5: Uhum.
10: E outros tantos, né?
5: E o momento dele é algo.
10: É, né? O momento dele e a garra argentina. Eu entendo sim a competência da Espanha, o crescimento da Espanha. Começou mal.
5: Uhum.
10: Começou o campeonato. Não ganhou do Cabo Verde, lembra?
5: É, mas também você viu que outros também vão lá e quase se complicaram.
10: Tiveram,
5: né,
10: dificuldade. É. Mas não começou bem. Só que aí depois se firmou, né? E é um time que está invicto há muito tempo, tem grandes valores. É, eu acho que é um jogo muito igual. É,
5: muito equilibrado.
10: Muito,
5: né?
10: Equilibrado. É. E qualquer um tem condições de vencer. Não vejo assim disparidade, né? Eu acho, assim, aí é coisa de. É porque aqui é o seguinte, agora a gente não tem torcida, né?
5: A gente, como é que fala? A gente partilha.
10: É que nem diz o Jota Santos pra mim, se pudesse perder os dois era melhor, né? Mas não pode, né?
5: E o Ricardo
10: eu
5: falou
10: acho que
5: assim,
10: é Argentina.
5: Ricardo falou que vai ser aqui, ó, a Espanha vai ser campeã, placar 3-2, aí ele falou assim, Beto, Ricardo, hein? Vem aí a Copa Imprensa, Beto Quinari.
10: Vem aí a Copa Imprensa, vai começar agora no mês que vem, já estamos nos preparando e defendemos o título. Rádio Central defende o título, hein?
5: Beleza.
10: A galera vai ter que correr bastante aí, viu, gente?
5: Boa tarde, amigos, não adianta a torcida ir conversar, diretor. Dizer que entendeu o jogador, dizendo que entendeu o recado também, já está na hora, já está nos planos da diretoria. Não é para ter acesso esse ano, o Guarani não sobe esse ano, pode contar com isso. É o Bruno Alexandre que mandou também a sua mensagem. 971-483-497, o WhatsApp da Central.
11: Fala aqui, ó,
5: oi,
11: amigos da Central. Ó, já tô começando a ficar tenso aqui com a Espanha, Marquinho. Primeira vez que eu lembro, antes de começar a Copa, já tinha falado, meu. Já tem Espanha e Argentina, meu. Acertei aí, alguns quatro pra cara aqui também, né? Acertei que o Brasil ia ser eliminado pela Noruega aí. E acertei que a Espanha ia eliminar os dois, pra chegar na final, né? Portugal e também a Bélgica, né? E acho que acertei mais um jogo na época do México também. Mas eu não aposto, não faço essas coisas, só dou palpite. Lembra quando eu falei que Guarani ia ficar em décimo naquele campeonato lá da Série C lá?
5: Pô, me dá uns
11: debaixo
5: números
11: dos
5: da
11: lá,
5: aí.
11: E também é brincadeira, né? Mas melhor do que tentar ser profeta é fazer o prognóstico correto aí, né? Vamos ver se o Guarani toma vergonha aí com agora com o seu Hélio Cinzei na reunião aí, né, meu? Eu não quero criticar esse homem aí, que eu prometi, né? Agora vai enfrentar o Matheus Costa, né, Marquinho? Agora eu tô assustado aqui, hein? Tá bom?
5: Tá bom.
11: Quem sabe domingo, meu? Tô comemorando a vitória do Lamine e companhia. Um abraço.
5: Valeu, valeu. Valeu, Sidney. Tá lá em São Paulo, 18h56.
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1: Roberto Renato Grácia falou que a Espanha vai vencer por 1-0 com gol de mão. Mano de Deus. É,
2: Renato, infelizmente não, né? Felizmente não dá mais agora, né?
1: Não tem jeito, tem vácuo tudo quanto é lado.
2: Gol de mão não dá mais pra fazer.
1: Não dá certo. Fernando César, então amanhã tem Jornada Esportiva Central, hein, Fernando?
3: É isso aí, direto do Majestoso, Ponte Preta e Goiás, estaremos nessa aí com toda a seleção do Rádio Marquinhos. Grande abraço e até lá,
1: assim,
3: hein?
1: Eu gostava quando você falava assim, grande elenco. Tá
3: falando, grande elenco estará aí no estúdio.
1: Valeu, Fernando, um abraço.
3: Isso, vale. E hoje então é?
1: Tio Love.
3: Ah, vamos, né?
1: Tá bom. Tchau, tchau. Beto, primeiro bar, tá,
2: mas
1: Beto?
2: Mas primeiro você cuida do gato Toninho.
3: Ele tá, tá.
1: Valeu, Beto, vambora. Valeu, Edmo, vambora.
2: Valeu, gente.
1: Valeu, Edmo, um abraço. É, Beto, você gostou dessa, né, Beto? Edmo, amanhã, Jornada Esportiva. Um abraço a todos, ótimo final de semana.
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0: entra em campo na segunda-feira, dia 27, contra a Internacional de Limeira. O Bugre, neste momento, ocupa a quinta colocação da Série C com 23 pontos, enquanto que o time de Limeira é o atual líder com 25. Para este jogo contra a Internacional de Limeira, o técnico Hélio Cizenando não terá Carlos Eduardo e também o atacante Herbert. Os dois tomaram o terceiro cartão amarelo e cumprem a suspensão automática. Mas ele ganhou opções, já que o Bugre apresentou dois novos atacantes: Everton Brito, que já jogou pela Ponte Preta e estava no América Mineiro, e o Matheus Guilherme, que estava no Capivariano. Eles já foram apresentados, já estão no BID e ficam à disposição do treinador do Guarani. O executivo de futebol, Carlos Frontini, falou com a imprensa a respeito da situação de salários atrasados no Guarani. O elenco ainda não recebeu o salário do último mês. E o Frontini explica esta situação.
1: Cara, o salário, a gente tá com déficit, aqui ninguém vai esconder nada de ninguém para passar pano, até porque a gente tem que ser verdadeiro. O quanto antes acertar isso daí, entendeu? E a gente está conversando olho no olho, e eu posso falar até dias do que está atrasado e o que está atrasado sem problema nenhum, e assim que eu trato ali o ambiente no dia a dia, porque só assim a gente vai conseguir ter o respeito dos atletas. Entendeu? Ficar passando pano, ficar vasilinando, eu acho que não é o caminho certo. Tem esse débito, a gente está correndo o quanto antes para resolver, mas eu não tenho que reclamar nada, não. Os atletas ainda dão o seu melhor. Comissão técnica também. Eu sei que o pessoal está comentando muito o que aconteceu no último jogo, mas 45 minutos não nos define. O que nos define é o campeonato. Vou dar um exemplo para você. Se a gente tivesse terminado ali o primeiro tempo e tivesse mantido o mesmo bom primeiro tempo que a gente fez, hoje nós éramos líder do campeonato. Agora, lógico que nós deixamos a desejar no segundo tempo. Quando eu falo nós, eu sou o principal responsável, sabe? Mas os 45 minutos não nos define. O que nos define é o que a gente vem fazendo o campeonato todo. Então, o alerta tá ligado, a gente tem uma decisão. O líder do campeonato, nesse momento, a gente tem um respeito muito grande, mas dentro de casa a gente precisa do resultado.
0: Tá aí o Frontini, executivo de futebol, falando aqui na Rádio Central. Informações do Guarani na Central, a rádio do futebol de Campinas. Ponte Preta enfrenta o Goiás, jogo neste sábado no estádio Moisés Lucarelli, 16 horas, a bola rola no gramado do Majestoso, jogo válido pela 18ª rodada da Série B. Ponte Preta e Goiás, a Macaca, que vive um péssimo momento, está na zona do rebaixamento com apenas 8 pontos e não sabe o que é uma vitória há quase 3 meses. Há 11 rodadas a Ponte Preta não consegue vencer um jogo nesta Série B. E agora tenta quebrar essa sequência ruim contra o Goiás, logo mais no estádio Moisés Lucarelli. O técnico Márcio Zanardi não terá o zagueiro Márcio Silva. Tomou terceiro cartão amarelo, cumpre a automática. Diego Leão ou Danilo Barcelos deverá ser o seu substituto. Um provável time da Ponte Preta, com Guilherme Viana, Júlio na lateral direita, os três zagueiros Palácios, Lucas Cunha e Danilo Barcelos ou Diego Leão, e o Kevson na lateral esquerda. No meio campo, André Lima, Danilo Barcelos ou Juan e Elvis. E no ataque, Daniel Baianinho e Brandão. Mas também pode entrar aí o David da Hora, o Rodriguinho ou o Miguel. Mas a tendência é que Baianinho e Brandão sejam titulares neste time contra o Goiás. Apita o jogo no Majestoso, Ponte Preta e Goiás. Arbitragem feminina, Charlie Wendy Straub Deretti, de Santa Catarina, será a árbitra. Assistente 1 do Amazonas, Anne Kese Gomes de Sá. Assistente 2 de Minas Gerais, Fernanda Nandreia Gomes Antunes. Quarta árbitra, Mariana Nani Batalha. Falei da Ponte Preta aqui na Rádio Central. 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

0: Olá, boa noite.
1: Boa noite para você que nos acompanha em todo o país.
0: Quinta-feira, 16 de julho de 2020.